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9: 9:37.

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11: 10 e 9.

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Meu Pai, agora que as vozes silenciaram e os clamores se apagaram, aqui a minha alma se eleva para Ti para dizer: creio em Ti, espero em Ti, amo-Te com todas as minhas forças. Glória a Ti, Senhor. Deposito em Tuas mãos a fadiga e a luta, as alegrias e desencantos deste dia que ficou para trás. Se os nervos me traíram, se os impulsos egoístas me dominaram, se dei lugar ao rancor ou à tristeza, perdão, Senhor. Tende piedade de mim. Se fui infiel, se pronunciei palavras vãs, se me deixei levar pela impaciência, se fui um espinho para alguém, perdão, Senhor. Nesta noite, não quero me entregar ao sono sem sentir sobre a minha alma a segurança de Tua misericórdia inteiramente gratuita, Senhor. Eu Te agradeço, meu Pai, porque foste a sombra seca que me cobriu durante todo este dia. Senhor, em redor de mim tudo já é silêncio e calma. Envia-me o anjo da paz. Relaxa os meus nervos. Sossega o meu espírito. Solta as minhas tensões. Inunda meu ser de silêncio e de serenidade. Vela por mim, Pai querido, enquanto me entrego confiante ao sono, como uma criança que dorme feliz, protegida em Teus braços. Em Teu nome, Senhor, descansarei tranquilo. Assim seja.

0: consagrados à Imaculada para conquistar o mundo inteiro a Cristo sob a proteção e a mediação dela.
1: Salve Maria Imaculada! Deus escolheu você para que seja uma criatura capaz de sentir a força divina, a ternura da Virgem Maria. Ser mírite é um grande chamado. É algo que nos faz enxergar o mundo com os olhos de Nossa Senhora. Você dá vida a tantas pessoas e faz sorrir a tanta gente, abrindo seus corações para o caminho da fé e do amor. Tudo isso com a sua presença nesta obra chamada Milícia da Imaculada. Veja que a Mãe de Deus, Nossa Senhora de Lourdes, pede orações com insistência a uma jovem chamada Bernadette, uma humilde menina que reconheceu em Nossa Senhora uma mãe de grande coração e se tornou uma grande mensageira da Imaculada, não obstante suas dificuldades físicas. Em Santa Bernadette eu vejo você. Hoje é Nossa Senhora que lhe convida a anunciar o amor e a salvação que vem de Deus. Para isso acontecer, precisamos nos doar, nos sacrificar e rezar. A mensagem de Lourdes é para todos nós. A você Nossa Senhora vai revelar seu próprio nome, dizendo: Eu sou a Imaculada Conceição. Para confirmar esse empenho maravilhoso, renovemos a Imaculada a nossa total dedicação à evangelização com a nossa consagração a ela.
0: Virgem Imaculada, minha Mãe Maria, eu renovo hoje e sempre a consagração de todo o meu ser, para que disponhais de mim para o bem de todos. Somente peço que eu possa, minha Rainha e Mãe da Igreja, cooperar fielmente com a vossa missão de construir o reino do vosso Filho Jesus no mundo. Para isso vos ofereço minhas orações, sacrifícios e ações. Ó Maria concebida sem pecado, rogai por nós que recorremos a vós, e por todos quantos não recorrem a vós, especialmente pelos inimigos da Santa Igreja, e por todos quantos são a vós recomendados. Pela intercessão da Virgem Imaculada, Nossa Mãe, de São Maximiliano Kolbe, abençoe-vos o Deus Todo-Poderoso, Pai, Filho, Espírito Santo.
2: Amém.
0: E agora vamos abençoar a água. Já preparou o copo, uma garrafinha de água. Lembra-se, sempre tem um pouco de água benta na tua casa. Repito, sem cansar. É um sacramental, quer dizer, é uma presença protetora de Deus. Onde tem água benta, o inimigo não se aproxima. Então, vamos abençoar esta água que você preparou no teu copo, na tua garrafa, o outro recipiente. Nome do Pai, do Filho e do Espírito Santo.
2: Amém.
0: A nossa proteção está no nome do Senhor,
3: que fez o céu e a terra.
0: O Senhor esteja convosco.
3: Ele está no meio de nós.
0: Abençoai, Senhor, esta água que agora vamos tomar no vosso santo nome. Dá, Senhor, esta água uma energia que renove em nós as forças físicas, mentais e espirituais. Dá, Senhor, esta água o poder de afastar de nós a angústia, o medo, vazio, depressão, mágoas, doenças, desânimo, solidão. E aumentai, Senhor, em nós, com esta água abençoada, a serenidade interior, a alegria do espírito, a paz do coração. Senhor, dai-nos novo vigor físico, mental e espiritual, nova coragem, muita luz e esperança. E abençoai, Senhor, todas as pessoas que vivem conosco, que vivem no nosso coração, e todas as pessoas representadas pelas fotos, documentos, pedidos, objetos.
1: Senhor, dai-nos força, coragem, luz. Abençoa nosso trabalho, nosso alimento, nossos remédios, nossa saúde. Abençoai, Senhor, a nossa vida. E dai-nos força, coragem, luz, amor, perseverança em viver a nossa fé, a caridade e a esperança, em nome do Pai, do Filho e do Espírito Santo. Beba!

0: obrigado a todos vocês que participaram desta nossa oração. Obrigado, Renato. Giurtis, obrigado.
1: Obrigado. Obrigado, Frei.
0: Camila, obrigado.
2: Obrigada, Frei.
0: Richard, obrigado.
3: Obrigado, Frei.
0: Quitéria, obrigado. E com certeza, obrigado, Frei Gilson e Miguel. E obrigado, sobretudo, a você, viu? Não aparece aqui, mas está vivo no coração de Nossa Senhora. Ela te ama. Você é filho dela, você é filha dela. Acredite nesse amor. Eu te falo isso porque acredito muito. Você é um filho predileto, uma filha predileta desta mãe. Acredite nisso. Muito obrigado. E vocês dois, Camila e Richard, muito obrigado por ter vindo aqui hoje, viu? Venham sempre.
2: Vamos ver.
0: Boa noite. Gil Brasil. Aqui Brasil, Gil Ortiz. É, você é igual a ele, viu? Renato, boa noite.
1: Boa noite, Frei, obrigado.
0: Boa noite a todos. Senhor Tis, nunca se esqueça. Agora você tem que continuar.
1: É. Até meia-noite.
0: Obrigado. Salve Maria Imaculada.
1: Salve Maria Imaculada. Agradecemos muito a participação do nosso querido Frei Sebastião Benito Coalho, frade menor conventual e guardião internacional do carisma da Milícia da Imaculada. Agradecemos também a Camila, o Richard, que rezou conosco, e a vocês aí de casa, viu, gente? Muito obrigado. E a gente segue com o nosso Igreja no Rádio.

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2: Gente, 23 horas 7 minutos pelo horário de Brasília, nós vamos agora acompanhar a quaresma de São Miguel em 15 minutos.

0: Talvez sua maior necessidade hoje não seja apenas o descanso físico, também. Talvez seja reconciliar-se com Deus, com seus irmãos. Seja bem-vindo ao terceiro dia da sua quaresma de São Miguel, junto com o Instituto Hesed. E eu quero começar hoje lhe fazendo uma pergunta muito sincera. Você já sentiu dentro de si um vazio que nada consegue preencher? Mesmo quando tudo parece estar bem, mas ainda assim falta alguma coisa? Uma inquietação, uma saudade, uma sensação de que o coração humano nasceu para algo maior que você. Hoje eu caminharei com você até o começo de toda a história da salvação. Porque para entender a ação dos anjos, o combate espiritual, para entender até mesmo as suas dores interiores, a gente precisa voltar lá, ao Jardim do Éden. Hoje a palavra de Deus nos leva a Gênesis, capítulo 3, versículo 24. Vamos ler juntos. E tendo expulsado o homem, colocou a leste do Éden os querubins, brandindo a espada flamejante para guardar o caminho da árvore da vida. Vamos entender isso aqui. Veja que cena impressionante. O homem, criado para viver em amizade com Deus, Adão e Eva estão no paraíso, viviam em harmonia com Deus, consigo, com a criação, com o próximo, até que entrou o pecado. E o pecado fez algo terrível, meus queridos. Rompeu a comunhão com Deus. A primeira aparição dos anjos na Bíblia acontece justamente aqui, depois da queda, depois da ruptura, depois da desobediência. Os querubins aparecem guardando o caminho da árvore da vida. Eu quero que você perceba algo muito profundo. Deus não destruiu o paraíso. Deus o guardou. Porque um dia o homem será chamado de volta. Os querubins mostram que o sagrado não pode ser tratado de qualquer maneira. O pecado não é uma coisa pequena. Destrói o homem. Fecha portas espirituais. Cria distância entre o homem e a sua bem-aventurança, a sua felicidade. Agora, você começa a entender por que existe tanto vazio dentro do coração humano. Você foi criado por Deus e para Deus, por amor e para amar. Por isso, nada neste mundo consegue preencher completamente o coração. Dinheiro, prazer, reconhecimento, sucesso, distrações, fama, relacionamentos. Não. Porque existe dentro de você uma saudade de Deus, de completude, um desejo de voltar. Quantas pessoas tentam ocupar esse vazio? Como? Trabalhando sem parar, anestesiando sua alma com entretenimento, redes sociais, barulho, comida, emoções, prazeres passageiros, medicações. Mas um silêncio mais profundo continua existindo uma fome, sede de algo que não passa, que não acaba, que não termina. E sabe o que o mundo faz? Ele tenta convencer você de que esse vazio é um defeito, mas não é. Esse vazio é um sinal. Ele aponta para Deus. Santo Agostinho dizia: nos fizeste para vós, Senhor, e inquieto está o nosso coração enquanto não repousa em vós. Hoje Deus está justamente despertando você, sua atenção para essa inquietação. Porque muitas vezes a gente vive apenas para o aqui, o agora, e esquece que nasceu para a eternidade. Os querubins com espada de fogo guardam o caminho da árvore da vida, porque existe algo sagrado que o homem perdeu. Mas ao mesmo tempo existe esperança, porque desde o começo da Bíblia Deus já prepara um caminho de retorno. Toda a história da salvação será justamente isso: Deus tentando reconduzir o homem para a sua casa. Talvez agora você entenda por que sua alma sofre quando se afasta de Deus. Você entende por que tantas pessoas, embora tendo tudo exteriormente, continuam vazias interiormente. Porque a alma humana sente falta de Deus. Hoje eu quero lhe propor uma atitude muito concreta. Hoje nós contemplamos o paraíso perdido, mas amanhã veremos algo extraordinário. Mesmo depois da queda, depois do pecado, Deus não abandonou a humanidade. Amanhã nós veremos Jacó dormindo no deserto, em uma escada ligando a terra ao céu, com os anjos de Deus subindo e descendo. O homem se distanciou de Deus e perdeu o paraíso, mas Deus não desistiu do homem. Há uma terra prometida. Permaneça firme, a caminhada está apenas começando e a vitória é certa. Apresente as suas intenções que você trouxe para esta quaresma de São Miguel, lembrando que nós estamos aqui no santuário mais antigo, em honra ao arcanjo, onde ele apareceu e fez uma promessa. As orações feitas aqui serão escutadas. Vamos juntos rezar as orações da quaresma de São Miguel.
1: Em nome do Pai, do Filho e do Espírito Santo. Amém. São Miguel Arcanjo, defendei-nos no combate. Seja o nosso refúgio contra as maldades e as ciladas do demônio. Ordene-lhe Deus, instantemente o pedimos. E vós, príncipe da milícia celeste, pela virtude divina, precipitai no inferno a Satanás e a todos os espíritos malignos que vagueiam no mundo para a perdição das almas. Ladainha de São Miguel Arcanjo. Senhor, tende piedade de nós. Jesus Cristo, tende piedade de nós. Senhor, tende piedade de nós. Jesus Cristo, ouvi-nos. Jesus Cristo, atendei-nos. Pai Celeste, que sois Deus, tende piedade de nós. Filho Redentor do mundo, que sois Deus, tende piedade de nós. Espírito Santo, que sois Deus, tende piedade de nós. Trindade Santa, que sois um único Deus, tende piedade de nós. Santa Maria, Rainha dos Anjos, rogai por nós. São Miguel, rogai por nós. São Miguel, cheio da graça de Deus, rogai por nós. São Miguel, perfeito adorador do Verbo Divino, rogai por nós. São Miguel, coroado de honra e glória, rogai por nós. São Miguel, poderosíssimo príncipe dos exércitos do Senhor, rogai por nós. São Miguel, porta-estandarte da Santíssima Trindade, rogai por nós. São Miguel, guardião do paraíso, rogai por nós. São Miguel, guia e consolador do povo israelita, rogai por nós. São Miguel, esplendor e fortaleza da Igreja militante, rogai por nós. São Miguel, honra e alegria da Igreja triunfante, rogai por nós. São Miguel, luz dos anjos, rogai por nós. São Miguel, baluarte dos cristãos, rogai por nós. São Miguel, força daqueles que combatem pelo estandarte da cruz, rogai por nós. São Miguel, luz e confiança das almas no último momento da vida, rogai por nós. São Miguel, socorro muito certo, rogai por nós. São Miguel, nosso auxílio em todas as adversidades, rogai por nós. São Miguel, arauto da sentença eterna, rogai por nós. São Miguel, consolador das almas que estão no purgatório, rogai por nós. São Miguel, a quem o Senhor incumbiu de receber as almas depois da morte, rogai por nós. São Miguel, nosso príncipe, rogai por nós. São Miguel, nosso advogado, rogai por nós. Cordeiro de Deus, que tirais o pecado do mundo, perdoai-nos, Senhor. Cordeiro de Deus, que tirais o pecado do mundo, ouvi-nos, Senhor. Cordeiro de Deus, que tirais o pecado do mundo, tende piedade de nós. Cristo, ouvi-nos. Cristo, atendei-nos. Rogai por nós, ó glorioso São Miguel, príncipe da Igreja de Jesus Cristo, para que sejamos dignos de suas promessas. Oremos. Senhor Jesus Cristo, santificai-nos por vossa bênção sempre nova e concedei-nos pela intercessão de São Miguel essa sabedoria que nos ensina a juntar as riquezas no céu e trocar os bens do tempo pela eternidade. Vós que viveis e reinais pelos séculos dos séculos. Amém. Consagração a São Miguel Arcanjo. Gloriosíssimo príncipe das hierarquias angélicas, valente arauto do Deus Altíssimo, zeloso campeão da glória do Senhor, terror dos anjos rebeldes, amor e delícia dos anjos fiéis, meu diletíssimo arcanjo São Miguel, desejando pertencer ao número de vossos devotos e servos, hoje eu me ofereço a vós, dou-me e consagro-me a vós. Coloco a minha pessoa, a minha família, os meus bens, sob a vossa potentíssima proteção. É muito pouca coisa a oferta que vos faço, sendo eu um miserável pecador, mas não duvido de que vós querereis aumentar o fervor no meu coração e proteger aquele que a vós recorre. Recordai aquele que hoje se coloca sob o vosso patrocínio e de hoje em diante protegei-me, assisti-me em todas as dificuldades da minha existência terrena, alcançai-me o perdão dos meus muitos e graves pecados, a graça de amar de todo o coração o meu Deus, o meu doce Salvador Jesus e a minha doce Mãe Maria. Impetrai-me os auxílios necessários para obter a coroa da glória. Defendei a minha alma contra todos os seus inimigos e quando chegar a hora de deixar este mundo, vinde então, Príncipe Gloriosíssimo, assisti-me na luta final e que o vosso gládio potente afaste para longe, para os abismos da morte e do inferno, o anjo apóstata e soberbo que derrotastes em combate no céu. Amém.
2: Hoje eu quero rezar pelos pais que rezam pelos filhos. Você que é pai, que é tio, que é avô, que tem de alguma forma a missão de cuidar de outras pessoas e que sofre com as dificuldades que aqueles seus filhos, aqueles pelos quais você reza, aqueles que você acompanha, não querem seguir nos caminhos de Deus, estão doentes, estão tristes, estão afastados de alguma forma. E para você eu quero pedir a força de ficar firme. Não esqueça, aqui da Gruta de São Miguel, no Monte Gargano, São Miguel, ele tem acompanhado quantas pessoas como guerreiro fiel, combatendo o bom combate ao lado daqueles que são os seus devotos. Eu peço para você a força do alto e eu invoco, por intercessão do glorioso Arcanjo São Miguel, sobre você a bênção de Deus Todo-Poderoso, Pai, Filho e Espírito Santo. Amém.
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2: A vocação é um chamado que provém do próprio Deus, e compreender a vocação como um dom é reconhecer que em todas as circunstâncias, Deus nos chama a viver e realizar seu projeto de amor. Cabe a nós entender e aceitar ou não os planos que Ele tem para as nossas vidas. Para isso, é necessário estar atento com olhos, ouvidos e coração aos sinais divinos.
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4: Senhor, sonda-me e conhece meu coração. Examina-me e conhece minhas preocupações. Vê se me desvio do caminho e guia-me pelo caminho aberto. Salmo 138.
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0: Olá, amigo, olá, amiga ouvinte. Estamos juntos para mais um momento. É a reflexão Despertai para o Amor. Eu sou o Padre Ezequiel. Desejo muita paz. Hoje eu quero falar sobre o pensamento. O pensamento como aquele que constrói a realidade. Nós sempre mais nos damos conta de que aquilo que pensamos é também aquilo que nós vamos construindo. Dar-se conta dos pensamentos mais fortes que nós temos diariamente, daquilo que passa na nossa mente, daquilo que nós visualizamos pensando nos nossos sonhos, pensando na nossa família, pensando no nosso trabalho, pensando naquilo que nós queremos, aquilo que visualizamos, de alguma forma, é aquilo que nós vamos construir. Porque ali, no pensamento, está uma carga de energia muito grande, que atrai e que faz com que a minha ação se desenvolva de tal forma a produzir aquilo que eu penso. Por exemplo, se alguém pensa em ter uma boa casa, antes de ter a boa casa, vai pensá-la. Se alguém pensa em ter um trabalho ou ter até mesmo uma empresa, antes de iniciar aquela empresa, existe uma ideia que a pessoa pensou há algum tempo. Por isso, de certa forma, dá para dizer que o pensamento constrói a sua realidade. Isso é tão importante perceber por quê? Porque quando nós temos muitos pensamentos negativos, pensamentos de medo, pensamentos de limitação, pensamentos restritivos, isso eu não consigo, isso eu não sou capaz, eu tenho medo que aconteça aquilo lá, que eu perca o emprego, eu tenho medo que a nossa empresa não vá bem. Bom, o medo também constrói a realidade. Por isso, se você pensa coisas e situações de medo, provavelmente você vai experienciar aquilo que você pensa em relação ao medo. As pessoas precisam se dar conta disso para aos poucos ir transformando os seus pensamentos. Claro, nós pensamos milhares de pensamentos diariamente. Só que sobre os assuntos principais, sobre os pontos da vida que são a família, os relacionamentos, a afetividade, o trabalho, a saúde, mais ou menos são aqueles pensamentos que nós sempre pensamos. A pessoa não pensa uma coisa de família hoje e amanhã já está toda mudada. Não, aquilo que ela pensa de família, ela pensa praticamente sempre. Por isso que é importante perceber o que se pensa e pensar coisas positivas, porque o pensamento cria a realidade. Tudo começa no pensamento. O pensamento tem potencial de criar a tua obra. Por isso, caro ouvinte, a partir dessa reflexão, perceba o que você tem pensado, porque aquilo que você tem pensado é aquilo que constrói a tua realidade. Observa para ver se não é assim mesmo. Eu desejo a você muita paz, muita luz, pensamentos positivos e saudáveis. Eu queria te convidar a inscrever-se no nosso canal no YouTube, Padre Ezequiel, e também seguir nas redes sociais, Instagram e Facebook. Um grande abraço, Deus te abençoe com a generosidade do seu amor, em nome do Pai, do Filho e do Espírito Santo.
1: Amém.
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1: É isso aí, gente. Agora 23:42 pelo horário de Brasília. Você ligado na Rede Imaculada de Comunicação, Evangelho em primeiro lugar. Gente, deixa eu dar um recado muito importante para você, falando da importância da fidelidade dos nossos míritos colaboradores. Por que que eu tô falando isso? Porque eu recebi agora aqui, tava olhando aqui no WhatsApp, inúmeras pessoas, né, que fizeram as suas doações espontâneas, né, à Milícia da Imaculada. O pessoal manda até o comprovante aqui. Tava olhando agora aqui quantas pessoas, né, que colaboram, que ajudam a Milícia da Imaculada a continuar evangelizando através dos meios de comunicação. Primeiramente, eu quero agradecer a você que já fez a sua doação, você que está fazendo a sua colaboração, a sua doação nessa obra. E quando São Maximiliano Kolbe entregou tudo nas mãos da Imaculada, ele não buscou garantias humanas, mas ele confiou no poder da perseverança. Então vejam, ó, a fidelidade do colaborador não é apenas cumprir uma tarefa, mas é renovar a cada manhã um sim amoroso e silencioso que permite a Virgem Maria continuar alcançando e consolando tantas almas. Não é verdade? Então, mantenha-se firme nessa missão. A nossa missão não se sustenta apenas com grandes ideias ou projetos grandiosos, mas com algo muito mais simples, muito mais profundo, que é a fidelidade diária de cada um de vocês, Milites colaboradores, tá certo? E qualquer dúvida que você tenha, ou você que quer se tornar um novo Milite, fazer parte da nossa família consagrada, ligue 0-11-4397-6500 ou pelo WhatsApp. Você pode deixar sua mensagem lá no zap 11-9-69-31-76-84 9-69-31-76-84. E agora nós vamos manter esse nosso momento de serenidade, de oração e reflexão com o nosso querido Padre Alex Nogueira.
2: Boa noite, meu Jesus.

Ao cair a noite nesta terça-feira, nossos corações na esperança cristã se voltam para Deus. O Salmo 142, versículo 11, reza: Por vosso nome e por vosso amor, conservai, renovai minha vida. Pela vossa justiça e clemência, arrancai a minha alma da angústia. Nós cremos que o Senhor conserva nossas vidas e nos renova todos os dias, preparando a cada um de nós para a vida eterna. É Ele que nos arranca das angústias deste mundo e nos coloca na esperança e na fé que vem de Deus. Por isso, unidos a você em oração nesta noite, iniciemos, em nome do Pai, e do Filho, e do Espírito Santo. Amém. Anjo da guarda, minha doce companhia, não me desampare nem de noite nem de dia, até que me entregues nos braços da Virgem Maria. E agora, nesta noite, sob a proteção do anjo da guarda, ao encerrar os trabalhos deste dia, ouçamos a palavra de Deus. Leitura da primeira carta de São Paulo aos Coríntios, capítulo 2, versículos de 13 a 16. Desses dons também falamos, não com palavras ensinadas pela sabedoria humana, mas com palavras ensinadas pelo Espírito, explicando as coisas espirituais aos espirituais. Aquele que é psíquico não aceita o que é do Espírito de Deus, pois isso lhe parece loucura. Ele não é capaz de entender isso, pois isso só pode ser avaliado espiritualmente. Ao contrário, aquele que é espiritual avalia tudo, mas ele mesmo não é avaliado por ninguém. Com efeito, quem conheceu o pensamento do Senhor, quem o aconselhará? Nós, todavia, temos o pensamento de Cristo. Palavra do Senhor. Graças a Deus. São Paulo nos ensina que as realidades espirituais que acontecem na vida daquele que acredita em Jesus, elas não são compreendidas com a lógica deste mundo. Aqui é preciso dar um exemplo para compreendermos bem. Vejamos a virtude do amor, da caridade divina. Amar como Jesus amou não é algo puramente humano. Embora nós, seres humanos, possamos amar como Jesus amou, porque Ele nos concede esta virtude, por isso nós dizemos que a caridade é uma virtude teologal porque vem de Deus. Só é possível ao ser humano amar do jeito divino porque Deus nos ensinou e nos capacita com os dons espirituais, com a virtude da caridade. E isto aconteceu na vida de muitos santos. E aqui o exemplo que eu dou é de Santa Maria Goretti. Esta foi assassinada a facadas, tinha apenas 12 anos, e o seu assassino era o Alexandre. Ela ficou internada no hospital ainda um dia antes de morrer, e lá ela oferecia o sofrimento pela conversão do assassino. Vejam, humanamente, nós dizemos, isso é loucura? A pessoa está morrendo e ela está rezando pelo assassino? E depois, passados os anos que ele cumpriu a pena, Santa Maria Goretti morreu e o assassino foi pedir perdão para a mãe de Santa Maria Goretti, que se chamava Dona Assunta. E o que fez ela? Ela perdoou o assassino da filha. Humanamente, nós podemos dizer, isto é loucura. Mas espiritualmente nós sabemos que isto é possível porque é Deus dando a caridade divina ao coração humano. Por isso São Paulo nos fala das coisas espirituais que são dadas àqueles que são espirituais, ou seja, aqueles que creem em Jesus, foram batizados e, portanto, agora têm as virtudes dadas por Deus. Que nós busquemos constantemente uma vida espiritual, dando respostas espirituais aos desafios deste mundo. Façamos o nosso exame de consciência. Disse Jesus: Sede perfeitos como vosso Pai Celeste é perfeito.
peço a Deus as virtudes para a minha vida? Busco as realidades espirituais ou sou apegado apenas às coisas materiais?

0: Nesta terça-feira, unidos na esperança e inspirados na promessa de Nossa Senhora, a Santa Matilde, rezemos as três Ave-Marias, pedindo a perseverança final até o último dia de nossas vidas, e que Maria, nossa mãe, nos livre de cair em pecado mortal. Pelo poder que o Pai Eterno te concedeu, ó Maria, rezemos. Ave Maria, cheia de graça, o Senhor é convosco. Bendita sois vós entre as mulheres, e bendito é o fruto do vosso ventre, Jesus. Santa Maria, Mãe de Deus, rogai por nós, pecadores, agora e na hora de nossa morte. Amém. Pela sabedoria que Deus Filho te concedeu, rezemos. Ave Maria, cheia de graça, o Senhor é convosco. Bendita sois vós entre as mulheres, e bendito é o fruto do vosso ventre, Jesus. Santa Maria, Mãe de Deus, rogai por nós, pecadores, agora e na hora de nossa morte. Amém. Pelo amor que o Espírito Santo te concedeu, rezemos. Ave Maria, cheia de graça, o Senhor é convosco. Bendita sois vós entre as mulheres, e bendito é o fruto do vosso ventre, Jesus. Santa Maria, Mãe de Deus, rogai por nós, pecadores, agora e na hora de nossa morte. Amém. Por vossa conceição imaculada, ó Maria, purificai nosso corpo e santificai nossa alma. Oremos. Ó Deus, que iluminais a noite e fazeis brilhar a luz depois das trevas, concedei-nos passar esta noite livres do tentador, e ao raiar um novo dia, dar-vos graças em vossa presença. Isto vos pedimos por Cristo nosso Senhor. Amém. O Senhor esteja convosco. Ele está no meio de nós. A nossa proteção está no nome do Senhor, que fez o céu e a terra. O Senhor Jesus Cristo esteja contigo para te proteger. Esteja à tua frente para te conduzir, e atrás de ti para te guardar. Olhe por ti, te conserve e te abençoe nesta noite. Amém. E a bênção de Deus Todo-Poderoso, Pai e Filho e Espírito Santo, desça sobre vós e permaneça para sempre. Amém. Com Deus me deito, com Deus me levanto, com a graça divina do Espírito Santo. Abençoada noite a você e sua família.
1: Boa noite, meu Jesus.
2: Valeu, obrigado, Padre Alex Nogueira, pela participação. Renato Figueiredo também na mesa de som, muito obrigado. Vem aí o Leandro Barçan, já tá preparando ali, já tá preparando para entrar ao vivo. Obrigado a todos os nossos ouvintes. A gente volta amanhã a partir das 8 da noite. Salve Maria Imaculada!
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0: 0:01, horário de Brasília. Paz e bem, salve Maria Imaculada. Louvado seja nosso Senhor Jesus Cristo, para sempre seja louvado. Muito bom dia para você meu amigo, bom dia para você minha amiga, que sintoniza a Rádio Imaculada na Grande São Paulo e por todo o Brasil, pela Rede Imaculada de Comunicação. Bom dia também pela internet, no site miliciadaimaculada.org.br, no nosso site, né? E também pelo nosso aplicativo Imaculada Play. Bom dia, você que ouve pela Alexa. Alexa, toca Rádio Imaculada. Um abraço também aos nossos ouvintes pelo áudio da TV Imaculada na nova parabólica digital, canal 321, iniciando o programa Igreja no Rádio, primeira edição. Estamos aqui com muito carinho, muita alegria, neste dia 19 de agosto de 2026. Hoje é quarta-feira, 20ª semana do Tempo Comum. E vamos te fazer companhia até às 5 da manhã. Eu, Leandro Barçan, na apresentação e os trabalhos técnicos de Pedro Henrique. Bom dia, Pedro! Bom trabalho para nós e boa evangelização. Bom dia e bom descanso, Renato Figueiredo. Bom descanso, Gil Ortiz. Estiveram conosco até a meia-noite. Um abraço, bom descanso. E hoje nós celebramos São João Eudes, presbítero, fundador dos Eudistas. Hoje também é dia de São Sisto III, que foi Papa. E também mártir São Magno, mártir no Lácio. E vamos ao calendário civil. Hoje tem várias recordações, né? E comemorações. Hoje é dia do historiador, parabéns. É Dia Mundial da Fotografia. Um abraço a todos os fotógrafos. Parabéns por esse dia. Fotografia, né? Marcando tantos acontecimentos no mundo. Coisas históricas, pessoais também, da nossa família. Como é bom ver uma foto bem tirada e registrando momentos muito, muito lindos e também difíceis da nossa história. Hoje é dia do artista de teatro. Parabéns. Hoje também é o Dia Mundial Humanitário. É dia da integração jurídica latino-americana. Hoje é Dia Nacional da Aviação Agrícola. É dia de luta da população em situação de rua. Nossas orações. E é o Dia Nacional do Ciclista. Parabéns! Vamos à liturgia diária. Primeira leitura está em Ezequiel, capítulo 34. Ezequiel 34, versículo 1 ao 11. O salmo de hoje é o 22. O Senhor é o pastor que me conduz, não me falta coisa alguma. Salmo 22, 23. O Senhor é o pastor que me conduz, não me falta coisa alguma. E o evangelho está em São Mateus, capítulo 20, versículo 1 ao 16a. Então, Mateus 20, 1 ao 16a. Ou estás com inveja, porque estou sendo bom. Então é a mensagem principal hoje do Evangelho desta quarta-feira. E a nossa pergunta para você, essa mais íntima, essa pergunta de hoje: Deus é generoso e o seu amor não segue a lógica humana. Você já se sentiu injustiçado, injustiçada, por achar que alguém recebeu mais graças ou facilidades na vida que você? Já passou por isso? Passou algum pensamento assim? Nós somos humanos, né? Podemos em algum momento pensar isso. Como é aprender a confiar na justiça e na bondade de Deus? Então você pode falar nessa primeira ou nessa segunda pergunta também. Você já se sentiu injustiçado ou injustiçada por achar que alguém recebeu mais graças ou facilidade na vida que você? Como é aprender a confiar na justiça e na bondade de Deus? Está aí a nossa perguntinha para você participar, né? Aquele momento onde você abre o coração, fala o que você pensa sobre o assunto, sobre esse tema e conversa conosco, tá bom? Nosso WhatsApp é o 11 98904-3747. 11 98904-3747. Registre suas intenções também. Daqui a pouquinho vamos rezar a coroa de oração em louvor a São Maximiliano Kolbe. E também teremos a catequese do Padre Zezinho, Palavras que não passam. O programa Igreja no Rádio está apenas começando. Fique conosco.
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0: Iniciando esse dia com muita fé, confiança no amor de Deus por cada um de nós. E vamos ao pensamento de São Maximiliano, que diz: deixa-te conduzir, sê fiel às divinas inspirações. Deixa-te conduzir, sê fiel às divinas inspirações. E esse pensamento está no escrito 234 de São Maximiliano Kolbe. Quem tem os escritos de São Maximiliano Kolbe pode ir lá no livro. E Padre Kolbe, ele afirmou que o Espírito Santo é o esposo místico da Virgem Maria Imaculada, que ela é tão unida a ele que quase não se pode separar o Espírito Santo de Maria Santíssima. Assim, para a esposa do Espírito Santo, convinha uma santidade sem igual. Lindo, não é? Sabemos que acima de todos os santos e anjos, o Divino Esposo amou a Maria Santíssima, como acentua São Lourenço e outros santos. O Senhor ama a cidade que fundou nos Montes Santos. Ele prefere as portas de Sião às tendas de Jacó. De ti se anuncia um glorioso destino, ó cidade de Deus. Foi o próprio Altíssimo quem a fundou, ensinou a Davi com as palavras do Salmo 86. Tais expressões significam que Maria foi santa desde o momento da sua conceição. Por isso nós falamos, né? A Imaculada Conceição. Por isso, o anjo achou-a cheia de graça, mesmo antes de ser a mãe de Deus. Ela já era cheia de graça. Aos outros santos, a graça é dada em parte. Contudo, a Maria foi dada em sua plenitude. De modo que observa São Tomás, a graça santificou não só a alma, senão também a carne de Maria, a fim de que, com ela, revestisse depois o Verbo Eterno. Muitos santos juntaram riquezas espirituais em suas vidas, mas Maria a todos excedeu e superou. Por isso vamos nos consagrar a ela em mais um dia que começa. Tudo que vamos realizar, tudo que vamos, nossos deveres, né, nossos afazeres desse dia, nossos sonhos, projetos pessoais, familiares, comunitários, consagremos-nos a Maria Santíssima, a cheia de graça, livre do pecado, cuja relação com Deus foi de plena comunhão, agindo assim o Espírito Santo em sua vida, do início ao fim desta terra e além, até hoje. Pensamos que ela nos ajude nessa caminhada bonita de partilha, de fraternidade, de amor, na qual somos chamados pela Igreja, pelo próprio Cristo e por São Maximiliano Kolbe, pelos santos e santas da nossa Igreja, por nossa obra Milícia da Imaculada. Possamos então juntos nos colocar em atitude de oração em mais um dia, mais uma madrugada, que ela seja santa e iluminada para você que está em casa, que está no trabalho, que está viajando, está na estrada. Que Deus te ilumine, te proteja e te faça muito feliz neste novo dia, sob a mediação de Nossa Senhora. Ave Maria, cheia de graça, o Senhor é convosco. Bendita sois vós entre as mulheres, e bendito é o fruto do vosso ventre, Jesus. Santa Maria, Mãe de Deus, rogai por nós, pecadores, agora e na hora de nossa morte. Amém. Vamos ouvir Aline Brasil e irmã Kelly Patrícia. Mãe, me defende do mal.

0: Muito bom dia, obrigado pela companhia no programa Igreja no Rádio. Um abraço muito fraterno aqui, saudando os nossos irmãos que ouvem a rádio Colmeia FM de Cascavel, Paraná. Bom dia pela web rádio católica de Araraquara, no interior de São Paulo. Você que está nos ouvindo também através da rádio Nazaré FM de Belém do Pará. Saudamos ainda os nossos irmãos pela internet, né? Obrigado você que está acompanhando nosso aplicativo Imaculada Play. Muita saúde para você e paz neste novo dia. Obrigado aos ouvintes pelo site miliciadaimaculada.org.br. Também um abraço aqui muito fraterno, depois vou colocar o áudio do nosso irmão Joselito Souza, que está nos Estados Unidos, né? Mora nos Estados Unidos, logo logo voltará para o Brasil, e bom trabalho aí para você, hein? Deus abençoe. Depois vamos colocar o seu áudio na coroa de São Maximiliano, hein? Para todos os nossos queridos brasileiros que moram fora do Brasil, mas que estão sempre aqui ouvindo a programação, matando a saudade desta terra de Santa Cruz, não é? Vamos agora receber ele, o Padre Zezinho, com Palavras que Não Passam.
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2: façamos catequese. A palavra é aconchego. Aconchegar. Pôr no peito, abraçar, ninar uma criança. Ser irmão, ser amigo. Dar espaço para o outro. Colocar o coração no outro. Aceitar o coração do outro, dela, da outra. Nem tudo é amor de namoro. Existe amor de amizade. E amigos verdadeiros que não tiram nenhum proveito um do outro. Eles servem os outros, querem bem. E entre eles, uma coisa linda de fé e de espiritualidade, nasceu. São, de fato, irmãos por adoção. Adotaram-se. Tinham ideias parecidas, sentimentos iguais, e colocam a serviço de Deus. É isso que a gente também faz na missa. Na verdade, é isso. Cante comigo.

Agora 0 hora 25 minutos no horário de Brasília. Muito obrigado pela sua companhia. Nós ouvimos Aconchego, né, com o Padre Zezinho. Linda canção, faz tempo que não ouvia. Esta música é maravilhosa. E ouvimos também Rodrigo Rubim, Livre para Amar. Que você tenha um dia maravilhoso. Que Deus abençoe, obrigado. Vamos lembrar aqui a nossa pergunta do dia para você conversar com a gente no nosso WhatsApp. Deus é generoso e o seu amor não segue a lógica humana. Você já se sentiu injustiçado, injustiçada, por achar que alguém recebeu mais graças ou facilidades na vida que você? Como é aprender a confiar na justiça e na bondade de Deus? Tá aí, momento para você fazer uma reflexão. Depois da uma hora, nós vamos ter o momento Você no Coração da Mãe. Momento de oração, de reflexão. E aí vou dar o espaço aqui maior para as respostas. Mas você pode responder e também já gravar um áudio ou escrever sua intenção para a coroa de São Maximiliano daqui a pouquinho. Não perca, reze com a gente. E vamos mandar um abraço para todos que são ciclistas, né? Hoje é o dia do ciclista, dia nacional do ciclista. Hoje também é o dia nacional, dia do historiador. Parabéns. E todos os artistas de teatro e também o Dia Mundial da Fotografia, né? Parabéns a todos os fotógrafos e que trabalham com fotografia, né? Em geral. E nós nos despedimos de uma tão especial atriz, né? Que descansa em paz, a Laura Cardoso, né? Que faleceu com 98 anos. E quanto tanto ela fez, né, para a arte no Brasil, através das suas novelas, filmes, teatro e tantas artes criadas, né? Então que ela descanse em paz e agradecemos a Deus por tudo que ela fez. Por todos os artistas, né, aí do teatro, hoje é o dia do artista de teatro. E também um abraço para você que está conosco, começando o seu dia, se preparando para a sua jornada de hoje. Então vamos dedicar a próxima canção.

atenção para você. Daqui a pouquinho voltamos com a coroa de São Maximiliano Kolbe. Vamos ouvir a canção Te Conhecer com Cleiton Saraiva.

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0: Dia feliz e abençoado, bom dia, obrigado você que ouve a Rede Imaculada de Comunicação. Mandamos um abraço também para os nossos ouvintes da Rádio Nova Aliança de Brasília, Distrito Federal, a Boa Nova FM na Praia Grande, Litoral de São Paulo, Rádio Cultura FM de Quixadá, no Ceará, bom dia. Obrigado também você que ouve a Rádio Queluz FM de Conselheiro Lafaiete, Minas Gerais, e a Rádio Cultura FM de São Raimundo Nonato, no Piauí. Vamos juntos rezar, viu? Agradeço já várias mensagens que chegaram no WhatsApp 11 98904 3747. Participe, registre sua intenção, reze com a gente a Coroa de São Maximiliano. Participe!
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0: Rezemos juntos esta linda oração, vivendo cada dia, né, um pensamento também do nosso fundador São Maximiliano Maria Kolbe, que celebramos no último dia 14, 85 anos do seu martírio. Então vamos aqui ao pensamento de hoje, que está no nosso site, miliciadaimaculada.org.br, você entrando em consagração a Nossa Senhora. Todo dia tem um pensamento. Que sensação de agradecimento encherá o coração de cada um de nós quando, depois da morte, pudermos vê-la, a Imaculada, que, sem merecimento algum de nossa parte, se dignou chamar-nos para trabalhar para ela de uma maneira tão sublime. Amém. O pensamento está no escrito 134. Que bênção, não é? Que sensação de gratidão, de agradecimento encherá o coração quando depois da morte pudermos vê-la, a Imaculada, e que sem merecimento algum de nossa parte se dignou a chamar-nos para trabalhar para ela de uma maneira tão sublime. Realmente maravilhoso, que possamos viver realmente todos os dias com esse pensamento e de maneira sublime, né, podermos trabalhar para ela, evangelizar, pois o maior desejo da mãe é que possamos mostrar o seu filho, viver, né, aceitá-lo de todo o coração, amá-lo e mostrar realmente ao mundo, levar ao mundo, né, a sua palavra, o seu evangelho. Então rezemos por nossas intenções particulares de cada um dos nossos ouvintes. Participe com a gente. Mais uma vez, o WhatsApp é o 11 98904 3747. O que você gostaria de consagrar a Deus hoje pelas mãos da Mãe Imaculada e de São Maximiliano Kolbe? Pense e reze conosco, são 14 invocações. Em nome do Pai, do Filho e do Espírito Santo. Amém. Lembrai-vos, ó Puríssima Virgem Maria, que jamais se ouviu dizer que algum daqueles que têm recorrido à vossa proteção, implorado o vosso auxílio e reclamado o vosso socorro, fosse por vós desamparado. Animado com igual confiança a vós, Virgem das Virgens, como a mãe recorro, a vós me aproximo, e gemendo sob o peso dos meus pecados, me prostro aos vossos pés. Não desprezeis as minhas súplicas, ó Mãe do Filho de Deus, mas antes as atendei e ouvi propícia. Amém. Assim seja. Então, rezando com você, com a sua intenção, você que é ouvinte da Rede Imaculada de Comunicação, do programa Igreja no Rádio, você que está aí com a gente nesta manhã de quarta-feira, 19 de agosto. Louvemos a Deus por este novo dia, pelo dom da nossa vida, não é? E vamos rezar aqui com a intenção da Patrícia Fernandes, de Campina Grande, Paraíba. Especialmente rezando pela sua família, pela irmã Joelma, pela sua saúde, das irmãs Kalina e Verônica, do seu filho Júlio César, da sua nora Gabriele e do seu esposo João André. Ela também coloca em oração a sua mãe, a Arlete, e as suas tias, todos que participam da Milícia da Imaculada. Muito obrigado, Patrícia Fernandes. Também vamos rezar pelas intenções da Júlia, da Baixada Santista, São Paulo. Bom dia, Júlia. Deus abençoe também e te guarde. Muito obrigado, desejando um ótimo programa. Estamos unidos em oração por todos que necessitam. Um abraço tão fraterno, Júlia, e que você descanse bem, né? Que tenha um dia proveitoso, abençoado. Também rezamos nesta primeira invocação pela Lucidalva Monteiro, que é de Belém do Pará. Bom dia, Leandro. Bom dia, Pedro Henrique. Que maravilha acordar relembrando o tempo de convívio no convento. Calcaia, Ceará. Opa, que coisa boa. E ela está entregando então todos os moradores de rua, todos os doentes em casa e nos hospitais. Rezemos por essas intenções. São Maximiliano Maria Kolbe, rogai por nós. Ó Maria, concebida sem pecado, rogai por nós que recorremos a vós e por todos quantos não recorrem a vós, especialmente pelos inimigos da Santa Igreja e por todos quantos são a vós recomendados. E é verdade, né? Ela comentou, vamos rezar por todos os nossos irmãos em situação de rua. Hoje, né, um dia dedicado a eles, a esses irmãos e irmãs que estão aí nesta situação tão dura, né, de viver na rua, por inúmeras consequências, né, inúmeros motivos estão vivendo nessa situação. Hoje então o dia, além de ser o dia mundial humanitário, que a gente, né, preza pelo próximo, cuidado humano, a qualidade de vida, né, a proteção da pessoa humana. Hoje também é o dia de luta da população em situação de rua. Rezemos então por esses irmãos e suas famílias. E está rezando com a gente a nossa ouvinte Virgínia, de Correntina, Bahia. Bom dia, Leandro. Peço oração por todos os aniversariantes deste mês. Tenho muitos da minha família e amigos, também você, que nem conheço pessoalmente, mas é meu amigo e irmão de oração. Obrigado por me considerar seu irmão, seu amigo de coração, de oração. Também peço paz no mundo. Então, a Virgínia de Correntina, Bahia, por todos os aniversariantes. Você que estiver celebrando aí o seu aniversário, fale pra gente. Vamos comemorar, vamos agradecer a Deus, rezando, né? Agradecendo o dom da vida. São Maximiliano Maria Kolbe, rogai por nós. Ó Maria, concebida sem pecado, rogai por nós que recorremos a vós e por todos quantos não recorrem a vós, especialmente pelos inimigos da Santa Igreja e por todos quantos são a vós recomendados. E assim vamos rezar pela união e santificação de todas as famílias. Rezamos pela Simone de Mauá, São Paulo. Bom dia, Simone. Pede oração para ela e para sua mãe Maria Rosa. Estão aqui em nossas orações. Um abraço carinhoso. Vamos ouvir o Joselito, nosso amigo que está nos Estados Unidos. Bom dia lá ainda. Boa noite. Boa noite para o Joselito.
2: Boa noite, Leandro. Boa noite, Renato. Salve Maria Imaculada, viva Cristo Rei. Aqui é o Joselito, Estados Unidos. Hoje eu estou no estado de Oha, perto de Oklahoma. Que Deus abençoe grandemente a todos, rezando por vocês, por todos da Milícia Imaculada, pelos Mirites. E como que vamos rezar, Leandro? E senti injustiçado, já me senti várias vezes. Mas quando a gente busca Deus de verdade no coração, em todas as coisas, em tudo que fazemos, essas coisas passam. Quando a gente tem Deus no coração, Nossa Senhora como mãe, tudo isso a gente vê que é coisa deste mundo. Salve Maria Imaculada e viva Cristo Rei. São Maria Kolbe, rogai por nós. Boa noite, Leandro. Aqui são 10 horas e 7 minutos. Aí já virou o dia. Deus seja louvado. Quem como Deus, né, Leandro? Ninguém. Rezando por vocês e por todos, meu irmão. Vou até meia-noite e meia, que é a hora que eu chego no cliente. Salve Maria Imaculada e viva Cristo Rei, meu irmão.
0: Amém.
2: Belas palavras sobre Nossa Senhora. Isto é mariologia, não é nem catequese, mariologia. Muito lindo o que que você fala, que Deus abençoe. Parece os anjos falando aqui na terra, né? Que é o que nós devemos saber de Nossa Senhora. Toda honra e toda glória a Deus e a Nossa Senhora também. Que Deus abençoe. Isso aí, Mariologia. Lindo, lindo. Parabéns, Leandro.
0: Amém, Joselito, grande abraço, obrigado, viu, pela mensagem, por rezar conosco e bom trabalho, né? Uma noite aí ainda, restinho de noite para você, abençoada. Rezemos por você e por todos, na sua pessoa, todos os brasileiros que estão em outras nações. A gente sabe das dificuldades, são imensas, a gente imagina, né? A gente não sabe não, só quem está lá do outro lado, em tantos lugares assim, que sabe... Realmente, essa luta para vencer aí em outras nações. Então, rezemos pela sua família, pela sua saúde e todos os brasileiros do mundo inteiro, não é? São Maximiliano Maria Kolbe, rogai por nós. Ó Maria concebida sem pecado, rogai por nós que recorremos a vós e por todos quantos não recorrem a vós, especialmente pelos inimigos da Santa Igreja e por todos quantos são a vós recomendados. Rezamos então pela paz mundial, pelos que sofrem no mundo inteiro com as guerras, também unindo as pessoas que sofrem pelas catástrofes naturais, nossos irmãos colombianos, recentemente, e também venezuelanos, ainda tentando se recuperar do trauma aí desses terremotos. Por todos os refugiados, pelos cristãos perseguidos. São Maximiliano Maria Kolbe, rogai por nós. Ó Maria, concebida sem pecado, rogai por nós que recorremos a vós e por todos quantos não recorrem a vós, especialmente pelos inimigos da Santa Igreja e por todos quantos são a vós recomendados. Rezemos pelos milícias do Brasil e do mundo, todos os colaboradores da Milícia da Imaculada. Por todos. Muito obrigado, Milit, por você existir na vida desta obra querida. E rezamos pela Yara Celi Serpentini de Santo André, que é nova Milit. Obrigado pelo seu sim. Também a Josineide Alves da Cruz Silva, de Campo Grande, Mato Grosso do Sul, reativou seu cadastro ambas ontem. Também Rogério Barbosa de Garanhuns, Pernambuco, reativou cadastro. E ainda agradecemos a Rosa Alves de Lima Duarte, de São José do Rio Preto, São Paulo, que é nova Milit. E reativou o cadastro Márcio Rodrigues de França, de Ribeirão Pires, na Grande São Paulo. Rezemos por todos os Milites colaboradores. Juntando aqui também as intenções da Milena Rosângela, de São Paulo, capital. Toda a ordem franciscana secular que ela participa pela sua família. Muito obrigado. Daqui a pouquinho, depois de uma hora, vou ler a sua mensagem aqui, a sua resposta. Vamos nos unir também às intenções de Simone, de Sapopemba, São Paulo. E o Rafael e a Rose, de Macapá, Amapá. São Maximiliano Maria Kolbe, rogai por nós. Ó Maria concebida sem pecado, rogai por nós que recorremos a vós e por todos quantos não recorrem a vós, especialmente pelos inimigos da Santa Igreja e por todos quantos são a vós recomendados. Coloquemos em oração também todos os profissionais da saúde, socorristas, todos que trabalham nos hospitais, pelos cuidadores, especialmente pelos doentes. Vamos ouvir uma intenção agradecendo a Maria Eliete de Guajará, Amazonas, que está rezando, continua rezando pela sua mãe, vamos rezar por ela, e Maria Zilda, que está internada. Então, bom dia, ainda boa noite lá em Guajará. Boa noite, Maria Eliete.
3: Boa noite, Leandro. Quero continuar pedindo orações a todos vocês pela saúde da minha mãe, para que Nossa Senhora possa interceder por ela, pela cura dela. Que Deus possa conceder que ela fique boa daquela infecção, que ela possa, Nossa Senhora possa fazer com que aquela bactéria se acabe. que ela volte a falar, a respirar por ela mesma. Que Deus possa conceder os movimentos do corpo dela. Quero pedir também pelas minhas necessidades financeiras, que não está fácil para mim. Pela minha saúde, que eu não estou nada bem. Pela minha família. E para todos os meus irmãos que estão fazendo de tudo para ajudar minha mãezinha. Salve Maria Imaculada.
0: Salve Maria Imaculada, obrigado Maria Eliette. Continuemos em oração pela mamãe, pelos seus irmãos, por toda a família, né? Especialmente, então, pedindo saúde, a cura da mamãe, Maria Zilda, e também pela sua saúde e a vida financeira. São Maximiliano Maria Kolbe, rogai por nós. Ó Maria concebida sem pecado, rogai por nós que recorremos a vós e por todos quantos não recorrem a vós. Especialmente pelos inimigos da Santa Igreja e por todos quantos são a vós recomendados. Pelo Papa Leão XIV, pelos padres, bispos, missionários e missionárias do mundo inteiro, religiosos, religiosas, né, que estão celebrando nesta semana, nos preparando também para o próximo Domingo das Vocações, por todos nós leigos, todo laicato, né, no Brasil e no mundo. São Maximiliano Maria Kolbe, rogai por nós. Ó Maria concebida sem pecado, rogai por nós que recorremos a vós e por todos quantos não recorrem a vós, especialmente pelos inimigos da Santa Igreja e por todos quantos são a vós recomendados. Vamos rezar pela Milícia da Imaculada no mundo inteiro. E a Milícia da Imaculada reuniu hoje o conselho gestor da nossa obra, marcou momentos de oração, fraternidade e partilha, reforçou o compromisso com a missão de evangelizar por meio da Imaculada. Eles vieram visitar aqui a sede da Milícia da Imaculada aqui no Brasil e tivemos a missa. Então foi a participação do presidente internacional da Milícia da Imaculada, o Miquel Bordas Prozinski, e o assistente internacional Frei Gilson Miguel Nunes, e ainda com o Frei Sebastião Benito Coelho, guardião internacional do Carisma. Também o Frei Alexandre Patucci, secretário provincial, Frei Josemar Bertes Machado, reitor do Oratório Imaculada Conceição em São Maximiliano Kolbe, e o Frei José Hugo Santos, que é ministro provincial. Então vamos rezar pelos objetivos da nossa obra, por todas as necessidades da Milícia da Imaculada no Brasil e no mundo. São Maximiliano Maria Kolbe, rogai por nós. Ó Maria, concebida sem pecado, rogai por nós que recorremos a vós e por todos quantos não recorrem a vós, especialmente pelos inimigos da Santa Igreja e por todos quantos são a vós recomendados. Peçamos por todos que sofrem também, que estão desanimados, incrédulos, sem esperança, aqueles que perderam a fé. Vamos rezar pelo Pedro Chaves de Concórdia do Pará, Elza de Santo André, obrigado pela doação, já encaminhei seu comprovante para a central. Pela Zilda Souza de Fortaleza, pela Joselene de Clevelândia, no Paraná. São Maximiliano Maria Kolbe, rogai por nós. Ó Maria concebida sem pecado, rogai por nós que recorremos a vós e por todos quantos não recorrem a vós, especialmente pelos inimigos da Santa Igreja e por todos quantos são a vós recomendados. Pelos trabalhadores, pelos desempregados, pelos endividados, pelos profissionais também liberais, né? Pelos micro e pequenos empresários do nosso Brasil. Vamos ouvir aqui a intenção do Mauro Francisco de Teófilo Otoni, Minas Gerais. Bom dia, Mauro.
4: Bom dia, Leandro. Bom dia, Juninho. Que este dia seja bem especial para nós. Aqui é o Mauro Francisco, da cidade de Teófilo Otoni, Minas Gerais. Que a Virgem Imaculada derrame uma graça especial sobre as nossas vidas. E que este dia, que possa ser repleto de grandes bênçãos do nosso Senhor Jesus Cristo, Salve Maria Imaculada.
0: Salve Maria Imaculada. Deus abençoe suas intenções, toda a sua família. E o Pedro Henrique está aqui nas férias do Rivaldo Chagas, né? O Rivaldo está descansando, volta no finalzinho do mês. E na sexta-feira é a folga do Pedro, viu? E aí vem o Juninho. No próximo final de semana vai ser o... Então, acho que vai ser o Pedro já, né? Vai descansar. Tem sempre um final de semana para cada operador nosso de áudio. Então, rezemos por eles, por você e sua família. Também pelo Vanderlei Mendes, de Fortaleza, Ceará. Pedindo a paz mundial, saúde para toda a família e proteção. São Maximiliano Maria Kolbe, rogai por nós. Ó Maria, concebida sem pecado, rogai por nós que recorremos a vós e por todos quantos não recorrem a vós, especialmente pelos inimigos da Santa Igreja e por todos quantos são a vós recomendados. Rezemos também pelas crianças, pelos nossos jovens, pelos casais, pelos idosos, rezemos pelos estudantes também. Vamos ouvir a Maria Lúcia de São Vicente, São Paulo, bom dia.
5: São Maximiliano Maria Kolbe, rogai por nós. Ó Maria concebida sem pecado, rogai por nós que recorremos a vós e por todos quantos não recorrem a vós, especialmente pelos inimigos da Santa Igreja e por todos quantos são a vós recomendados. Salve Maria Imaculada.
0: Salve Maria Imaculada. Maria Lúcia, obrigado, um ótimo dia. Saúde, paz, proteção para você e seus filhos, netos, né, toda a família. Ainda vamos rezar por Afrânia Cruz, que é de Fortaleza, Ceará. Bom dia, Leandro, e a todos. Hoje peço a Deus pela saúde de minha mãe, Francisca Cruz, minha irmã Cláudia Cruz, minha vida, todos que aguardam por uma causa na justiça, muitas vezes tornam-se tudo tão burocrático. Peço também por todos os doentes, meu primo Lucivaldo, por todos os doentes, todos os que hoje se encontram nos hospitais, desempregados, esquecidos, em oração. Obrigado, Afrânia, por você e toda a sua família. Rezemos juntos, viu? E colocamos também oração pelas vocações sacerdotais, religiosas e leigas. E vamos ouvir a intenção da Dalila Lopes, de Londrina, no Paraná. Bom dia, Dalila.
6: Bom dia, Leandro. Peço oração para um colega meu, Devonzir, que está muito doente, para uma colega Sônia, para meus filhos, para meus netos, para minha amiga também que está doente, a Zenilda, para vocês aí da rádio, para todos que estiverem no hospital, que Deus abençoe, e para todos que pediram nossas orações. E para o meu marido, que está com problema no olho. São Maximiliano Maria Kolbe, rogai por nós. Salve Maria Imaculada.
0: Amém. Salve Maria Imaculada. E, ó Maria concebida sem pecado, rogai por nós que recorremos a vós e por todos quantos não recorrem a vós, especialmente pelos inimigos da Santa Igreja e por todos quantos são a vós recomendados. Pelas almas dos milites e ouvintes, que encontrem a luz, o descanso eterno, na presença de Jesus e Maria. Pelas almas do purgatório, vamos agradecer, né, todos os milites que vieram antes de nós, que disseram seu sim, que caminharam nesta terra, lutaram até o fim, né? Combateram o bom combate. Então rezemos pelo Daniel Rodrigues, de Divinópolis, em Minas Gerais. Rezamos por você, pela mãe, pela esposa da Dilva, filha Júlia, a alma do Lucas Teles, seu genro, e proteção para toda a família. Também rezamos pelo Edson, de União da Vitória, no Paraná, pela alma da sua mãe, Ana Nelly Cardoso, há 2 meses, e o seu cunhado, Adelino, de Oliveira Lima, há 8 meses. Também pelas almas do purgatório, pelo seu pai, a saúde do José Justino Cardoso e sua família. Vamos também ouvir mais áudio, agradecendo a Maria Roberta, de São Paulo. Bom dia.
7: Bom dia, meu amigo. Salve Maria Imaculada, um abraço da Maria Roberta. Leandro, eu quero oferecer essa coroinha de São Maximiliano para todos os ouvintes. pela alma da Laura Cardoso também, pela alma da Glória Menezes, que faleceu ontem às 17 horas também no Rio de Janeiro, com 91 anos. É, eu quero oferecer também para o Frei Gilson, que estava aí ontem na rádio, né? Graças a Deus ele está no Brasil, que Deus abençoe ele e todos os projetos do Frei Sebastião. São Maximiliano Kolbe, rogai por nós, ó Maria concebida sem pecado, rogai por nós que recorremos a vós e a todos aqueles que não recorrem a vós, especialmente pelos inimigos da Santa Igreja e por todos quantos são a vós recomendados. Muito obrigado, meu amigo. É, mais tarde vou fazer um exame no Hospital São Paulo, que Deus me abençoe. Que já deu tudo certo. Muito obrigada, meu amigo. Uma ótima quarta-feira. Salve Maria Imaculada.
0: Salve Maria Imaculada. Rezemos por você e toda a família, todos os carmelitas. São Maximiliano Maria Kolbe, rogai por nós. Ó Maria concebida sem pecado, rogai por nós que recorremos a vós. E por todos quantos não recorrem a vós, especialmente pelos inimigos da Santa Igreja e por todos quantos são a vós recomendados. Pelo Pedro Chaves de Concórdia do Pará, também está nos ouvindo, rezando com a gente, e o José Marcos de Triunfo, Pernambuco. Então rezemos por você, viu? Coloquemos em oração, com certeza, você, sua família, sua filha, sua neta, que mora em Goiânia, e também pela sua mãe, que faz 3 meses e 4 dias da sua passagem, da sua Páscoa. Em oração, então, que nosso Senhor Jesus Cristo os proteja, ilumine toda a sua família. José Marcos, nossos sentimentos e nossas orações. Nesta última invocação, então, vamos rezar também agradecendo todas as graças e bênçãos, tudo que temos e somos, tudo que já conquistamos nesta vida. E é isso. Também agradeço a Maria Roberta lembrar da Glória Menezes. Puxa, tão pertinho, né? Uma da outra faleceram. Então, Glória Menezes e Laura Cardoso, descansem em paz. Sentimento às famílias. São Maximiliano Maria Kolbe, rogai por nós. Ó Maria, concebida sem pecado, rogai por nós que recorremos a vós e por todos quantos não recorrem a vós, especialmente pelos inimigos da Santa Igreja e por todos quantos são a vós recomendados. E agora vamos terminar com a oração e a bênção do Frei Sebastião.
8: Ó Deus, que deste à Igreja e ao mundo São Maximiliano Maria Kolbe, sacerdote mártir, ardente de amor pela Virgem Imaculada e inteiramente dedicado à missão apostólica e ao heróico serviço ao próximo, pela sua intercessão, concedei-nos sem reservas para o bem da humanidade imitar na vida e na morte o Cristo, teu Filho. Amém. São Maximiliano Maria Kolbe, incansável apóstolo da Imaculada, mártir da caridade, patrono dos nossos difíceis tempos, rogai por nós. Pela intercessão da Virgem Imaculada, nossa Mãe, pela intercessão de São Maximiliano Maria Kolbe, abençoe-vos, ó Deus Todo-Poderoso, ó Pai, ó Filho e ó Espírito Santo.

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5: Quero te oferecer esta mensagem. Celebramos neste mês a festa de Maximiliano Kolbe, que assumiu este envio de Jesus como algo maravilhoso sob a proteção da Mãe de Deus, a Virgem Santíssima, com uma milícia imaculada, dizendo sim, vamos conquistar o mundo inteiro a Cristo sob a proteção e direção de Imaculada. Nós optamos para isso. Somos agora comprometidos para que isso aconteça. Vá em frente, persevera. Você está colaborando com o Reino de Deus, sob a proteção de Imaculada. E vamos em frente, cada vez mais, oferecendo a nossa vida para que tudo possa acontecer pelo bem do Reino de Deus. Nesses dias esteve no túmulo de Santo Antônio, no dia dele, rezei por você, viu? Pedi a Santo Antônio que dê em você aquele entusiasmo de evangelizador. Neste mês celebramos o Dia dos Pais. Eles são a nossa vida. Os pais ainda estão vivos, para outros já estão com Deus. Mas neste dia nós queremos agradecer a Deus, porque somos fruto de amor. Agradecer a Deus pelo que esses pais fizeram, estão fazendo. Deus, que pai e mãe, abençoe a todos os pais.
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0: Programa Igreja no Rádio, muito bom dia para você que sintoniza a Rede Imaculada de Comunicação. Um abraço muito carinhoso e fraterno em Jesus e Maria. Para você que está com a gente pela Rádio Cultura FM de Ituverava, no interior de São Paulo. Rádio Alvorada Rebouças, de Rebouças, Paraná. Também você que ouve a web rádio Jesus Pão da Vida, em Londrina, no Paraná. Também a Rádio Alvorada de Londrina. Os nossos ouvintes da Rádio Pajeú FM, de Afogados da Ingrazeira, no Pernambuco. Bom dia. Obrigado também aos nossos irmãos que ouvem a Rádio Web Rádio de Brumada, na Bahia, Web Rádio Criativa. Bom demais estarmos juntos. E agora, começando o nosso momento, Você no Coração da Mãe. Participe com a gente, você pode responder a nossa pergunta do dia, falar sobre você, fazer uma reflexão, dar o seu testemunho, pedir uma oração. Vamos entregar a Nossa Senhora a nossa vida, tudo que temos e somos, todas as nossas necessidades e também os nossos louvores, né? Nossa gratidão eterna à Nossa Mãe Santíssima. Nesse momento que temos participação do Padre José Allen no Caminhando com Maria, uma bela reflexão para nós. E depois, no final, Frei Sebastião renova a consagração à Nossa Senhora. Então, quero agradecer aqui nossos irmãos que estão participando, falando sobre a nossa pergunta do dia. Agradeço, vou lembrar, né, a perguntinha, de repente você sente a vontade de responder, de falar um pouquinho. Deus é generoso e seu amor não segue a lógica humana. Sabendo disso, você já se sentiu injustiçado ou injustiçada por achar que alguém recebeu mais graças ou facilidades na vida do que você? Como é aprender a confiar na justiça e na bondade de Deus? Quero agradecer a participação do Joselito, que ele respondeu, né, agora há pouco para a gente sobre isso. Graças a Deus, com essa caminhada bonita, isso já é passado, né? Algum momento passou por isso, mas confiando em Deus, tendo a certeza que Deus cuida de tudo na nossa vida, a gente até reza, né, pelas pessoas que estão indo bem, estão progredindo na vida, são prósperas. A gente agradece a Deus, né, por elas conquistarem o que conquistaram. E nós sabemos que há um tempo para cada coisa, não é, Joselito? Com a graça de Deus. Estão rezando aí por você, pela família, por todos que você traz no coração. E ele mandou um outro áudio, ele está na estrada, né? Está viajando a trabalho nos Estados Unidos. Então, vou colocar mais o áudio que você mandou depois. Obrigado, Joselito.
1: Não sai do meu carro, a água benta não sai do meu bolso, não sai do meu carro. Tenho dois frascos de água benta, um no meu bolso, outro no carro. Os terços, meus livros de oração, minha Bíblia e vocês aí da rádio, direto aqui no meu coração, no meu veículo e no meu caminho. Tem como Deus, ninguém. Obrigado, Leandro. Deus abençoe.
0: Isso mesmo, amém. Obrigado, Joselito. É bonito testemunho, né? Onde ele vai, ele leva a sua fé. É isso mesmo. Muito obrigado. Vamos também ouvir aqui a Lucidalva Monteiro, de Belém do Pará, mandou um áudio para nós. Vamos ouvi-la. Bom dia, Lucidalva.
2: No coração da mãe, quero colocar a vida de Lucide Monteiro, que teve um sucesso na UAB. Que Deus continue abençoando ele em todos os seus projetos de vida. Que todos os projetos de vida dele sejam voltados para a humanidade, seja voltado para o amor, para o humano e a natureza. Também quero colocar hoje a vida de Ingrid Monteiro, Ingrid Yasmin Monteiro, filha de minha também. É filha adotiva, filha do coração, que está aniversariando hoje, 17 anos. Que Deus abençoe, que ela continue servindo o altar de Nosso Senhor. É uma alegria tê-los como como seres humanos maravilhosos que lutam pela vida. Salve Maria Imaculada, que é Lúcia Dalva de Belém do Pará.
0: Nosso abraço, parabéns, felicidades e muita saúde. Muito obrigado, Lúcia Dalva, pelo seu testemunho, pela sua oração. Muito bom. Vamos continuar juntos aqui rezando, recebendo a sua resposta, a sua mensagem. Rezemos. Ave Maria, cheia de graça, o Senhor é convosco. Bendita sois vós entre as mulheres, e bendito é o fruto do vosso ventre, Jesus. Santa Maria, Mãe de Deus, rogai por nós, pecadores, agora e na hora de nossa morte. Amém. Nossa Senhora da Assunção, rogai por nós. Vamos ouvir Maria e o Anjo com Celina Borges e Dalvi Margalo, agora 1h16.

Programa Igreja no Rádio, muito bom dia, que bênção estar com você, mais uma linda canção e um abraço aos nossos ouvintes da Rádio Santa Cruz de Pará de Minas, em Minas Gerais, também da Divi FM de Divinópolis, Minas Gerais, grande abraço fraterno, também agradecemos os nossos ouvintes da Rádio São José de Macapá, Amapá. Obrigado também você que ouve a Rádio Copas Verdes de Prudentópolis, no Paraná. Deus abençoe, obrigado pela sua participação. Nosso WhatsApp 11 98904 3747. Continua aqui à sua disposição para rezar conosco, apresentando a sua intenção, sua vida, sua saúde. Fique à vontade para rezar com a gente. Temos mais intenções para a gente rezar. Agradeço a todos que estão participando, hein? 11 98904 3747. Muito obrigado a Milena Rosângela, de São Paulo, capital, que disse aqui pra gente: injustiçada nunca. Fico feliz quando alguém recebe uma graça, porque assim Deus permitiu em ter facilidades também. Confiar na justiça e na bondade de Deus é ter fé e agradecer tudo que Ele permitiu. Maravilhoso. Obrigado pela mensagem, pela resposta, Milena. Obrigado também a Maria Lúcia de São Vicente, no litoral de São Paulo, também diz que pensa que é importante prosseguir na fé em Deus em cada instante da vida, não é? E é isso aí, a nossa perguntinha do dia. Obrigado, viu? Agradeço também aqui a participação da Maria Pereira de Campo Grande, Mato Grosso do Sul. Bom dia.

0: hoje e sempre vamos rezar, meu filho, até o fim. Amém.
1: Amém, é isso mesmo. Obrigado pelo seu lindo testemunho. É isso mesmo, na presença de Deus sempre, sem desistir, sem desanimar, confiança. E o descanso eterno do seu esposo. Obrigado a Maria Lúcia de Betim, Minas Gerais. Não me sinto injustiçada, porque eu sei que minha graça está a caminho. Amém. É isso mesmo, muita confiança em Deus, na sua providência, não é? Deus provê, Deus proverá e a sua misericórdia não faltará. Obrigado também a Suzete Monte de Fortaleza, muito bom dia. Vamos rezar por você, pela sua família, pela sua saúde, por todas as dificuldades, tudo que vai acontecendo. Nós vamos entregando a Deus e também com gratidão, superando cada obstáculo da vida. Ave Maria, cheia de graça, o Senhor é convosco. Bendita sois vós entre as mulheres, e bendito é o fruto do vosso ventre, Jesus. Santa Maria, Mãe de Deus, rogai por nós, pecadores, agora e na hora de nossa morte. Amém. Imaculado Coração de Maria, sede a nossa salvação. Vamos ouvir mais uma bonita música para você que acompanha o programa Igreja no Rádio. Agora, Rosário na Mão, com João Paulo Montes e Clarissa Paranzini.

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0: E agora, no momento Você no Coração da Mãe, temos a reflexão, a mensagem mariana do Padre José Allen.
1: A paz esteja com você. O Papa São Paulo VI, no seu documento Culto a Maria, falou uma expressão muito interessante que deve sempre iluminar nossa vida. De Maria nunca se poderá dizer o bastante. Por mais que a gente fale, nunca dissemos tudo. Isso também mostra vários aspectos. Primeiro, quanto a gente tem que aprender a conhecer e a viver esse relacionamento com Maria. Por outro lado, a gente tomar cuidado, como devemos ter em toda a convivência humana, de não criar ideias erradas, superstições, credulidades vãs, falta de coerência e compromisso, repetindo só apenas certas palavras, mas não praticando o que Deus nos ensina. Uma verdadeira comunidade cristã coerente e responsável tem de levar em conta que é necessário examinar até que ponto nós estamos vivendo realmente o Evangelho. Não se trata, portanto, de uma, digamos assim, instauração dentro de uma comunidade, mas é preciso ser comunidade, igreja. É preciso voltar ao Evangelho, à palavra de Deus, e sermos realmente sinceros, autênticos, coerentes, comprometidos em viver a palavra de Deus. Olhando para Maria, nas poucas palavras e cenas que fala o Evangelho, mas que são de uma profundidade, que são inesgotáveis, podemos passar a vida toda refletindo e sempre vamos descobrir, aprender e ver no exemplo de Maria o modelo a ser seguido. Façamos realmente a nossa devoção a Maria uma verdadeira oferta de amor a Deus, como ela, dando nossa vida para fazer a vontade de Deus para o bem de todos.

0: Amiga, agora 1h38 no horário de Brasília. Daqui a pouquinho nós vamos renovar a consagração a Nossa Senhora com o Frei Sebastião Benito Coalho, convidando você a entrar no nosso site miliciadaimaculada.org.br. Nós temos aí muitas formações para você, reflexões, momento também de conhecer a nossa obra Milícia da Imaculada. Temos o especial São Maximiliano Kolbe, desse mês tão especial. A coroa de oração, a novena, também herdeiros de São Maximiliano. Quem é São Maximiliano Kolbe? Tem muitos artigos aqui para você ler. Por exemplo, em Imaculada Notícias, sobre a inteligência artificial, quando a tecnologia desafia a nossa humanidade. Também Nossa Senhora, opção é oração perpétua, clamor pelas famílias e causas impossíveis. E muito mais, tem vídeos, fotos, tudo sobre a nossa obra Milícia da Imaculada, o nosso oratório São Maximiliano Kolbe, Imaculada Conceição e São Maximiliano Kolbe. 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E vamos continuar aqui em oração, agradecendo a participação desses irmãos e irmãs. A Carol de Ananindeua, no Pará. Bom dia, Carol. Obrigado pela sua companhia. Também bom dia para Joselice de Jequié, na Bahia, que está rezando com a gente, pedindo paz, proteção, saúde para toda a sua família. E reza também pela proteção das crianças nas escolas, pelo Papa, pelos enfermos, desamparados, desabrigados, desempregados. Um pedido especial pelo seu trabalho. Vamos ouvir mais uma mensagem de voz agora da Maria Roberta de São Paulo. Mais uma vez, bom dia.
1: Obrigado, meu amigo, pela música. Amo. Eu também, Leandro, eu não me sinto injustiçada, não. E eu agradeço a Deus todo dia pelas graças que Deus me dá. E é muito bom sempre ter alguém falando assim para você. Ah, eu consegui uma graça. Eu fico muito feliz. E sempre estou rezando pelas pessoas que me pedem oração e é muito bom mesmo ver os amigos da gente vencendo. Deus nunca abandona ninguém e nem Nossa Senhora. Muito obrigada, meu amigo.
0: Amém, que ótimo, maravilhoso, né, gente? Graças a Deus. Então vamos rezar nesta Ave Maria também por essas intenções. Agradecemos muito a Deus pelas graças, pelas bênçãos e também por estarmos aqui junto com você nessa missão evangelizadora, levando em frente, né, todo esse ideal mariano, kolbiano e missionário pelo mundo através da Rede Imaculada. Ave Maria, cheia de graça, o Senhor é convosco. Bendita sois vós entre as mulheres e bendito é o fruto do vosso ventre, Jesus. Santa Maria, Mãe de Deus, rogai por nós, pecadores, agora e na hora de nossa morte. Amém. Vamos ouvir a canção Minha Senhora com o Padre Duda. 1h41, bom dia.

E agora vamos continuar juntos aqui rezando. Daqui a pouquinho nós teremos o Frei Sebastião renovando a consagração a Nossa Senhora. E vamos agradecer também, né, todas as bênçãos alcançadas na nossa vida. E vamos continuar rezando para a nossa obra de evangelização. E ontem, no encontro aqui da Milícia da Imaculada do Frei Gilson Miguel Nunes, destacou o trabalho realizado pela Milícia da Imaculada no Brasil e no mundo e recordou a figura do seu fundador, São Maximiliano Kolbe. O assistente internacional lembrou o nascimento da nossa obra como Pia União e sua trajetória até ser reconhecida desde 1997 como Associação de Fiéis de Direito Pontifício. Ele lembrou que a Milícia da Imaculada exerce a sua missão diretamente ligada ao Papa por meio do Dicastério para os Leigos. A Milícia da Imaculada é uma associação que exerce a própria missão da Igreja, ligada diretamente ao Papa por meio do Dicastério para os Leigos. E a grande riqueza, o grande tesouro que São Maximiliano Kolbe encontrou foi a experiência profunda do amor de Deus, desde muito jovem, e essa experiência encontrada no rosto da Imaculada Conceição. Na Imaculada, Kolbe reconhece a mais bela obra de Deus. Ele afirmou e também chamou atenção para a importância da consagração à Nossa Senhora, destacando que, para São Maximiliano, ela está profundamente ligada à vivência do batismo. É muito importante, né? É muito bonito também celebrarmos todos os dias esse amor a Deus através da Mãe Imaculada. Consagrados à Imaculada para a missão, nós nos tornamos no mundo a presença da ternura, do amor e da misericórdia de Deus. Nós nos tornamos morada da palavra, tenda onde habita Deus. Você pode conferir tudo que aconteceu aqui na nossa obra, a Milícia da Imaculada recebendo o Frei Gilson Miguel Nunes, todo o conselho gestor da Milícia da Imaculada, que também compõe aí o presidente internacional da Milícia da Imaculada, Miguel Bordas Prozinski, e o assistente internacional Frei Gilson, que estiveram aqui na nossa obra visitando, junto com o Frei José Hugo, que é o nosso ministro provincial, o Frei Josemar Bertes Machado, reitor do oratório, e o Frei Alexandre Patucci, secretário provincial, juntamente com o Frei Sebastião Benito Coalho, o guardião internacional do carisma. E você pode acompanhar tudo isso aqui, toda essa matéria, no nosso site miliciadaimaculada.org.br. E vamos rezar pelas intenções de Ico Planalto Calcaia, no Ceará. Bom dia para você, Ico. Um ótimo dia, obrigado. Vamos rezar pelas suas intenções. Agradeço também as intenções do nosso ouvinte João Paulo, que é nosso ouvinte de Santo André, São Paulo. Obrigado pela mensagem, está acompanhando, rezando pela sua família e também pelo seu pai, que é caminhoneiro. Obrigado, João Paulo. Rezamos por toda a família, por todos os caminhoneiros também, pedindo a intercessão de Nossa Senhora. Ave Maria, cheia de graça, o Senhor é convosco. Bendita sois vós entre as mulheres, e bendito é o fruto do vosso ventre, Jesus. Santa Maria, Mãe de Deus, rogai por nós, pecadores, agora e na hora de nossa morte. Amém. Vamos ouvir mais uma canção daqui a pouquinho, Frei Sebastião. Padre Marcelo Rossi e Bruno Marrone cantam Nossa Senhora do Brasil.

0: Oi, Padre Marcelo Rossi. É um prazer muito grande para nós estarmos fazendo essa oração junto com o senhor. Um abraço do Bruno
1: e o outro do Marrone, pro senhor e para todos os fiéis que estão cantando aqui com a gente.
2: Deus abençoe, Bruno.

0: Agora vamos renovar a consagração a Nossa Senhora com o Frei Sebastião Benito Coalho.
1: Consagrados à Imaculada, para conquistar o mundo inteiro a Cristo sob a proteção e a mediação dela.
2: Salve Maria Imaculada. Pensamento de Padre Luigi Facenda. Em toda parte existe o amor, disse Padre Corbe. O amor gratuito de Deus é a resposta a todas as perguntas. Deus é amor, afirma São João. Tudo o que existe é reflexo do amor livre de Deus. E por isso cada criatura traduz, de certo modo, o esplendor infinito. De maneira particular, o amor é o centro, o vértice da pessoa humana, feita a imagem e semelhança de Deus. Maria Imaculada, a mais alta e perfeita das pessoas humanas, reproduz de modo eminente a imagem de Deus e é então capaz de amá-lo com intensidade incomparável como Imaculada, sem desvio ou retardamento. É a única serva do Senhor que com seu sim livre e pessoal responde ao amor de Deus cumprindo sempre tudo o que Ele lhe manda. Sua resposta não é uma resposta autônoma, como a de qualquer outra criatura, mas é graça e dom de Deus. Em tal resposta é envolvida toda a sua liberdade, a liberdade da Imaculada. E nesse sentimento, renovemos também nós com amor e alegria o nosso sim, através da consagração Imaculada. Virgem Imaculada, minha Mãe Maria, eu renovo hoje e sempre a consagração de todo o meu ser, para que disponhais de mim para o bem de todos. Somente peço que eu possa, minha Rainha e Mãe da Igreja, cooperar fielmente com a vossa missão de construir o reino do vosso Filho, Jesus, no mundo. Para isso vos ofereço minhas orações, sacrifícios e ações. Ó Maria concebida sem pecado, rogai por nós que recorremos a vós, e por todos quantos não recorrem a vós, especialmente pelos inimigos da Santa Igreja, e por todos quantos são a vós recomendados. Pela intercessão da Virgem Imaculada, Nossa Mãe, abençoe-vos, ó Deus Todo-Poderoso, Pai, Filho, Espírito Santo. Salve Maria Imaculada.
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7: São Maximiliano Kolbe certa vez disse: cumpre bem as tuas obrigações, imita São José, defende a Jesus, a Santa Igreja e o Papa quando puderes. Este pensamento se torna ainda mais potente nos dias atuais. Como temos cumprido nosso papel ante aos inúmeros ataques que a Igreja sofre no mundo? O que tem que mudar em nossa postura para que esta seja semelhante ao do patrono da Igreja?
1: Quero te oferecer esta mensagem. Celebramos neste mês a festa de Maximiliano Kolbe.
8: que assumiu este envio de Jesus como algo maravilhoso sob a proteção da Mãe de Deus, a Virgem Santíssima, com a Milícia Imaculada, dizendo sim, vamos conquistar o mundo inteiro a Cristo sob a proteção e direção de Imaculada. Nós optamos para isso, somos agora comprometidos para que isso aconteça. Vá em frente, persevera, você está colaborando com o Reino de Deus sob a proteção de Imaculada, e vamos em frente cada vez mais oferecendo a nossa vida para que tudo possa acontecer pelo bem do Reino de Deus. Nesses dias esteve no túmulo de Santo Antônio, no dia dele rezei por você, viu? Pedi a Santo Antônio que dê em você aquele entusiasmo de evangelizador. Neste mês celebramos o Dia dos Pais. Eles são a nossa vida. Os pais ainda estão vivos, para outros já estão com Deus. Mas neste dia nós queremos agradecer a Deus, porque somos fruto de amor. Agradecer a Deus pelo que esses pais fizeram, estão fazendo. Deus, que é pai e mãe, abençoe a todos os pais.
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0: Muito bom dia, agora 2 horas em ponto no horário de Brasília. Um abraço muito fraterno em Jesus e Maria para você que está ouvindo a Rádio Dom Bosco FM em Fortaleza, no Ceará. Você que ouve também a Web Rádio Magnífica de Biritinga, na Bahia. A Rádio Educadora FM de Venceslau Brás, Paraná. Obrigado também você que ouve a Rádio Web Rádio Nordeste Sat de Fortaleza, no Ceará. E a Rádio Nova Veredas FM de Bom Despacho, em Minas Gerais. E nesta hora você vai acompanhar a meditação do Santo Evangelho de hoje com o Frei Luiz Favaron. Depois aqui dos melhores momentos, você também vai acompanhar o Padre Ezequiel Dalpozo com Despertai para o Amor. Também mais lindas canções vamos ouvir. E vai preparando o coração para as 3 da manhã rezar com a gente o Terço da Misericórdia, tá bem? Terço da Misericórdia às 3 horas, horário de Brasília. Registre sua intenção no WhatsApp 11 98904-3747. Nós vamos conferir mais um melhor momento da programação da Rede Imaculada de Comunicação no Família Consagrada. Gil Brasil conversou com o padre Edevilson de Godoy sobre a doutrina social da Igreja.
9: Padre Edevilson, o senhor é sacerdote, é professor. Onde o senhor atua? Qual área, padre?
10: Eu sou presbítero na diocese de Itapetininga, sou pároco na paróquia Sagrada Família, na cidade de Tatuí, e leciono teologia na Pontifícia Universidade Católica, São Paulo, e no Instituto São Paulo de Estudos Superiores, o ITESP, onde leciono na área de teologia sistemática.
9: Padre, muitas pessoas já ouviram falar deste tema, é doutrina social da Igreja, mas nem sabem o que significa. Afinal, o que é a doutrina social da Igreja, Padre Edevilson?
10: A doutrina social da Igreja é o ensinamento do magistério católico sobre a caridade, a solidariedade e a dignidade humana. Também sobre política, economia e a dignidade do trabalho. É toda a orientação da Igreja Católica, através das encíclicas, através do Papa e de todo o magistério sobre esses temas.
9: Padre Edevilson, quando a Igreja começou a desenvolver essa questão do ensino social?
10: Olha, já no Antigo Testamento, nós temos essa realidade do ensino social, o Deus Goel, que defende o órfão, a viúva, o pobre, o estrangeiro. Jesus de Nazaré também dedica atenção aos pobres, aos direitos humanos. Depois, os santos padres da igreja, na patrística, dedicam atenção especial para essa temática, João Crisóstomo, Agostinho e outros. Os mestres e doutores da escolástica na Idade Média também aprofundaram a temática. Mas o marco em que a igreja sistematiza a doutrina social como uma ciência teológica é a Rerum Novarum do Papa Leão XIII, publicada em 1891.
9: Já são 135 anos da Rerum Novarum e do Papa Leão XIII. A questão da Rerum Novarum continua sendo atual, Padre Edvilson?
10: Com certeza, os princípios básicos da Rerum Novarum continuam. É verdade que a cultura mudou, que os desafios mudaram, mas as bases espirituais, antropológicas e culturais da Rerum Novarum continuam valendo. Por exemplo, o princípio da subsidiariedade, a dignidade do trabalhador, o princípio do bem comum. Esses são princípios fundamentais da vida cristã e da Igreja Católica que permanecem sempre.
9: O senhor falava que algo mudou com a modernidade, né? Esta carta encíclica veio em decorrência do que estava acontecendo com a classe operária, com o Papa Leão XIII. Hoje, Papa Leão XIV enfrenta a questão da modernidade, da tecnologia. É necessário um avanço, uma releitura desta carta Rerum Novarum?
10: Exatamente, né? Depois da Rerum Novarum, os papas fizeram outras encíclicas sociais, as duas últimas, Fratelli Tutti, do Papa Francisco, e agora a Magnífica Humanitas, do Papa Leão XIV, e nesta o Papa afronta a questão da inteligência artificial e os desdobramentos da mesma na cultura, na sociedade, na política e na dignidade humana. À medida que o tempo avança, o magistério, junto com o povo de Deus, junto com os teólogos, vão reinterpretando os sinais dos tempos a partir do evangelho, a partir da tradição católica.
9: Afinal, a doutrina social da igreja só fala de política e economia, padre?
10: Sim, não de política ideológica partidária. A doutrina social da igreja não é partido político, não é movimento ideológico. A doutrina social da igreja é fundada no evangelho de Cristo, na patrística, nos santos padres da igreja, como eu disse, nos mestres e doutores da escolástica, como Tomás de Aquino, no princípio do bem comum. Então, a doutrina social da igreja discute sobre uma política que favoreça o bem comum. Na Fratelli Tutti, o Papa Francisco mencionou a boa política, que cuida dos vulneráveis, e depois, agora, o Papa Leão XIV volta a destacar o tema do bem comum. O bem comum a partir da tradição da igreja, a partir do evangelho de Cristo, em comunhão com a igreja, em comunhão com o Papa, e não como ideologia partidária.
9: E afinal, padre, quais são os principais valores que a doutrina social da igreja deseja transmitir aos fiéis?
10: Em primeiro lugar, a dignidade do ser humano. A doutrina social da igreja se funda bastante na lei natural, no direito natural de Tomás de Aquino, na Suma Teológica. O direito natural é inscrito por Deus na alma humana. E segundo o direito natural, pertence a todos os seres humanos a dignidade da vida, a liberdade, o direito natural da propriedade privada, a função social da propriedade privada, viver com dignidade, viver com segurança. Esses princípios sagrados da tradição católica cristã que remontam ao Jesus histórico do Evangelho.
9: E o que significa dizer que toda pessoa humana merece dignidade e respeito, Padre Edvilson?
10: O ponto de partida da tradição judaico-cristã é que o ser humano foi criado à imagem de Deus. Portanto, o ser humano é uma inabitação de Deus. Lá já na patrística, São Justino Mártir trabalhou bem isso, depois Agostinho e outros. Deus habita naquilo que ele criou. O homem, o ser humano, é imagem e semelhança de Deus. A dignidade do ser humano decorre dele ser a imagem de Deus, e não de posição social. Não é por ser rico, por ser pobre, não é pela etnia, não é pelo gênero, mas pela criação de Deus.
9: Hoje, conversando aqui no nosso assunto, no Papo Catequético, sobre doutrina social da Igreja, com o padre Edvilson de Godoy, ele que é sacerdote do clero de Itapetininga e também professor no ITESP, nos falando sobre a doutrina social da Igreja. Padre, a doutrina social da Igreja, ela nos ensina somente a olhar para os pobres, os doentes, os desvalidos? O olhar deve ser somente para essa classe da sociedade, padre?
10: Não. A doutrina social da Igreja nos convida a olhar para toda a humanidade, para o bem comum. O bem comum está acima dos bens, dos interesses de grupos, dos interesses de grupos econômicos, o bem das pessoas. Agora, é verdade que esses grupos que você citou, os doentes, os pobres, os vulneráveis, recebem uma atenção especial da doutrina social da Igreja pela condição em que se encontram.
9: Padre, qual a importância da solidariedade? Tem um termo, né, na doutrina social da Igreja, que é a subsidiariedade. O senhor pode nos explicar melhor sobre solidariedade e subsidiariedade?
10: A solidariedade remonta à revelação de Deus na Sagrada Escritura. No Antigo Testamento, Deus se solidariza com o povo. Lá no livro do Êxodo, Deus ouviu o clamor do seu povo e desceu para caminhar com ele. No evento histórico Jesus de Nazaré, no ensinamento do reino de Deus, de Jesus, o tema da solidariedade é basilar, é central. Depois, em toda a tradição patrística dos santos padres, na escolástica, em toda a tradição da Igreja, o tema da solidariedade aparece como fundamental. Por isso, praticar a solidariedade não é ideologia política, é compromisso com Jesus de Nazaré, é vivência da fé. Em seguida, o outro termo que você menciona, a subsidiariedade, é um conceito fundamental proposto, aprofundado pela Rerum Novarum, onde cada instância resolve os seus assuntos. Cada instância da sociedade debate, dialoga e faz o processo de discernimento sobre como resolver os seus assuntos. Então, nós temos a instância família, a instância paróquia. Na dimensão paróquia, nós temos a pastoral, temos o CPP, depois temos a diocese. Cada instância resolve os assuntos que lhe competem. Em termos de política, em termos de cultura e economia, nós temos a instância município. O município vai resolver os seus assuntos. Depois, a instância Estado. Depois, a instância nação. Cada dimensão da vida senta, dialoga e resolve os seus assuntos. Agora, uma das preocupações das encíclicas sociais, principalmente a Fratelli Tutti, agora, do Papa Francisco, em 2020, e a Magnifica Humanitas, do Papa Leão XIV, é o que é o direito internacional, porque nós estamos numa realidade mundial, internacional, onde a autonomia dos povos está sendo desrespeitada por interesses de superpotências que querem invadir, criar caos nas autonomias de cada povo, ou melhor, na autonomia de cada povo, por conta de zonas de influência, de terras raras, de poder. E isso tem sido colocado em debate pelas encíclicas, essas duas últimas, mostrando o valor da subsidiariedade, porque ela defende a autonomia do povo, dos povos e o valor da democracia.
9: Ô padre, eu sou um leigo como tantos outros, participo de alguma pastoral, de algum movimento, e eu, como pessoa cidadã, como que eu posso contribuir na família, na comunidade, no bairro, com a questão da doutrina social da igreja, da transformação da sociedade com a justiça social e a caridade?
10: Todo homem e toda mulher que tem fé em Jesus de Nazaré, ou mesmo aqueles que vivem um ateísmo ético, podem participar do projeto da doutrina social pensando no bem comum, pensando na solidariedade, na caridade, na partilha, na dignidade humana, praticando a justiça, o amor, a compaixão, esforçando-se para criar relações sadias, justas, não explorando o próximo, contribuindo para que os direitos fundamentais das pessoas sejam respeitados na dimensão da família, na dimensão do bairro, do município, do estado, da nação e de toda a humanidade.
9: Um aspecto importante da doutrina social da igreja é a questão do trabalho. Qual a visão da igreja frente ao trabalho, em especial nos dias atuais, padre?
10: Pois a Rerum Novarum, 1891, Leão 13, trabalhou a questão, discutiu a questão do trabalho, a dignidade do trabalho. E naquele período da Revolução Industrial, o trabalho às vezes era usado para explorar. A Rerum Novarum veio pedir que houvesse uma definição nas horas diárias de trabalho, salário justo, e a Rerum Novarum defendeu o direito de organização sindical. Também a Rerum Novarum não aceitou, criticou o socialismo na época, mas também criticou o liberalismo exagerado, radical. A Rerum Novarum defendeu a propriedade privada e exigiu que a propriedade privada tivesse uma função social, ajudasse de alguma maneira a promover um mundo melhor. E hoje continua sendo assim. A doutrina social da igreja defende a dignidade do trabalho. Agora o Papa Leão XIV, na Magnífica Humanitas, discute a dignidade do trabalho e o risco da inteligência artificial de acabar com muitos postos de trabalho e criar miséria no mundo. Ou seja, a doutrina social da igreja defende a dignidade do trabalho, o direito ao trabalho, o salário justo, o direito a descanso e o direito à organização dos trabalhadores.
9: Muito obrigado. Essa foi a participação hoje nesse papo catequético do padre Edvilson de Godoy, ele que é sacerdote do clero da Diocese de Itapetininga. 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

2:20 no horário de Brasília. Um abraço carinhoso para você que sintoniza a Rede Imaculada de Comunicação, os nossos ouvintes da Rádio Esperança FM de Novo Horizonte, no interior de São Paulo. Obrigado pela sua companhia. Você que está com a gente também pelo aplicativo Imaculada Play e ainda pelo site miliciadaimaculada.org.br. Logo mais, nós vamos meditar o Santo Evangelho de hoje com o Frei Luiz Favaron, hein? E ainda teremos o Padre Ezequiel Dalpozo com Despertai para o Amor. E nós vamos ouvir mais uma linda canção. Vamos ouvir Fraternidade e o Caminho com Prova de Amor.

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1: A vocação é um chamado que provém do próprio Deus, e compreender a vocação como um dom é reconhecer que em todas as circunstâncias, Deus nos chama a viver e realizar seu projeto de amor. Cabe a nós entender e aceitar ou não os planos que Ele tem para as nossas vidas. Para isso, é necessário estar atento com olhos, ouvidos e coração aos sinais divinos.
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0: Acertando o relógio no horário de Brasília, 2h31, e agora temos a meditação do Santo Evangelho de hoje, desta quarta-feira, 19 de agosto, com Frei Luiz Favaron.
1: Evangelho de Jesus Cristo, narrado por Mateus, capítulo 20, versículos 1 a 16. De fato, o reino dos céus é como um proprietário que saiu de manhã cedo para contratar trabalhadores para sua vinha. Tendo combinado com eles uma moeda de prata por dia, mandou-os para sua vinha. Saindo de novo pelas 9 horas, vi outros que estavam na praça desocupados. E lhes disse: vão vocês também para a vinha, e eu lhes darei o que for justo. Eles foram. E saindo de novo ao meio-dia e às 3 da tarde, fez o mesmo. Saindo quando caía a tarde, encontrou outros desocupados e lhes perguntou: por que vocês ficam aqui o dia inteiro sem trabalhar? Eles lhe responderam: porque ninguém nos contratou. Então lhes disse: vão vocês também para a vinha. Ao anoitecer, o senhor da vinha disse ao seu administrador: chame os trabalhadores e pague a eles a diária, começando pelos últimos até os primeiros. Esta é a palavra do Evangelho de Mateus. Iniciando hoje mais um encontro com o Evangelho de Jesus, quero enviar para todos vocês, meus irmãos e irmãs queridas, o meu abraço e a minha oração. Que Deus lhe dê sempre muita força, muita coragem, saúde, paz e alegria. E esta saudação eu gostaria de enviar em modo especial a uma pessoa muito importante no anúncio do nosso Evangelho todo dia. Essa pessoa é Eliana. Hoje ela faz aniversário, e ela que permite a publicação do Evangelho pelas redes sociais todo dia. E muita gente pode assim se alimentar da palavra de Deus, porque nem todo mundo tem condições de ouvir a Rádio Imaculada Conceição, onde o nosso Evangelho está sendo publicado todo dia. Que Deus abençoe a Eliana nesse dia do seu aniversário e ela possa ter condições de continuar a difundir o Evangelho como tanto Jesus queria. Mateus traz para nós hoje um episódio que era comum na época de Jesus na Galileia. Provavelmente era outono, e nos povoados da Galileia se fazia intensamente a vindima da uva. Jesus via nas praças aqueles que não possuíam terras próprias, esperando para serem contratados para ganhar o sustento do dia. Como ajudar esta pobre gente a intuir a bondade misteriosa de Deus para com todos? Jesus contou-lhes uma parábola surpreendente. Falou-lhes de um senhor que contratou todos os jornaleiros que encontrou, isso é, pessoas que trabalhavam por dia. Ele mesmo foi à praça do povo várias vezes em horas diferentes. Ao final do dia, embora o trabalho tivesse sido absolutamente desigual, pagou a todos uma diária. o que a família deles precisava para viver. O primeiro grupo protestou. Não se queixa de receber mais ou menos dinheiro. O que os ofende é que o Senhor tratou os últimos como a eles, os primeiros. A resposta do Senhor ao que é o porta-voz deles é admirável. Ele diz: vais ter inveja por eu ser bom? A parábola é tão revolucionária que certamente depois de 20 séculos não nos atrevemos ainda a tomá-la a sério. Será verdade que Deus é bom, inclusive para aqueles que dificilmente podem apresentar-se diante dele com méritos e obras? Será verdade que em seu coração de pai não há privilégios baseados no trabalho mais ou menos meritório daqueles que trabalharam em sua vinha? Todos os nossos esquemas cambaleiam quando aparece o amor livre e insondável de Deus. Por isso, achamos escandaloso que Jesus pareça esquecer-se dos piedosos carregados de méritos e se aproxime precisamente daqueles que não têm direito a recompensa alguma da parte de Deus, pecadores que não observam os mandamentos ou prostitutas que não têm acesso ao templo. Às vezes ficamos presos aos nossos cálculos sem deixar a Deus ser bom para todos. Não toleramos sua bondade infinita para com todos. Há pessoas nós pensamos que não merece. Achamos que Deus deveria dar a cada um o que ele merece e só o merecido. Ainda bem que Deus não é como nós. De seu coração de pai, ele sabe dar também seu amor salvador a essas pessoas que nós não sabemos amar. E esta é a nossa reflexão de hoje, do Evangelho de Mateus.

0: E agora 2h45 no horário de Brasília. Muito obrigado, você que já está registrando as suas intenções para o Terço da Misericórdia, daqui 15 minutinhos, tá bom? No 11 98904 3747. Um abraço ao Geraldo Pires, de Governador Valadares, Minas Gerais. Bom dia, meu irmão. Também a Soledade de Atalaia, Alagoas. Pedro Chaves, em Concórdia, do Pará. Damião, de Jacarezinho, no Paraná. Bom dia. Também a Suzete, de Fortaleza. E a Leia, do Guarujá, litoral de São Paulo. Participe também, registre sua intenção. Vamos rezar juntos. E agora, vamos à mensagem de hoje, do padre Ezequiel Dalpozo, que também vai cantar uma linda canção. E a música será Sim, Eu Sei.
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0: Olá, meu amigo. Olá, minha amiga ouvinte. Eu sou o Padre Ezequiel. Desejo graça e paz. Estamos juntos para este momento de reflexão. Eu desejo que esse momento faça bem a você e ao seu coração. Eu gostaria de falar sobre uma pergunta que nem sempre a gente se faz. O que de fato agrada a Deus? O que se deve fazer para agradar a Deus? A grande maioria não pensa muito nisso, talvez. O que nós pensamos é de agradar o nosso ego. O ego dentro de nós é uma força muito grande. Ele tem desejos, tem vontades, tem propósitos, tem ansiedades. E nós pensamos em agradar mais a ele do que a Deus. O crescimento humano seria um pouco acalmar o ego, menos as nossas vontades e os nossos desejos e paixões, e pensar mais em agradar a Deus. Mas o que agrada a Deus? E de fato, o agradar a Deus vai fazer melhor para mim. Porque quando eu tento agradar o ego, ele fica sempre insatisfeito. Ele se agrada e depois se insatisfaz de novo. E se eu busco agradar a Deus, então eu fico de fato satisfeito. Os antigos monges do deserto diziam: presta atenção no que te digo para agradar a Deus. Não importa quem tu sejas, tem sempre Deus diante dos olhos. A primeira coisa, não importa quem tu sejas, mas tenha no horizonte Deus. Pensa nele, acolhe ele, te entrega a ele. Tenha Deus diante dos olhos, a primeira coisa para agradar a Deus. A segunda, não importa o que faças, mas faze-o de acordo com as Sagradas Escrituras. Ou seja, vive de acordo com o bem, vive de acordo com o amor, com a compaixão, com a solidariedade. Pensa no serviço, não importa o que tu faças, não é isso ou aquilo, mas aquilo que tu faz, que seja de acordo com o bem, com o serviço, com o amor. E a terceira coisa, não importa o lugar em que vivas, não o deixes facilmente. Ou seja, passa a gostar daquilo que tu vive, daquilo que tu faz, de onde tu habitas, com quem tu habitas. Isso te deixará mais feliz e te fará também agradar a Deus. E como uma última dica, a compaixão é a nossa capacidade de visitar a outra pessoa lá no lugar onde ela se encontra fraca, vulnerável, solitária e abandonada. Veja aqui, não é uma visita a visitar a casa da pessoa, é visitar o coração da pessoa. Quando você consegue, com a sua vida, visitar dentro do coração da pessoa aquilo que é fraco, vulnerável, solitário e abandonado, então você está tendo compaixão e você está sendo importante para outra pessoa. Pensemos nisso hoje. Eu quero te convidar a curtir, a seguir as nossas redes sociais, as redes sociais do Padre Ezequiel. Por favor, procura lá também as nossas canções, que tem muitas canções que poderão te fazer muito bem. Um grande abraço, muita paz, que Deus, fonte da bênção, da luz e da compaixão, te abençoe. Em nome do Pai, do Filho e do Espírito Santo. Amém.
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Daqui a pouquinho vamos rezar o Terço da Misericórdia, reze conosco. E agora, 9h55, vamos ouvir com o saudoso Edson Levisky, A Ti, meu Deus.

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6: São Maximiliano diz: qualquer coisa que aconteça é porque Deus a faz ou permite, e tudo para o teu bem maior. Por isso, não há por que se preocupar. Por mais difícil que pareça, para todo acontecimento existe um propósito, e a vida precisa seguir seu curso. A busca por respostas deve dar lugar a um coração contrito e que busca se aproximar da voz de Deus.
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8: Louvado seja nosso Senhor Jesus Cristo, para sempre seja louvado. 3 horas em ponto, horário de Brasília. Muito bom dia para você que sintoniza a Rede Imaculada de Comunicação. Juntos em oração, a partir de agora, rezando o Terço da Misericórdia. Eu, Leandro Barçan, na apresentação, comigo aqui nos trabalhos técnicos, Pedro Henrique. Bom dia mais uma vez, Pedro. Vamos te receber, participe ao vivo, ligando 4397-6520. 4397-6520. Vamos rezar ao vivo, participando aqui com a gente, sempre abaixo o volume do rádio e ouça pelo retorno do telefone. Nós vamos rezar também com você pelo WhatsApp no 11 98904-3747, gravando seu áudio, média de um minutinho no máximo, por gentileza, também abaixando o volume do rádio. Que Deus abençoe, ilumine você e sua família. Vamos rezar por todos os Millets, colaboradores da Milícia da Imaculada, que fazem parte dessa linda obra de Nossa Senhora, agradecendo aqui a reativação de cadastro do Márcio Rodrigues de França, de Ribeirão Pires, São Paulo, Rosa Alves de Lima Duarte, Nova Millet, de São José do Rio Preto, interior de São Paulo, Rogério Barbosa de Garanhuns, Pernambuco, reativou cadastro, Josineide Alves da Cruz Silva, de Campo Grande, Mato Grosso do Sul, também reativou, Yara Celi Serpentini, de Santo André, Nova Millet. Que Deus abençoe todos esses irmãos e irmãs que estão conosco nesta missão evangelizadora. Por este mês, né? Vamos rezar pelo 100% deste mês de agosto, mês das vocações. Rezemos pelas vocações sacerdotais, religiosas e leigas. E rezemos por todas as emissoras que compõem a Rede Imaculada de Comunicação, por toda a nossa obra Milícia da Imaculada. Vamos aqui começar com o escrito do Diário de Santa Faustina, número 218. Hoje começa o retiro, antes dos votos perpétuos. Jesus, meu Mestre, guiai-me, dirigi-me, de acordo com vossa vontade. Purificai o meu amor, para que seja digno de vós. Fazei de mim o que o vosso misericordiosíssimo coração desejar. Jesus, ficaremos a sós nestes dias, até o momento de nossa união. Mantende-me, Jesus, em recolhimento de espírito. E ela disse: à noite o Senhor me disse: minha filha, que nada te assuste ou perturbe. conserva uma profunda paz. Tudo está nas minhas mãos. Eu te darei a compreensão de tudo pela boca do Frei András. Sê como uma criança diante dele. Rezemos com essa confiança total na presença de Jesus misericordioso no meio de nós. E rezemos também por todas as famílias, pelos enfermos, pelos agonizantes desta hora, deste dia, pelas crianças que estão nascendo, pelos nossos jovens, pelos casais, por toda a igreja, né? Pelo Papa Leão XIV, todos os desafios na evangelização da igreja no Brasil e no mundo. Iniciemos o Terço da Misericórdia rezando e meditando sobre a paixão de Jesus e o abandono que ele sofreu na sua agonia. Em nome do Pai, do Filho e do Espírito Santo. Amém. Pai nosso que estais no céu, santificado seja o vosso nome. Venha a nós o vosso reino, seja feita a vossa vontade, assim na terra como no céu. O pão nosso de cada dia nos dai hoje, perdoai-nos as nossas ofensas, assim como nós perdoamos a quem nos tem ofendido. E não nos deixeis cair em tentação, mas livrai-nos do mal. Amém. Pedimos a intercessão de Nossa Senhora, Mãe da Divina Misericórdia. Ave Maria, cheia de graça, o Senhor é convosco. Bendita sois vós entre as mulheres, e bendito é o fruto do vosso ventre, Jesus. Santa Maria, Mãe de Deus, rogai por nós, pecadores, agora e na hora de nossa morte. Amém. Creio em Deus Pai Todo-Poderoso, Criador do céu e da terra, e em Jesus Cristo, seu único Filho, nosso Senhor, que foi concebido pelo poder do Espírito Santo, nasceu da Virgem Maria, padeceu sob Pôncio Pilatos, foi crucificado, morto e sepultado, desceu à mansão dos mortos, ressuscitou ao terceiro dia, subiu aos céus, está sentado à direita de Deus Pai Todo-Poderoso, donde há de vir a julgar os vivos e os mortos. Creio no Espírito Santo, na Santa Igreja Católica, na comunhão dos santos, na remissão dos pecados, na ressurreição da carne, na vida eterna. Amém.

0: rezando com você e por você, meu irmão, minha irmã, e rezemos pela paz mundial, pelo fim das guerras, tantos conflitos, tanto ódio, né? Desrespeito à vida. Peçamos a misericórdia divina sobre todo mundo e rezemos também pelas almas. Vamos rezar pelas intenções de Edson de União da Vitória no Paraná, também rezamos pelo José Marcos de Triunfo, Pernambuco, as intenções do Mauro Francisco de Teófilo Tony, Minas Gerais, da Lila Lopes de Londrina, no Paraná, pela Frânia Cruz de Fortaleza, Suzete Monte também em Fortaleza, Vanderlei Mendes, pelas intenções da nossa ouvinte Maria Eliette de Guajará, Amazonas, e sua mãe Maria Zilda, para que ela saia logo do hospital. Rezamos também por Daniel Rodrigues, de Divinópolis, em Minas Gerais. Patrícia Fernandes, em Campina Grande, Paraíba. Simone de Mauá, São Paulo, capital. Rezamos pela Júlia de Santos, São Paulo. Rezamos pela Virgínia de Correntina, na Bahia. Pelo Rafael e Rose de Macapá, Amapá. Maria Pereira de Campo Grande. Joselice de Jequié, na Bahia. Também rezamos pela Simone de Mauá, São Paulo, e a Elza de Santo André, São Paulo. Muito obrigado, viu? As intenções também da Carol de Ananindeua, no Pará. Vamos registrando aqui a intenção do José Xavier em Itaíba, Pernambuco. Bom dia.
1: Bom dia, Leandro. Bom dia, tudo imaculado. Quero pedir orações para mim, para minha família, para todos que estão ouvindo, mais pelos doentes, morador de rua e desempregado. Rezo pela dona Massimília, dona Maria Antônia, sua filha. Rezo pela alma da dona Maria Salete, a alma do meu pai e da minha mãe. E para todos que estão ouvindo, rezo pela alma do garotinho que está internado, José Xavier, Lagoa da Laje, Itaíba, no Pernambuco.
0: Amém, Deus abençoe, obrigado. Também as intenções do Geraldo Pires em Governador Valadares.
2: Bom dia, Leandro. Salve Maria Imaculada, rezo por mim, pela minha família, rezo por você, Leandro, pelo Robinho, pelo Gil Brasil, pelo Rivaldo, por todos os funcionários da Imaculada, rezo para os meus amigos que sempre rezam por mim, Dona Maria da Silva e seu esposo, e Dona Gorete de Campina, Grande Paraíba, Geraldo Pires de Governador Valadares, Minas Gerais.
0: Amém, Deus abençoe, obrigado pela participação e vamos ao telefone. Alô, bom dia.
3: Bom dia, Leandro.
0: Oi, bom dia, quem fala?
3: É Julieta de São Paulo.
0: Julieta?
3: Sim, Julieta.
0: Seja muito bem-vinda, Julieta, salve Maria Imaculada.
3: Salve Maria Imaculada, Leandro. Eu peço oração, eu quero primeiramente agradecer a Deus pelo dom da vida minha e da minha família. Agradecer as calças alcançadas. Oro por cada filho, cada filha que está em oração neste momento. Deus sabe e conhece a necessidade de cada um. Que Nossa Senhora venha interceder pelas nossas vidas. Oro e peço pelo tratamento que meu neto está passando por problemas emocionais, por emprego, por seus estudos, pela saúde, conversão, santificação da minha família e todas as famílias. Oro e peço pelos doentes, pelos agonizantes, pelas almas que padecem no purgatório, pelos endividados, pelos pais que vivem com conflito com seus filhos. Oro pelos desempregados, pelos moradores de rua, pelas vítimas das calamidades. Oro por todos que estão precisando de um grande milagre. Oro e peço pelo José Pedro que alcance esse grande milagre da sua voz, da sua audição, pela Maria Renata, pelo seu filho, pelo seu socorro, Simões de Itápolis, e todos, Leandro, Deus sabe e conhece cada um de nossas necessidades. Nossa Senhora interceder por cada um que se diz seja abençoado, iluminado pelo Espírito Santo. Muitas bênçãos sobre você e sua vida. Vamos rezar, Leandro?
0: Amém. Rezemos juntos por você e toda a família, todos que você apresentou, Julieta, por cada um dos nossos ouvintes. Pedimos a misericórdia divina, meditando sobre a oração e agonia de nosso Senhor Jesus Cristo no Horto das Oliveiras. Eterno Pai, eu vos ofereço corpo e sangue, alma e divindade de vosso diletíssimo Filho, nosso Senhor Jesus Cristo, em expiação dos nossos pecados e os do mundo inteiro, pela sua dolorosa paixão.
3: Tenha misericórdia de nós e do mundo inteiro.
0: Pela sua dolorosa paixão.
3: tenha misericórdia de nós e do mundo inteiro.
0: Pela sua dolorosa paixão.
3: Tenha misericórdia de nós e do mundo inteiro.
0: Pela sua dolorosa paixão.
3: Tenha misericórdia de nós e do mundo inteiro.
0: Pela sua dolorosa paixão.
3: Tenha misericórdia de nós e do mundo inteiro.
0: Pela sua dolorosa paixão.
3: Tenha misericórdia de nós e do mundo inteiro.
0: Pela sua dolorosa paixão.
3: Tenha misericórdia de nós e do mundo inteiro.
0: Pela sua dolorosa paixão.
3: Tenha misericórdia de nós e do mundo inteiro.
0: Pela sua dolorosa paixão.
3: Tenha misericórdia de nós e do mundo inteiro.
0: Pela sua dolorosa paixão.
3: Tenha misericórdia de nós e do mundo inteiro.
0: Ó sangue e água que jorrastes do coração de Jesus, como fonte de misericórdia para nós, eu confio em vós. Obrigado, Julieta, por rezar conosco e que Jesus misericordioso, por intercessão de Nossa Senhora e de São Maximiliano Kolbe, abençoe a você e toda a sua família.

0: Reze conosco ligando 0 operadora 11-4397-6520 e rezemos, né? Colocando em oração também todos os trabalhadores desta madrugada bonita. Que Deus proteja você nas estradas, no seu trabalho. E rezamos pela Hilda Bago, de São Paulo, capital, pela Sueli Vilela Patani, também de São Paulo. Vamos rezar pelos nossos irmãos em situação de rua, hoje dedicado a eles, e também pela Virgínia de Correntina, Bahia. Vamos rezar também pela Maria Lúcia de Betim, Minas Gerais, Maria Roberta em São Paulo, pela Lucidalva Monteiro de Belém do Pará, pela Zilda Souza em Fortaleza, pela Cícera Guimarães de Maceió, Alagoas. Também rezamos pela Suzete Monte de Fortaleza, o Joselito Souza da Flórida, nos Estados Unidos, já chegou no seu local, queria trabalhar, né? Viajando muitas horas. Então um grande abraço, bom descanso, meu irmão, e todos os brasileiros que estão fora do Brasil, pelo Pedro Chaves de Concórdia do Pará, pela Leia do Guarujá, litoral de São Paulo, e toda a sua família, pelo seu filho Theo e seu esposo Márcio. Também rezamos por Damião de Jacarezinho, no Paraná. Deus abençoe Damião. E Soledade de Atalaia, Alagoas, pela Silvana de Apucarana, no Paraná, e também pelo seu filho padre Alexandro, sua filha Siri e seus netos Alexandre e Dulce Maria, seu genro Cleiton. Saúde para o Bob e toda a família. E o Alan de Conselheiro Lafayette, Minas Gerais. Vamos também ouvir aqui a intenção. Agradecemos a participação da Gorete de Campina Grande, Paraíba. Bom dia.
1: Bom dia, meu nobre amigo Leandro Bassan. Sou Gorete de Campina Grande, na Paraíba. Estou aqui para a gente rezar por todos os nossos amigos que precisam sempre das nossas orações, Leandro. Rezo pelo senhor Félio de Concórdia, pela alma da sua esposa Maria Salete, pela sua filha Maria Joana lá na Itália. Rezo pelo Danilo de Graça de Yari Canduva, o César Teles, a Maria Neuza. Rezo também pela Lorival Mota, Maurício de Macaparana, Roberto de Londrina, Fernando Lacerda, José Ambrosio, Geraldo Pires, Geraldo Moreira, Sebastião Luiz Marinho, Jaildo de Londrina. Rezo pela Dona Lude, seu neto Haroldo, João Ademar, Francisco Xavier de Calcária, o Eliseu, Dimas de Diadema, João Enés, Raimundo de Esmeralda. Por todas essas pessoas, estou sempre em orações. Rezo também pelo senhor João de Joinville, o João Carlos de Tararé, Maria do Nascimento, Andréa da Alemanha, Lué de Leuza, Maria da Silva. Todas essas pessoas estão sempre em minhas orações. Rezo por sua família, Leandro, pela minha família também. Muito bom dia.
0: Amém, muito obrigado. Toda a família também aí, Gorete, todos de Campina Grande. Vamos também ouvir a intenção do Kleber em Fortaleza. Bom dia, Kleber, salve Maria Imaculada.
2: Bom dia, Leandro. Paz e bem, meu irmão. Salve Maria Imaculada, meu irmão. Nesta madrugada de quarta-feira, gratidão a Deus pelo dom da vida e pela minha saúde, meu irmão. Peço oração por toda a minha família, meu irmão. Pela minha convenção. Pela minha santidade, meu irmão. Pela graça, novo emprego, pelos encarcerados, pelo desabrigado, pela restauração do matrimônio de todos os casais, pela paz no mundo, pela graça do meu matrimônio, pelos feitos falecidos. Salve Maria Imaculada, meu nome é Cleber, falo de Fortaleza, Ceará. Bom dia, paz e bem, meu irmão.
0: Paz e bem. Obrigado, Kleber, um ótimo dia. Conte com as nossas orações. Vamos ao telefone. Alô, bom dia.
3: Bom dia, meu amigão Leandro.
0: Bom dia, é a Lourdes, de Curitiba? Agora consegui reconhecer a voz, bom dia.
3: Eu fico tão feliz com isso, que a Robinha também já conhecia.
0: É que da outra vez estava bem ruinzinha a ligação, agora está melhor.
3: Então.
0: Tudo bem, vamos ouvir aí, suas intenções,
3: Lourdes? Eu quero, agora mesmo, a Gorete falou no meu neto Haroldo, ele está aqui comigo. Ele se desligou da clínica, não aguentou mais a barra lá, porque é complicado, passou muito dia de frio e é bem no interior, é bem frio lá.
0: Sim.
3: Ele está aqui comigo agora e agradecendo, né, a Gorete, agradecendo o Lorival também, que sempre lembra dele, e por toda a minha família, porque se eu for falar aqui, eu levo 2 horas falando, né?
0: Família então grande?
3: É. É muito grande, né? Passou de... Agora, esse dia, agora passou de 20 bisnetos.
0: Já pensou?
3: É. Além dos 20 netos, 20 bisnetos. E além dos sobrinhos e tudo, não dá. É só pela minha família e pelas graças recebidas, pela perseverança do Haroldo. É, agora também na sobriedade aqui comigo. E vamos levando assim, que ele está com os projetos aí, que Deus abençoe os projetos dele. E é isso aí, vamos rezar para que as coisas, pôr na mão de Deus, que tudo dá certo.
0: Amém, isso mesmo. Então rezemos por toda a família, por todas as suas intenções particulares, de cada um dos nossos ouvintes. Pedimos a misericórdia divina, meditando sobre a flagelação de nosso Senhor Jesus Cristo. Eterno Pai, eu vos ofereço o corpo e sangue, alma e divindade de vosso diletíssimo Filho, nosso Senhor Jesus Cristo, em expiação dos nossos pecados e os do mundo inteiro, pela sua dolorosa paixão.
3: Tende misericórdia de nós e do mundo inteiro.
0: Pela sua dolorosa paixão.
3: Tende misericórdia de nós e do mundo inteiro.
0: Pela sua dolorosa paixão.
3: Tende misericórdia de nós e do mundo inteiro.
0: Pela sua dolorosa paixão.
3: Tende misericórdia de nós e do mundo inteiro.
0: Pela sua dolorosa paixão.
3: Tende misericórdia de nós e do mundo inteiro.
0: Pela sua dolorosa paixão.
3: Tende misericórdia de nós e do mundo inteiro.
0: Pela sua dolorosa paixão.
3: Tende misericórdia de nós e do mundo inteiro.
0: Pela sua dolorosa paixão.
3: Tende misericórdia de nós e do mundo inteiro.
0: Pela sua dolorosa paixão.
3: Tende misericórdia de nós e do mundo inteiro.
0: Pela sua dolorosa paixão.
3: Tende misericórdia de nós e do mundo inteiro. Amanhã é meu aniversário, não esqueça de mim.
0: Oh, que coisa boa, dia 20 de agosto. Parabéns aí antecipado e vamos rezar sim amanhã. Ó sangue e água que jorrastes do coração de Jesus, como fonte de misericórdia para nós, eu confio em vós. Que Jesus misericordioso, por intercessão de Nossa Senhora e de São Maximiliano Kolbe, abençoe muito a você, Maria de Lourdes, e toda a sua família. Salve Maria Imaculada.

0: Que bênção, não é? Celebrar o dom da vida amanhã, então, seu dia, dia 20 de agosto, também é de agosto, eu sou do dia 31. Vamos agradecer a Deus, né, pelo dom da vida, pelo Diniz Cardoso, de Novo Horizonte, interior de São Paulo, rezando pela esposa Aparecida, Emerson, filho, né, Emerson, Tiago, o seu primo Pedro, que está internado, e toda a família. É, ligue pra gente, 0-11-4397-6520. Também vamos rezar por intenções do Cláudio Nogueira, de Fortaleza, Ceará. Pela Eva Sueli, de Pacaembu, no interior de São Paulo. Saúde, família. É, o Quirino, de Campo Grande, no Mato Grosso do Sul. Pela sua saúde, pela conversão dos seus filhos e netos para a igreja. E também pela saúde, pelo seu tratamento. É, rezamos pela Ana Araújo, de Giraldo Ponciano, em Alagoas. Também por todos que se encontram nos hospitais. Saúde e paz pelas almas do purgatório e pelo mundo inteiro. Pela Milena, de Rosângela, de São Paulo, capital. Bom dia, nossas orações por você e por toda a família. Pela Ordem Franciscana Secular. Pelo Ninou, de Osasco, São Paulo. Saúde dos olhos, de Lúcia Santos. Também rezamos pela, ele reza pela Eva Sueli, sua amiga, e também para Maria Isabel, que mora em Três Lagoas, Mato Grosso do Sul. Pelas intenções da Dina, de Mauá, São Paulo, e família. Também reza com a gente a Liliane Lobato, de Ananindeua, no Pará, e a alma do Otávio Carvalho, seu esposo. Maria Jandira de Macedo, de Santo André, São Paulo, em agradecimento a Jesus misericordioso por todas as graças alcançadas. Também rezamos por Josineide e Maria, de São Paulo, capital. Que Deus tire toda a tristeza. E rezemos pelo seu esposo, Jarbas Alves, bem-vindo, para fazer a sua cirurgia com a graça de Deus. Vamos rezar por toda a família e também pela vida financeira do Jefferson Rodrigues e a Priscila Rodrigues, bem-vindo, e toda a família. Também pela Maria da Silva e Zé Soares, de Engenheiro Caldas, Minas Gerais. Saúde e proteção para vocês, pelos filhos, pelo Frei Sebastião, pelo Santo Padre, o Papa Leão XIV. Também pelo Rodrigo Rezende, de Pará de Minas, Minas Gerais. Parabeniza a sua esposa. Não falou o nome, né, da esposa, mas parabéns, felicidades, muitos anos de vida, muita saúde. Agradecemos também a Nice, de São Paulo. Santo Amaro, bom dia.
1: Bom dia, Leandro. Salve Maria Imaculada. Estou pedindo oração por mim, pela minha saúde espiritual e corporal, pela minha família, pela conversão da minha família, pela paz na minha família e pela paz do mundo inteiro. Todos os doentes, todos os moradores de rua, todos que estão rezando nesse momento, todos vocês da Milícia da Imaculada e pelo mundo inteiro, paz e saúde a todos. Salve Maria Imaculada.
0: Amém.
1: Muito obrigada.
0: Deus abençoe, obrigado, viu? Que Deus te abençoe, toda a família. E a Maria Conceição, de Santo André.
2: Bom dia, Leandro Barça.
0: Bom dia.
2: Estou pedindo oração pela minha saúde vascular. Estou com problema nas pernas, com erisipela, com muita coceira, com dor.

0: também, né? E agradeço o Rodrigo Rezende, né, que falou o nome da esposa é Dayana. Então, felicidades para Dayana, muitos anos de vida. Vamos ao telefone. Alô, bom dia.
1: Bom dia, amigo. Seja bem-vindo na minha casa. Salve Maria Imaculada. E desculpa a voz, porque tem de sábado que está daqui para pior. Porque tem hora que eu estou bem rouca, tem hora que eu estou espirrando muito, mas vai passar lento.
0: Amém. Vai melhorar sim, Maria Roberta de São Paulo. Seja bem-vinda e apresente suas intenções.
1: As minhas intenções, eu quero rezar pela essa senhora que rezou por mim agora, do Santo André. Eu quero rezar, Leandro, pelo meu sobrinho que mora lá no Ceará, que faz aniversário amanhã, também que nem a dona Lourdes. Eu quero rezar todos que moram em São Bernardo, porque amanhã é aniversário de São Bernardo. Quando eu morava em Santo André, eu ia muita festa lá, muito comemoração. São Bernardo, São Caetano, Mauá, Ribeirão Piso. Eu fui criada no ABC, né? Então, eu quero rezar por todo mundo do ABC, por todos os ouvintes, cada pessoa que está precisando de uma oração. Que Nossa Senhora abençoe São Maximiliano, proteja Frei Sebastião, todos os freios franciscanos e todos nós carmelitas. Pelos carmelitas da Bela Vista, da Ladeira também, ali da Sé, e também lá de São José dos Campos e São João del Rei, do Brasil todo.
0: Amém. Então rezemos por todos os carmelitas, por você, pela sua recuperação da saúde, por cada ouvinte. Pedimos a misericórdia divina, meditando sobre a coroação de espinhos de nosso Senhor Jesus Cristo. Eterno Pai, eu vos ofereço o corpo e sangue, alma e divindade de vosso diletíssimo Filho, nosso Senhor Jesus Cristo, em expiação dos nossos pecados e os do mundo inteiro, pela sua dolorosa paixão.
1: Misericórdia de nós do mundo inteiro.
0: Pela sua dolorosa paixão.
1: Tem misericórdia de nós e do mundo inteiro.
0: Pela sua dolorosa paixão.
1: Tem misericórdia de nós e do mundo inteiro.
0: Pela sua dolorosa paixão.
1: Tem misericórdia de nós e do mundo inteiro.
0: Pela sua dolorosa paixão.
1: Tem misericórdia de nós e do mundo inteiro.
0: Pela sua dolorosa paixão.
1: Tem misericórdia de nós e do mundo inteiro.
0: Pela sua dolorosa paixão.
1: Tem misericórdia de nós e do mundo inteiro.
0: Pela sua dolorosa paixão.
1: Tem misericórdia de nós e do mundo inteiro.
0: Pela sua dolorosa paixão.
1: Tem misericórdia de nós e do mundo inteiro.
0: Pela sua dolorosa paixão.
1: Tem misericórdia de nós e do mundo inteiro.
0: Ó sangue e água, que jorrastes do coração de Jesus como fonte de misericórdia para nós, eu confio em vós. Obrigado, Maria Roberta, melhoras, e que Jesus misericordioso, por intercessão de Nossa Senhora e de São Maximiliano Kolbe, abençoe a você e toda a sua família.

Reze conosco também ligando 0 operadora 11 4397 6520. Vamos rezar aqui pelas intenções do Carlinhos de Conselheiro Lafaiete, Minas Gerais, toda a sua família, também colocando as crianças, os sacerdotes, os enfermos. Deus abençoe, meu irmão. Rezamos também com a intenção da Vládia, que nos acompanha da Itália. Bom dia, obrigado, Vládia. Oração para sua mãe Maria Zilda de Fortaleza, por toda a família. Deus abençoe, viu? Também o Adinamar Barros da Ilha do Mosqueiro, Belém do Pará. As intenções da Maria Esther de São Paulo capital, bom dia. Colocando em oração, agradecendo, né, a Deus e a Nossa Senhora Aparecida por todas as graças recebidas, por você e família, por todo o povo sofredor, pelo fim da guerra, pela união da sua família, também os enfermos, professores, agentes de saúde, pelo Anderson, pela Isadora, Érica, pela Esther, João Carlos, Domingo, Rubens, Adriano, Gustavo, Jaqueline, Gabi, Eliana, e uma intenção particular, nossas orações.

0: Obrigado. Também rezando com a gente o Marco Azevedo, de Belém do Pará. Bom dia, meu irmão.
1: Bom dia, Leandro. Salve Maria Imaculada. Peço oração pela minha família, pela minha mãe, pela minha irmã, pelos falecidos da minha família e pela uma graça que estou prestes a alcançar. Salve Maria Imaculada.
0: Com a graça de Deus, salve Maria Imaculada. Oremos também pelo Edgar Dantas, de Marituba, Pará. Ana Lúcia, de Fortaleza, no Ceará. Rezamos por você, para que seja curada dos ferimentos no pé, sua família, pelo seu filho Theo Lúcio e família Pereira de Oliveira. Melhora, saúde para você, recuperação logo. Também rezamos pelo Beto Machado e Jussara, sua esposa, de Divinópolis, Minas Gerais. Bom dia, meu irmão. Rezamos pelo Valfrido, de Fortaleza, no Ceará, também. Agradecendo a Jesus Misericordioso todas as bênçãos e graças, sua família, pelo trabalho, plantão, na maternidade, escola, por todos do hospital, pelas almas, pelos entes queridos da sua família. Rezemos. Também vamos ouvir mais uma intenção agora do Jailson de Santana, do Ipanema. Bom dia.
2: Bom dia, Leandro Bassan. Bom dia a todos da rádio. Primeiro que tudo, quero agradecer a Deus pelo dom da vida, por mais uma oportunidade. Quero pedir oração pela saúde da minha esposa, pela minha saúde. Quero pedir pela libertação da minha filha, Giovana, e por toda a minha família, pelos meus vizinhos, pelos encarcerados, pelos moradores de rua, pelos que estão doentes no leito de hospital e pela paz no mundo. Jailson de Santana do Ipanema, Lagoa. Salve Maria Imaculada. Pela sua dolorosa paixão, tem de misericórdia de nós e do mundo inteiro.
0: Amém, Jailson. Deus abençoe. Vamos agora ao telefone. Alô, bom dia. Perdemos a ligação. Você pode ligar na próxima dezena, na quinta, né, no 0 operadora 11-4397-6520. Rezemos juntos, pedindo a misericórdia divina. E agora, meditando sobre Jesus carregando a cruz para o Calvário. Eterno Pai, eu vos ofereço corpo e sangue, alma e divindade de vosso diletíssimo Filho, nosso Senhor Jesus Cristo, em expiação dos nossos pecados e os do mundo inteiro. Pela sua dolorosa paixão, tende misericórdia de nós e do mundo inteiro. Pela sua dolorosa paixão, tende misericórdia de nós e do mundo inteiro. Pela sua dolorosa paixão, tende misericórdia de nós e do mundo inteiro. Pela sua dolorosa paixão, tende misericórdia de nós e do mundo inteiro. Pela sua dolorosa paixão, tende misericórdia de nós e do mundo inteiro. Pela sua dolorosa paixão, tende misericórdia de nós e do mundo inteiro. Pela sua dolorosa paixão, tende misericórdia de nós e do mundo inteiro. Pela sua dolorosa paixão, tende misericórdia de nós e do mundo inteiro. Pela sua dolorosa paixão, tende misericórdia de nós e do mundo inteiro. Pela sua dolorosa paixão, tende misericórdia de nós e do mundo inteiro. Ó sangue e água, que jorrastes do coração de Jesus, como fonte de misericórdia para nós, eu confio em vós.

0: Reze conosco a última dezena, 0 operadora 11 4397 6520. Vamos colocar aqui áudio agradecendo o Antônio Marcos em Pará de Minas. Bom dia.
1: Bom dia, meu amigo Leandro Basson. Queria rezar pela minha família, meus amigos Éder do Valido, Carlos Santana, Marinho, Antônio Pereira Bolão, Danilo Caçapava, o pai de Heraldo Gabriel e todos os caminhoneiros que estão na escuta. Salve Mãe Maria Imaculada, Antônio Marcos Soares, Pará de Minas.
0: Salve Maria Imaculada. Também o Senival de Itaíba, Pernambuco.
2: Bom dia.
0: Bom dia.
2: Leandro. E todos que fazem parte do Santo Terço. Daqui para poucas 4 horas, né? Aqui com o Danilo ali, né? Botando feijão no fogo. Aí eu peço essa oração. Para mim, para meus filhos, netos, né, irmãos, para ex-mulher, para meu pai, das 50 camadas, e para todos que estão rezando, para todos que estão cruzando na mão, todos os doentes, no leito dos hospitais, para os presos na cadeia, para o Senhor Jesus Cristo.
0: Amém, meu irmão. Deus abençoe. Que Deus abençoe todos que mandaram seus áudios. Clemilda de Santana do Ipanema, o Luciano Natalício de Ribeirão do Pinhal, Paraná. Também agradecemos Cristina Prestes de Belém do Pará, a Leda Maria de Maceió, Maria Zilda em Fortaleza, Margarete de Teófilo Otoni, Isaías Marques em Diadema, Lorena Pastor em Vacaria, Maria da Conceição Montesso de Santos, Edson Naife de Marapanim, Pará, e também o Ico de Calcaia, no Ceará. Obrigado a todos pela participação. E a Guiomar de Santana do Ipanema, Alagoas. Vamos rezar, vamos ao telefone. Alô, bom dia.
3: Bom dia.
0: Quem fala?
3: É Silvia Anjos, aqui de Fortaleza.
0: Silvia, seja bem-vinda. Salve Maria Imaculada.
3: Salve Maria Imaculada. Queria rezar essa dezena, Leandro, por você, por sua família, por todos que fazem a milícia. Queria pedir, rezar essa dezena por todas as pessoas que se encontram com câncer, né, em tratamento. Que o Senhor tenha misericórdia, Nossa Senhora interceda por todos. Quero pedir oração também por minha mãe, por mim, por minha filha que prestou um concurso agora recente, está esperando o resultado. Pelo trabalho da minha outra filha, por minha netinha, pelo meu esposo e pelo meu genro, proteção da minha casa e por todos que rezam comigo nesse momento, cada um com as suas necessidades, que o Senhor possa abençoar.
0: Amém. Então rezemos por todas essas intenções e cada ouvinte. Vamos pedir a misericórdia divina, meditando sobre a morte de Jesus na cruz. Eterno Pai, eu vos ofereço o corpo e sangue, alma e divindade de vosso diletíssimo Filho, nosso Senhor Jesus Cristo, em expiação dos nossos pecados e os do mundo inteiro. Pela sua dolorosa paixão,
3: tende misericórdia de nós e do mundo inteiro.
0: Pela sua dolorosa paixão,
3: tende misericórdia de nós e do mundo inteiro.
0: Pela sua dolorosa paixão,
3: tende misericórdia de nós e do mundo inteiro.
0: Pela sua dolorosa paixão,
3: tende misericórdia de nós e do mundo inteiro.
0: Pela sua dolorosa paixão,
3: tende misericórdia de nós e do mundo inteiro.
0: Pela sua dolorosa paixão,
3: tende misericórdia de nós e do mundo inteiro.
0: Pela sua dolorosa paixão,
3: tende misericórdia de nós e do mundo inteiro.
0: Pela sua dolorosa paixão,
3: tende misericórdia de nós e do mundo inteiro.
0: Pela sua dolorosa paixão,
3: tende misericórdia de nós e do mundo inteiro.
0: Pela sua dolorosa paixão,
3: tende misericórdia de nós e do mundo inteiro.
0: Ó sangue e água, que jorrastes do coração de Jesus como fonte de misericórdia para nós, eu confio em vós. Silvia, muito obrigado, um ótimo dia e que Jesus misericordioso, por intercessão de Nossa Senhora e de São Maximiliano Kolbe, abençoe a você e toda a sua família. Rezemos juntos. Deus Santo, Deus Forte, Deus Imortal, tende piedade de nós e do mundo inteiro. Deus Santo, Deus Forte, Deus Imortal, tende piedade de nós e do mundo inteiro. Deus Santo, Deus Forte, Deus Imortal, tende piedade de nós e do mundo inteiro. Louvemos a misericórdia divina. Misericórdia divina, que brota do seio do Pai, eu confio em vós. Misericórdia divina, atributo máximo de Deus, eu confio em vós. Misericórdia divina, mistério inefável, eu confio em vós. Misericórdia divina, fonte que brota do mistério da Santíssima Trindade, eu confio em vós. Misericórdia divina, que nenhuma mente, nem humana, nem angélica pode perscrutar, eu confio em vós. Misericórdia divina, da qual provém toda vida e felicidade, eu confio em vós. Misericórdia divina, mais sublime do que os céus, eu confio em vós. Misericórdia divina, fonte de milagres e prodígios, eu confio em vós. Misericórdia divina, que envolve o universo todo, eu confio em vós. Misericórdia divina, que desce ao mundo na pessoa do Verbo encarnado, eu confio em vós. Misericórdia divina, que brotou da chaga aberta do coração de Jesus, eu confio em vós. Misericórdia divina, encerrada no coração de Jesus para nós e, sobretudo, para os pecadores, eu confio em vós. Misericórdia divina, imperscrutável na instituição da Eucaristia, eu confio em vós. Misericórdia divina, na instituição da Santa Igreja, eu confio em vós. Misericórdia divina, no sacramento do Santo Batismo, eu confio em vós. Misericórdia divina, na nossa justificação por Jesus Cristo, eu confio em vós. Misericórdia divina, que nos acompanha por toda a vida, eu confio em vós. Misericórdia divina, que nos envolve de modo particular na hora da morte, eu confio em vós. Misericórdia divina, que nos concede a vida imortal, eu confio em vós. Misericórdia divina, que nos acompanha em todos os momentos da vida, eu confio em vós. Misericórdia divina, que nos defende do fogo do inferno, eu confio em vós. Misericórdia divina, na conversão dos pecadores endurecidos, eu confio em vós. Misericórdia divina, enlevo para os anjos, inefável para os santos, eu confio em vós. Misericórdia divina, insondável em todos os mistérios divinos, eu confio em vós. Misericórdia divina, que nos eleva de toda a miséria, eu confio em vós. Misericórdia divina, fonte de nossa felicidade e alegria, eu confio em vós. Misericórdia divina, que do nada nos chama para a existência, eu confio em vós. Misericórdia divina, que abrange todas as obras das suas mãos, eu confio em vós. Misericórdia divina, que coroa tudo o que existe e que existirá, eu confio em vós. Misericórdia divina, na qual todos somos imersos, eu confio em vós. Misericórdia divina, doce consolo para os corações atormentados, eu confio em vós. Misericórdia divina, única esperança dos desesperados, eu confio em vós. Misericórdia divina, repouso dos corações, paz em meio ao terror, eu confio em vós. Misericórdia divina, delícia e êxtase dos santos, eu confio em vós. Misericórdia divina, que desperta a confiança onde não há esperança, eu confio em vós. Encerrando agora este momento de oração, vamos suplicar para todos a misericórdia de Deus, que é infinitamente amoroso para com todos os seus filhos e filhas. Oremos. Ó Deus eterno, em quem a misericórdia é insondável e o tesouro da compaixão é inesgotável, olhai propício para nós e multiplicai em nós a vossa misericórdia, para que não desesperemos nos momentos difíceis, nem esmoreçamos, mas nos submetamos com grande confiança à vossa santa vontade, que é amor e a própria misericórdia. Amém. Louvado seja nosso Senhor Jesus Cristo, para sempre seja louvado. Salve Maria Imaculada.

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1: Daqui 15 minutinhos teremos a Quaresma de São Miguel, hein? Diretamente de Fortaleza, do Instituto Hesed. Não perca. E agora vamos receber os bispos do Brasil na Conexão CNBB.
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2: Olá, você está ligada aqui na Rede Imaculada de Comunicação. Eu sou Ana Cristina Ribeiro e este é o Conexão CNBB. Hoje nós damos seguimento ao nosso bate-papo com o Bispo de Campo Mourão, no Paraná, Dom Evandro Brau. Nós estamos falando sobre vocação e discernimento, reconhecer e responder ao chamado de Deus. O senhor citou no início, né, que na família, né, esse caminho de fé, né, esse caminho na igreja também é um despertar, né, para a vocação. Então eu queria que o senhor falasse um pouquinho agora para nós, qual é o papel da família, da comunidade e da igreja no acompanhamento de uma pessoa que está tentando descobrir sua vocação?
3: Então, eu acredito que nem a família, nem a comunidade, nem a igreja podem ter posse sobre uma pessoa, mas precisam todos eles, a família, a comunidade, a igreja, saber que a pessoa é um dom de Deus dado para o mundo e também para o próprio Deus. Então ninguém é dono de ninguém. Então eu ter esta consciência, o filho não é extensão de mim mesmo, mas ele é um ser amado e querido por Deus. O segundo passo talvez seja de rezar de verdade para que esta pessoa que pertence à minha família, à minha comunidade ou à igreja possa ser feliz em qualquer caminho de vida que ela optar ou a que ela for chamada a viver. Então, rezar para que Deus de verdade se manifeste e mostre claramente para ela que existem possibilidades de realização. Estar aberto, então, àquilo que Deus vai mostrando. Depois, é muito importante que a família, além de saber que o filho não pertence, se não é propriedade sua, de rezar por ele, também é importante estar presente, sempre, perguntando, acompanhando, querendo saber daquilo que acontece também no interior do coração e da vida de um filho, ou então de um membro da comunidade, um membro da igreja. Eu preciso estar interessado com ele, por ele, sendo presente na vida do outro, dele. E quando eu descubro que estou amparado, quando eu descubro que eu posso dizer sim àquilo que vem do alto, e me sinto apoiado em tudo isso, então vai ser mais fácil de dar passos. Ninguém dá passos se não se sente verdadeiramente amparado. Graças a Deus, na minha história de vida, sempre pude contar com a presença, o apoio. Meus pais nunca me obrigaram a nada, mas eles sempre estiveram comigo, apontando verdadeiramente caminhos que me realizassem. Então, eu pude contar com este apoio. Não duvido da oração, especialmente de minha mãe, dos meus avós. Rezaram muito por mim e com isso também eles se abriram a Deus, permitindo que Deus fizesse na minha vida aquilo que ele quisesse. Então quando eu não me aproprio de alguém e me coloco ao lado de alguém, este alguém vai ser capaz de dar passos grandiosos na sua vida e também na sua vocação.
2: E o senhor foi nomeado bispo pelo Papa Francisco em abril de 2025, no último grupo de nomeações episcopais feitas por ele para o Brasil. Como o senhor recebeu esse chamado e como foi discernir a vontade de Deus diante de uma missão tão grande?
3: Então, eu fui chamado para o episcopado bem no finalzinho da vida do Papa Francisco. Eu sou o último bispo nomeado por Francisco do Brasil. E foi uma surpresa grandiosa. Não esperava de verdade ser bispo. Eu, ao longo do tempo de seminário, fui me preparando para ser padre. E eu sempre fui muito feliz como padre. Apesar das lutas e desafios que a vida me fez enfrentar, eu era profundamente realizado lá em Ponta Grossa, na diocese de origem, junto com os meus irmãos presbíteros, nos trabalhos que Deus foi me proporcionando nesse tempo de ministério, os quase 24 anos de padre que vivi lá em Ponta Grossa, aliás, 23 anos exatamente de padre que vivi lá, era muito feliz. O chamado para o episcopado foi uma surpresa grandiosa. Eu sempre soube, pelo menos de fofoca de outros padres, que seriam bispos. Eu, no processo que a igreja fez de discernimento sobre a minha ordenação, eu não sabia de nada mesmo, eu fui pego de surpresa de verdade, eu não esperava, ninguém me falou nada. Então, quando veio o convite, eu estava de férias, inclusive com a minha família, no norte do Brasil, num período de férias com a família, e ali fui surpreendido com este comunicado de que o Papa havia me nomeado bispo. Foi uma surpresa que me gerou, em primeiro lugar, gratidão porque Deus chamou-me. E ser chamado para o episcopado, que não confirma também a vocação para o sacerdócio. Então, em primeiro lugar, gratidão a Deus por ele contar com instrumentos tão pequenos, tão indignos e tão incapazes, assim eu penso, sobre mim mesmo, para assumir esta missão. Então, gratidão a esse Deus que continua conduzindo a história e chamando instrumentos insuficientes para realizar uma obra que é dele. Depois, o fato de ser chamado gerou no meu coração confiança. Eu via a minha história de vida e também as próprias qualidades e limites que tenho, e jamais eu conseguiria assumir esta missão por própria força ou por próprias qualidades. E pensando nisso e descobrindo também esta fragilidade, automaticamente fui levado pela confiança. Senhor, você está me chamando, eu estou aqui, então ajuda-me a viver esta vocação. Eu não confio em mim e nem nas minhas qualidades ou capacidades, mas agora preciso me lançar na tua vontade. Então realiza em mim a tua vontade mesmo e me ajude a fazer aquilo que queres para o teu povo, para a tua igreja. Então, por um lado, gratidão gera o chamado, e por outro lado, reafirma a confiança que tenho em Deus. Sem quem não é possível dizer sim.
2: Que legal. Depois de toda a sua caminhada, da descoberta da vocação na adolescência e o sacerdócio, e agora o episcopado, o que a sua própria história ensinou ao Senhor, né, sobre a importância de escutar, discernir e dizer sim a Deus?
3: Eu aprendi, com a minha história toda, de que de verdade Deus existe, Ele é o Senhor da história e também da minha vida, e que sem Ele eu não sei viver. Então, a minha vida toda mostra isto. Depois, em segundo lugar, eu aprendi com a minha história que Deus olha além, inclusive daquilo que nós conseguimos enxergar sobre nós mesmos. Eu, quando percebo a minha vida, encontro tantas deficiências, dificuldades, provações, deficiências, limites, pecados, inclusive. Mas Deus enxerga o ser grandioso e pleno que Ele criou. E por isso continua chamando. Deus não se prende àquilo que é frágil. Ele se prende ao dom que Ele é e que Ele deu a pessoas. Então Deus é maior do que tudo. Eu fui aprendendo que, de verdade, nós podemos confiar sempre naquele que vai conduzindo a nossa história e que as nossas fragilidades são pequenas diante de tanto amor. Por último, eu aprendi também que servir realiza. Quando eu procuro ser de Deus e fazer por Ele todas as coisas, tendo em vista o bem do povo, a consequência certa é a alegria plena na nossa vida. Então, na verdade, servindo o outro, e com isso às vezes o cansaço vem, também os desafios da missão chegam, mas nós nos realizamos. Lá no profundo da alma, uma alegria contagiante e que se manifesta em primeiro lugar a nós mesmos. Nós nos realizamos servindo. Em síntese, Deus existe, Ele me ama apesar de toda a fragilidade e servindo o seu povo, eu me realizo. Então, são as grandes convicções e também realidades que a vida me ajudou a entender.
2: Então, para encerrar a nossa conversa, Dom Evandro, gostaria que o senhor deixasse para nós uma mensagem, né, para os jovens que sentem que Deus pode estar chamando, mas ainda tem medo, tem dúvida, para dar uma resposta neste mês vocacional.
3: Querido jovem, também adolescente, criança, e também você adulto, nunca se feche a Deus. Apesar de tantas propostas, de tantas pessoas que nos acompanham ao longo da vida, no meio de tanta gente, de tantas oportunidades, Deus está sempre presente. Ele nunca nos abandona e Ele sabe daquilo que precisamos. Não tenhamos medo de nos colocar com honestidade diante de Deus, com toda a verdade do nosso ser. Então, não tenha medo. Se você estiver ouvindo de algum jeito ou através de alguém que Deus está lhe chamando para gastar a sua vida no serviço da igreja, seja no matrimônio colocado à disposição de uma comunidade de fé, seja na vida consagrada, religiosa ou no sacerdócio, se abra, não tenha medo. Não tenha medo de procurar ajuda de alguém que vai ouvir-te e também te ajudar a discernir. Então, seja transparente, não tenha medo de Deus, seja transparente com alguém. E se Ele te chama para algum caminho mais radical de consagração, se lance na aventura de iniciar este caminho. Ao longo do caminho, que é sempre longo, Deus vai se manifestando. Então, não tenha medo de dar um passo. Quando a gente dá um passo, Deus nos sustenta para dar o seguinte. Então, que nós possamos ter a coragem sempre de nos lançar. É uma aventura da graça que encontra a nossa pequenez. Mas quando nós encontramos de verdade a graça na nossa pequenez, nós vamos dando passos e vamos nos realizando também. Então, que Deus o abençoe, que Deus o ajude a lançar-se na certeza de que Ele não nos abandona.
2: E, Dom Evandro, antes da gente encerrar a nossa conversa, agora de fato, o senhor poderia nos conceder uma bênção?
3: Com certeza, que Deus olhe por todos aqueles e por você que está me ouvindo agora, que Deus o ajude, que Deus o acolha, que Deus coloque no seu coração inquietações, que são sempre oportunidades de descobertas novas, de realidades novas. E que Deus o abençoe. Em nome do Pai, e do Filho, e do Espírito Santo. Amém.
2: Amém. Conversamos com Dom Evandro Luiz Brau, bispo de Campo Mourão. Ele falou com a gente sobre vocação e discernimento, reconhecer e responder ao chamado de Deus. Muito obrigada, Dom Evandro, pela sua participação aqui. Esperamos o senhor numa próxima oportunidade. Que Deus continue abençoando a sua vocação e a sua missão.
3: Muito obrigado pela oportunidade. Que a Rede Imaculada possa ajudar tantos a se encontrar com este Deus encantador que nos convence sempre mais a sermos dele. Obrigado pela oportunidade.
2: Nós é quem agradecemos.
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Agora 4 horas em ponto. Louvado seja nosso Senhor Jesus Cristo, para sempre seja louvado. Grande abraço para você. Muito obrigado você que sintonizou, que esteve conosco nessa madrugada com o programa Igreja no Rádio. Nós vamos juntos agora à Quaresma de São Miguel, diretamente de Fortaleza, no Ceará. Estamos retransmitindo do Instituto Resed em Fortaleza, para o mundo, não é? Então, que Deus abençoe seu dia, que você tenha um dia maravilhoso na presença de Jesus e Maria e sob a proteção de São Miguel Arcanjo. Paz e bem, salve Maria Imaculada!

Eu já fico imaginando aqui a grande festa de São Miguel deste ano de 2026, que acontecerá nos dias 25, 26 e 27 de setembro, no Centro de Eventos do Estado do Ceará. Os ingressos esgotaram muito rapidamente, mas nós vamos estar reunidos através das redes sociais, das TVs, três dias de encontro deste exército. Mas quero já clamar também esses anjos do Senhor sobre o grande encontro nacional desta família de oração, o grande encontro nacional do exército de São Miguel, que acontecerá, meus queridos, no último final de semana de janeiro 2027, abrindo o ano de 2027, na Canção Nova em Cachoeira Paulista. Serão 4 dias de encontro. Pede mais uma vez esses anjos que já vão preparando os caminhos, que já vão tirando os obstáculos, para que esta grande família, temos sido mais de 1 milhão de pessoas diariamente rezando essa quaresma de São Miguel, para que este grande exército de São Miguel possa viver este encontro, o encontro nacional dessa família de oração, e que você possa estar presente, levando a sua família, levando a sua caravana. Salve, mãe. Prepara.

0: Espírito Santo, vinde por meio da poderosa intercessão do Imaculado Coração de Maria, vossa amadíssima esposa. Creio em Deus Pai, Todo-Poderoso, Criador do céu e da terra, e em Jesus Cristo, seu único Filho, nosso Senhor, que foi concebido pelo poder do Espírito Santo, nasceu da Virgem Maria, padeceu sob Pôncio Pilatos, foi crucificado, morto e sepultado, desceu à mansão dos mortos, ressuscitou ao terceiro dia, subiu aos céus, está sentada à direita de Deus Pai Todo-Poderoso, onde há de vir a julgar os vivos e os mortos. Creio no Espírito Santo, na Santa Igreja Católica, na comunhão dos santos, na remissão dos pecados, na ressurreição da carne, na vida eterna. Pai nosso que estais nos céus, santificado seja o vosso nome. Venha a nós o vosso reino, seja feita a vossa vontade, assim na terra como no céu.
1: O pão nosso de cada dia nos dai hoje, e perdoai-nos as nossas ofensas, assim como nós perdoamos a quem nos tem ofendido. E não nos deixeis cair em tentação, mas livrai-nos do mal. Amém.
0: Deus o salve, Virgem, filha de Deus Pai. Ave Maria, cheia de graça, o Senhor é convosco. Bendita sois vós entre as mulheres, bendito é o fruto do vosso ventre, Jesus.
1: Santa Maria, Mãe de Deus, rogai por nós, pecadores, agora e na hora de nossa morte. Amém.
0: Deus o salve, Virgem, Mãe de Deus, Filho. Ave Maria, cheia de graça, o Senhor é convosco. Bendita sois vós entre as mulheres, e bendito é o fruto do vosso ventre, Jesus.
1: Santa Maria, Mãe de Deus, rogai por nós, pecadores, agora e na hora de nossa morte. Amém.
0: Deus o salve, Virgem, esposa do Espírito Santo. Ave Maria, cheia de graça, o Senhor é convosco. Bendita sois vós entre as mulheres, e bendito é o fruto do vosso ventre, Jesus.
1: Santa Maria, Mãe de Deus, rogai por nós, pecadores, agora e na hora de nossa morte. Amém.
0: Deus o salve, Virgem, templo e sacrário da Santíssima Trindade. Glória ao Pai, ao Filho e ao Espírito Santo.
1: Como era no princípio, agora e sempre, por todos os séculos e séculos. Amém.
0: Ó Maria concebida sem pecado,
1: rogai por nós que recorremos a vós.
0: Ó Virgem dolorosíssima,
1: as vossas lágrimas derrubaram o império infernal.
0: E você vai abrir o seu diário na página 59, onde você vai anotar tudo aquilo que Deus vai te falando. Se você não está com o diário, mas você pode abrir, não é? Você pode ter o seu caderno de oração. É importante. Hoje, na vida do Padre Pio, nós chegamos então ao dia 6 de janeiro do ano de 1903. O Padre Pio, que está conosco nessa quaresma de São Miguel. E no dia 6 de janeiro de 1903 é o dia que ele ingressa então no convento. Ele abraça a vida religiosa. Mas os 5 dias que antecederam a entrada do Padre Pio no convento, na ordem religiosa, os capuchinhos, foram dias muito intensos. Ontem nós partilhávamos a primeira de uma sequência de 3 experiências que ele viveu antes de entrar. Ontem nós falávamos daqueles 2 exércitos. No dia 1 de janeiro, o Padre Pio entende exatamente o que significou aquela visão. Ele entende exatamente o que significava aqueles 2 exércitos. E ele vai dizer, ele vai escrever dizendo o seguinte: era o dia da circuncisão do Senhor, 5 dias antes da entrada do convento. Já havia comungado, enquanto conversava com o Senhor, ele foi instantaneamente investido por uma luz interior sobrenatural. E por meio desta luz ele compreendeu que o seu ingresso na religião, no convento, para se dedicar ao serviço do Senhor, nada mais era do que expor-se à luta com aquele misterioso homem do inferno, com quem havia lutado na visão anterior. E ele também entendeu, e isso animou, que embora os demônios estivessem presentes em suas batalhas para rir da sua derrota, ele não tinha que temer, porque os anjos do Senhor o assistiriam nas batalhas para aplaudir as suas vitórias. Olha que bonito. Padre Pio está rezando, tinha comungado. E ele é invadido por uma luz interior que o faz compreender, uma luz sobrenatural. E eu quero começar aqui dizendo quantos que hoje precisam, Jesus, de uma luz sobrenatural. Para entender, para compreender aquilo que estão vivendo, aquilo pelo que estão passando. Pede ao Senhor hoje, neste rosário da madrugada, de ser tomado também por essa luz sobrenatural. Pede ao Senhor esta graça de conseguir enxergar com os olhos da fé aquilo que hoje está acontecendo, aquilo pelo que hoje você está passando. E com esta luz vem a graça, vem a força. O Padre Pio então estava fortalecido. Ele compreendeu que lutaria muitas vezes com aquele homem do inferno, como ele diz. Mas ele estava fortalecido no Senhor. E o Senhor já nos entrega aqui a primeira passagem bíblica que ilumina este nosso encontro. Filipenses capítulo 4, versículo 13. Filipenses 4, 13. Tudo posso naquele que me fortalece. Tudo posso naquele que me fortalece. É com essa palavra que nós vamos então iniciar este primeiro texto, os mistérios gozosos. O anjo do Senhor anuncia a Santíssima Virgem. E ela diz sim. E o Verbo Divino se fez carne e habitou entre nós. Sem dúvida alguma, Nossa Senhora é inundada daquela luz, que também a fortalece, que também a capacita, que também a prepara para ser a mãe do Salvador. Deixa a luz de Deus penetrar no teu coração e te preparar para aquilo que o Senhor deseja de ti. Rezemos com confiança este santo mistério, mas não sem antes evangelizar. Eu quero acolher todos que estão rezando conosco, inclusive você que está pela primeira vez, que chegou para essa quaresma de São Miguel. Todos que acompanham através das TVs, através das rádios, através das redes sociais do Instituto Hesed. E faz o seguinte, liga o seu aparelho celular, coloca aí no canal do Instituto Hesed para que você possa também evangelizar. Você que está rezando com mais de uma pessoa, se pode, cada uma conecta o seu aparelho. Vamos testemunhar que estamos acordados nesta madrugada adorando o Senhor e evangeliza. Coloca nos grupos do WhatsApp, coloca nos seus status, nos seus stories, envia no privado. Faz a sua evangelização. Enquanto você, como um anjo, vai anunciando, nós rezamos com fé, dizendo: Pai nosso que estais nos céus,
1: santificado seja o vosso nome, venha a nós o vosso reino, seja feita a vossa vontade, assim na terra como no céu.
0: O pão nosso de cada dia nos dai hoje, perdoai-nos as nossas ofensas, assim como nós perdoamos a quem nos tem ofendido. E não nos deixeis cair em tentação, mas livrai-nos do mal. Amém.
1: Ave Maria, cheia de graça, o Senhor é convosco. Bendita sois vós entre as mulheres, bendito é o fruto do vosso ventre, Jesus.
0: Santa Maria, Mãe de Deus, rogai por nós, pecadores, agora e na hora de nossa morte. Amém.
1: Ave Maria, cheia de graça, o Senhor é convosco. Bendita sois vós entre as mulheres, bendito é o fruto do vosso ventre, Jesus.
0: Santa Maria, Mãe de Deus, rogai por nós, pecadores, agora e na hora de nossa morte. Amém.
1: Ave Maria, cheia de graça, o Senhor é convosco. Bendita sois vós entre as mulheres, bendito é o fruto do vosso ventre, Jesus.
0: Santa Maria, Mãe de Deus, rogai por nós, pecadores, agora e na hora de nossa morte. Amém.
1: Ave Maria, cheia de graça, o Senhor é convosco. Bendita sois vós entre as mulheres, bendito é o fruto do vosso ventre, Jesus.
0: Santa Maria, Mãe de Deus, rogai por nós, pecadores, agora e na hora de nossa morte. Amém.
1: Ave Maria, cheia de graça, o Senhor é convosco. Bendita sois vós entre as mulheres, bendito é o fruto do vosso ventre, Jesus.
0: Santa Maria, Mãe de Deus, rogai por nós, pecadores, agora e na hora de nossa morte. Amém.
1: Ave Maria, cheia de graça, o Senhor é convosco. Bendita sois vós entre as mulheres, bendito é o fruto do vosso ventre, Jesus.
0: Santa Maria, Mãe de Deus, rogai por nós, pecadores, pecadores, agora e na hora de nossa morte. Amém.
1: Ave Maria, cheia de graça, o Senhor é convosco. Bendita sois vós entre as mulheres, bendito é o fruto do vosso ventre, Jesus.
0: Santa Maria, Mãe de Deus, rogai por nós, pecadores, agora e na hora de nossa morte. Amém.
1: Ave Maria, cheia de graça, o Senhor é convosco. Bendita sois vós entre as mulheres, bendito é o fruto do vosso ventre, Jesus.
0: Santa Maria, Mãe de Deus, rogai por nós, pecadores, agora e na hora de nossa morte. Amém.
1: Ave Maria, cheia de graça, o Senhor é convosco. Bendita sois vós entre as mulheres, bendito é o fruto do vosso ventre, Jesus.
0: Santa Maria, Mãe de Deus, rogai por nós, pecadores, agora e na hora de nossa morte. Amém.
1: Ave Maria, cheia de graça, o Senhor é convosco. Bendita sois vós entre as mulheres, bendito é o fruto do vosso ventre, Jesus.
0: Santa Maria, Mãe de Deus, rogai por nós, pecadores, agora e na hora de nossa morte. Amém.
1: Glória ao Pai, ao Filho e ao Espírito Santo.
0: Como era no princípio, agora e sempre, por todos os séculos, amém.
1: Ó meu Jesus,
0: perdoai-nos, livrai-nos do fogo do inferno, levai as almas todas para o céu, e socorrei principalmente as que mais precisarem da vossa misericórdia.
1: Segundo o mistério, contemplamos a visita de Nossa Senhora à sua prima Santa Isabel, a santificação de João Batista. Pai nosso que estais nos céus, santificado seja o vosso nome. Venha a nós o vosso reino, seja feita a vossa vontade, assim na terra como no céu. Pão nosso de cada dia nos dai hoje, perdoai-nos as nossas ofensas, assim como nós perdoamos a quem nos tem ofendido. E não nos deixeis cair em tentação, mas livrai-nos do mal. Amém.
0: Ave Maria, cheia de graça, o Senhor é convosco. Bendita sois vós entre as mulheres. E bendito é o fruto do vosso ventre, Jesus.
1: Santa Maria, Mãe de Deus, rogai por nós, pecadores, agora e na hora de nossa morte. Amém.
0: Ave Maria, cheia de graça, o Senhor é convosco. Bendita sois vós entre as mulheres. E bendito é o fruto do vosso ventre, Jesus.
1: Santa Maria, Mãe de Deus, rogai por nós, pecadores, agora e na hora de nossa morte. Amém.
0: Ave Maria, cheia de graça, o Senhor é convosco. Bendita sois vós entre as mulheres. E bendito é o fruto do vosso ventre, Jesus.
1: Santa Maria, Mãe de Deus, rogai por nós, pecadores, agora e na hora de nossa morte. Amém.
0: Ave Maria, cheia de graça, o Senhor é convosco. Bendita sois vós entre as mulheres. E bendito é o fruto do vosso ventre, Jesus.
1: Santa Maria, Mãe de Deus, rogai por nós, pecadores, agora e na hora de nossa morte. Amém.
0: Ave Maria, cheia de graça, o Senhor é convosco. Bendita sois vós entre as mulheres. E bendito é o fruto do vosso ventre, Jesus.
1: Santa Maria, Mãe de Deus, rogai por nós, pecadores, agora e na hora de nossa morte. Amém.
0: Ave Maria, cheia de graça, o Senhor é convosco. Bendita sois vós entre as mulheres. Bendito é o fruto do vosso ventre, Jesus.
1: Santa Maria, Mãe de Deus, rogai por nós, pecadores, agora e na hora de nossa morte. Amém.
0: Ave Maria, cheia de graça, o Senhor é convosco. Bendita sois vós entre as mulheres. Bendito é o fruto do vosso ventre, Jesus.
1: Santa Maria, Mãe de Deus, rogai por nós, pecadores, agora e na hora de nossa morte. Amém.
0: Ave Maria, cheia de graça, o Senhor é convosco. Bendita sois vós entre as mulheres. Bendito é o fruto do vosso ventre, Jesus.
1: Santa Maria, Mãe de Deus, rogai por nós, pecadores, agora e na hora de nossa morte. Amém.
0: Ave Maria, cheia de graça, o Senhor é convosco. Bendita sois vós entre as mulheres. Bendito é o fruto do vosso ventre, Jesus.
1: Santa Maria, Mãe de Deus, rogai por nós, pecadores, agora e na hora de nossa morte. Amém.
0: Ave Maria, cheia de graça, o Senhor é convosco. Bendita sois vós entre as mulheres. Bendito é o fruto do vosso ventre, Jesus.
1: Santa Maria, Mãe de Deus, rogai por nós, pecadores, agora e na hora de nossa morte. Amém.
0: Glória ao Pai, ao Filho e ao Espírito Santo.
1: Como era no princípio, agora e sempre, por todos os séculos, amém.
0: Ó meu Jesus, perdoai-nos, livrai-nos do fogo do inferno, levai as almas todas para o céu, e socorrei principalmente as que mais precisarem da vossa misericórdia. Nesse terceiro mistério, nós contemplamos com alegria o nascimento do menino Jesus, naquela pobre gruta em Belém. Vamos então começar a conhecer essa história, meus queridos. Ricardo.
2: Então, diante de Jesus sacramentado, queria pedir que o Senhor pudesse alcançar todas as pessoas que nessa hora precisam retornar para as suas casas, mas também para essa grande casa que é a Santa Mãe Igreja Católica Apostólica Romana. É preciso voltar. Um dia, irmã Maria Raquel, como Jesus, naquela passagem de Lucas no capítulo 2, onde ele esteve perdido e abandonado, Claro que Jesus era o mais encontrado de todos. Ele sabia muito bem quem ele era. Ele não perdeu a sua identidade de filho de Deus. Mas um dia também, eu escapei dos olhos dos meus pais, da minha mãe. Assim como Jesus escapou do olhar de São José e de Maria Santíssima. Mas também tive uma mãe que saiu às pressas para encontrar-me nas regiões montanhosas. Assim como Nossa Senhora saiu naquele dia com São José, aflita, para encontrar Jesus. Aprendi que só se volta para buscar quem nós amamos. E minha mãe tantas vezes me procurou nas ruas, nos guetos, nos barracos, nos trilhos. E minha mãe não queria apenas, como Nossa Senhora, ao encontrar, dizer: encontrei Jesus, encontrei meu filho. Não, não bastava para uma mãe, como não basta para muitas mães que estão assistindo nessa hora. Não basta encontrar o teu filho, mãe, quando você sai nas ruas, nos guetos, nas pequenas cracolândias. Não basta encontrar e dizer: encontrei meu filho, encontrei Jesus. Mas como Nossa Senhora, ela buscou o Senhor para trazer de volta para casa. Quantas vezes minha mãe me procurou nas madrugadas? Eu que nasci num berço católico, sou filho de um ex-seminarista jesuíta que, ao sair do seminário, vendo que não era sua vocação, encontrou minha mãe, uma mulher de joelhos dobrados no chão. Então, fui apresentado a Jesus sacramentado pelo meu pai, ao amor de Nossa Senhora, por minha mãe. Mas um dia, aos 12 anos de idade, eu já pulava o muro do colégio e me desviei daquele caminho que o Senhor tinha traçado para mim. Rezemos juntos. Pai nosso que estás no céu, santificado seja o vosso nome. Venha a nós o vosso reino. Seja feita a vossa vontade, assim na terra como no céu.
0: O pão nosso de cada dia nos dai hoje. Perdoai-nos as nossas ofensas, assim como nós perdoamos a quem nos tem ofendido. E não nos deixeis cair em tentação, mas livrai-nos do mal. Amém.
2: Ave Maria, cheia de graça, o Senhor é convosco. Bendita sois vós entre as mulheres, e bendito é o fruto do vosso ventre, Jesus.
0: Santa Maria, Mãe de Deus, rogai por nós, pecadores, agora e na hora de nossa morte. Amém.
2: Ave Maria, cheia de graça, o Senhor é convosco. Bendita sois vós entre as mulheres, e bendito é o fruto do vosso ventre, Jesus.
0: Santa Maria, Mãe de Deus, rogai por nós, pecadores, agora e na hora de nossa morte. Amém.
2: Ave Maria, cheia de graça, o Senhor é convosco. Bendita sois vós entre as mulheres, e bendito é o fruto do vosso ventre, Jesus.
0: Santa Maria, Mãe de Deus, rogai por nós, pecadores, agora e na hora de nossa morte. Amém.
2: Ave Maria, cheia de graça, o Senhor é convosco. Bendita sois vós entre as mulheres, e bendito é o fruto do vosso ventre, Jesus.
0: Santa Maria, Mãe de Deus, rogai por nós, pecadores, agora e na hora de nossa morte. Amém.
2: Ave Maria, cheia de graça, o Senhor é convosco. Bendita sois vós entre as mulheres, e bendito é o fruto do vosso ventre, Jesus.
0: Santa Maria, Mãe de Deus, rogai por nós, pecadores, agora e na hora de nossa morte. Amém.
2: Ave Maria, cheia de graça, o Senhor é convosco, bendita sois vós entre as mulheres, e bendito é o fruto do vosso ventre, Jesus.
0: Santa Maria, Mãe de Deus, rogai por nós, pecadores, agora e na hora de nossa morte. Amém.
2: Ave Maria, cheia de graça, o Senhor é convosco. Bendita sois vós entre as mulheres, e bendito é o fruto do vosso ventre, Jesus.
0: Santa Maria, Mãe de Deus, rogai por nós, pecadores, agora e na hora de nossa morte. Amém.
2: Ave Maria, cheia de graça, o Senhor é convosco. Bendita sois vós entre as mulheres, e bendito é o fruto do vosso ventre, Jesus.
0: Santa Maria, Mãe de Deus, rogai por nós, pecadores, agora e na hora de nossa morte. Amém.
2: Ave Maria, cheia de graça, o Senhor é convosco. Bendita sois vós entre as mulheres, e bendito é o fruto do vosso ventre, Jesus.
0: Santa Maria, Mãe de Deus, rogai por nós, pecadores, agora e na hora de nossa morte. Amém.
2: Ave Maria, cheia de graça, o Senhor é convosco. Bendita sois vós entre as mulheres, e bendito é o fruto.

0: santificado seja o vosso nome. Venha a nós o vosso reino, seja feita a vossa vontade, assim na terra como no céu.
1: O pão nosso de cada dia nos dai hoje, perdoai-nos as nossas ofensas, assim como nós perdoamos a quem nos tem ofendido. E não nos deixeis cair em tentação, mas livrai-nos do mal. Amém.
0: Ave Maria, cheia de graça, o Senhor é convosco. Bendita sois vós entre as mulheres, e bendito é o fruto do vosso ventre, Jesus.
1: Santa Maria, Mãe de Deus, rogai por nós, pecadores, agora e na hora de nossa morte. Amém.
0: Ave Maria, cheia de graça, o Senhor é convosco. Bendita sois vós entre as mulheres, e bendito é o fruto do vosso ventre, Jesus.
1: Santa Maria, Mãe de Deus, rogai por nós, pecadores, agora e na hora de nossa morte. Amém.
0: Ave Maria, cheia de graça, o Senhor é convosco. Bendita sois vós entre as mulheres, e bendito é o fruto do vosso ventre, Jesus.
1: Santa Maria, Mãe de Deus, rogai por nós, pecadores, agora e na hora de nossa morte. Amém.
0: Ave Maria, cheia de graça, o Senhor é convosco. Bendita sois vós entre as mulheres, e bendito é o fruto do vosso ventre, Jesus.
1: Santa Maria, Mãe de Deus, rogai por nós, pecadores, agora e na hora de nossa morte. Amém.
0: Ave Maria, cheia de graça, o Senhor é convosco. Bendita sois vós entre as mulheres, e bendito é o fruto do vosso ventre, Jesus.
1: Santa Maria, Mãe de Deus, rogai por nós, pecadores, agora e na hora de nossa morte. Amém.
0: Ave Maria, cheia de graça, o Senhor é convosco. Bendita sois vós entre as mulheres, e bendito é o fruto do vosso ventre, Jesus.
1: Santa Maria, Mãe de Deus, rogai por nós, pecadores, agora e na hora de nossa morte. Amém.
0: Ave Maria, cheia de graça, o Senhor é convosco. Bendita sois vós entre as mulheres, e bendito é o fruto do vosso ventre, Jesus.
1: Santa Maria, Mãe de Deus, rogai por nós, pecadores, agora e na hora de nossa morte. Amém.
0: Ave Maria, cheia de graça, o Senhor é convosco. Bendita sois vós entre as mulheres, e bendito é o fruto do vosso ventre, Jesus.
1: Santa Maria, Mãe de Deus, rogai por nós, pecadores, agora e na hora de nossa morte. Amém.
0: Ave Maria, cheia de graça, o Senhor é convosco. Bendita sois vós entre as mulheres, e bendito é o fruto do vosso ventre, Jesus.
1: Santa Maria, Mãe de Deus, rogai por nós, pecadores, agora e na hora de nossa morte. Amém.
0: Ave Maria, cheia de graça, o Senhor é convosco. Bendita sois vós entre as mulheres, e bendito é o fruto do vosso ventre, Jesus.
1: Santa Maria, Mãe de Deus, rogai por nós, pecadores, agora e na hora de nossa morte. Amém.
0: Glória ao Pai, ao Filho e ao Espírito Santo,
1: como era no princípio, agora e sempre, por todos os séculos dos séculos. Amém.
2: Ó meu Jesus,
0: perdoai-nos,
1: livrai-nos do fogo do inferno, levai as almas todas para o céu e socorrei principalmente as que mais precisarem da vossa misericórdia.
2: Neste quinto mistério, nós contemplamos a perda e o reencontro do menino Jesus no templo em meio aos doutores da lei. Suplica mais uma vez esta luz, aquela mesma luz sobrenatural que deu ao Padre Pio toda a compreensão que ele precisava e que o fortaleceu. Porque o maior desafio naquele momento do Padre Pio não foi enfrentar o inferno. Você sabia disso? Mas foi enfrentar a si mesmo. Porque no dia 6 de janeiro, o Padre Pio precisaria deixar a sua casa paterna. Padre Pio deveria deixar o aconchego do seu lar, sua mãe, seus irmãos, para assumir a missão para a qual ele foi preparado. E ele mesmo vai dizer nas suas muitas cartas, relatando este momento, que a sensação que ele tinha é que ele ia desmaiar de tanta dor. O Padre Pio era profundamente ligado ao seu pai, em especial à sua mãe, àquela vida, à sua terra. E o grande problema então não foi enfrentar o inferno. O grande problema agora era enfrentar a si mesmo. Mas aquela luz deu ao Padre Pio toda a compreensão que ele precisava e fortaleceu na sua decisão. Pai nosso que estais nos céus, santificado seja o vosso nome. Venha a nós

0: O vosso reino seja feita a vossa vontade, assim na terra como no céu.
1: O pão nosso de cada dia nos dai hoje, perdoai-nos as nossas ofensas, assim como nós perdoamos a quem nos tem ofendido. E não nos deixeis cair em tentação, mas livrai-nos do mal. Amém. Ave Maria, cheia de graça, o Senhor é convosco. Bendita sois vós entre as mulheres. Bendito é o fruto do vosso ventre, Jesus.
0: Santa Maria, Mãe de Deus, rogai por nós, pecadores, agora e na hora de nossa morte. Amém.
1: Ave Maria, cheia de graça, o Senhor é convosco. Bendita sois vós entre as mulheres. Bendito é o fruto do vosso ventre, Jesus.
0: Santa Maria, Mãe de Deus, rogai por nós, pecadores, agora e na hora de nossa morte. Amém.
1: Ave Maria, cheia de graça, o Senhor é convosco. Bendita sois vós entre as mulheres. Bendito é o fruto do vosso ventre, Jesus.
0: Santa Maria, Mãe de Deus, rogai por nós, pecadores, agora e na hora de nossa morte. Amém.
1: Ave Maria, cheia de graça, o Senhor é convosco. Bendita sois vós entre as mulheres. Bendito é o fruto do vosso ventre, Jesus.
0: Santa Maria, Mãe de Deus, rogai por nós, pecadores, agora e na hora de nossa morte. Amém.
1: Ave Maria, cheia de graça, o Senhor é convosco. Bendita sois vós entre as mulheres. Bendito é o fruto do vosso ventre, Jesus.
0: Santa Maria, Mãe de Deus, rogai por nós, pecadores, agora e na hora de nossa morte. Amém.
1: Ave Maria, cheia de graça, o Senhor é convosco. Bendita sois vós entre as mulheres. Bendito é o fruto do vosso ventre, Jesus.
0: Santa Maria, Mãe de Deus, rogai por nós, pecadores, agora e na hora de nossa morte. Amém.
1: Ave Maria, cheia de graça, o Senhor é convosco. Bendita sois vós entre as mulheres. Bendito é o fruto do vosso ventre, Jesus.
0: Santa Maria, Mãe de Deus, rogai por nós, pecadores, agora e na hora de nossa morte. Amém.
1: Ave Maria, cheia de graça, o Senhor é convosco. Bendita sois vós entre as mulheres, bendito é o fruto do vosso ventre, Jesus.
0: Santa Maria, Mãe de Deus, rogai por nós, pecadores, agora e na hora de nossa morte. Amém.
1: Ave Maria, cheia de graça, o Senhor é convosco. Bendita sois vós entre as mulheres. Bendito é o fruto do vosso ventre, Jesus.
0: Santa Maria, Mãe de Deus, rogai por nós, pecadores, agora e na hora de nossa morte. Amém.
1: Ave Maria, cheia de graça, o Senhor é convosco. Bendita sois vós entre as mulheres. Bendito é o fruto do vosso ventre, Jesus.
0: Santa Maria, Mãe de Deus, rogai por nós, pecadores, agora e na hora de nossa morte. Amém.
1: Glória ao Pai, ao Filho e ao Espírito Santo.
0: Como era no princípio, agora e sempre, por todos os séculos dos séculos. Amém.
1: Ó meu Jesus, perdoai-nos e livrai-nos do fogo do inferno. Levai as almas todas para o céu e socorrei principalmente as que mais precisarem da vossa misericórdia.
0: Ó Maria concebida sem pecado,
1: rogai por nós que recorremos a vós.
0: Ó Virgem dolorosíssima,
1: as vossas lágrimas derrubaram o império infernal.
0: Chegamos aos mistérios da luz, os mistérios luminosos. Vamos dizer, vamos cantar, deixa a luz do céu entrar. Canta assim.

capítulo 8, versículo 12. Jesus tornou a falar dizendo: eu sou a luz do mundo. Eu sou a luz. Quem me segue não caminha na escuridão, mas terá a luz da vida. Eu sou a luz. Quem me segue não caminha nas trevas, na escuridão, mas terá a luz da vida. Deixa essa luz entrar. Quantos que hoje enfrentam a escuridão na sua mente, no seu coração, com sentimentos de ódio, de vingança? Quantos que enfrentam a escuridão na sua alma, com dúvidas, com incredulidade? Quantos que enfrentam a escuridão no seu caminho, como o Ricardo contava ainda há pouco? Um caminho de escuridão, 17 anos, nas drogas, mas um dia a luz entrou naquele coração. Deixa a luz entrar na tua casa. Quando você começou a adorar Jesus aí na sua casa, tenha certeza, a luz entrou. A luz está entrando. E onde está a luz, não há mais as trevas. O Padre Pio dizia que quando uma pessoa se torna filha espiritual dele, filho espiritual dele, ele adota toda a família daquela pessoa. E eu digo que quando uma pessoa nesta casa, nesta família, toma o rosário nas mãos e começa a adorar o Senhor, de alguma maneira toda esta casa adora a Deus. Toda esta família começa a adorar e as coisas começam a acontecer. As coisas começam a mudar, porque a luz dissipa toda a treva. Por isso, ainda mais uma vez, sobre a escuridão que hoje você enfrenta. Pode ser uma escuridão no trabalho, pode ser uma escuridão nos relacionamentos, pode ser uma escuridão com os teus filhos, pode ser uma escuridão na tua própria alma. Canta e reza.

0: batismo de Jesus nós rezamos: Pai nosso que estais nos céus,
1: santificado seja o vosso nome, venha a nós o vosso reino, seja feita a vossa vontade, assim na terra como no céu.
0: O pão nosso de cada dia nos dai hoje, perdoai-nos as nossas ofensas, assim como nós perdoamos a quem nos tem ofendido. E não nos deixeis cair em tentação, mas livrai-nos do mal. Amém.
1: Ave Maria, cheia de graça, o Senhor é convosco. Bendita sois vós entre as mulheres, bendito é o fruto do vosso ventre, Jesus.
0: Santa Maria, Mãe de Deus, rogai por nós, pecadores, agora e na hora de nossa morte. Amém.
1: Ave Maria, cheia de graça, o Senhor é convosco. Bendita sois vós entre as mulheres, bendito é o fruto do vosso ventre, Jesus.
0: Santa Maria, Mãe de Deus, rogai por nós, pecadores, agora e na hora de nossa morte. Amém.
1: Ave Maria, cheia de graça, o Senhor é convosco. Bendita sois vós entre as mulheres, bendito é o fruto do vosso ventre, Jesus.
0: Santa Maria, Mãe de Deus, rogai por nós, pecadores, agora e na hora de nossa morte. Amém.
1: Ave Maria, cheia de graça, o Senhor é convosco. Bendita sois vós entre as mulheres, bendito é o fruto do vosso ventre, Jesus.
0: Santa Maria, Mãe de Deus, rogai por nós, pecadores, agora e na hora de nossa morte. Amém.
1: Ave Maria, cheia de graça, o Senhor é convosco. Bendita sois vós entre as mulheres, bendito é o fruto do vosso ventre, Jesus.
0: Santa Maria, Mãe de Deus, rogai por nós, pecadores, agora e na hora de nossa morte. Amém.
1: Ave Maria, cheia de graça, o Senhor é convosco. Bendita sois vós entre as mulheres, bendito é o fruto do vosso ventre, Jesus.
0: Santa Maria, Mãe de Deus, rogai por nós, pecadores, agora e na hora de nossa morte. Amém.
1: Ave Maria, cheia de graça, o Senhor é convosco. Bendita sois vós entre as mulheres, bendito é o fruto do vosso ventre, Jesus.
0: Santa Maria, Mãe de Deus, rogai por nós, pecadores, agora e na hora de nossa morte. Amém.
1: Ave Maria, cheia de graça, o Senhor é convosco. Bendita sois vós entre as mulheres, bendito é o fruto do vosso ventre, Jesus.
0: Santa Maria, Mãe de Deus, rogai por nós, pecadores, agora e na hora de nossa morte. Amém.
1: Ave Maria, cheia de graça, o Senhor é convosco. Bendita sois vós entre as mulheres, bendito é o fruto do vosso ventre, Jesus.
0: Santa Maria, Mãe de Deus, rogai por nós, pecadores, agora e na hora de nossa morte. Amém.
1: Ave Maria, cheia de graça, o Senhor é convosco. Bendita sois vós entre as mulheres, bendito é o fruto do vosso ventre, Jesus.
0: Santa Maria, Mãe de Deus, rogai por nós, pecadores, agora e na hora de nossa morte. Amém.
1: Glória ao Pai, ao Filho e ao Espírito Santo,
0: como era no princípio, agora e sempre, por todos os séculos dos séculos. Amém.
1: Ó meu Jesus, perdoai-nos e livrai-nos do fogo do inferno. Levai as almas todas para o céu e socorrei principalmente as que mais precisarem.
0: Nesse segundo mistério contemplamos um milagre acontecido nas bodas em Caná, por intercessão de Nossa Senhora. Pai nosso que estais nos céus, santificado seja o vosso nome. Venha a nós o vosso reino, seja feita a vossa vontade, assim na terra como no céu.
1: O pão nosso de cada dia nos dai hoje, perdoai-nos as nossas ofensas, assim como nós perdoamos a quem nos tem ofendido. E não nos deixeis cair em tentação, mas livrai-nos do mal. Amém.
0: Ave Maria, cheia de graça, o Senhor é convosco. Bendita sois vós entre as mulheres. Bendito é o fruto do vosso ventre, Jesus.
1: Santa Maria, Mãe de Deus, rogai por nós, pecadores, agora e na hora de nossa morte. Amém.
0: Ave Maria, cheia de graça, o Senhor é convosco. Bendita sois vós entre as mulheres. E bendito é o fruto do vosso ventre, Jesus.
1: Santa Maria, Mãe de Deus, rogai por nós, pecadores, agora e na hora de nossa morte. Amém.
0: Ave Maria, cheia de graça, o Senhor é convosco. Bendita sois vós entre as mulheres. E bendito é o fruto do vosso ventre, Jesus.
1: Santa Maria, Mãe de Deus, rogai por nós, pecadores, agora e na hora de nossa morte. Amém.
0: Ave Maria, cheia de graça, o Senhor é convosco. Bendita sois vós entre as mulheres. E bendito é o fruto do vosso ventre, Jesus.
1: Santa Maria, Mãe de Deus, rogai por nós, pecadores, agora e na hora de nossa morte. Amém.
0: Ave Maria, cheia de graça, o Senhor é convosco. Bendita sois vós entre as mulheres. E bendito é o fruto do vosso ventre, Jesus.
1: Santa Maria, Mãe de Deus, rogai por nós, pecadores, agora e na hora de nossa morte. Amém.
0: Ave Maria, cheia de graça, o Senhor é convosco. Bendita sois vós entre as mulheres. E bendito é o fruto do vosso ventre, Jesus.
1: Santa Maria, Mãe de Deus, rogai por nós, pecadores, agora e na hora de nossa morte. Amém.
0: Ave Maria, cheia de graça, o Senhor é convosco. Bendita sois vós entre as mulheres. E bendito é o

0: parece com essa palavra aqui escrita, a palavra de Deus. Mas meditar na vida do santo é encontrar o evangelho encarnado, o evangelho vivo. E é isso que o Senhor quer ver nas nossas vidas, que nós sejamos um evangelho vivo. Como diz Francisco de Assis, o grande São Francisco, que deu origem à quaresma de São Miguel, pode ser que a tua vida seja o único evangelho que as pessoas leiam. Isso é muito forte na tua casa, no teu contexto familiar. Pode ser que a tua vida, que o teu testemunho em casa, no trabalho, na pastoral, no ministério, na rua, seja o único evangelho que as pessoas leiam. Eu quero convidar você a fazer algo muito especial, porque nesse mistério, nos mistérios dolorosos, o Ricardo vai proclamar como que a libertação aconteceu. E nós vamos erguer um grande clamor juntos. Eu sei que ele é missionário também. Nós vamos erguer um grande clamor para que o Senhor hoje, na força e no poder do Espírito Santo, liberte quantos que são dependentes. Porque a dependência não é apenas a dependência da droga, do crack, mas a dependência das telas, dos jogos, a dependência afetiva, a dependência muitas vezes de pessoas que são escravas sexuais. São tantas dependências hoje em dia que têm escravizado os filhos de Deus, a dependência do pecado, escravizados pelo mal. E nós vamos erguer um grande clamor de libertação, e as libertações vão acontecer no nome de Jesus. Então faz uma coisa importante agora. Pega este link que está aí. E quem hoje você deseja ver liberto? Quem hoje você deseja ver curado? Pega este link e envie para essas pessoas. Pega este link e envie para essas pessoas. Porque se é verdade que o Senhor transformou aquela água em vinho, é verdade que antes alguém encheu aquelas talhas. Se é verdade que o Senhor, e é verdade, ele ressuscitou Lázaro e tirou Lázaro daquele túmulo, é verdade que antes alguém rolou aquela pedra. Então, role a pedra, encha as talhas de água, compartilhe, para que nós vejamos o milagre acontecendo em muitas outras famílias. Nós somos uma multidão na presença do Senhor. Todos nós, evangeliza, compartilhe agora, para que ergamos esses mistérios dolorosos, um grande clamor de libertação. Enquanto você faz isso, nós intercedemos com muita confiança.
1: Pai nosso que estais no céu, santificado seja o vosso nome, venha a nós o vosso reino, seja feita a vossa vontade, assim na terra como no céu.
0: O pão nosso de cada dia nos dai hoje, perdoai-nos as nossas ofensas, assim como nós perdoamos a quem nos tem ofendido. E não nos deixeis cair em tentação, mas livrai-nos do mal. Amém.
1: Ave Maria, cheia de graça, o Senhor é convosco. Bendita sois vós entre as mulheres, bendito é o fruto do vosso ventre, Jesus.
0: Santa Maria, Mãe de Deus, rogai por nós, pecadores, agora e na hora de nossa morte. Amém.
1: Ave Maria, cheia de graça, o Senhor é convosco. Bendita sois vós entre as mulheres, bendito é o fruto do vosso ventre, Jesus.
0: Santa Maria, Mãe de Deus, rogai por nós, pecadores, agora e na hora de nossa morte. Amém.
1: Ave Maria, cheia de graça, o Senhor é convosco. Bendita sois vós entre as mulheres, bendito é o fruto do vosso ventre, Jesus.
0: Santa Maria, Mãe de Deus, rogai por nós, pecadores, agora e na hora de nossa morte. Amém.
1: Ave Maria, cheia de graça, o Senhor é convosco. Bendita sois vós entre as mulheres, bendito é o fruto do vosso ventre, Jesus.
0: Santa Maria, Mãe de Deus, rogai por nós, pecadores, agora e na hora de nossa morte. Amém.
1: Ave Maria, cheia de graça, o Senhor é convosco. Bendita sois vós entre as mulheres, bendito é o fruto do vosso ventre, Jesus.
0: Santa Maria, Mãe de Deus, rogai por nós, pecadores, agora e na hora de nossa morte. Amém.
1: Ave Maria, cheia de graça, o Senhor é convosco. Bendita sois vós entre as mulheres, bendito é o fruto do vosso ventre, Jesus.
0: Santa Maria, Mãe de Deus, rogai por nós, pecadores, agora e na hora de nossa morte. Amém.
1: Ave Maria, cheia de graça, o Senhor é convosco. Bendita sois vós entre as mulheres, bendito é o fruto do vosso ventre, Jesus.
0: Santa Maria, Mãe de Deus, rogai por nós, pecadores, agora e na hora de nossa morte. Amém.
1: Ave Maria, cheia de graça, o Senhor é convosco. Bendita sois vós entre as mulheres, bendito é o fruto do vosso ventre, Jesus.
0: Santa Maria, Mãe de Deus, rogai por nós, pecadores, agora e na hora de nossa morte. Amém.
1: Ave Maria, cheia de graça, o Senhor é convosco. Bendita sois vós entre as mulheres, bendito é o fruto do vosso ventre, Jesus.
0: Santa Maria, Mãe de Deus, rogai por nós, pecadores, agora e na hora de nossa morte. Amém.
1: Ave Maria, cheia de graça, o Senhor é convosco. Bendita sois vós entre as mulheres, bendito é o fruto do vosso ventre, Jesus.
0: Santa Maria, Mãe de Deus, rogai por nós, pecadores.

0: Agora e na hora de nossa morte. Amém.
1: Glória ao Pai, ao Filho e ao Espírito Santo,
0: como era no princípio, agora e sempre, por todos os séculos dos séculos. Amém. Ó meu Jesus,
1: perdoai-nos e livrai-nos do fogo do inferno, levai as almas todas para o céu e socorrei principalmente as que mais precisarem.
0: Da vossa misericórdia, segundo o mistério, nós contemplamos a flagelação de nosso Senhor Jesus Cristo atado à coluna. Senhor Jesus, perdão e misericórdia
1: pelos méritos de vossas santas chagas.
0: Pai nosso que estais nos céus, santificado seja o vosso nome. Venha a nós o vosso reino, seja feita a vossa vontade, assim na terra como no céu.
1: O pão nosso de cada dia nos dai hoje, perdoai-nos as nossas ofensas, assim como nós perdoamos a quem nos tem ofendido. E não nos deixeis cair em tentação, mas livrai-nos do mal. Amém.
0: Ave Maria, cheia de graça, o Senhor é convosco. Bendita sois vós entre as mulheres. E bendito é o fruto do vosso ventre, Jesus.
1: Santa Maria, Mãe de Deus, rogai por nós, pecadores, agora e na hora de nossa morte. Amém.
0: Ave Maria, cheia de graça, o Senhor é convosco. Bendita sois vós entre as mulheres. Bendito é o fruto do vosso ventre, Jesus.
1: Santa Maria, Mãe de Deus, rogai por nós, pecadores, agora e na hora de nossa morte. Amém.
0: Ave Maria, cheia de graça, o Senhor é convosco. Bendita sois vós entre as mulheres. E bendito é o fruto do vosso ventre, Jesus.
1: Santa Maria, Mãe de Deus, rogai por nós, pecadores, agora e na hora de nossa morte. Amém.
0: Ave Maria, cheia de graça, o Senhor é convosco. Bendita sois vós entre as mulheres. E bendito é o fruto do vosso ventre, Jesus.
1: Santa Maria, Mãe de Deus, rogai por nós, pecadores, agora e na hora de nossa morte. Amém.
0: Ave Maria, cheia de graça, o Senhor é convosco. Bendita sois vós entre as mulheres. Bendito é o fruto do vosso ventre, Jesus. Santa Maria, Mãe de Deus,
1: rogai por nós, pecadores, agora e na hora de nossa morte. Amém.
0: Ave Maria, cheia de graça, o Senhor é convosco. Bendita sois vós entre as mulheres. Bendito é o fruto do vosso ventre, Jesus.
1: Santa Maria, Mãe de Deus, rogai por nós, pecadores, agora e na hora de nossa morte. Amém.
0: Ave Maria, cheia de graça, o Senhor é convosco. Bendita sois vós entre as mulheres. E bendito é o fruto do vosso ventre, Jesus.
1: Santa Maria, Mãe de Deus, rogai por nós, pecadores, agora e na hora de nossa morte. Amém.
0: Ave Maria, cheia de graça, o Senhor é convosco. Bendita sois vós entre as mulheres. E bendito é o fruto do vosso ventre, Jesus.
1: Santa Maria, Mãe de Deus, rogai por nós, pecadores, agora e na hora de nossa morte. Amém.
0: Ave Maria, cheia de graça, o Senhor é convosco. Bendita sois vós entre as mulheres. E bendito é o fruto do vosso ventre, Jesus.
1: Santa Maria, Mãe de Deus, rogai por nós, pecadores, agora e na hora de nossa morte. Amém.
0: Ave Maria, cheia de graça, o Senhor é convosco. Bendita sois vós entre as mulheres. E bendito é o fruto do vosso ventre, Jesus.
1: Santa Maria, Mãe de Deus, rogai por nós, pecadores, agora e na hora de nossa morte. Amém.
0: Glória ao Pai, ao Filho e ao Espírito Santo,
1: como era no princípio, agora e sempre, por todos os séculos dos séculos. Amém.
0: Ó meu Jesus, perdoai-nos, livrai-nos do fogo do inferno, levai as almas todas para o céu e socorrei principalmente as que mais precisarem
1: da vossa misericórdia.
0: Neste terceiro mistério, nós contemplamos a coroação de espinhos de nosso Senhor. Eu vou pedir ao Ricardo que vamos fazer diferente nesse mistério. Ele vai contar como se deu então a libertação dele. E nós já vamos, dentro desse testemunho, erguer esse clamor. Porque à medida que ele proclama a graça de Deus na vida dele, o Senhor já vai libertando tantos outros que, movidos pelo testemunho, vão se abrindo à graça. E você precisa de um ato de fé. Se o Ricardo, depois de 17 anos, nas ruas, nas drogas, alcançou a libertação, você hoje também pode alcançar. Mas a primeira coisa, qual é essa libertação que hoje nós queremos e precisamos pedir ao Senhor? Liberta-me, Senhor Jesus, da droga, do egoísmo. Liberta-me da preguiça, liberta-me do meu mau jeito, liberta-me dessa frieza. E nós vamos começar dizendo que nós podemos tudo naquele que nos fortalece. E você vai proclamar que nada e ninguém no mundo vai te fazer desistir. Você vai dizer: eu quero sem medo entregar os meus projetos. Eu quero, Jesus, deixar-me guiar nos caminhos que o Senhor desejou para mim. Assim como o Padre Pio, que profundamente abalado pela separação física da sua família, Mas ele disse: eu quero me entregar, eu quero deixar-me guiar nos caminhos que Deus desejou para mim, e eu vou perseguir tudo aquilo que Deus já escolheu. E mesmo nas marcas daquela dor, eu vou me lembrar e realizar o sonho mais lindo que Deus sonhou. Canta, posso?

0: Essa canção é profética na tua vida. Eu vou me abrir ao novo. Deus nos fez essa promessa. E nessa quaresma de São Miguel, Ele faria um novo na tua vida. Ricardo, meu querido, testemunha para nós a graça e o poder de Deus.
1: Muitas vezes a decisão tem que vir no mais profundo da nossa alma. E eu, que já conheci o amor de Deus, estava mais uma vez ali caído. Já fazia 3 dias que estava fumando pedra em meus trilhos, em meus papelões, porque na nossa região o trem passava, o trilho estava ali, de um lado e do outro crescia matos, e nós colocávamos papelões e ficávamos ali de noite. E eu já tinha começado uma caminhada de retorno para a igreja, mas não compreendia muito bem o que era a dependência química. Não compreendia que não podia estar em cima do muro, porque o muro era de Satanás. Não compreendia a palavra de Mateus 5,37, que dizia: dizei sim, sim, sim, não, sim, não. Tudo que passar disso vem do maligno, que ou era de Deus ou eu não era. E mais uma vez estava caído ali há 3 dias, com 10 pedras de crack na mão. Eu e outro irmão usuário caminhava para o trilho, o Marquinhos, que Deus o tenha. E ao caminhar para o trilho, eu que não tinha força de ir para a igreja, irmã. Eu não tinha força de ir para a minha paróquia. Mas aquilo que o Papa Francisco tanto falou para nós, a cultura do encontro. A igreja veio ao meu encontro naquele lugar. Aquela comunidade que se chamava popularmente na minha região de Carandiru, porque verdadeiramente era um cativeiro de muitos filhos que estavam ali presos nas drogas, no tráfico, no crime. E a igreja se aproximou de mim e veio ao meu encontro através de 2 ministras extraordinárias da Sagrada Comunhão, com aquelas batinhas brancas do MESC, e o irmão que trazia a Sagrada Escritura na mão. E eu, sedento de Deus, com aquelas 10 pedras de crack, parei aquela mulher e disse: vai ter adoração. E aquela mulher olhou para mim e disse: não, filho, vai ter celebração da palavra, fica conosco. E eu disse para aquela mulher: eu não posso, estou no pecado. Aquela mulher compreendeu quando eu falei que estou no pecado, que eu tinha uma caminhada de igreja, um entendimento. E elas duas pegaram no rosário e começaram a interceder, me colocando nas mãos de Nossa Senhora. O fato é que eu não consegui ir muito longe com aquelas pedras. Minhas pernas travaram. Aquele irmão que estava ali de lado dizia para mim, porque me chamava: Ricardinho, tá ficando doido. Eu tirei uma pedra de crack, coloquei na mão dele para ele sair. E meus olhos já não conseguiam sair de onde aquelas mulheres ajeitavam o altar, naquele beco, dentro daquela comunidade. Meus olhos continuaram olhando. A celebração iniciou, começou. E o momento, irmã, de maior dor no meu coração, foi o momento em que a fila, a procissão, a fila da comunhão se formava. Eu sabia que eu não podia comungar o meu Senhor. E naquele momento o Senhor começou a falar no meu coração: vem aqui e coloca essas pedras de uma vez por todas diante do meu altar. E o Senhor falava mais forte: vem aqui e coloca a tua vida toda diante do meu altar. E o Senhor começou a gritar mais forte e dizia: coloca de uma vez por toda tua vida no meu altar. E eu entendi a palavra decisão. Eu ainda não tinha me decidido pelo Senhor. E a palavra decisão vem da raiz de cisão, de corte, rompimento. E era preciso sangrar como Jesus sangrou no madeiro da cruz. E naquele momento eu me decidi. E o Senhor venceu. Eu coloquei aquelas 10 pedras de craque no altar. E naquele dia não foi um passe de mágica. Mas ao voltar para casa, algo mudou na minha história. Algo mudou na minha história. Depois de 17 anos, voltei para a confissão. Voltei para a Eucaristia diária. O rosário não saía das minhas mãos. Volto a repetir, não foi um passe de mágica, porque em alguns momentos eu me confessava 3 vezes na semana, porque não sabia o que era dependência química. Mas isso foi perdendo força na minha história. E Jesus foi vencendo. E naquele dia, ao voltar para casa, mudou tudo. Mudou tudo. Decisão, irmão.
0: Glória a Deus, nós só podemos glorificar o Senhor. É graça. Venha para a luz, é graça. E nós podemos dizer então que podemos sim. Podemos sonhar com o novo nele. Ricardo, que presente para nós nesta madrugada. Obrigada, Jesus, por nos enviá-lo. E essa palavra, Ricardo, o Senhor diz agora para tantos: vem até o meu altar e deixe aqui essas pedras. Traga para o seu altar de oração agora na sua casa aquilo que simboliza que um rompimento na sua vida, aquilo que simboliza uma decisão, aquilo que simboliza um novo na tua vida. Traz para o altar do Senhor agora. Talvez sejam pedras de craque também. Talvez seja o álcool.

escravidão, aquilo que hoje é uma amarra. Pode ser a situação de adultério em que você se encontra hoje. Quantas pessoas que vivem essa realidade de maneira virtual, coloca hoje no altar do Senhor.

0: Padre Pio decidiu fazer a vontade do Senhor, que hoje nós temos o grande Padre Pio. É por graça de Deus que hoje nós temos o testemunho do Ricardo. Então, decide hoje, decide agora. E vai cantando. Posso, tudo posso.
1: Posso, tudo posso.
0: Naquele
1: que me fortalece.
0: Essa é uma palavra poderosa, declara.

Eu rezo nessa hora também pelos jovens agora. Quantos jovens que estão conosco, você jovem, que tem um chamado de Deus. Deus tem um chamado específico para a tua vida, como para o Padre Pio. E você também tem medo, o Padre Pio também sentiu medo. Mas se abre agora a graça, assim como Jesus tocou a cabeça do Padre Pio e o fortaleceu. Deixe-se tocar pelo Senhor agora. E diga: eu vou perseguir. Eu vou perseguir tudo aquilo que Deus já escolheu para mim. Nem sempre o que a gente precisa deixar é algo ilícito. Nem sempre o que a gente precisa deixar é o pecado. Nem sempre o que a gente precisa deixar para fazer a vontade de Deus é algo ruim. Às vezes a gente vai precisar sacrificar aquilo que seria lícito possuir. Como nós consagrados que deixamos, renunciamos aquilo que seria tão lícito possuir. Estar na nossa casa paterna ou formar a nossa própria família. Mas porque Deus fez um chamado para nós. E nós renunciamos não só ao pecado, mas renunciamos aquilo que seria lícito possuir. Deus está pedindo a tantos aqui uma renúncia concreta, algo que seria lícito possuir, mas Deus está te pedindo. Pode ser aquele trabalho, aquele emprego, aquela situação, mas para fazer a vontade de Deus. Vou perceber.

0: mas na alma a certeza da vitória. Era isso que o Padre Pio experimentava. Na alma a certeza da vitória. Era isso que a Dona Marta, a mamãe do Ricardo, experimentava. Na alma a certeza da vitória. Escreve no seu diário: na minha alma eu trago a certeza da vitória. Rezemos com confiança.
1: Pai nosso que estás no céu, santificado seja o vosso nome. Venha a nós o vosso reino, seja feita a vossa vontade, assim na terra como no céu.
0: O pão nosso de cada dia nos dai hoje, perdoai-nos as nossas ofensas, assim como nós perdoamos a quem nos tem ofendido. E não nos deixeis cair em tentação, mas livrai-nos do mal. Amém.
1: Ave Maria,

0: Cheia de graça, o Senhor é convosco, bendita sois vós entre as mulheres, bendito é o fruto do vosso ventre, Jesus.
1: Santa Maria, Mãe de Deus, rogai por nós, pecadores, agora e na hora de nossa morte. Amém.
0: Ave Maria, cheia de graça, o Senhor é convosco, bendita sois vós entre as mulheres, bendito é o fruto do vosso ventre, Jesus.
1: Santa Maria, Mãe de Deus, rogai por nós, pecadores, agora e na hora de nossa morte. Amém.
0: Ave Maria, cheia de graça, o Senhor é convosco, bendita sois vós entre as mulheres, bendito é o fruto do vosso ventre, Jesus.
1: Santa Maria, Mãe de Deus, rogai por nós, pecadores, agora e na hora de nossa morte. Amém.
0: Ave Maria, cheia de graça, o Senhor é convosco, bendita sois vós entre as mulheres, bendito é o fruto do vosso ventre, Jesus.
1: Santa Maria, Mãe de Deus, rogai por nós, pecadores, agora e na hora de nossa morte. Amém.
0: Ave Maria, cheia de graça, o Senhor é convosco, bendita sois vós entre as mulheres, bendito é o fruto do vosso ventre, Jesus.
1: Santa Maria, Mãe de Deus, rogai por nós, pecadores, agora e na hora de nossa morte. Amém.
0: Ave Maria, cheia de graça, o Senhor é convosco, bendita sois vós entre as mulheres, bendito é o fruto do vosso ventre, Jesus.
1: Santa Maria, Mãe de Deus, rogai por nós, pecadores, agora e na hora de nossa morte. Amém.
0: Ave Maria, cheia de graça, o Senhor é convosco, bendita sois vós entre as mulheres, bendito é o fruto do vosso ventre, Jesus.
1: Santa Maria, Mãe de Deus, rogai por nós, pecadores, agora e na hora de nossa morte. Amém.
0: Glória ao Pai, ao Filho e ao Espírito Santo,
1: como era no princípio, agora e sempre, por todos os séculos dos séculos. Amém. Ó meu Jesus, perdoai-nos, livrai-nos do fogo do inferno, levai as almas todas para o céu e socorrei principalmente as que mais precisarem da vossa misericórdia. Nesse quarto mistério nós contemplamos nosso Senhor carregando a pesadíssima cruz às costas no caminho do Calvário. Pai nosso que estais nos céus, santificado seja o vosso nome. Venha a nós o vosso reino, seja feita a vossa vontade, assim na terra como no céu. Pão nosso de cada dia
0: nos dai hoje, perdoai as nossas ofensas, assim como nós perdoamos a quem nos tem ofendido. Não nos deixeis cair em tentação, mas livrai-nos do mal. Amém.
1: Ave Maria, cheia de graça, o Senhor é convosco. Bendita sois vós entre as mulheres, e bendito é o fruto do vosso ventre, Jesus.
0: Santa Maria, Mãe de Deus, rogai por nós, pecadores, agora e na hora de nossa morte. Amém.
1: Ave Maria, cheia de graça, o Senhor é convosco. Bendita sois vós entre as mulheres, e bendito é o fruto do vosso ventre, Jesus.
0: Santa Maria, Mãe de Deus, rogai por nós, pecadores, agora e na hora de nossa morte. Amém.
1: Ave Maria, cheia de graça, o Senhor é convosco. Bendita sois vós entre as mulheres, e bendito é o fruto do vosso ventre, Jesus.
0: Santa Maria, Mãe de Deus, rogai por nós, pecadores, agora e na hora de nossa morte. Amém.
1: Ave Maria, cheia de graça, o Senhor é convosco. Bendita sois vós entre as mulheres, e bendito é o fruto do vosso ventre, Jesus.
0: Santa Maria, Mãe de Deus, rogai por nós, pecadores, agora e na hora de nossa morte. Amém.
1: Ave Maria, cheia de graça, o Senhor é convosco. Bendita sois vós entre as mulheres, e bendito é o fruto do vosso ventre, Jesus.
0: Santa Maria, Mãe de Deus, rogai por nós, pecadores, agora e na hora de nossa morte. Amém.
1: Ave Maria, cheia de graça, o Senhor é convosco. Bendita sois vós entre as mulheres, e bendito é o fruto do vosso ventre, Jesus.
0: Santa Maria, Mãe de Deus, rogai por nós, pecadores, agora e na hora de nossa morte. Amém.
1: Ave Maria, cheia de graça, o Senhor é convosco. Bendita sois vós entre as mulheres, bendito é o fruto do vosso ventre, Jesus.
0: Santa Maria, Mãe de Deus, rogai por nós, pecadores, agora e na hora de nossa morte. Amém.
1: Ave Maria, cheia de graça, o Senhor é convosco. Bendita sois vós entre as mulheres, e bendito é o fruto do vosso ventre, Jesus.
0: Santa Maria, Mãe de Deus, rogai por nós, pecadores, agora e na hora de nossa morte. Amém.
1: Ave Maria, cheia de graça, o Senhor é convosco. Bendita sois vós entre as mulheres, e bendito é o fruto do vosso ventre, Jesus.
0: Santa Maria, Mãe de Deus, rogai por nós, pecadores, agora e na hora de nossa morte. Amém.
1: Ave Maria, cheia de graça, o Senhor é convosco. Bendita sois vós entre as mulheres, e bendito é o fruto do vosso ventre, Jesus.
0: Santa Maria, Mãe de Deus, rogai por nós, pecadores, agora e na hora de nossa morte. Amém.
1: Glória ao Pai, ao Filho e ao Espírito Santo,
0: como era no princípio, agora e sempre, por todos os séculos dos séculos. Amém.
1: Ó meu Jesus, perdoai-nos, livrai-nos do fogo do inferno, levai as almas todas para o céu, e socorrei principalmente

0: especialmente as que mais precisarem da vossa misericórdia. Neste quinto mistério, contemplamos a crucificação e morte de nosso Senhor Jesus Cristo por todos os fiéis defuntos e agonizantes deste dia.
1: Pai nosso que estás no céu, santificado seja o vosso nome. Venha a nós o vosso reino, seja feita a vossa vontade, assim na terra como no céu.
0: O pão nosso de cada dia nos dai hoje, perdoai-nos as nossas ofensas, assim como nós perdoamos a quem nos tem ofendido. E não nos deixeis cair em tentação, mas livrai-nos do mal. Amém.
1: Ave Maria, cheia de graça, o Senhor é convosco. Bendita sois vós entre as mulheres e bendito é o fruto do vosso ventre, Jesus.
0: Santa Maria, Mãe de Deus, rogai por nós, pecadores, agora e na hora de nossa morte. Amém.
1: Ave Maria, cheia de graça, o Senhor é convosco. Bendita sois vós entre as mulheres e bendito é o fruto do vosso ventre, Jesus.
0: Santa Maria, Mãe de Deus, rogai por nós, pecadores, agora e na hora de nossa morte. Amém.
1: Ave Maria, cheia de graça, o Senhor é convosco. Bendita sois vós entre as mulheres e bendito é o fruto do vosso ventre, Jesus.
0: Santa Maria, Mãe de Deus, rogai por nós, pecadores, agora e na hora de nossa morte. Amém.
1: Ave Maria, cheia de graça, o Senhor é convosco. Bendita sois vós entre as mulheres e bendito é o fruto do vosso ventre, Jesus.
0: Santa Maria, Mãe de Deus, rogai por nós, pecadores, agora e na hora de nossa morte. Amém.
1: Ave Maria, cheia de graça, o Senhor é convosco, bendita sois vós entre as mulheres e bendito é o fruto do vosso ventre, Jesus.
0: Santa Maria, Mãe de Deus, rogai por nós pecadores, agora e na hora de nossa morte. Amém.
1: Ave Maria, cheia de graça, o Senhor é convosco, bendita sois vós entre as mulheres e bendito é o fruto do vosso ventre, Jesus.
0: Santa Maria, Mãe de Deus, rogai por nós pecadores, agora e na hora de nossa morte. Amém.
1: Ave Maria, cheia de graça, o Senhor é convosco, bendita sois vós entre as mulheres e bendito é o fruto do vosso ventre, Jesus.
0: Santa Maria, Mãe de Deus, rogai por nós pecadores, agora e na hora de nossa morte. Amém.
1: Ave Maria, cheia de graça, o Senhor é convosco, bendita sois vós entre as mulheres e bendito é o fruto do vosso ventre, Jesus.
0: Santa Maria, Mãe de Deus, rogai por nós pecadores, agora e na hora de nossa morte. Amém.
1: Ave Maria, cheia de graça, o Senhor é convosco, bendita sois vós entre as mulheres e bendito é o fruto do vosso ventre, Jesus.
0: Santa Maria, Mãe de Deus, rogai por nós pecadores, agora e na hora de nossa morte. Amém.
1: Ave Maria, cheia de graça, o Senhor é convosco, bendita sois vós entre as mulheres e bendito é o fruto do vosso ventre, Jesus.
0: Santa Maria, Mãe de Deus, rogai por nós pecadores, agora e na hora de nossa morte. Amém.
1: Glória ao Pai, ao Filho e ao Espírito Santo,
0: como era no princípio, agora e sempre, por todos os séculos dos séculos. Amém.
1: Ó meu Jesus, perdoai-nos, livrai-nos do fogo do inferno, levai as almas todas para o céu e socorrei principalmente as que mais precisarem da vossa misericórdia.
0: Ó Maria concebida sem pecado,
1: rogai por nós que recorremos a vós.
0: Ó Virgem dolorosíssima,
1: as vossas lágrimas derrubaram o império infernal.
0: Vamos iniciar os mistérios gloriosos. Bendito seja Deus por esta família de oração. Nós somos quase 190 mil aparelhos conectados, começando o quarto dia da quaresma. Aqui você sabe que a quaresma de São Miguel perpassa o dia inteiro. É muita gente que ao longo do dia vem aqui para clamar São Miguel Arcanjo. E nós contemplamos a ressurreição de Cristo. Obrigada, Jesus, por tantos que ressuscitaram nesta madrugada, com o testemunho do Ricardo, com a intercessão do Padre Pio, com a meditação da palavra. E tem algo ainda muito importante que você precisa entender hoje. Presta bem atenção. A nossa vida com Deus não se resume a um não ao pecado. Sim, é preciso dizer não ao pecado. Mas não podemos parar no não ao pecado. Nós vamos entender daqui a pouquinho, o Ricardo vai falar isso. Se nós queremos ser felizes com Deus, a gente não para no não ao pecado. A gente precisa dar um passo além. Eu quero convocar todo este exército de São Miguel a ir além. Se o primeiro passo é o não ao pecado, o segundo passo é um sim generoso a Deus. E por isso, vamos meditar a última passagem bíblica hoje, Mateus capítulo 10, versículo 37 e seguintes. Mateus 10, 37. Contemplando o Padre Pio, que nesse dia 6 de janeiro de 1903, entra no noviciado na Ordem dos Capuchins. Sabe por quê? Porque ele ouviu Jesus dizer a palavra que diz o seguinte: quem ama pai ou mãe mais do que a mim, não é digno de mim. Isso é Jesus que está dizendo. Quem ama o pai e a mãe, ou a mãe mais do que a mim, não é digno de mim. Quem ama o filho ou a filha mais do que a mim, não é digno de mim. O problema não é amar o pai, a mãe, o filho e a filha, porque Jesus que diz que é para amar. O problema é colocar qualquer coisa ou pessoa acima de Deus. Isso não pode, isso é contrariar aquele primeiro mandamento da lei de Deus: amar a Deus acima de todas as coisas, de todas as pessoas. Amar a Deus acima de tudo e amar o próximo por causa dele. É preciso amar Deus acima de tudo. É preciso amar Deus mais do que a você mesmo. É preciso amar Deus acima de tudo. Será que você tem amado alguém mais do que a Deus? Isso tem um nome: idolatria. E é um pecado grave. Será que você tem amado alguma coisa mais do que a Deus? Faz um exame de consciência. Quaresma é tempo de conversão. Será que você tem amado você mesmo mais do que a Deus? Jesus está dizendo: não é digno de mim. Quem não toma a sua cruz e não me segue não é digno de mim. Quem buscar a sua vida, quem buscar ganhar a sua vida vai perdê-la, mas quem perder a sua vida por causa de mim, ou seja, quem gastar a sua vida na vontade de Deus, pelo evangelho, pelo reino, quem gastar a sua vida por causa de mim, vai encontrá-la. É aquele grão de trigo que caído na terra precisa morrer para dar muito fruto, do contrário vai ficar só. Medita isso hoje, ao longo do dia, nessa palavra. Meu Deus, será que eu tenho amado alguém ou alguma coisa mais do que a ti? Eu repito, cuidado. O problema não é amar. É para amar a todos. Amar seu pai, sua mãe, seu filho, seu esposo. O problema é: não podemos amar ninguém mais do que a Deus. Amar Deus acima de todas as coisas. Pai nosso que estais nos céus,
1: santificado seja o vosso nome, venha a nós o vosso reino, seja feita a vossa vontade, assim na terra como no céu.
0: O pão nosso de cada dia nos dai hoje, perdoai-nos as nossas ofensas, assim como nós perdoamos a quem nos tem ofendido. E não nos deixeis cair em tentação, mas livrai-nos do mal. Amém.
1: Ave Maria, cheia de graça, o Senhor é convosco. Bendita sois vós entre as mulheres, bendito é o fruto do vosso ventre, Jesus.
2: Santa Maria, Mãe de Deus, rogai por nós, pecadores, agora e na hora de nossa morte. Amém.
1: Ave Maria, cheia de graça, o Senhor é convosco. Bendita sois vós entre as mulheres, bendito é o fruto do vosso ventre, Jesus.
0: Santa Maria, Mãe de Deus, rogai por nós, pecadores, agora e na hora de nossa morte. Amém.
1: Ave Maria, cheia de graça, o Senhor é convosco. Bendita sois vós entre as mulheres, bendito é o fruto do vosso ventre, Jesus.
0: Santa Maria, Mãe de Deus, rogai por nós, pecadores, agora e na hora de nossa morte. Amém.
1: Ave Maria, cheia de graça, o Senhor é convosco. Bendita sois vós entre as mulheres, bendito é o fruto do vosso ventre, Jesus.
0: Santa Maria, Mãe de Deus, rogai por nós, pecadores, agora e na hora de nossa morte. Amém.
1: Ave Maria, cheia de graça, o Senhor é convosco. Bendita sois vós entre as mulheres, bendito é o fruto do vosso ventre, Jesus.
0: Santa Maria, Mãe de Deus, rogai por nós, pecadores, agora e na hora de nossa morte. Amém.
1: Ave Maria, cheia de graça, o Senhor é convosco. Bendita sois vós entre as mulheres, bendito é o fruto do vosso ventre, Jesus.
0: Santa Maria, Mãe de Deus, rogai por nós, pecadores, agora e na hora de nossa morte. Amém.
1: Ave Maria, cheia de graça, o Senhor é convosco. Bendita sois vós entre as mulheres, bendito é o fruto do vosso ventre, Jesus.
0: Santa Maria, Mãe de Deus, rogai por nós, pecadores, agora e na hora de nossa morte. Amém.
1: Ave Maria, cheia de graça, o Senhor é convosco. Bendita sois vós entre as mulheres, bendito é o fruto do vosso ventre, Jesus.
0: Santa Maria, Mãe de Deus, rogai por nós, pecadores, agora e na hora de nossa morte. Amém.
1: Ave Maria, cheia de graça, o Senhor é convosco. Bendita sois vós entre as mulheres. Bendito é o fruto do vosso ventre, Jesus.
0: Santa Maria, Mãe de Deus, rogai por nós, pecadores, agora e na hora de nossa morte. Amém.
2: Ave Maria, cheia de graça, o Senhor é convosco. Bendita sois vós entre as mulheres, bendito é o fruto do vosso ventre, Jesus.
0: Santa Maria, Mãe de Deus, rogai por nós, pecadores, agora e na hora de nossa morte. Amém.
2: Glória ao Pai, ao Filho e ao Espírito Santo.
0: Como era no princípio, agora e sempre, por todos os séculos dos séculos. Amém.
1: Ó meu Jesus,
2: perdoai-nos e
1: livrai-nos do fogo do inferno. Levai as almas todas para o céu e socorrei principalmente as que mais precisarem
2: da vossa misericórdia.
0: Segundo o mistério, contemplamos a ascensão de nosso Senhor ao céu. Pai nosso que estais nos céus, santificado seja o vosso nome. Venha a nós o vosso reino, seja feita a vossa vontade, assim na terra como no céu.
2: O pão nosso de cada dia nos dai hoje, perdoai-nos as nossas ofensas, assim como nós perdoamos a quem nos tem ofendido. E não nos deixeis cair em tentação, mas livrai-nos do mal. Amém.
0: Ave Maria, cheia de graça, o Senhor é convosco. Bendita sois vós entre as mulheres. E bendito é o fruto do vosso ventre, Jesus.
2: Santa Maria, Mãe de Deus, rogai por nós, pecadores, agora e na hora de nossa morte. Amém.
0: Ave Maria, cheia de graça, o Senhor é convosco. Bendita sois vós entre as mulheres. E bendito é o fruto do vosso ventre, Jesus.
2: Santa Maria, Mãe de Deus, rogai por nós, pecadores, agora e na hora de nossa morte. Amém.
0: Ave Maria, cheia de graça, o Senhor é convosco. Bendita sois vós entre as mulheres. E bendito é o fruto do vosso ventre, Jesus.
2: Santa Maria, Mãe de Deus, rogai por nós, pecadores, agora e na hora de nossa morte. Amém.
0: Ave Maria, cheia de graça, o Senhor é convosco. Bendita sois vós entre as mulheres. Bendito é o fruto do vosso ventre, Jesus.
2: Santa Maria, Mãe de Deus, rogai por nós, pecadores, agora e na hora de nossa morte. Amém.
0: Ave Maria, cheia de graça, o Senhor é convosco. Bendita sois vós entre as mulheres. E bendito é o fruto do vosso ventre, Jesus.
2: Santa Maria, Mãe de Deus, rogai por nós, pecadores, agora e na hora de nossa morte. Amém.
0: Ave Maria, cheia de graça, o Senhor é convosco. Bendita sois vós entre as mulheres. E bendito é o fruto do vosso ventre, Jesus.
2: Santa Maria, Mãe de Deus, rogai por nós, pecadores, agora e na hora de nossa morte. Amém.
0: Ave Maria, cheia de graça, o Senhor é convosco. Bendita sois vós entre as mulheres. Bendito é o fruto do vosso ventre, Jesus.
2: Santa Maria, Mãe de Deus, rogai por nós, pecadores, agora e na hora de nossa morte. Amém.
0: Ave Maria, cheia de graça, o Senhor é convosco. Bendita sois vós entre as mulheres. E bendito é o fruto do vosso ventre, Jesus.
2: Santa Maria, Mãe de Deus, rogai por nós, pecadores, agora e na hora de nossa morte. Amém.
0: Ave Maria, cheia de graça, o Senhor é convosco. Bendita sois vós entre as mulheres. E bendito é o fruto do vosso ventre, Jesus.
2: Santa Maria, Mãe de Deus, rogai por nós, pecadores, agora e na hora de nossa morte. Amém.
0: Ave Maria, cheia de graça, o Senhor é convosco. Bendita sois vós entre as mulheres. E bendito é o fruto do vosso ventre, Jesus.
2: Santa Maria, Mãe de Deus, rogai por nós, pecadores, agora e na hora de nossa morte. Amém.
0: Glória ao Pai, ao Filho e ao Espírito Santo.
2: Como era no princípio, agora e sempre, por todos os séculos e séculos. Amém.
0: Ó meu Jesus, perdoai-nos, livrai-nos do fogo do inferno, levai as almas todas para o céu e socorrei principalmente as que mais precisarem
2: da vossa misericórdia.
0: Terceiro mistério, contemplamos a vinda do Espírito Santo sobre os apóstolos reunidos com Nossa Senhora. E se você acha que a história do Ricardo acabou, ainda tem mais.
3: Nós temos um Deus que transforma maldição em bênção. Não se trata de virar o copo, empurrar o prato de cocaína, ou amassar a lata ou cachimbo de crack. O Senhor, Ele faz a obra completa, nós não somos rascunhos de Deus. E aquilo que o Senhor iniciou, Ele vai até o fim. A obra Rainha dos Anjos, ela nasceu na minha última queda. O Ricardo, um improvável, desacreditado, onde as pessoas, de tão desfigurado, ao caminhar e se bater de frente na calçada, atravessavam. Ali o Senhor escolheu. O Senhor continua, como o Papa Bento XVI diz para nós. Ele deixou dito para nós, assim como Deus escolhe os vios, as pessoas desacreditadas para confundir os fortes, os sábios, os orgulhosos desse mundo. Papa Bento XVI dizia que Deus continua escolhendo instrumentos muito fracos. E assim o Senhor me escolheu. Naquela minha última queda, ao voltar para casa, a aquela cena que se repetia por 17 anos, uma rede armada, um prato de comida, uma imagem de Nossa Senhora que vertia lágrimas, e minha mãe dobrando os joelhos e me consagrando novamente a Nossa Senhora. Ao adormecer, eu que tinha conhecido há um tempo, há meses atrás, num grupo de oração, uma menina que passou a falar de Jesus para mim, de santidade, e nós começamos uma caminhada, eu sem compreender muito bem, e aquela menina liga para mim no outro dia, e eu olhando para aquela imagem de Nossa Senhora, que vertia lágrimas, eu disse para ela: já está na hora de nós acabarmos, porque eu vou te fazer sofrer, não estou conseguindo ficar de pé. E do outro lado do telefone, olhando para aquela imagem de Nossa Senhora, ela diz: eu posso te perder até para outra pessoa, mas para o mundo e para as drogas eu não te perco. Senti uma grande força. E olhando para aquela imagem de Nossa Senhora que chorava, eu disse para ela: eles estão todos morrendo. Ela respondeu do outro lado: já não está na hora de você fazer algo por eles. E ali eu não consegui mais falar, desliguei o telefone, tive uma experiência no colo materno de Nossa Senhora. Eu compreendi que aquele pedido não era um pedido daquela menina, mas da Virgem Maria, que dizia: já não está na hora de fazer algo por eles. Mas eu não tinha nada para oferecer, caído. E a obra Rainha dos Anjos nasceu justamente quando eu não tinha nada para oferecer, porque quando nós não temos nada, Deus passa a ser o nosso tudo. E Jesus está te escolhendo agora no teu nada para dizer: sou eu que faço. Você é um instrumento muito pequeno. Aquela foi a última queda. A obra Rainha dos Anjos já tem mais de 18 anos e mais de 2 mil pessoas já foram acolhidas em nossas casas. Aquela menina é minha esposa. Hoje nós temos 5 filhos, 1 no céu, 5 aqui na terra: Giovanni Gabriel, Rebeca Maria, Rafael, que diz irmã, que vai ser recebida, né?
0: Amém.
3: E o José Pedro agora de 4 meses e meio. Então Deus, ele transforma realmente maldição em bênção, acredite.
0: Qual o nome da sua esposa, Ricardo?
3: Karina.
0: Karina.
3: Karina.
0: Que bonita essa palavra. Deixa essa palavra ecoar no teu coração. Através da Karina, a sua palavra de Deus naquela hora. E você não vai fazer nada diante dessa escuridão que está aí, diante dessa maldição que domina tanta gente. Lembra, não é só o não ao pecado, mas é um sim a Deus. E você não vai fazer nada quando você é fiel na sua casa, sua esposa, sua família. Quando você é fiel a Deus no seu trabalho, você está fazendo algo muito precioso. E Deus pede mais, e Deus pede mais. Reza com confiança, acolhendo esta palavra.
3: Pai nosso que estás no céu, santificado seja o vosso nome. Venha a nós o vosso reino, seja feita a vossa vontade, assim na terra como no céu.
1: O pão nosso de cada dia nos dai hoje, perdoai-nos as nossas ofensas, assim como nós perdoamos a quem nos tem ofendido. E não nos deixeis cair em tentação, mas livrai-nos do mal. Amém.
3: Ave Maria, cheia de graça, o Senhor é convosco. Bendita sois vós entre as mulheres, e bendito é o fruto do vosso ventre, Jesus.
1: Santa Maria, Mãe de Deus, rogai por nós, pecadores, agora e na hora de nossa morte. Amém.
3: Ave Maria, cheia de graça, o Senhor é convosco. Bendita sois vós entre as mulheres, e bendito é o fruto do vosso ventre, Jesus.
1: Santa Maria, Mãe de Deus, rogai por nós, pecadores, agora e na hora de nossa morte. Amém.
3: Ave Maria, cheia de graça, o Senhor é convosco. Bendita sois vós entre as mulheres, bendito é o fruto do vosso ventre, Jesus.
1: Santa Maria, Mãe de Deus, rogai por nós, pecadores, agora e na hora de nossa morte. Amém.
3: Ave Maria, cheia de graça, o Senhor é convosco. Bendita sois vós entre as mulheres, bendito é o fruto do vosso ventre, Jesus.
1: Santa Maria, Mãe de Deus, rogai por nós, pecadores, agora e na hora de nossa morte. Amém.
3: Ave Maria, cheia de graça, o Senhor é convosco. Bendita sois vós entre as mulheres, e bendito é o fruto do vosso ventre, Jesus.
1: Santa Maria, Mãe de Deus, rogai por nós, pecadores, agora e na hora de nossa morte. Amém.
3: Ave Maria, cheia de graça, o Senhor é convosco. Bendita sois vós entre as mulheres, bendito é o fruto do vosso ventre, Jesus.
1: Santa Maria, Mãe de Deus, rogai por nós, pecadores, agora e na hora de nossa morte. Amém.
3: Ave Maria, cheia de graça, o Senhor é convosco. convosco, bendita sois vós entre as mulheres, bendito é o fruto do vosso ventre, Jesus.
0: Santa Maria, Mãe de Deus, rogai por nós, pecadores, agora e na hora de nossa morte. Amém.
3: Ave Maria, cheia de graça, o Senhor é convosco, bendita sois vós entre as mulheres, bendito é o fruto do vosso ventre, Jesus.
0: Santa Maria, Mãe de Deus, rogai por nós, pecadores, agora e na hora de nossa morte. Amém.
3: Ave Maria, cheia de graça, o Senhor é convosco, bendita sois vós entre as mulheres, bendito é o fruto do vosso ventre, Jesus.
0: Santa Maria, Mãe de Deus, rogai por nós, pecadores, agora e na hora de nossa morte. Amém.
3: Ave Maria, cheia de graça, o Senhor é convosco, bendita sois vós entre as mulheres, bendito é o fruto do vosso ventre, Jesus.
0: Santa Maria, Mãe de Deus, rogai por nós, pecadores, agora e na hora de nossa morte. Amém.
3: Glória ao Pai, ao Filho e ao Espírito Santo,
0: como era no princípio, agora e sempre, por todos os séculos dos séculos. Amém.
1: Ó meu Jesus, livrai-nos do fogo do inferno, levai as almas todas para o céu, e socorrei principalmente as que mais precisarem da vossa misericórdia.
0: Quarto mistério, contemplamos a assunção de Nossa Senhora ao céu.
2: Pai nosso que estais no céu, santificado seja o vosso nome. Venha a nós o vosso reino, seja feita a vossa vontade, assim na terra como no céu.
0: O pão nosso de cada dia nos dai hoje, perdoai-nos as nossas ofensas, assim como nós perdoamos a quem nos tem ofendido. E não nos deixeis cair em tentação, mas livrai-nos do mal. Amém.
2: Ave Maria, cheia de graça, o Senhor é convosco. Bendita sois vós entre as mulheres, e bendito é o fruto do vosso ventre, Jesus.
0: Santa Maria, Mãe de Deus, rogai por nós, pecadores, agora e na hora de nossa morte. Amém.
2: Ave Maria, cheia de graça, o Senhor é convosco. Bendita sois vós entre as mulheres, e bendito é o fruto do vosso ventre, Jesus.
0: Santa Maria, Mãe de Deus, rogai por nós, pecadores, agora e na hora de nossa morte. Amém.
2: Ave Maria, cheia de graça, o Senhor é convosco. Bendita sois vós entre as mulheres, e bendito é o fruto do vosso ventre, Jesus.
0: Santa Maria, Mãe de Deus, rogai por nós, pecadores, agora e na hora de nossa morte. Amém.
2: Ave Maria, cheia de graça, o Senhor é convosco. Bendita sois vós entre as mulheres, e bendito é o fruto do vosso ventre, Jesus.
0: Santa Maria, Mãe de Deus, rogai por nós, pecadores, agora e na hora de nossa morte. Amém.
2: Ave Maria, cheia de graça, o Senhor é convosco. Bendita sois vós entre as mulheres, e bendito é o fruto do vosso ventre, Jesus.
0: Santa Maria, Mãe de Deus, rogai por nós, pecadores, agora e na hora de nossa morte. Amém.
2: Ave Maria, cheia de graça, o Senhor é convosco. Bendita sois vós entre as mulheres, e bendito é o fruto do vosso ventre, Jesus.
0: Santa Maria, Mãe de Deus, rogai por nós, pecadores, agora e na hora de nossa morte. Amém.
2: Ave Maria, cheia de graça, o Senhor é convosco. Bendita sois vós entre as mulheres, e bendito é o fruto do vosso ventre, Jesus.
0: Santa Maria, Mãe de Deus, rogai por nós, pecadores, agora e na hora de nossa morte. Amém.
2: Ave Maria, cheia de graça, o Senhor é convosco. Bendita sois vós entre as mulheres, e bendito é o fruto do vosso ventre, Jesus.
0: Santa Maria, Mãe de Deus, rogai por nós, pecadores, agora e na hora de nossa morte. Amém.
2: Ave Maria, cheia de graça, o Senhor é convosco. Bendita sois vós entre as mulheres, e bendito é o fruto do vosso ventre, Jesus.
0: Santa Maria, Mãe de Deus, rogai por nós, pecadores, agora e na hora de nossa morte. Amém.
2: Ave Maria, cheia de graça, o Senhor é convosco. Bendita sois vós entre as mulheres, e bendito é o fruto do vosso ventre, Jesus.
0: Santa Maria, Mãe de Deus, rogai por nós, pecadores, agora e na hora de nossa morte. Amém.
2: Glória ao Pai, ao Filho e ao Espírito Santo,
0: como era no princípio, agora e sempre, por todos os séculos dos séculos. Amém.
1: Ó meu Jesus, perdoai-nos, livrai-nos do fogo do inferno, levai as almas todas para o céu, e socorrei principalmente as que mais precisarem da vossa misericórdia.
0: Nesse quinto mistério, contemplamos a coroação de Nossa Senhora como rainha do céu e da terra. Reza agradecendo, reza louvando o Senhor, já preparando o seu coração para amanhã, o quinto dia da quaresma. Tem muita coisa boa para acontecer. Rezemos. Pai nosso que estais nos céus, santificado seja o vosso nome. Venha a nós o vosso reino, seja feita a vossa vontade, assim na terra como no céu.
1: O pão nosso de cada dia nos dai hoje, perdoai-nos as nossas ofensas, assim como nós perdoamos a quem nos tem ofendido.
2: E não nos deixeis cair em tentação, mas livrai-nos do mal. Amém.
0: Ave Maria, cheia de graça, o Senhor é convosco. Bendita sois vós entre as mulheres. Bendito é o fruto do vosso ventre, Jesus.
2: Santa Maria, Mãe de Deus, rogai por nós, pecadores, agora e na hora de nossa morte. Amém.
0: Ave Maria, cheia de graça, o Senhor é convosco. Bendita sois vós entre as mulheres. E bendito é o fruto do vosso ventre, Jesus.
2: Santa Maria, Mãe de Deus, rogai por nós, pecadores, agora e na hora de nossa morte. Amém.
0: Ave Maria, cheia de graça, o Senhor é convosco. Bendita sois vós entre as mulheres. Bendito é o fruto do vosso ventre, Jesus.
2: Santa Maria, Mãe de Deus, rogai por nós, pecadores, agora e na hora de nossa morte. Amém.
0: Ave Maria, cheia de graça, o Senhor é convosco. Bendita sois vós entre as mulheres. Bendito é o fruto do vosso ventre, Jesus.
2: Santa Maria, Mãe de Deus, rogai por nós, pecadores, agora e na hora de nossa morte. Amém.
0: Ave Maria, cheia de graça, o Senhor é convosco. Bendita sois vós entre as mulheres. E bendito é o fruto do vosso ventre, Jesus.
2: Santa Maria, Mãe de Deus, rogai por nós, pecadores, agora e na hora de nossa morte. Amém.
0: Ave Maria, cheia de graça, o Senhor é convosco. Bendita sois vós entre as mulheres. E bendito é o fruto do vosso ventre, Jesus.
2: Santa Maria, Mãe de Deus, rogai por nós, pecadores, agora e na hora de nossa morte. Amém.
0: Ave Maria, cheia de graça, o Senhor é convosco. Bendita sois vós entre as mulheres. E bendito é o fruto do vosso ventre, Jesus.
2: Santa Maria, Mãe de Deus, rogai por nós, pecadores, agora e na hora de nossa morte. Amém.
0: Ave Maria, cheia de graça, o Senhor é convosco. Bendita sois vós entre as mulheres. E bendito é o fruto do vosso ventre, Jesus.
2: Santa Maria, Mãe de Deus, rogai por nós, pecadores, agora e na hora de nossa morte. Amém.
0: Ave Maria, cheia de graça, o Senhor é convosco. Bendita sois vós entre as mulheres. E bendito é o fruto do vosso ventre, Jesus.
2: Santa Maria, Mãe de Deus, rogai por nós, pecadores, agora e na hora de nossa morte. Amém.
0: Ave Maria, cheia de graça, o Senhor é convosco. Bendita sois vós entre as mulheres. Bendito é o fruto do vosso ventre, Jesus.
2: Santa Maria, Mãe de Deus, rogai por nós, pecadores, agora e na hora de nossa morte. Amém.
0: Glória ao Pai, ao Filho e ao Espírito Santo.
2: Como era no princípio, agora e sempre, por todos os séculos e séculos. Amém.
0: Ó meu Jesus, perdoai-nos, livrai-nos do fogo do inferno, levai as almas todas para o céu e socorrei principalmente as que mais precisarem da vossa misericórdia. Ó Maria concebida sem pecado,
2: rogai por nós que recorremos a vós.
0: Salve Rainha, Mãe de Misericórdia, vida, doçura, esperança, nossa salve. A vós bradamos, degredados filhos de Eva, a vós suspiramos, gemendo e chorando neste vale de lágrimas. Eia, pois, a advogada nossa, esses vossos olhos misericordiosos a nós volvei, e depois desse desterro mostrai-nos Jesus, bendito fruto do vosso ventre, ó clemente, ó piedosa, ó doce sempre Virgem Maria.
2: Rogai por nós, Santa Mãe de Deus,
0: para que sejamos dignos das promessas de Cristo. Meus queridos, vamos receber com muita fé a bênção do Santíssimo Sacramento. Graças e louvores se deem a todo momento
2: ao Santíssimo e Diviníssimo Sacramento.

0: Muito obrigada, nós te amamos, Jesus. Vai proclamando isso, o quê?
1: Aquilo que Deus já escolheu.
0: Que alegria poder.

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1: Em nome do Pai, do Filho e do Espírito Santo. Amém. O anjo do Senhor anunciou a Maria e ela concebeu do Espírito Santo. Ave Maria, cheia de graça, o Senhor é convosco. Bendita sois vós entre as mulheres. Bendito o fruto do vosso ventre, Jesus. Santa Maria, Mãe de Deus, rogai por nós, pecadores, agora e na hora de nossa morte. Amém. Eis aqui a serva do Senhor. Faça-se em mim segundo a vossa palavra. Ave Maria, cheia de graça, o Senhor é convosco. Bendita sois vós entre as mulheres, e bendito o fruto do vosso ventre, Jesus. Santa Maria, Mãe de Deus, rogai por nós, pecadores, agora e na hora de nossa morte. Amém. E o Verbo se fez carne e habitou entre nós. Ave Maria, cheia de graça, o Senhor é convosco. Bendita sois vós entre as mulheres, e bendito o fruto do vosso ventre, Jesus. Santa Maria, Mãe de Deus, rogai por nós, pecadores, agora e na hora de nossa morte. Amém. Rogai por nós, Santa Mãe de Deus, para que sejamos dignos das promessas de Cristo. Oremos. Infundi, Senhor, em nossas almas a vossa graça, para que nós, que conhecemos pela anunciação do anjo a encarnação de Jesus Cristo, vosso Filho, cheguemos, por sua paixão e cruz, à glória da ressurreição. Pelo mesmo Jesus Cristo, Senhor nosso. Amém. Glória ao Pai, ao Filho e ao Espírito Santo, como era no princípio, agora e sempre. Amém. Santo anjo do Senhor, meu zeloso guardador, se a ti me confiou a piedade divina, sempre me rege, guarda, governa, ilumina. Amém. E agora nós vamos abençoar a água que você pode preparar aí na tua frente. A nossa proteção está no nome do Senhor, que fez o céu e a terra. Nós vos pedimos, Senhor, que abençoar esta água que agora vamos tomar no vosso santo nome. Dá, Senhor, a esta água uma energia especial que refaça nossas energias físicas, mentais e espirituais. Curai, Senhor, com esta água os nossos machucados, as nossas feridas. Afastai de nós, Senhor, com esta água as doenças, angústia, solidão, mágoas, depressão. Aumentai, Senhor, com esta água em nós a alegria, a serenidade, a paz, o vigor, a coragem, a força. E abençoai, Senhor, com esta água a nossa família. Em nome do Pai, do Filho e do Espírito Santo. Amém.
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Tenho a certeza que esta semana está sendo inspiradora para a sua vida. Com esta série, você pode vencer. Como cristão, você tem que andar com autoridade, ser corajoso, ser capaz de recomeçar, ser resiliente. E você pode. Hoje, o tema é: você pode vencer os tempos difíceis. Quantas pessoas ao seu redor, pessoas amigas, pessoas da igreja que você sabe que estão precisando destas palavras, compartilhe. Convide-as a estar conosco aqui no programa Encontro com Cristo. E se você quiser rever estas mensagens, entre ali no nosso canal TV Encontro com Cristo no YouTube. Se você não se inscreveu, inscreva-se. Clique no sininho para receber as novidades. E ali, além das minhas pregações, você tem também o Evangelho do Dia. Santo Inácio de Loyola ensina: nas horas de desolação, nunca fazer mudança, mas permanecer firme no propósito tomado na consolação. Peçamos o Espírito Santo. Vinde, Espírito Santo, enchei os corações dos fiéis e acendei neles o fogo do vosso amor. Enviai o vosso Espírito e tudo será criado e renovareis a face da terra. Oremos. Ó Deus, que instruístes os corações dos vossos fiéis com a luz do Espírito Santo, fazei que apreciemos retamente todas as coisas, segundo o mesmo Espírito, e gozemos sempre da sua consolação. Por Cristo, Senhor nosso.

nosso. Amém. Os tempos difíceis chegam para todos. Eles podem vir na forma de crises financeiras, problemas de saúde, perdas dolorosas ou conflitos familiares. O diabo tenta usar estes momentos para semear o medo, o pessimismo, a dúvida, na certeza do amor de Deus. Mas a palavra de Deus nos lembra que nós não estamos sozinhos e que a vitória já foi conquistada por Cristo Jesus. Em Josué, no capítulo 1, versículo 9, está escrito: "Sê firme e corajoso, não te atemorizes, não tenhas medo, porque o Senhor está contigo em qualquer parte para onde fores." Está escrito, e portanto, essa promessa é imutável, ela não vai mudar, mesmo quando tudo parecer ruir. Deus está presente, sustentando e conduzindo você. O que para nós é fim, para Deus é o começo de algo novo. Os tempos difíceis não significam a ausência de Deus, mas muitas vezes são o palco em que Ele manifesta o seu poder. Foi no mar aberto que Moisés viu as águas se dividirem. Foi na fornalha ardente que os três jovens descobriram que não estavam sozinhos.

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1: Polícia Federal investiga se relações de Lulinha e ex-assessor de Lula ajudaram careca do INSS no governo.
2: Juiz mineiro que bebeu e fumou durante o julgamento vai ficar afastado das funções.
1: Justiça ouve hoje caminhoneiro preso após acidente que derrubou passarela e que matou mãe e filho na Fernão Dias.
2: Grave acidente deixa mais de 20 mortos no Paraná.
1: BR-040 está entre as rodovias que mais matam no Brasil.
2: Após Laura Cardoso, o Brasil se despede hoje de Glória Menezes.
1: Confirmação de petróleo. Petróleo na Foz do Amazonas volta a colocar a margem equatorial no centro do debate.
2: Estados Unidos suspendem tarifaço contra o Canadá.
1: No futebol, Cruzeiro e Flamengo decidem hoje no Maracanã, vaga nas quartas de final da Libertadores.
2: Pela Sul-Americana, o Atlético precisa só de um empate para eliminar o Bragantino.
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1: 7:01, Jornal da Itatiaia, quarta-feira, 19 de agosto de 2026. Apresentação, Fernanda Viegas e Eustáquio Ramos. Muito bom dia para você que está com a gente. Estamos ao vivo também no YouTube, no site, no aplicativo da Itatiaia, na Alexa, na TV a cabo e no canal 957 da Parabólica Digital. A partir de agora, toda a rede Itasat reunida para trazer os principais destaques de Minas, do Brasil e do mundo. 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
3: Carro bate em mureta de proteção e trava o trânsito na rodovia Fernão Dias, na pista em direção a São Paulo, no limite entre Betim e Contagem, na região metropolitana, na chegada ao viaduto Torino. Há congestionamento desde a Avenida Cardeal Gene Patielli, também em Contagem. Ainda nas estradas, na BR-040, duas ocorrências agora travam o trânsito para quem segue no sentido Belo Horizonte. A primeira delas logo após o trevo da Ceasa, em Contagem, e mais à frente na passagem pela reta do Califórnia em direção ao anel rodoviário. Trânsito muito complicado, ainda sem mais detalhes. A Via Cristais foi acionada para os locais. Direto da Central de Trânsito Itatiaia MIV, repórter Isabela Gouveia.
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5: A quarta-feira será mais um dia de tempo seco em Minas Gerais. A umidade cai para valores críticos, inferiores a 30% em quase todas as regiões mineiras, exceto no Jequitinhonha, Mucuri e Rio Doce. Em áreas do Triângulo Mineiro e Sudoeste, a umidade cai para valores inferiores a 20% no horário de maior aquecimento. Lembrando que o tempo seco é uma das características do inverno em Minas Gerais. BH terá uma quarta-feira de céu claro a parcialmente nublado, com possibilidade de nevoeiro ao amanhecer. Na capital mineira, a temperatura máxima deve marcar 30 graus e a umidade fica em torno de 25% à tarde. Repórter Aline Neves.
2: 7:03, um grande vazamento de água em Avenida de Belo Horizonte dificulta a passagem dos veículos e exige atenção redobrada de quem circula pelo trecho, região oeste da cidade. O nosso repórter Cléver Ribeiro está na Avenida Barão Homem de Melo e acompanha os transtornos. É com você, Cléver.
6: Pois é, Fernanda Viegas, confirmando 7:03. Por aqui os motoristas ainda passam com a velocidade reduzida na Avenida Barão Homem de Melo, aqui entre os bairros Jardim América e Nova Suíça, bem esquina aqui com Rua Chapuri, próximo ao posto de gasolina. Isso porque, pessoal, como a Itatiaia vem informando, né, durante a madrugada de hoje, uma grande adutora da Copasa se rompeu bem debaixo de uma casa e essa história por pouco não termina em tragédia, viu? Porque um homem de 46 anos dormia aqui no local e a adutora então alagou o quarto dele, né? E ele precisou ser socorrido pelos vizinhos. A gente tá aqui com o sobrinho desse homem, o Cristiano Vinícius Rodrigues, de 22 anos. Ele trabalha como atendente, tá até em trabalhar agora e vai contar pra gente essa situação. Ô Vinícius, conta tudo aqui no Jornal da Itatiaia. Bom dia.
7: Ah, então, o que que aconteceu, né? Era por volta de 4:50 da manhã e escutou um estrondo, achamos que era chuva, achamos que era tava alguma coisa acontecendo na rua, cachorro latindo. Quando olhamos para baixo pela janela, tava a rua toda alagada, carro indo embora. É, mas é isso, no desespero, a primeira coisa que a gente fez foi pegar nossas coisas, sair correndo, preocupado com meu tio aqui embaixo, né?
6: E como é que foi o resgate dele?
7: Uai, o resgate dele foi pela ajuda dos vizinhos, né? Conseguimos aqui, com a ajuda do vizinho, com a Maquita aqui, consegui tirar a janela aqui pra ele conseguir escapar. Mas foi por pouco, porque a água já tava ali dentro do quarto, né?
6: E quase que ele morre aqui, né?
7: Uai, quase que ele morre, não terminou em tragédia, né? E já é a segunda vez que acontece, né? É, e vamos ver o que a Copasa vai se pronunciar perante isso, né? Que esses dias ele esteve aqui, a água tá vazando aqui já tem dias. Resolveram um problema aqui, mas ali tá vazando todo dia e vamos ver o que eles vão resolver.
6: Agora, pra gente fechar, deixa um recado então pra Copasa, né? Pra verificar de fato essa situação aqui, porque o seu tio perdeu o quarto todo aqui, o guarda-roupa, a água chegou a cerca ali de 1 metro, né? Tem um carro aqui que tava estacionado também, vai ser complicado pra tirar ele dali.
7: Então, a única coisa que a gente quer é poder ter uma segurança maior, né? Se já é a segunda vez que acontece, eu não duvido que deva acontecer uma terceira vez. Se tiver a opção, né, de achar um lugar próximo, né, melhor, eu acho que seria o ideal, porque muita coisa foi perdida e são coisas que não se repara, né? São lembranças, sentimentos e o que eu quero é que a Copasa tenha um pingo de consciência, respeito, para que possa estar com nós nesse momento.
6: Ok, muito obrigado. Cristiano Vinícius, 22 anos aqui, que mora nessa casa que foi atingida pela adutora. Em nota, a Copasa informou que uma equipe técnica já está se deslocando aqui para a Avenida Barão Mendes Melo, no Nova Granada, então para verificar esse problema relatado e que caso a situação seja de responsabilidade da companhia, serão adotadas as previdências necessárias para a solução. Repórter Clever Ribeiro.
1: 7:06. O Brasil se despede hoje de Glória Menezes, uma das maiores atrizes da história da dramaturgia. Do Rio de Janeiro, a repórter Diana Rogers tem os detalhes. Ô Diana, a artista deixa uma trajetória de mais de 6 décadas dedicadas à cultura. Bom dia pra você.
8: Pois é, Eustáquio, gigante. Bom dia pra você, pros ouvintes. Mais de 60 anos de carreira, mais de 40 novelas. Realmente um currículo digno de uma atriz como Glória Menezes, que estreou nas telinhas em 1959, com o teleteatro Um Lugar ao Sol. Era transmitido ao vivo e ainda em preto e branco, já que naquela época a televisão brasileira ainda não contava com transmissões coloridas. Então, Glória Menezes foi um dos maiores nomes da dramaturgia brasileira, deixou um legado enorme, não só na TV, mas também no teatro e no cinema. Infelizmente, faleceu nesta terça-feira aos 91 anos no apartamento dela aqui no Rio de Janeiro, em decorrência de causas naturais. A gente ainda não tem detalhes sobre o velório, né? Sobre essa despedida, sepultamento, velório e sepultamento, mas segundo as primeiras informações, a expectativa é de que seja uma cerimônia mais reservada. A gente aguarda mais detalhes. Com 6 décadas no teatro, cinema e televisão, Glória Menezes nasceu em Pelotas, no Rio Grande do Sul, se mudou para São Paulo aos 6 anos, onde estudou teatro. Aos 25 anos, ela já estreou nos palcos e ganhando já um prêmio de atriz revelação. E nesse mesmo ano estreou na televisão, no teleteatro Um Lugar ao Sol, da TV Tupi, a extinta TV Tupi. Foi nessa época que ela conheceu o ator Tarcísio Meira, que se tornou parceiro da vida pessoal e também artística, né? A gente lembra, os dois deram vida a vários casais na televisão e na vida real, ficaram juntos por 59 anos até a morte dele em 2021. Com mais de 40 novelas em seu currículo, Glória Menezes interpretou personagens em várias novelas, Rainha da Sucata, Irmãos Coragem, Sangue e Areia. Seus trabalhos lhe renderam vários prêmios, como Troféu Imprensa e Troféu Mário Lago, e seu último trabalho foi em 2015, na novela Totalmente Demais, da TV Globo. Glória Menezes deixa 3 filhos, Maria Amélia Brito e João Paulo Brito, do primeiro casamento com Arnaldo Brito, e Tarcísio Filho, do casamento com o ator Tarcísio Meira. E a gente lembra que Glória Menezes nos deixou um dia depois que a gente perde uma outra grande atriz, a Laura Cardoso. Outro nome de peso da dramaturgia, Laura Cardoso, ela nos deixou na segunda-feira aos 98 anos após se sentir mal na residência dela em São Paulo, zona oeste de São Paulo. O corpo da atriz foi velado nesta terça em São Paulo e reuniu vários amigos e famosos, familiares. Com mais de 80 anos de carreira, Laura Cardoso integrou o grupo pioneiro de atores que inaugurou a televisão no Brasil em 1950. Ela deixa 2 filhos. Voltamos com vocês, Eustáquio e Fernanda Viegas.
2: Obrigada, Diana Rogers. Agora às 7:09, a justiça ouve hoje o caminhoneiro preso após acidente que matou mãe e filho na Fernão Dias em desabamento de passarela. Vamos então a São Paulo falar com o nosso repórter Yuri Cavalieri, que tem mais informações sobre esse caso. Ô Yuri, foi registrado aí como homicídio, né? Então essa audiência que esse moço vai passar é sobre homicídio. Bom dia pra você.
9: Exato, Fernanda, bom dia a você, a quem nos acompanha. O Davidson Temudo de Oliveira vai passar por audiência de custódia hoje. Essa audiência que define se ele continua preso ou não. Um acidente ocorreu na rodovia Fernão Dias, na altura de Vargem, aqui no interior de São Paulo. Segundo o delegado responsável pelo caso, o Davidson, ele foi autuado, sim, por homicídio culposo na direção de veículo automotor por essas duas mortes, além também de lesão corporal culposa em razão dos ferimentos sofridos por outro caminhoneiro envolvido no acidente. De acordo com a investigação preliminar, o caminhão transportava uma carga com dimensões acima dos limites autorizados. Os policiais também apontaram que o motorista teria feito uma ultrapassagem nas proximidades da passarela. O impacto atingiu a estrutura central da passarela, que desabou sobre a pista. Segundo a concessionária responsável pela Fernão Dias, essa estrutura toda tem cerca de 70 toneladas. A queda atingiu um carro que seguia no sentido São Paulo e era ocupado por Douglas Soares Quaresma e a mãe dele, a Rosângela Carlos Soares Chaves. Os dois, infelizmente, morreram no local. Outro caminhoneiro, que seguia atrás do veículo de Davidson, ficou preso às ferragens e sofreu ferimentos considerados leves. Ele foi socorrido pelo helicóptero Águia da Polícia Militar. De acordo com um delegado responsável pelo caso, o motorista que causou o acidente se mostrou bastante arrependido no local. No interrogatório, Davidson afirmou que não tinha conhecimento de eventual irregularidade nas dimensões da carga e lamentou profundamente as mortes. O teste do bafômetro realizado pela Polícia Rodoviária Federal deu resultado negativo para a ingestão de álcool. A investigação ainda deve receber laudos e análises técnicas sobre a rodovia, os veículos, a carga e também a autorização especial para o transporte. Fernanda Viegas e Eustáquio Ramos.
1: Obrigado. Yuri Cavalieri ao vivo de São Paulo. 7:11. Após acidente com 10 mortos em Petrópolis, dados da Polícia Rodoviária Federal revelam que a BR-040 está entre as rodovias que mais matam no Brasil.
10: Palco da tragédia que matou 10 pessoas no último domingo em Petrópolis, no Rio de Janeiro, a BR-040 é a quarta mais mortal do Brasil. É o que apontam dados do anuário da Polícia Rodoviária Federal. A rodovia que liga o Distrito Federal ao Rio de Janeiro, com passagem por Minas Gerais, registrou 214 mortes em 2025. Ela está atrás apenas da BR-101, com 760 óbitos, da BR-116, com 708 e da BR-153, com 282. Em relação ao número de acidentes, a BR ocupa a terceira posição, com 3.502. Para Rodolfo Risotto, coordenador do SOS Estradas, o maior problema está na fiscalização da rodovia, que, segundo ele, tem problemas históricos com as concessões.
11: A história das concessões da BR-040 até o momento é de fracasso. A expectativa é de que essas novas concessionárias possam cumprir o contrato e oferecer ao usuário aquilo que ele merece pelo que ele investe e investiu. Por outro lado, a ANTT, que é a Agência Nacional de Transportes Terrestres, que tem que cumprir o papel de fiscalização das concessões de rodovias, vem fracassando historicamente. O próprio Tribunal de Contas da União, se eu não estou equivocado, no final do ano passado, estabeleceu um prazo de 180 dias para correção de uma série de aspectos do trabalho de fiscalização da ANTT.
10: A Itatiaia foi à BR-040 e entrevistou motoristas que circulam pela rodovia para entender como eles avaliam as condições da via.
12: Robson de Paula Ferreira, está bem precária, já tem um bom tempo, já fiquei sabendo de melhorias que não foram feitas, a gente fica ainda no aguardo das melhorias, né?
10: Você costuma ver muitos acidentes pela rodovia?
12: Sempre. É muito difícil você passar por ela e não ver nenhum acidente, infelizmente, né? A fiscalização poderia ser até mais rigorosa.
13: Lucas, pedreiro, 41 anos. Tem muito acidente, muita negligência, muito motorista que não está tendo atenção na via.
10: No último domingo, 10 pessoas morreram no tombamento de um ônibus em Petrópolis, na região serrana do Rio de Janeiro. Entre as vítimas estão 9 mulheres, sendo uma delas grávida e uma criança do sexo feminino. A Agência Nacional de Transportes Terrestres disse que o ônibus era clandestino. Diante da situação, Rodolfo Risotto voltou a ressaltar a importância da fiscalização para evitar esse tipo de acidente.
11: O controle de velocidade, como os demais controles, ele é essencial, mas para isso precisa ter fiscalização. E seja transporte regular ou transporte clandestino, não tem tido fiscalização efetiva, eficiente, e esse tipo de sinistro, infelizmente, confirma isso.
10: Repórter Nuno Krause.
2: 7h15, no Paraná, um acidente entre um micro-ônibus e uma carreta deixa pelo menos 22 pessoas mortas e 5 feridas na BR-373, na cidade de Ipiranga.
1: Segundo a Polícia Rodoviária Federal, a maior parte das vítimas estava no micro-ônibus, que pertence à Secretaria de Saúde de Imbituva e transportava pacientes para hospitais da Grande Curitiba.
2: O motorista da carreta também morreu e os feridos foram socorridos e levados para hospitais de Ponta Grossa.
1: As causas e a dinâmica do acidente ainda são investigadas.
2: 7h15, no próximo bloco, o Conselho Nacional de Justiça mantém afastamento de juiz de Minas que bebeu e fumou durante o julgamento.
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1: 7h18.
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1: Isabela Gouveia, ponto de atenção do motorista neste momento.
3: Eustáquio, a gente volta a falar sobre a situação da Avenida Cristiano Machado, trânsito ainda bem complicado para quem segue no sentido centro de Belo Horizonte, devido a um acidente que envolve pelo menos um carro que ficou completamente destruído pouco antes do elevado sobre a Avenida Silviano Brandão. Ainda sem previsão de liberação total da pista, há congestionamento desde a passagem pelo bairro Cidade Nova. O motorista que ainda sai da região nordeste de Belo Horizonte, neste momento, Antônio Carlos, é o melhor caminho. Destaco também mais uma vez a situação da rodovia Fernão Dias, porque só piora o trânsito na pista em direção a São Paulo por conta de um carro que bateu na mureta de proteção, faixa da direita bloqueada, bem no limite entre Betim e Contagem, na chegada ao viaduto Torino. Neste momento, o veículo está sendo retirado por um reboque, mas ainda sem previsão de liberação total da pista, já há lentidão desde a Avenida Cardeal Gênio Pacelli em Contagem. Lembrando ao motorista que ainda sai de Belo Horizonte, segue em direção a Contagem ou Betim, a Via Expressa segue sendo um caminho alternativo. Volto com vocês.
2: Obrigada, Isabela Gouveia. Agora 7h19, o Conselho Nacional de Justiça mantém o afastamento do juiz mineiro, flagrado bebendo, fumando e de bermuda durante uma sessão de julgamento.
0: O Conselho Nacional de Justiça manteve por unanimidade o afastamento cautelar do juiz Milton Lívio Lemos Salles, do Tribunal de Justiça de Minas Gerais. O magistrado foi afastado depois de aparecer durante uma sessão virtual de julgamento, bebendo vinho diretamente de uma garrafa e fumando um cigarro. O episódio ocorreu no dia 10 de agosto e provocou a interrupção da sessão. A decisão de afastamento já tinha sido tomada pelo Corregedor Nacional de Justiça, o ministro Mauro Campbell Marques. E na sessão desta terça-feira, ele destacou as novas ofensas feitas pelo magistrado após o afastamento.
5: Todos os procedimentos foram evitados para que houvesse, na verdade, até a suspensão da exposição, já que após a primeira exposição, outras exposições foram perpetradas por parte do magistrado, que visivelmente demonstrou não estar apto a responder por suas faculdades mentais.
0: Além de ficar afastado das atividades, Salles está proibido de frequentar as dependências do TJMG e de acessar os sistemas eletrônicos do tribunal. Os processos sob responsabilidade dele foram redistribuídos. O Tribunal de Justiça Mineiro também abriu uma sindicância, enquanto o CNJ conduz uma reclamação disciplinar para apurar o caso. O afastamento é cautelar e, neste momento, não representa uma punição definitiva. O magistrado vai ter direito à defesa durante a investigação. De Brasília, João Pedro Melo.
2: 721.
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2: Berta, com o debate no Tribunal Superior Eleitoral sobre o uso da inteligência artificial nas campanhas eleitorais, quais são os limites para os candidatos e partidos? Bom dia para você.
22: Bom dia, Fernanda. Bom dia, Eustáquio. Bom dia, amigos da Itatiaia. Com a campanha eleitoral em curso, os ministros do TSE tentam encontrar convergências sobre como regulamentar o uso de deepfakes. A corte tenta encontrar um consenso entre ministros antes de colocar em pauta um dos processos de repercussão sobre o tema. Trata-se do vídeo com uma recriação do ex-presidente da República, Jair Bolsonaro, em que ele aparece declarando apoio ao filho, Flávio Bolsonaro. Condenado por tentativa de golpe de Estado, Jair Bolsonaro cumpre prisão domiciliar e foi proibido pela justiça de se manifestar durante o período eleitoral. Mas a campanha de Flávio Bolsonaro produziu o vídeo com inteligência artificial que foi exibido durante a convenção do PL em julho, que oficializou a candidatura dele à presidência. O PT recorreu à Justiça Eleitoral e a ação ainda não foi julgada e será muito importante para servir de parâmetro. Hoje, as campanhas eleitorais estão sem referências sobre o eventual uso dessa tecnologia. Em reunião nesta terça-feira à noite, 18, os ministros do TSE não chegaram a uma definição que deixa em aberto a data do julgamento da ação. A tendência da corte vinha sendo na direção de reiterar a proibição de uso de deepfakes, que já está prevista em uma resolução do próprio TSE. Mas o tema é bastante complexo e técnico e alguns ministros ainda não firmaram um entendimento, portanto, ainda é incerta a tendência da direção que poderá tomar esse julgamento. Embora o debate sobre desinformação eleitoral não seja novo, a disseminação de ferramentas capazes de produzir conteúdo muito realista elevou a preocupação das autoridades eleitorais. Em vários países do mundo, deepfakes, que são vídeos, imagens e vozes sintéticas pretendendo imitar uma pessoa, foram usadas na véspera da eleição numa tentativa de prejudicar candidaturas. A mais recente situação de grande repercussão ocorreu na Irlanda em outubro de 2025, que a Catherine Connolly, atual presidente, concorreu como candidata independente. As pesquisas indicavam Catherine como favorita. 3 dias antes da votação, um falso vídeo produzido por IA imitava a transmissão do mais popular canal de televisão da Irlanda. O falso vídeo apresentava uma versão de Catherine criada com IA em que ela desistia de concorrer. A campanha da candidata se mobilizou para desmentir. Catherine tinha boa vantagem na corrida e ganhou a eleição, apesar da deepfake. Mas em campanhas apertadas, a desinformação tem mais probabilidade de alterar o curso da vontade soberana da maioria do eleitorado. Berta Macaron para o Jornal da Itatiaia.
1: 7:24, vamos para um rápido intervalo, na volta você acompanha. Descoberta de petróleo na Foz do Amazonas pode abrir nova fronteira energética para o Brasil.
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2: 7h27, a confirmação de petróleo.

0: revolucionária que pode transformar a economia da região.
1: Toda descoberta tem um custo alto no setor do petróleo para poder explorar e produzir e, consequentemente, sem a gente saber o volume dessa descoberta, a gente não concluiu ainda se efetivamente ela será comercial. Dito isso, tem sim algumas boas notícias. A primeira delas é que se confirma o que já se imaginava, de que a Foz do Amazonas é uma região com grande potencial de produção de petróleo no futuro. A segunda é a perspectiva de que realmente a gente possa ter uma produção de petróleo representativa e, consequentemente, receitas e criação de empregos na região norte do Brasil. E, obviamente, hoje isso acontece mais na região sudeste e pode beneficiar populações ali com recursos e melhoria da qualidade de vida. Existe também uma questão que é o pré-sal, que hoje é a maior fonte de produção do Brasil, petróleo, ele vai se esgotar em alguns anos. E, consequentemente, a gente precisa de áreas, né, que vão reposicionar o Brasil, substituir o pré-sal no contexto da produtividade de petróleo brasileira. E a Foz, ela é realmente considerada a nossa esperança, vamos dizer assim, para substituir essas reservas que hoje a gente tem no pré-sal, além das consequências com relação a isso. Uma série de rendas aí vão ser criadas futuramente com o resultado dessa produção, se realmente se provar comercial.
0: Doutor, e qual o processo a partir de agora? É algo demorado para sabermos, né, o tamanho aí da reserva?
1: Isso envolve ainda novas pesquisas com relação à área e a perfuração de uma série de poços para chegarmos à conclusão da extensão da descoberta. As pesquisas, elas vão definir a possibilidade de existência de reservas e a área que elas compreendem, e a perfuração de poços vai efetivamente confirmar, né, se as reservas se estendem por uma certa região e, consequentemente, o tamanho ali, o volume dessas reservas. Isso não é algo que acontece há alguns meses, isso são anos.
0: Quais os riscos e desafios ambientais envolvidos nessa exploração?
1: A indústria do petróleo trabalha com uma rigidez ambiental muito intensa, uma cobrança das autoridades no Brasil e no exterior, além, obviamente, do risco de serem responsabilizados por qualquer prejuízo ambiental. Apesar do nome, né, Foz do Amazonas, essa região ela não está próximo da Amazônia. Tá? E é uma confusão que se criou em função da utilização desse nome. A região do Foz do Amazonas que está sendo feita a exploração são centenas de quilômetros da terra, tá, para dentro do mar. Então, assim, o risco ambiental que a gente está falando aqui seria de uma poluição marinha, e não no contexto da Amazônia. A chance de ter um acidente, né, ou algo que cause poluição é muito baixa. Só que nós seguimos em frente porque o benefício é maior do que o risco.
0: Repórter Amanda Antunes.
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3: Ô Rita, por que a Bolsa Brasileira atravessa uma das sequências negativas mais longas dos últimos anos, hein? Bom dia.
4: Bom dia. E o índice Bovespa voltou a cair pelo 11º pregão consecutivo. O dólar subiu e bateu R$ 5,22, com uma alta de 0,39%. E as taxas de juros, as mais curtas, operaram estáveis e as mais longas voltaram a subir. E o que que está acontecendo com a nossa bolsa? O nome disso é incerteza. O mercado de renda variável, ele é muito mais sensível do que o mercado de renda fixa, porque na renda variável você compra e vende negócios. É por isso que a bolsa, né, as ações estão incluídas nesse mercado, porque quando você compra uma ação da Vale, você está comprando um negócio de mineração. Quando você compra uma ação da Casas Bahia, você está comprando o varejo brasileiro, e assim vai. E os negócios com um período à frente de incertezas, aí a coisa complica, porque você não consegue entender o que pode acontecer com determinado negócio. Quando você vai para a renda fixa, fica fácil. Você tem uma remuneração pré ou pós-fixado.

0: fixada. O seu parâmetro passa a ser a taxa de juros. Se você faz um investimento pelo CDI, você vai receber o que o CDI, certificado de depósito bancário, pagar no período que você ficar aplicado. Está falando de juros. Se você compra uma Selic, é a taxa Selic, e aí vai. Mas você também pode comprar uma aplicação pré-fixada, onde a taxa é definida no momento que você faz a aplicação. Ou uma aplicação híbrida, que pague, por exemplo, como as NTNBs do Tesouro Nacional, como elas pagam a inflação, o IPCA, mais uma taxa de juros acertada no dia, no momento da compra. E por que que eu estou falando tudo isso? Porque a nossa bolsa está morrendo. Não é bolsa mais, é porchete. Porque a economia real está sendo aniquilada pela taxa de juros e pela carga tributária. As empresas não estão conseguindo sobreviver. Daí, esse monte de recuperação judicial, esse monte de empresas endividadas que dependem de um mercado onde o consumidor também está endividado e inadimplente às vezes. Uma pesquisa da Serasa mostrou ontem que 53% dos trabalhadores brasileiros não conseguem chegar, não tem dinheiro do salário que dure até o final do mês. E metade desses 53% recorre a algum outro tipo de financiamento. E o brasileiro adora um cartão de crédito, onde a taxa do rotativo está 428% ao ano. E se você vai para uma linha de crédito dessa, você está morto. Você vai virar inadimplente em breve e nunca mais sair do buraco da dívida e da inadimplência. Portanto, gente, essa recuperação judicial das Casas Bahia e de tantas outras empresas no Brasil mostra onde nós chegamos. E aqui é o sinal de alerta. O sinal não está mais amarelo, ele está vermelho. Vermelho no sentido de que o Estado brasileiro não pode mais se endividar, ele tem que controlar as contas públicas para dar o exemplo e fazer com que o juro possa baixar para as famílias e para as empresas e também para o próprio governo, que não aguenta mais arcar com 1,2 trilhão de reais pagos anualmente em juros. É para aí que está indo o dinheiro da educação, da saúde e da segurança. Rita Mundim, para a Rádio Itatiaia.
1: 7h35.
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3: Professor Túlio Lopes, candidato ao governo de Minas Gerais pelo PCB, é o participante desta quarta-feira na série de sabatinas da Itatiaia com postulantes ao Palácio Tiradentes. Em sua primeira resposta, o candidato explicou o que o levou a disputar o executivo estadual com foco na valorização de servidores.
4: O único candidato ao governo do estado de Minas Gerais, servidor público. E sofremos nos últimos anos com uma política salarial desastrosa, com tentativas de privatizações, seja da nossa universidade, a Universidade do Estado de Minas Gerais, na qual eu leciono, seja também de diversas outras empresas públicas e autarquias. E a partir dessa luta, nós construímos essa alternativa popular e de esquerda. Quero ser governador para defender os serviços públicos que garantem políticas públicas para o conjunto do povo trabalhador mineiro dos 853 municípios de todas as regiões. E nossa plataforma, nós construímos a partir da luta concreta do movimento sindical.
3: O candidato do Partido Comunista Brasileiro ao governo de Minas, Túlio Lopes, avaliou o governo Lula em perspectiva ao que ele propõe ao governo de Minas Gerais. O professor universitário classificou a gestão atual do governo federal como neoliberal na política econômica.
4: Na teoria política, né, nós temos a distinção entre Maquiavel e o Gramsci. O Maquiavel, ele vai mais para essa questão do príncipe e vai falar muito dessa relação política. O Gramsci já trabalha a perspectiva da política com alma social. E nós defendemos é uma aliança social. Temos que conversar com o povo trabalhador mineiro. A representação política, até os partidos, são parte da sociedade. Sobre o governo Lula, acho que o equívoco central na política econômica do governo Lula. Isso todo mundo sente. Todo mundo sente. Acho que essa questão dos juros altos, a questão da política econômica, que não promove mudança substantiva. Claro que, no termos da perspectiva democrática, das liberdades democráticas, o Lula muito mais avançado do que o governo Bolsonaro, o Temer, em algumas pautas também, como a redução da jornada de trabalho, sem redução de salários, o fim da escala 6x1, uma pauta avançada. Mas na questão da política econômica, segue o controle até da equipe vinculada a Geraldo Alckmin, que de socialista não tem nada, e defende uma política neoliberal, a manutenção de vários elementos do neoliberalismo. O próprio Haddad tem uma perspectiva social liberal que, na nossa avaliação, é contraditória com a manutenção do arcabouço fiscal.
3: A sabatina completa com Túlio Lopes está disponível no canal da Itatiaia no YouTube. E os destaques estão publicados no itatiaia.com.br. Repórter Bernardo Estilac.
1: 7h39, a seguir os destaques do futebol.
5: Cruzeiro e Flamengo decidem hoje vaga nas quartas de final da Libertadores.
1: Pela Sul-Americana, o Atlético precisa só de um empatezinho para eliminar o Bragantino.
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7: Agora 7:41.
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7: Isabela Gouveia, fala pra gente sobre acidentes na 040. São quantos, Isabela?
9: Viegas, dois acidentes na BR-040 no trecho entre o Trevo da Ceasa em Contagem, a reta do Califórnia, já no trecho de Belo Horizonte. Na reta do Califórnia, na saída para o sentido Rio do Anel Rodoviário, tem um acidente envolvendo pelo menos uma moto. O SAMU está no local e a faixa da esquerda está bloqueada, já causa congestionamento na pista principal com reflexos desde a passagem pelo bairro Água Branca em Contagem. Pouco antes desse ponto, logo após o Trevo da Ceasa, tem outro acidente que envolve moto, uma faixa bloqueada também. O motociclista recebe atendimento, trânsito já bem movimentado na região. Quem quiser desviar na chegada ao Trevo da Ceasa, pode buscar a Avenida Leandro Vasconcelos Costa, a Via Pepsi e em seguida a Via Expressa, mas lembrando que tem uma obra bem no entroncamento da Via Pepsi com a Via Expressa de Contagem no sentido Betim e causa congestionamento também nesta região. Volto com você, Eustáquio.
10: Obrigado, Isabela Gouveia, 7:42.
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10: Nath Fiuza chega com tudo do esporte às 7:43. Noite de quarta-feira movimentada, quente, Cruzeiro e Atlético em campo. O Cruzeiro precisa vencer o Flamengo lá no Maracanã, tem totais condições, é claro. E o Galão da Massa precisa apenas de um empatezinho aqui em Belo Horizonte para passar pelo Bragantino. Libertadores e Sul-Americana, hein, Nath? Bom dia.
11: É isso, viu, Eustáquio? Bom dia para você, a quem nos acompanha aqui no Jornal da Itatiaia, uma quarta-feira que promete muitas emoções, né? E que a gente torce para que no final desta quarta-feira tenhamos aí os dois times classificados, o Galo na Sul-Americana e o Cruzeiro na Libertadores. A gente começa falando do Atlético, que estará em campo mais cedo, às 19h na Arena MRV, recebe o Bragantino. Como você bem explicou, o Galo venceu em Bragança Paulista na semana passada por 1-0, então tem a vantagem hoje, jogando ao lado do seu torcedor, precisa só de um empate para carimbar aí o passaporte para as quartas de final. Mas hoje também será um dia já especial, antes dessa partida da Sul-Americana, porque o Atlético, a massa atleticana, vai receber o volante Fred. Desembarca hoje em Belo Horizonte a partir das 11 da manhã e a Itatiaia vai acompanhar também esse aerogalo para receber o novo reforço atleticano. Com todos os detalhes, o repórter Pedro Abílio, bom dia.
12: Bom dia a você, Nath, amigos do Jornal da Itatiaia. O Atlético de Eduardo Domingues deve ter a volta de titulares Bernard e Natanael devem começar o jogo, assim como o Maicon, voltando para o banco. Preciado, também o meio-campista Cissé e no meio-campo, né, o Atlético não vai ter o Igor Gomes. Diferenças do jogo contra o Red Bull Bragantino. Não pode jogar o atacante Thiago Borbas, que pertence ao Massa Bruta, e também está fora Kevin Castanho, colombiano, que ainda não estava inscrito na Copa Sul-Americana. Castanho, por sinal, será apresentado oficialmente à imprensa na tarde de hoje, às 14h, quando também será apresentado o volante Fred, que já está a caminho, está chegando em Belo Horizonte. Às 11h, ele desembarca no aeroporto da Pampulha e a partir das 10h45 tem live no YouTube da Itatiaia para trazer todos os detalhes do Aerofred, já que torcida e clube estão preparando a recepção ao novo jogador do Atlético.
11: Tá certo, Pedro Abílio, muito obrigada pelas informações. Então, hoje, Atlético e Bragantino, às 19h, valendo vaga aí nas quartas da Copa Sul-Americana. E ontem nós já tivemos os dois primeiros times classificados à próxima fase do torneio. O Boca Juniors venceu o Recoleta lá no Paraguai por 4-0, segue adiante na competição. E o São Paulo é o primeiro brasileiro já classificado para as quartas da Sul-Americana, depois do empate por 1-1 fora de casa na Bolívia. Ontem, o São Paulo venceu o Bolívar por 3-1, jogando no Morumbis. Os gols do tricolor paulista marcados por Luciano, Caleri e Sabino. Então hoje será uma quarta-feira de Sul-Americana, mas também de Libertadores. Chegou o grande dia, a decisão entre Flamengo e Cruzeiro, jogo às 21h30 lá no Maracanã, depois do empate por 1-1 na semana passada em Belo Horizonte, tudo em aberto para hoje mais tarde lá no Rio de Janeiro. O Cruzeiro sabe que precisa vencer no tempo normal para ficar com a vaga, ou tem a possibilidade aí de um empate, quem sabe definir a classificação nos pênaltis. O Cruzeiro que chega com moral, viu? Não perde fora de casa desde antes da pausa para a Copa do Mundo e tem a terceira melhor campanha de visitante no Campeonato Brasileiro. E esse retrospecto positivo, o clube quer agora colocar também no torneio continental para voltar às quartas de final da Libertadores depois de 8 anos. Nossa equipe já está no Rio de Janeiro, repórter Emerson Pancieri aqui no Jornal da Itatiaia com todas as informações e a provável escalação do time celeste para logo mais. Bom dia, Pance.
10: Bom dia para você, Nath, para quem acompanha o Jornal da Itatiaia. Chegou o tão aguardado dia do duelo das oitavas de final da Copa Libertadores da América, Cruzeiro e Flamengo, pedindo forças às 21h no Maracanã. Quem vai avançar para as quartas de final da Copa Libertadores? Nação Celeste tá com muita expectativa, né? 3.500 torcedores aqui no Maracanã, todos ingressos vendidos, comercializados. Cruzeiro, inclusive, pede atenção para o torcedor não cair em golpe, né? Não tem ingresso oficial sendo vendido, sendo comercializado. Todos foram já vendidos no início do mês. A realidade é essa. Espaço reservado ao Cruzeiro lotado. Ontem a delegação chegou com tranquilidade, né? Presidente Pedro Lourenço chefia a delegação do Cruzeiro, com o reforço do Wesley, que não atuou no duelo contra o Corinthians, foi preservado também, se cuidando para que possa ajudar o Cruzeiro a buscar essa vaga hoje. Provável time: Celeste, Otávio, Fagner, Fabrício Bruno, Jonathan Jesus e Rojas ou Vidalba, Lucas Romero, Gerson e Matheus Pereira, Arroio, Wesley e Caio Jorge. É o Cruzeiro para buscar essa vaga hoje no Maracanã. Segue com você a Itatiaia, sempre lado a lado do Cruzeirão, Nath.
11: Tá certo, Emerson Pancieri, obrigada pelas informações. Ainda no Rio de Janeiro, Wellington Campos, com as informações do Flamengo.
1: Natália Fiuza, o Flamengo vai enfrentar o Cruzeiro hoje no Maracanã, ainda para ser confirmado pelo técnico Leonardo Jardim, Pedro ou Bruno Henrique do comando do ataque. A provável escalação rubro-negra: Rossi, Emerson Royal, Léo Ortiz, Léo Pereira e Ayrton Lucas, Eric Pulgar, Jorginho e Arrascaeta, Plata, Pedro ou Bruno Henrique, Samuel Lino. Natália Fiuza.
11: Obrigada, Wellington Campos. Já dois times classificados para as quartas da Libertadores. O Estudiantes venceu a Universidade Católica por 3-0, segue adiante no torneio, e também o Fluminense, viu? Foi até a Argentina enfrentar o Independente Rivadavia, depois do empate no Maracanã, novo empate lá na Argentina por 1-1. Serna fez o gol do Fluminense, Alex Arce empatou para o time argentino. A decisão aí foi para os pênaltis e o Fábio brilhou mais uma vez, defendeu duas cobranças e contribuiu aí para a classificação do Fluminense na Libertadores. Hoje, além de Flamengo e Cruzeiro, nós teremos também o Palmeiras em campo. Às 7 da noite, joga no Paraguai contra o Cerro Porteño. O Palmeiras empatou no jogo de ida em São Paulo por 1-1. Precisa vencer hoje fora de casa para se classificar. E jornada esportiva dupla na Itatiaia, hein? 6:05 da noite, logo depois da Ave Maria, a gente abre os trabalhos na Arena MRV para Atlético e Bragantino. Já às 8, o torcedor do Cruzeiro já poderá acompanhar o pré-jogo direto do Maracanã pelo nosso canal no YouTube. E logo depois de Atlético e Bragantino, a gente vira a chave para o jogo do Cruzeiro na Libertadores. Você não perde nenhum detalhe na Itatiaia. As notícias do esporte aqui no nosso jornal. Volto com você, Fernanda.
7: Obrigada, Natália Fiuza. Ótima quarta para você também. Agora 10 para as 8. No próximo bloco, Estados Unidos suspendem tarifaço contra o Canadá.
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5: Taxas desacompanhadas de Celta para diferentes pontos da Península Ibérica. Da França, fala o nosso correspondente para a Europa, Renato Paim.
6: O governo espanhol prepara a transferência urgente para a Península Ibérica de cerca de 500 meninas migrantes que chegaram a Ceuta durante a entrada em massa de pessoas nos dias 30 e 31 de julho. A medida enfrenta a resistência de várias comunidades autônomas que se recusam a acolher menores não acompanhados. Madrid estuda alternativas, incluindo a participação de organizações de proteção à infância para acelerar o acolhimento em estruturas adaptadas. A ministra da Inclusão, Elma Saiz, afirma que o objetivo é garantir a proteção e o interesse superior das crianças. Segundo o governo, as meninas estão atualmente em espaços seguros em Ceuta após denúncias de casos de violência sexual. Até terça-feira, a Polícia Nacional identificou 2.168 menores que ficaram sob responsabilidade do governo de Ceuta. Enquanto isso, a União Europeia apoia o retorno de menores não acompanhados para Marrocos. Bruxelas afirma que as devoluções estão previstas na legislação europeia e pede que a Espanha e Marrocos mantenham o controle da situação e acelerem o retorno das pessoas que permanecem irregularmente no enclave.
7: Faltam 6 minutos para as 8. A seguir, Polícia Federal apura possível influência de Lulinha e aliados de Lula em contratos do careca do INSS.

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3: A Polícia Federal encontrou uma conversa em que Roberta Luxinger envia a Marcola um modelo de contrato para esse tipo de negócio com o Ministério da Saúde.
4: Os investigadores também encontraram uma mensagem sobre a compra de joias de diamante avaliadas em mais de R$ 9.000 para Marcola.
3: A apuração que tramita no Supremo Tribunal Federal envolve suspeitas de corrupção e tráfico de influência.
5: Agora, a análise do âncora da CNN Brasil, William Bach.
6: O presidente do Senado, Davi Alcolumbre, colocou hoje para andar duas matérias caras do ponto de vista da reeleição de Lula. Uma delas é a taxa das luzinhas e a outra é o fim da escala 6x1. A campanha do presidente acha que são essenciais para ele ganhar a reeleição, pois prometem em conjunto coisinhas importadas mais baratas. Quem não gosta? Mesmo que isso custe ao fisco, embora fosse para aumentar a receita que se tinha decidido taxar as tais blusinhas lá atrás. E prometem aos trabalhadores mais folga sem diminuição de salário. Quem não gosta? Mesmo que isso cause estrago nas relações de trabalho, pois especialistas dizem que diminuir carga horária é uma coisa, escrever na Constituição qual o tipo de escala para essa carga é outra. Simplesmente não faz sentido numa economia moderna. A decisão de Alcolumbre em ajudar Lula, com quem andou brigando, começou por uma costura do ministro do Supremo, Alexandre de Moraes. Os três sofrem de uma considerável vulnerabilidade política. São as investigações da Polícia Federal em várias frentes, com o potencial de torpedear a permanência de cada um deles onde hoje se encontram. Porém, como acontece na política, não interessam quais sejam os possíveis motivos, por mais plausíveis que possam parecer, para essa união. O que interessa é a convergência de interesses e os fatos que essa convergência cria. O comando do Congresso e a ala relevante do STF enxergam hoje em Lula uma esperança: a de que as coisas continuem como estão. É uma aposta ambiciosa e de risco.
7: Da CNN em São Paulo, William Vac.
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4: 8 horas em ponto em Belo Horizonte. Hoje é quarta-feira, 19 de agosto de 2026. 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
5: 8:07. 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
4: Minuto Sebrae. Jacilene Correia é dona da marca de bolsas artesanais Jaci Costura Virtuosa, que fica na periferia de São Luís, no Maranhão. O negócio existe há 4 anos, mas há 2 ela se formalizou como microempreendedora individual com o apoio do Sebrae. Para Jacilene, ter um CNPJ foi importante para ampliar as oportunidades de crescimento e comercialização do negócio.
5: Se formalizar é muito importante, porque além de conseguir negociar com empresas, poder fornecer uma nota fiscal, a gente também consegue baratear, conseguir comprar no atacado, conseguir comprar diretamente com a fábrica, e tudo isso facilita. 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

Bom dia, meu ouvinte, como está? Eu estou aqui com a graça de Deus nos estúdios da Rádio Nova Veredas, da cidade de Bom Despacho, centro-oeste de Minas Gerais, a conversar com você, a tentar incluir mais gente, entregar para mais gente, mais pessoas, uma bandeira, a bandeira da paz, sim, da justiça, a bandeira da fraternidade, a bandeira da igualdade, a bandeira da liberdade, a bandeira da fé. Porque a pessoa humana completa, se não tem Deus, se não admite, pelo menos admitir, para começo de caminhada, começo de conversa, se não admite o sobrenatural, não admite, pois, um Criador, então não tem como dialogar por hora com essa pessoa. Porque se eu dialogo com o homem apenas com o homem Faber, Homo Faber, aquele que trabalha, aquele que produz, aquele que desenvolve as coisas, só isso é muito pouco, ou é muito, mas não é tudo. Não é tudo. O programa Fé e Esperança tem esta. O programa Fé e Esperança tem esta pretensão de abranger a criatura humana toda. Não pensemos que nós somos só conta bancária, ou saúde, ou títulos acadêmicos, ou aplausos, ou fama. Não somos somente isto. Isso precisa entrar na nossa cabeça e na de todo mundo. Senão, os bichos até ganham de nós. Vejam o luxo dos cachorrinhos chamados de madame. Vejam o luxo. Não é nem só alimento e pronto, não. É luxo. Luxo ao ponto de ter psicólogo para cachorro. Tem base? Exclamaríamos nós aqui da região. Tem base? Então, o que é o ser humano integral? É aquele que leva em conta também a fé, a religião, a transcendência do homem. Ouvinte, estamos conversando ou começando mais um Fé e Esperança, e é nessa direção que queremos apresentar o assunto do dia. Como lembrava ontem, a CNBB, Conferência Nacional dos Bispos do Brasil, quando falamos assim, é bispo. O bispo genuíno é o católico. Os outros são nome pirateado, roubado. Porque pegar a fama que o bispo tem, fama sim, não é fama de vaidade, não, ou através da vaidade, é a fama pelo serviço que prestam. Tanto a igreja, como pastores da igreja, do rebanho de Cristo, como também a sociedade. Se formos estudar as histórias dos bispos, vamos descobrir as grandes ações, os grandes até obras que realizaram em benefício do povo. E aí não é em benefício do católico, não, é do povo. Quer um exemplo, que é até um pouquinho polêmico, mas que inclusive era um homem santo, quer um exemplo? Dom Helder Câmara. Esse é da história brasileira. Dom Helder Câmara. Quer um exemplo? Mas lá no Brasil, ainda colônia, ou recentemente tornado república, Dom Vital, bispo do Pernambuco. Dom Vital. Querem outro exemplo de bispo de influência para o bem da nação brasileira, sem ficar com slogan, mas com a prática, um homem que enfrentou a ditadura militar com dignidade, não é xingando o militar, não. Não é desmerecendo ou falando mal da mãe do militar, ou falando isso, não, mas enfrentou os militares falando da justiça.
E os militares o ouviam, embora, né, estivesse no regime de ditadura, então não davam muita atenção prática. É o Dom Evaristo Arns, arcebispo de São Paulo. Enfim, nossos bispos constroem a história nacional. Constroem a história nacional. Isso é constatável por tudo, e não só os bispos do passado, os de hoje. Os bispos, eles não são autoridade política no sentido estrito, mas no sentido amplo, são, porque é inevitável que a ação de uma pessoa influa em todo mundo. E quando a pessoa tem esse cargo de comandar, de estar à frente de um grande número de pessoas, que chamamos de diocese, né? Uma diocese entregue a um bispo. Então, aí nós percebemos a importância e a seriedade desses homens chamados bispos da Igreja Católica. Com toda a mistura possível, mas isso não nos espanta. Pelo contrário, nos incentiva, nos move a procurar caminhos, mantendo a união, mantendo a unidade, aumentando o zelo e o interesse pela salvação das almas. Usa a expressão assim para entender algo que não é assim tão pompom, queijo, quer dizer, uma coisa e outra coisa, mas se misturam, se intercalam. É justamente, se formos olhar a vida desses homens, nós vamos ver que eles eram plenamente cidadãos. Cidadãos. E mesmo havendo entre os bispos, o episcopado, é a palavra para significar os bispos todos, o episcopado brasileiro, nele também há pessoas com um viés mais conservador, mais tradicionalista, mais preso ao passado no sentido de não admitir de jeito nenhum alguma alteração naquilo que os homens mesmos fizeram. Não é de Deus. Por exemplo, só para dar um pequeno exemplo, a grande rebeldia da sociedade São Pio X, Fraternidade São Pio X, que é um grupo que se excluiu da Igreja Católica. E um grupo de gente boa no sentido do estudo, da fé, mas que se rebelaram. Se rebelaram e fizeram um grupo paralelo à revelia de Pedro, à revelia do Papa, né? A quem Jesus confiou confirmar os irmãos na fé. O que que é isto? Confirmar os irmãos na fé? Quer dizer que ele tem uma autoridade de levar o rebanho de Cristo no bom caminho, no caminho correto. E quem desobedece a este encarregado de estar à frente está indo contra o próprio desejo e prática de Jesus, que falou: quem quiser ser feliz, renuncie a si mesmo, tome a sua cruz e siga-me. Isto vale para o nosso procedimento atual também. Siga-me. E seguir a Jesus não é uma coisa assim de modo avulso. Mas seguir a Jesus é obedecer. É obedecer. E obedecer de modo livre. Senão não é obediência. A obediência, para ser válida e ser virtude, é sendo a pessoa livre. Livre. Na jurisprudência do julgamento de pessoas que cometeram algum delito, há sempre esse princípio. Se a pessoa foi coagida a dar um testemunho, a confessar alguma coisa, não vale. Não vale. Prova através de coação não vale. Tem que ser livre.
E aí está uma sabedoria. Sabedoria. Não é só coação na base da tortura, não. É a coação dando propina, né? Prometendo cargos, prometendo empregos. Isso é coação. A pessoa não está livre. Enfim, nossos bispos querem nos orientar e é interessante perceber. Não tem nenhum viés partidário na orientação que a igreja dá. Não tem. As pessoas é que podem, por conta própria, querer concluir. Ah, não, aqui ó, o bispo, a igreja está a favor de tal partido, tal ideologia, tal corrente. Não, a igreja não. Porque quando falamos a igreja, nesse sentido social, e portanto com a consequência da ação política, nós estamos falando da totalidade das pessoas a quem os políticos falam que querem servir, querem ser servos do povo. Então, a igreja vem dizendo assim para nós. Aliás, é uma expressão de São Paulo VI, quando ele afirmava, orientando sobre essa questão mesmo, da presença do cristão católico no mundo. E se é no mundo, é também na ação política. Então, é famosa essa frase do Papa São João Paulo VI, a política é a forma mais sublime de exercer a caridade. Como assim? Alguém pode perguntar. Mas eu acho que não vai nem perguntar com esse como assim. Porque você já entendeu, sim. A política é a forma mais sublime de praticar a caridade. Nossa! Exagerou? Certamente não. Porque há outras formas sublimes de praticar a caridade. Como a pessoa que se faz pobre para poder enriquecer os outros. É uma forma como a pessoa que se oferece para morrer no lugar da outra. Como outro dia ainda lembrávamos aquele santo polonês Maximiliano Maria Kolbe. Ficou no lugar, pediu o sargento que separou 10 pessoas para morrer. Vendo um pai chorando, um dos escolhidos para morrer, era um jovem pai de 28 anos, por aí, tinha 3 filhos já, e chorando, pensando nos filhos. E o padre que era prisioneiro lá, o Maximiliano, era também prisioneiro, num campo de extermínio. O padre deu um passo para frente, pediu, levantou a mão, pediu ao sargento se podia ele ficar no... se ofereceu para ficar no lugar do outro. E o sargento aceitou. Enfim, formas de amar o outro, mas se essa frase de São Paulo VI é correta, e para mim é super correta, com toda a coerência que se tem ao seguir o Evangelho, a política é a forma mais sublime de exercer a caridade. Então, ouvinte, se você tem alguma assim, dificuldade de admitir essa palavra no seu vocabulário e até nos seus projetos de vida, fique sereno, porque o cidadão, queira ou não queira, ele é político, porque ele está na polis. Polis é cidade. Todo mundo está na cidade, vamos falar assim. Todo mundo está com outras pessoas. Está na multidão. Então, é inevitável que tudo que você faz, que seja cuidando da sua casa. Que seja levando em conta seus vizinhos. Outro dia, indo num bairro, eu vi um horror
do que é vizinhança, de que tem uma pessoa que não tem desconfiômetro. Um barulhão de som. Eu até pensei que era um show que ia haver aí na redondeza, de vez em quando, né? Acontece essas agressões sonoras em nome de ser um show, é sertanejo. Calma. Não é por aí, mas lá o homem falou para é quase todo dia. Ué, mas não pode. Os vizinhos não têm que ouvir a barulheira do som de alguém que

Enfim, meu ouvinte, tudo é um ato político. Tudo. Agora, nós chegamos, sim, ao terreno do partido político. Aí as coisas podem mudar bastante e até justificar pessoas que falam: não quero saber de política. Porque na hora da política que elege os que vão exercer os cargos públicos, em princípio, para o bem de todo mundo, nesta hora a ignorância aparece, a violência, a mentira, o charlatanismo, a enganação. Enganação. Falam, reparem, sobretudo os candidatos ao executivo, governador e presidente. Olha o que é que eles falam. Um absurdo. Não tem como fazer o que estão falando que vão fazer. Há coisas, sim, que podem dizer que vão fazer e tem como fazer. Mas aí, já na fala, já na campanha, a pessoa tem que se conter, ser comedida. Não ficar falando, igual, eu me lembro, ocasião, acho que foi lá para São Paulo: em 4 anos nós vamos fazer 3 mil ou 5 mil creches. Faz nada. Faz nada. Se fizer 1.000, vai ser muito, porque já tem muitas. Mas falam demagogicamente, né, para a pessoa acreditar. E outras coisas que falam: vou cortar o orçamento. Orçamento é o dinheiro previsto para o governo gastar. Só que todos os governantes gastam mais do que podem gastar. É com a pessoa viciada, viciada, e que gasta o tempo que não podia gastar, está viciada naquilo e gasta o tempo, que é para outras coisas. Enfim, vem a falsa promessa. Aí a gente pode dar razão a muita gente que fala, não, não tolero os políticos. Na campanha eleitoral, então, reparem, alguns querem passar a imagem daquilo que realmente são. Há candidatos que são muito corretos e têm projetos, sim, mas o sistema político corrompe até os honestos. Mas será que algum dia poderia começar uma nova era de políticos éticos? Será? Vamos sonhar.

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2: O Evangelho de Nosso Senhor Jesus Cristo. Estamos lendo há vários dias no Evangelista São Mateus, hoje, no capítulo 20, do versículo 1 ao 16. Naquele tempo disse Jesus aos seus discípulos esta parábola: o reino dos céus é como a história de um rei, de um senhor, que saiu de madrugada para contratar trabalhadores para sua vinha. Ele combinou com os trabalhadores uma moeda de prata por dia e os mandou para a vinha. Vinha é plantação de uva. Às 9 horas da manhã, aquele senhor saiu de novo e viu outros que estavam na praça desocupados e lhes disse: ide também vós para a minha vinha, e eu vos pagarei o que for justo. E eles foram. O senhor saiu de novo ao meio-dia e às 3 horas da tarde e fez a mesma coisa. E saindo outra vez,

pelas 5 horas da tarde. Encontrou outros que estavam na praça e lhes disse: Por que estáis aí o dia inteiro desocupados? E eles responderam: Porque ninguém nos contratou. Aquele senhor lhes disse: Ide vós também para minha vinha. Quando chegou a tarde, o senhor da vinha disse ao seu administrador: Chama os trabalhadores e paga-lhes uma diária a todos, começando pelos últimos até os primeiros. Vieram os que tinham sido contratados às 5 da tarde e cada um recebeu uma moeda de prata. Em seguida vieram os que foram contratados primeiro e pensavam eles que iriam receber mais. Porém, cada um deles também recebeu uma moeda de prata. Ao receber o pagamento, começaram a resmungar contra o senhor da vinha, dizendo: Estes últimos trabalharam 1 hora só, e tu os igualaste a nós, que suportamos o cansaço e o calor o dia inteiro. Então o senhor da vinha disse a eles: Amigo, eu não fui injusto contigo. Não combinamos 1 moeda de prata? Toma, pois, o que é teu e volta para casa. Eu quero dar a este que foi contratado por último o mesmo que dei a ti. Por acaso não tenho o direito de fazer o que quero com aquilo que me pertence? Ou estás com inveja, porque estou sendo bom? E concluiu Jesus a parábola assim: Os últimos serão os primeiros, e os primeiros serão os últimos. Até aqui o Evangelho de Jesus. Ouvinte da palavra de Deus, reparemos nesta parábola a justiça divina. A justiça divina leva em conta o ser da pessoa. O ser, aquilo que ela é essencialmente, basicamente. Deus não julga a pessoa pelas obras, pela aparência e outras vantagens ou práticas até boas que tenham feito. Deus avalia a pessoa no seu valor intrínseco, que é próprio de um ser espiritual e humano e terreno, que é o homem. Esse é o critério de que Deus se serve. Deus é Pai e ama a todo mundo de um modo igual. Essa parábola serve bem para entender esta isonomia que causou espanto naqueles que chegaram para o trabalho mais cedo, 6 da manhã, 9 horas, 12:30, né? E o que chega às 5 ou às 3 recebe o mesmo tanto. Injustiça? Não. Todos receberam o devido. Agora, devido, inclusive, combinado. Vou pagar vocês 1 moeda por dia, disse aquele senhor da vinha aos primeiros chamados para o trabalho. Mas aí entra Deus com seus critérios de avaliação, não tanto do suor ou do trabalho, né, pesado que um ou outro teve, ou por mais horas, pelo menos, mas o suor pouco de cada um é merecedor da totalidade do pagamento de uma diária. Por que não? Por que não? Aqui está até um princípio para a ética na hora de distribuir as coisas. Por exemplo,
um exemplo que a gente pode citar do Brasil, né? O tal do Bolsa Família. Outro nome que deem a isto de passar para famílias que estão aí na precisão urgente de uma ajuda. Uma ajuda. Por que não? Ah, mas não trabalhou, é um malandro. Ah, então leia essa parábola outra vez. Você se julga que já está trabalhando há muito tempo, seguindo a palavra, como alguns aí enche a boca e fala, eu sigo a palavra. É palavra, é palavra. Segue seus caprichos. Tem palavra nada. Tem palavra nada, é capricho. E a avó chamam para si a palavra e vai lá na Bíblia. Ah, que bobagem. Que bobagem. Precisa ir na Bíblia, não. Basta você ser aquilo que Jesus disse. Vocês são irmãos, amem-se uns aos outros. Esse é o meu mandamento. Então, se precisa repartir, distribuir, façam. Ah, mas se a pessoa não trabalhou, o que que tem? Vai trabalhar depois também? Mas tem que ser valida. Tem que ser valida. Nós podemos sim, meu ouvinte, se nós somos evangélicos, nós temos que assimilar o espírito dessas parábolas. Não é só ficar dizendo bem feito para aqueles que resmungaram, receberam o que tinham combinado, aceitaram. E era um preço justo, era uma diária. Uma moeda era uma diária. Mas o dono da vinha quis dar o mesmo tanto para todo mundo. Isso revela como Deus é. Como Deus é. Mas nós somos filhos de Deus. Então, o Evangelho é para nós, é uma arguição. Você se alegra com o bem feito para o outro. Você se alegra? Ou você fica se comparando, né? Querendo se indignar? Você fica alegre? Todo mundo fica. Até quem ganha muito, se um dia, vamos dizer que alguém, vou falar muito assim, 15 mil reais. É muito, não é? Para viver, é. É suficiente, não é? Mas, ah, não, né, não, tá bom, então você inventou um punhado de coisa que tem que possuir, então, nem 1 milhão não dá. Mas alguém que ganha 15 mil reais e um dia ganha num sorteio ou num alguém que doe à pessoa, vamos dizer que ele ganhe 1.000 reais. Ele fica numa alegria doida, porque além dos 15, ganhou mais 1.000 reais. Jesus usa esse critério. Se todo mundo trabalha, e pelo trabalho, ou do trabalho tira o seu sustento, então eu quero dar a todo mundo a recompensa de um dia de trabalho a todo mundo. Isto, ouvinte, nós que queremos seguir a palavra de Deus, deve passar para nós. Eu deve, no mínimo, nos arguir. Se eu me alegro que o outro também conseguiu o que queria. Queria uma casa, precisava de um carro. Precisava de fazer uma consulta geral, um check-up, uma conferição geral da saúde, como é que está daqui dali. Você se alegra com isto? Por isto, ouvinte, é que eu sempre tenho dito, o SUS, Serviço Único de Saúde, SUS, o SUS é evangélico. É um procedimento político, econômico e que é evangelho. Evangelho. Todo mundo. Todo mundo. Com, né, os condicionamentos que ainda tem e sempre terão, mas como os médicos são dedicados, os enfermeiros, em Nossa Senhora, os enfermeiros dão de 10 a 0 em todo mundo. Repare os enfermeiros. Como são. Que beleza. E um servicinho até chato às vezes. Cada dia um doente diferente, uma coisa e tudo, né?
não tem assim o prazer estético, não tem, mas estão ali. Enfermeiro é uma categoria especial, hein? Já quiseram até marcar um teto para o enfermeiro ganhar, e realmente tem que cuidar disso, ué. Tem que cuidar. O médico ganha 10 mil por dia, por exemplo. O enfermeiro ganha dois salários por mês. Não sei como é que é. Mas quiser marcar um teto. Me lembro na época era R$ 4.600. É, ué, por que não? Por que não? 4.600 por mês. Olha aí. Enfim, meu ouvinte, o evangelho do dono de uma vinha a contratar pessoas o tempo todo nos reporta aquele da undécima hora, o dia dividido em 12, né? Então, às 11 horas, na última hora do período, um homem foi para a vinha do Senhor. Já ouviram falar de um tal de Dimas? Pregado também numa cruz lá ao lado de Jesus, ele era um bandido, criminoso. Mas naquele dia, puf, última hora, recebeu o prêmio, a recompensa, porque se arrependeu, pediu perdão e defendeu Jesus lá na cruz, porque o outro companheiro estava fazendo hora com a cara de Jesus, mandando Jesus descer e tirá-los a eles também da cruz. Meu vinte, a parábola é sua, é sua. Você é o senhor da vinha. Também é o beneficiário da hora que foi convocado, e ao mesmo tempo você pode se considerar o dono da vinha. Na sua vida, você se alegra com o bem-estar do outro, com a conquista do outro. Você fica feliz? Oh, que bom, hein? Você também ganhou tal coisa. Que bom. Enfim, esta parábola é sua.

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2: Nossas comunicações e avisos. Hoje, missa em duas comunidades, que a gente diz rurais, comunidade rural. No Córrego Areado, comunidade Nossa Senhora do Carmo, missa às 6:30. E também no Capivari dos Marçal, comunidade Nossa Senhora das Graças, a missa às 19 horas. E hoje também temos a missa na Santa Casa. Toda quarta-feira lá acontece a celebração. No tempo do Padre Pedro, que morava lá, havia missa todos os dias. Mas agora não tem como mantermos essa missa, mesmo porque na matriz, aqui, Nossa Senhora do Bom Despacho, temos missas todo dia. Duas, aliás. De manhã, 7 horas, à noite, às 7 horas. Vamos participar. Amanhã, Santa Missa, na comunidade de Nossa Senhora do Santíssimo Sacramento do Mato Seco. Amanhã. E também, aqui na cidade, na comunidade do bairro Nossa Senhora Aparecida, teremos a celebração da palavra com o diácono permanente Adair. Ele que estará na comunidade de Nossa Senhora Aparecida. Estamos promovendo e convidando nesse mês das vocações, nós estamos convidando a todos para uma marcha. A caminhada, aliás, a palavra caminhada é melhor do que marcha. Tá bom, marcha também é uma palavra bonita. Então, uma caminhada vocacional em marcha para a igreja do Padre Libério, lá nos Alves. São 20 e poucos quilômetros, ou quase isto. Vamos sair aqui da porta da matriz, às 4:30 da manhã, e a missa será às 11 horas. Então, a caminhada já é a festa, já é com apelo de chamados a seguir a Jesus e a nos apresentar para os serviços à comunidade. E dentre os serviços destaca-se, sim, o serviço do padre, do sacerdote. Então, essa caminhada visa a despertar e valorizar mais ainda diante de todos o serviço do sacerdote. Porque sem padre, o evangelho não tem tempero. Não tem o tempero. Não é só tempero, não. Eu falo tempero no primeiro momento. Sem o sacerdote, sem os sacramentos. É, a palavra melhor é esta. Sem os sacramentos, não tem o evangelho. Evangelho não é só o texto escrito. É o texto escrito, sim, mas no texto escrito estão os sacramentos, canais da graça de Deus. E quem realiza esses sacramentos são ministros ordenados, vindo da sucessão apostólica, vindo, pois, de Jesus. Não é a turminha que se auto-escolheu e agora eu sou apóstolo, como tem no Brasil, né? Aquele do chapelão, apóstolo, que nada, pirataria, isso aí. Enfim, que dia que será esta caminhada vocacional? É no dia 30 deste mês, é domingo, não é? Então, todos convidados a participar. Lembramos também que estamos aí promovendo uma ação entre amigos para em benefício da Fundação Nossa Senhora do Bom Despacho. A Fundação é mantenedora da rádio Nova Veredas. Ela é mantenedora. Quer dizer que a rádio Nova Veredas não é uma empresa de fins lucrativos. É isenta de impostos, etc., embora pague taxas altas para o poste econômico da nossa rádio, são taxas altas, porque o faturamento é bem pequenininho, mas não vamos lamentar, pois rádio é um braço do Evangelho. Por tudo, pela programação de músicas, notícias, tudo isto, o Evangelho está aí. Meu ouvinte, vamos terminando, mas o término é lembrando a Romaria a Aparecida do Norte. Mês de outubro, dia 15, estaremos saindo. Venha participar, venha adquirir sua passagem, não fica cara, é um dinheirinho pouco, num, enfim, vindo aqui você receberá orientações, mas eu digo, não passará de R$1.000, não passará. E vamos numa quinta-feira à noite, dia 15 de outubro, voltaremos no dia 18, é um domingo, e após o almoço voltaremos. Meu abraço, final de programa, amanhã quero estar aqui novamente, com fé e esperança. Até lá.

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12: 91.
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5: Vamos lá, bom dia pra você. Tô chegando por aqui no seu rádio, mais um Hiper Mega Maxi Programa, Alegria e Companhia, a maior audiência popular do rádio. Vai começar a partir de agora até às 11 horas da manhã, tocando o melhor de tudo pra você. Lembrando que daqui a pouquinho nós teremos um bate-papo com o pessoal do Sicoob, viu? É, vamos falar sobre a reta final da promoção capital premiado Sicoob Credibom, 40 anos. Fica ligado, daqui a pouquinho, às 9h30, vamos conversar com o pessoal do Sicoob Credibom. Ótimo dia pra você, eu tô aqui tudo. Tô numa boa, tô ligado em você, dia 19 do mês 8, ano 2026. Um forte abraço, obrigado pela companhia, obrigado por estar com Cláudio Francis na Nova Veredas e na nossa programação que tá começando agora, viu? Vamos que vamos, a primeira de hoje já chega com Panda, eu te seguro.

melhor do seu rádio, só música boa. Robbie Williams, diferente na programação Panda, eu te procuro. 9 horas e 15 minutos, daqui a pouquinho tem entrevista com o pessoal do Sicoob Credibom. Reta final, promoção capital premiado Sicoob Credibom, 40 anos. Fica ligado daqui a pouquinho aqui no rádio, tá bom, pessoal? É uma alegria e companhia, maior audiência do Centro-Oeste de Minas. Você participando, você ligando, onde quer que você esteja. Obrigado pela companhia, obrigado pelo alto astral. 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

É a nossa programação melhor do seu rádio, Rio Negro e Solimões. E ainda ontem, Chorei de Saudade, Natanzinho, Gustavo Lima, Robbie Williams e Panda, Eu Te Seguro, 9h25. Daqui a pouquinho vou conversar com a Ana Thalia, né? Diretamente do Sicoob Credibon. Nós vamos falar sobre a reta final da promoção capital premiado Sicoob Credibon, 40 anos. Você fica ligado, daqui a pouquinho aqui no rádio.

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1: Muito bom dia pra você, estamos de volta por aqui. Na melhor do seu rádio, sempre, todo dia, toda hora. 9 horas e 35 minutos. É, nós vamos começar o programa hoje, né? A primeira, pelo menos a segunda etapa do programa, falando da reta final da promoção capital premiado Sicoob Credibom, 40 anos, né, pessoal? Que bom! Hoje nós vamos receber, estamos recebendo aqui nos estúdios da Nova Veredas FM, a Ana Thalia. Alô, alô, ouvintes, Rádio Nova Veredas FM. Agora nós vamos falar de um tema que todo mundo gosta, sorteio de prêmios, não é mesmo? É isso aí, coisa boa, não é mesmo? Quem está a fim de ganhar um carro zero quilômetro? Ah, até eu estou querendo. Então fiquem ligados, pois a promoção capital premiado Sicoob Credibom, 40 anos, chegou na reta final e agora está na hora dos prêmios mais aguardados. 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Fala pra gente como que ganha esse carro zero quilômetro, Ana Thalia. Bom dia!
2: Bom dia, Cláudio, e todos os ouvintes da Rádio Nova Veredas. 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
1: Quem será, hein?
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1: Pois é, que bom, Ana Thalia, que bacana. Então, pessoal, prestem bastante atenção para ver como ainda participar do capital premiado do Sicoob Credibom. 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
1: Vamos lá, gente. 9h43. Agora a música não para. Sucesso sempre aqui no rádio. Ícaro e Gilmar.

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0: A nossa programação tá aí pra você, Mato Grosso e Matias, Duelo de Amor, Chitãozinho, Chororó, Matheus e Cabã, Ícaro e Gilmar. Ah, pessoal, hoje tem jornada esportiva, tá bom, pessoal? Atlético e Bragantino, 7 horas da noite. Atlético e Bragantino, 7 horas da noite, viu, pessoal? Você não pode perder. Depois nós teremos 21h30, Flamengo e Cruzeiro. O jogo das oitavas de final da Copa Libertadores e o jogo também da Sul-Americana, oitavas de final, Atlético e Bragantino. 1 às 7, 8 às 9:30 da noite.
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This is Hall, na programação Bruno Mars, no melhor do seu rádio. Lembrando para você, hoje quarta-feira tem futebol, viu pessoal? Às 7 horas da noite, sintonize Nova Veredas FM para você acompanhar aí a super programação de hoje, Atlético e Bragantino, 7 horas da noite. Depois nós teremos aí Flamengo e Cruzeiro, 9:30 da noite, tudo isso pelo canal Itasat. Logo mais, hein pessoal? Tudo isso pelo canal Itasat. 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Alô, Tiagão e toda a rapaziada por aí ouvindo o programa, obrigado pela companhia. 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Vamos ao intervalo, rapidinho, daqui a pouquinho tem mais aqui na Melhor. Bom dia, gente boa, bom dia!

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3: 10:09.
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14: Voltamos por aqui na melhor e sempre do seu rádio. Bom dia, Aureliane Lilia. Bom dia, Juarez Mercadinho do Povão. Bom dia, Sara. Bom dia, Marcelo. Bom dia, Thaís. Bom dia, toda a família. Ouvindo o meu programa, muito obrigado pela companhia. Muito obrigado pelo Alto Astral. Saiba que é um prazer ter a audiência de vocês aí. Ô, Lilia, tá tudo bem aí? Graças a Deus, né? Graças a Deus. Alô, meu amigo Chacal. 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Agora são 10 horas e 14 minutos, 10 e 14, o Alegria e Companhia, a maior audiência do Centro-Oeste de Minas, viu? Hoje tem futebol pela Nova Veredas, tem Atlético e também Bragantino, viu? É o jogo da volta da Copa, a Copa Sul-Americana, oitavas de final, tá bom, pessoal? Vamos ver quem passa, se é o Atlético ou se é o Bragantino. E logo mais, 21h30 também, tem o Flamengo e tem o Cruzeiro. Vamos ver quem passa aí para a seguinte fase da Copa Libertadores da América. Vamos torcer para os nossos mineiros. Leonardo e a música Amanhã.

Amanhã, na programação, tá aí Leonardo cantando pra gente aqui na Melhor do Seu Rádio. Um abraço pro meu amigo Marcilon Fernandes. Oi, Cláudio Francis. Um bom dia pra você e toda a sua equipe de ouvintes. Estamos aqui ligados na Nova Veredas FM, desfilando no tapetão preto, direcionado para o Distrito Federal. Um abraço, Marcilon. Que Deus abençoe você. Boa viagem, meu querido. Que Deus abençoe.

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0: É a nossa programação, a melhor do seu rádio, 89,3, Nova Viredas FM, essa potência máxima do rádio. Tá aí Ed Brito e Samuel, e o Romance Rosa, Jorge Matheus, Gustavo Lima, Almir Sater, tocando em frente, 10h31, hora certinha para você aqui no meu, no seu, no nosso rádio. Bom dia, pessoal, bom dia. Obrigado pelo carinho, obrigado sempre pela audiência. Nós vamos ao intervalo comercial, daqui a pouquinho entramos na reta final do programa de hoje.
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0: Essa é a nossa programação, melhor do seu rádio, Eduardo Costa, Renan Raí, Amado Batista, 10 minutos faltando agora para as 11 horas da manhã. Vamos às informações direto da Assembleia Legislativa. Vou chamar o repórter Itamar Bairink. Alô, Itamar, bom dia.
1: Muito bom dia para você também, Cláudio Francis. Bom dia para todos de Bom Despacho e Região, sintonizados na Nova Veredas FM, curtindo a programação, chegando com o nosso destaque desta quarta-feira aqui do Legislativo Estadual, direto de Belo Horizonte, capital mineira, com manhã de quarta-feira de sol, céu azul, 25 graus é a temperatura agora, a máxima podendo chegar a 29, 30 graus hoje, segundo previsões da meteorologia. Cláudio Francis e ouvintes, o baixo número de servidores efetivos na Universidade do Estado de Minas Gerais, a UENG, motiva a cobrança pela nomeação dos aprovados no último concurso da instituição. O assunto foi discutido na Comissão de Educação aqui da Assembleia de Minas. A reitoria da UENG informou que o número de estudantes por servidor na universidade é o dobro da média nacional. E quem acompanhou essa discussão e nos traz os detalhes é a Graziele Mendes.
2: Segundo o reitor Vinícius de Abreu Dávila, são concursados apenas 9% dos servidores analistas da UENG e 26% dos técnicos. Ele informou que o pedido de nomeação dos 172 aprovados no último concurso já foi encaminhado à Secretaria de Estado de Educação. O processo aguarda manifestação técnica do governo. E o reitor lembrou que os aprovados vão apenas reduzir e não solucionar a defasagem de pessoal na universidade.
3: Nós temos hoje na UENG 54 estudantes por servidor administrativo, mais que o dobro da média em relação a essas universidades. Então, a média das universidades estaduais e municipais é de 22 alunos por servidor.
2: A comissão de aprovados afirma que mesmo com a lista de concursados disponível, o Estado publicou 31 editais para novas contratações precarizadas e reivindica a substituição dos vínculos temporários por servidores de carreira. O servidor Pedro Paulo Barboran, da comissão, lembra que por trás dos números de aprovados existem pessoas esperando uma resposta.
4: São filhos, companheiros, pais, que também esperam por esse resultado, pessoas que se planejaram e também têm uma vida em suspenso à espera dessa data, né?
2: A deputada Beatriz Cerqueira, do PT, presidenta da Comissão de Educação, que pediu o debate, alertou que o percentual de efetivos na UENG é inconstitucional e cobrou um calendário de posse dos aprovados. O subsecretário de Gestão de Pessoas do governo, Caio Magno Campos, alegou que não é possível dar uma resposta definitiva sobre as nomeações nem datas, porque há desafios para isso.
5: O primeiro é período eleitoral. Isso tem impacto direto no assunto rescisão de contratos temporários. Questão de lei de responsabilidade fiscal, ela coloca um teto. Para cada nomeação que eventualmente for ocorrer, é necessário que essa nomeação seja para ocupar uma vaga que tenha sido liberada, ou porque alguém aposentou, ou porque alguém faleceu, ou porque alguém exonerou, ou porque vai ter um contrato que vai ser rescindido. Questão de disponibilidade financeira. Certamente não vai ser no curtíssimo prazo.
2: Segundo o reitor da UENG, a universidade tem atualmente 23 mil estudantes, cerca de 1.700 docentes, em 22 unidades que estão em 19 cidades de Minas. A remuneração dos analistas é em torno de 4 mil e dos técnicos de 3 mil reais.
1: E lembrando que a gravação dessa audiência pública na íntegra pode ser assistida no portal da Assembleia, almg.gov.br. Boas quarta-feira para você, meu caro Cláudio Francis, para todos na sintonia da Nova Veredas FM e até amanhã com outras informações da Assembleia Legislativa de Minas Gerais em Belo Horizonte, Itamar Mairink.
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0: Fechamos a nossa programação de hoje. Lembrando que amanhã tem muito mais, às 6 da manhã. Um forte abraço, pessoal. Daqui a pouquinho, 11h30, o Rádio Esportes pra você.
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Existe uma teoria que se chama 90-10, onde uma pessoa tem 90% daquilo que você procura em alguém, só que você foca naqueles 10% que falta. Aí você sai pra rua, se aventura, e realmente você encontra aqueles 10%, mas não se deu conta que perdeu os 90%.

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E aí, são 11 horas com mais 32 minutos. Estamos chegando com o Rádio Esportes num oferecimento de pegada à marca da conquista. Quarta-feira, 19 de agosto de 2026. Uma quarta-feira muito especial com Atlético e Cruzeiro jogando decisões continentais. A produção do programa de hoje é de Daniele Rodrigues, a coordenação de Alexandre Simões, direção de esportes de Michel Ângelo. A apresentação é comigo, Thiago Reis. E vamos aos destaques e manchetes do programa de hoje.

0: noite é de Sul-Americana e Libertadores da América. A Itatiaia contando tudo pra você na Arena MRV e também no Maracanã. Itatiaia. A primeira manchete é da Liberta. Hoje tem o Cruzeirão buscando vaga na Libertadores. O destaque direto do Rio de Janeiro, a manchete do Cruzeirão cabuloso. Fala aí, Emerson Pancieri.
1: Nação Celeste invade o Rio de Janeiro para empurrar o Cruzeiro rumo à classificação para as quartas de final da Libertadores. Time tem reforço de lateral direito, volante e atacante para mais tarde.
0: O adversário do Cruzeiro é o Flamengo, Mengão, hoje não, Flamengo, hoje nem pensar, Mengão, o destaque do rubro-negro carioca, Wellington Campos.
2: Flamengo terá força máxima contra o Cruzeiro logo mais no Maracanã, além da sua torcida.
0: Tem o Galo e tem também novidade. Reforço acaba de chegar ao Atlético no aeroporto da Pampulha, nos braços da galera. Quem acompanha a chegada do Fred é o repórter Pedro Abílio.
3: Com festa na Pampulha, Fred desembarca e avisa: é mais um torcedor do Galo em campo.
0: Então prepara o coração, Fred, porque hoje tem o Galão da Massa na Sul-Americana. O destaque do Atlético, o Galo encantando alto para avançar na Sula com Cláudio Rezende.
4: Com força máxima, voltas.

0: de titulares. Barba Domingues prepara o galo para carimbar vaga e cantar alto na Sul-Americana.
1: O adversário do galo é o Bragantino. Massa bruta, o Braga, hoje não. Hoje não, Bragantino. O destaque da equipe paulista, adversária do Galo hoje, com Paulo Azeredo.
2: Bragantino pode ter mudanças em todos os setores em busca da classificação hoje na Copa Sul-Americana.
1: O destaque do América, manchete do Coelhão com Fabrício Calazans.
3: Meia passa por cirurgia e não joga mais esta temporada. Coelho embarca tarde para São Paulo com reforço no ataque.
1: No Rádio Esportes de hoje, debatendo tudo desta quarta-feira especial, os comentaristas Vinícius Andrade e Natália Piusa. E claro, sua opinião é muito importante, sua participação é fundamental. Então bora lá, cola comigo no YouTube. Já imagens direto do Rio de Janeiro. Torcida do Cruzeirão invadiu o Rio. Já imagens da Pampulha. Torcida do Galo invadiu o aeroporto para receber o Fred. Tudo da preparação do Galo na Sul-Americana, do Cruzeirão na Libertadores. Você acompanha no YouTube e ainda concorre a prêmios. Cola comigo no Itatiaia Esporte no YouTube. O chat tá liberado. 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Alô, você do interior do estado, na rede Itasat, ligando Minas de ponta a ponta com Rádio Esportes. E claro, você na capital, na região metropolitana, no AM, no FM, você no trânsito. Muito obrigado pela carona. Vamos juntos com o Rádio Esportes nesta super quarta-feira, aqui na Rádio.

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Amigos do Rádio Esportes, hein? Nessa super quarta-feira, Galo em campo na Sul-Americana, jogo às 7 da noite contra o Bragantino. Galo ganhou, jogo da ida, o Galo fez 1-0, com um empate, o Atlético avança. Na sequência, 9:30 da noite, um jogo colado no outro. Você não vai perder nada, nada na Itatiaia nessa super quarta-feira, porque na sequência do Atlético tem o Cruzeiro na Libertadores, bola rolando às 9:30 no Maraca, e a Itatiaia contando tudo pra você. Aí, Maracanã, noite de Libertadores, na ida em Belo Horizonte, tudo igual, 1-1. Novo empate hoje leva a decisão entre Cruzeiro e Flamengo para os pênaltis no Maracanã. É noite de Copa!

voltado pra logo mais à noite. Seja você atleticano, seja você cruzeirense, todo mundo na ansiedade, todo mundo sonhando com a classificação. Noite de Libertadores e o Fluminense, hein? Já se classificou na Liberta, o Fluminense conseguiu uma importante recuperação. Já já os detalhes, o Fluminense passou ontem nos pênaltis pelo Rivadavia da Argentina. Eu quero saber do Fluminense, campeão da Libertadores. Cruzão tem um título da Liberta, hein? No ano em que o time foi campeão da Libertadores, quem era o adversário na decisão do Fluminense? Aquele jogo inesquecível para a torcida do Tricolor. Quem era o adversário do Fluminense quando o Cruzão ganhou o seu único título da Libertadores? Ontem, o Fábio, hein? Ex-goleiro do Cruzeiro, literalmente colocou o Fluminense na outra fase da Libertadores. Fluminense classificado. Pergunta de hoje, quem era o adversário do Fluminense na única conquista do Tricolor Carioca na Libertadores? Para participar, cola comigo no YouTube, hein? 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Quem era o adversário do Fluminense na decisão da Libertadores? Fluminense campeão da Liberta. Participa no WhatsApp 319-9651-9657. No WhatsApp, apenas mensagem de texto. Nome completo 99651-9657. E o Cruzeirão em campo, o Cruzeiro em busca da classificação. Eu sou muito mais o Cruzeiro, eu sou muito mais o Cruzeirão cabuloso, Flamengo. Ô Mengão, hoje não, Flamengo. Sinal eletrônico marcando 11:45. A partir de agora, cobertura completa direto do Rio de Janeiro. Então, Cruzeiro, a torcida invadiu o RJ, a torcida desceu em peso pro Rio de Janeiro. Então, Cruzeiro, com o apoio de milhões e milhões de cruzeirenses em todo o planeta, o Cruzeirão cabuloso, pra cima deles, herói!

0: aqui em Belo Horizonte, quarta-feira, 25 graus, sol a pino, dia bonito. E no Rio de Janeiro, deu praia, eu sei que vai dar maraca. E se tem Maracanã, tem a Itatiaia já marcando presença no estádio mais imponente do Brasil. Lá no Maracanã, está o repórter Emerson Pansieri. É dia de calar o maraca, é dia de deixar o maraca quietinho, quietinho. Emerson Pansieri, a chegada do Cruzeiro, a saída aqui de Belo Horizonte foi com muita festa, com a torcida do Cruzeiro presente no aeroporto e a chegada aí no Rio também. Torcida abraçou o time, setor visitante lotado hoje em Pansi. Um abraço, bom dia na porta do Maracanã. Fala aí, Pansieri.
1: Falo sim, Thiagão, um abraço pra você, um abraço pra você que acompanha também o Rádio Esporte Itatiaia, confirmando 11 horas 46 minutos, estamos ao vivo. Alô, Nação Celeste, chegou o dia, hein? Todo mundo na ansiedade, na expectativa, já no Maracanã. A Itatiaia sempre é a primeira a chegar. Já estamos aqui na porta do Maracanã, onde é um local turístico, né? Vem gente do mundo inteiro, vem cruzeirense, vem flamenguista, vem gente fora, da Dinamarca, da Holanda, da Inglaterra. O importante é conhecer o estádio, que é referência internacional. E mais tarde, às 9h30, tem esse duelo válido pela Copa Libertadores da América, oitava de final, confronto contra o Flamengo. Cruzeirão em campo, é o Cruzeirão mais lindo do mundo. Agora, Thiago, você falava, 3.500 torcedores estarão aqui no Maracanã, no setor visitante, no setor destinado à torcida do Cruzeiro. Esse ingresso foi vendido rapidamente, né? A Nação Celeste comprando esse ingresso. É tradicional lotar o Maracanã no setor destinado à torcida do Cruzeiro, principalmente num jogo desta grandeza. E aí, vamos falar também da torcida fazendo uma festa maravilhosa que a Itatiaia acompanhou, colocou na turma do bate-bola, também nas redes sociais. Nosso Rubem Júnior esteve presente no Aerozeiro, a Nação Celeste empurrando, passando aquela energia positiva na chegada com Fins. E aqui também, Hotel Windsor Marapendi, a torcida do Cruzeiro recepcionando os comandados do técnico Arthur Jorge. Todos chegando com essa força. Quem está chefiando a delegação é o Pedro Lourenço, mas os atletas, a comissão técnica, sentiram a energia boa da Nação Celeste para esse compromisso. Deixa eu passar, Thiago, quem está aqui, porque tem uma novidade no gol. Cássio, após 5 meses, de volta a ser relacionado. Para começar o jogo? Não. Para começar o jogo, não. Mas está relacionado para passar aquele incentivo, certamente, para o Otávio, de contrato renovado até 2031. Pro gol, Otávio, Cássio e Vitor Lamonier. Para as laterais, Fagner, William e Rojas. Para a zaga, Fabrício Bruno, João Marcelo, Vidalba e o Jonathan Jesus. Pro meio-campo, Lucas Romero, Gerson, Zé Lucas, Lucas Silva, Matheus Pereira e o garoto Felipe Moraes. Vem ganhando sempre oportunidades com o técnico Arthur Jorge. Pro ataque, a volta do Wesley, ainda bem, jogador importante no 1 contra 1. O Arroio, o Caio Jorge, também Kaique Kenji, Lúcio Rodrigues, João Costa, Bruno Rodrigues e Wanderson. Wanderson, o gol, autor do gol improvável contra o Corinthians, volta a ser relacionado também para a Copa Libertadores da América, agora sendo uma opção aí no banco de reservas do Cruzeiro, que não trouxe o Marquinhos. Thiagão, a energia aqui do Maracanã, a expectativa é a maior possível para mais tarde, Thiagão.
0: Aliás, já falando em energia, a Itatiaia espalhada também pelo Rio de Janeiro. Nós vamos trazer informação com o Lucas Barbosa em Copacabana. O Lucas tá no meio da torcida do Cruzeiro, concentração da torcida do Cruzeirão em Copa, e a Itatiaia vai contar já esse clima entre os torcedores. Aliás, notícia legal, né? O Cássio de volta a ser relacionado, de volta agora, pelo menos, ao banco de reservas. E que briga boa, né? O Otávio tá voando. Vamos trazer análise, expectativa dos comentaristas da Itatiaia, Nath Fiuza, Vinícius Andrade. Nath, começo por você. Eu não tenho a menor dúvida que vai ser outro jogaço, porque já tivemos uma aula de futebol no primeiro compromisso aqui no Mineirão. Você espera algo diferente em relação ao primeiro jogo, quando o Cruzeiro e o Flamengo saíram daqui empatados do Mineirão? Nath, bom dia.
2: Ei, Thiago, bom dia, viu? Meu abraço a você e a todos que nos acompanham aqui no Rádio Esportes, nessa quarta-feira tão especial, né? De jornada esportiva dupla, de Copa Sul-Americana, de Libertadores, de decisão. E como esse jogo contra o Flamengo, ele é importante para o Cruzeiro e para o seu torcedor. Antes de te responder sobre a pergunta do jogo em si, ô Thiago, eu quero destacar um aspecto muito importante desse confronto de hoje, que é esse sentimento de orgulho que o torcedor do Cruzeiro tem hoje do seu time, da caminhada que está sendo construída. A gente lembra, o Cruzeiro passou, né, recentemente por momentos muito difíceis na sua história, e esse mesmo torcedor que hoje confia que o Cruzeiro pode ir até o Maracanã, vencer esse jogo e se classificar, foi o mesmo torcedor que não desistiu do clube quando a situação era devastadora, foi o mesmo torcedor que não desistiu do clube quando o Cruzeiro infelizmente teve que disputar a Série B. Então é muito bom ver o Cruzeiro novamente num palco como o Maracanã, disputando um jogo grande e chegando em condição quase que de igualdade com esse Flamengo. Hoje o jogo é no Rio de Janeiro, o Flamengo é muito forte na sua casa, tem um elenco mais recheado de opções de qualidade do que tem o Cruzeiro. Tem um certo favoritismo, inevitavelmente, é o atual campeão da Libertadores, mas o Cruzeiro, falei isso ontem e repito, o Cruzeiro não chega como azarão. Eu acho que novamente nós teremos um jogo de muito equilíbrio. A partida no Mineirão, em Belo Horizonte, a gente teve alternância de domínio das duas equipes. O Cruzeiro foi melhor em um determinado momento do jogo, conseguiu abrir o placar. O Leonardo Jardim fez mudanças ali cruciais, determinantes, que recolocaram o Flamengo no jogo, chegando ao segundo gol. As duas equipes tiveram oportunidades de fazer um segundo gol, de quem sabe ter a vantagem. Então hoje, novamente, eu espero um jogo de equilíbrio, mas num contexto um pouco diferente, né? Se lá no primeiro jogo em Belo Horizonte, o Cruzeiro tendia a ter um pouco mais a bola, né? A tentar ser um pouco mais protagonista, acho que hoje vai ser um Cruzeiro mais frio e calculista, aproveitando do espaço, forçando o erro desse Flamengo para ir com velocidade pro ataque, para jogar na transição, no contra-ataque, que é algo que o Cruzeiro também faz muito bem, né? Um time frio, um time inteligente, sabendo o momento certo de atacar, sabendo a hora certa de se defender. E do outro lado, um Flamengo que hoje vai querer ser um time mais impositivo, de mais presença no campo ofensivo, para também transformar essa atmosfera das arquibancadas que estarão lotadas numa pressão muito grande para o Cruzeiro dentro do campo. Acho que cada time com a sua estratégia, com as suas armas, mais promessa de mais um grande jogo, viu, Thiago?
0: Já a escalação pra você aqui no Rádio Esportes, pra quem tá no YouTube, as imagens ontem da festa, todos os jogadores aplaudindo, saudando as organizadas do Cruzeiro que estiveram no aeroporto de Confins. Já o outro aeroporto, né? Da Pampulha, aí foi a vez da massa atleticana fazer a festa pro Fred. Ainda pouco, você vai também acompanhar com imagens no YouTube. Cola comigo no Itatiaia Esporte, gesto bonito, legal da torcida do Cruzeiro apoiando o time no aeroporto. Já o Pancieri vai escalar o Cruzeiro. Vinícius Andrade, comentarista da Itatiaia, a tendência do Cruzeiro ser o mesmo time em relação ao primeiro jogo, com o ótimo grande reforço do Romero e do Fagner. Você manteria essa ideia, mudaria sistema, talvez segurar um pouquinho mais, jogar pressão pro Flamengo? O Arthur Jorge, mesmo quando não tinha nem peça para escalar o Cruzeiro, ele não mudou, não. Ele manteve os três atacantes, a linha de três ofensiva no Cruzeiro. Não é isso, Vini? Bom dia.
3: Bom dia, Thiago. Bom dia, Nath. Para todos que nos acompanham, acho que o Cruzeiro tem que manter a identidade dele. Tem dado certo, Thiago. O Cruzeiro tem sido um ótimo visitante, só perdeu uma fora de casa sob o comando do Arthur Jorge, foi bem no início do trabalho dele pro São Paulo. Hoje o time está ainda mais encaixado, fora de casa joga da mesma forma que atua no Mineirão. Muitas vezes o Cruzeiro gosta de propor jogo, de ser o protagonista, diferente do ano passado, né, que era um Cruzeiro mais voltado para contra-atacar. O Cruzeiro do Arthur Jorge, ele tem mais repertório. É claro que no jogo de hoje, a gente vai ver muitas alternâncias. Em determinado momento, o Flamengo vai ter mais a bola, vai ter o domínio do jogo. Em outros momentos, o Cruzeiro pode ter esse domínio. É um jogo equilibrado. Nesse processo de reconstrução do Cruzeiro, hoje, o Cruzeiro chega com um grande mérito, que é poder olhar nos olhos do Flamengo. Poucos times hoje têm essa capacidade de poder jogar de igual para igual. Tem um leve favoritismo pro Flamengo? Tem. Joga em casa, tem um elenco que é desproporcional pro nível da América do Sul, mas futebol jogado, o Cruzeiro não tá devendo nada pro Flamengo. Se a gente fizer um contra um do time titular, dá jogo, dá uma disputa boa. E aí sobre o time, os retornos são importantíssimos do Fagner e do Lucas Romero, manteria essa base. A minha única dúvida é na lateral esquerda, sabe, Thiago? Eu acho que o Rojas não fez um bom primeiro jogo, ainda está num processo de adaptação com a camisa do Cruzeiro. E tem um cara que estava meio esquecido pelo Arthur Jorge, mas que de repente começou a jogar na lateral esquerda e foi muito bem, que é o Lucas Vidalba. São características bem diferentes, mas nesse momento eu sinto mais segurança no Vidalba do que no Rojas. E para o jogo de hoje, pensando que o Flamengo deve buscar bastante o ataque, deve tentar pressionar o Cruzeiro, eu iria mais nessa bola de segurança, que é o Lucas Vidalba, no lado esquerdo do Cruzeiro.
0: Já o Pancieri escala, será? Vai manter o Rojas? O Arthur Jorge tem tido uma linha muito coerente na escalação do Cruzeiro. O Pancieri tá na porta do Maracanã, atualizando tudo pra gente. Já também o Lucas. Lucas Barbosa tá no meio da galera, hein? Quero ouvir a torcida do Cruzeiro, deu praia. Torcida do Cruzeirão invadiu Copacabana. Já você acompanha também aqui no Rádio Esportes. 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Barbosa, vamos a outro ponto do Rio de Janeiro. Pancieri tá no Maraca, você tá na praia, tá em Copacabana, mas trabalhando pra ouvir a torcida do Cruzeiro. Concentração da torcida do Cruzeirão aí no Rio de Janeiro, Lucas, bom dia.
4: É isso aí, muito bom dia pra você, Thiago Reis, pra todo mundo que se liga no Rádio Esportes. A Itatiaia batendo ponto no Rio de Janeiro e Copacabana virou Pampulha, a capital fluminense virou Belo Horizonte, a torcida do Cruzeiro marcando presença, fazendo festa aqui no posto 2 da praia de Copacabana. E olha aqui, ó, tem até churrasquinho com o Gabriel de Sete Lagoas. Gabriel,
5: Sete Lagoas,
4: Copacabana,
5: pra vir aqui, que ele é filão demais, eu gosto, chama ele,
4: fala pra ele aí, ó.
5: Ô Thiago, pode vir aqui, é o melhor churrasquinho de Sete Lagoas, e você conhece. Aqui, ó, lá do Emerson Figueiredo, você conhece, já foi lá, já pegou carne lá com o pai lá muitas vezes.
4: Ah, por que você tá falando isso? Falou que ele é filão, que é isso?
5: Não, mas ele é gente boa, Ele sofre um pouco com a América, tadinho, vai pra terceira.
4: É isso aí, a torcida do Cruzeiro muito animada fazendo a festa aqui. Eu vou chegar com meu amigo, qual o seu nome, de onde você fala?
6: Rodrigo, Belo Horizonte.
4: Chega mais perto, por favor.
6: E aí? Bom.
4: E a expectativa pra hoje?
6: Hoje é 2-0 pro Cruzeiro.
4: Gols de quem?
6: Matheus Pereira e Caio Jorge.
4: É isso aí. E o seu nome?
7: Meu nome é Pedro Maia, hoje é 1-0, gol do Gerson e ó, tamo em casa, tá? O Rio de Janeiro é nosso.
4: Faz a festa aí, torcida do Cruzeiro, tá animado?

0: É isso, Thiago Reis, muita festa da torcida do Cruzeiro aqui no Rio de Janeiro, esquentando para o jogo de logo mais Cruzeiro contra o Flamengo e a Itatiaia em todos os detalhes aqui do Rio de Janeiro. Volto com você.
1: Valeu, Lucas. Oh, o cara tá lá no Rio, meu, curtindo, né? Churrascão, vem falar de América. Não estraga meu dia, não, filha da mãe. Agora churrascão bonito, hein? Um abraço pra galera em Sete Lagoas, obrigado pelo carinho, viu? Churrascão tá bonito. O sinal eletrônico vai marcar meio-dia. Você ligado no Rádio Esportes, aí está meio-dia. É a Itatiaia te colocando no clima do jogo. 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Emerson Pancieri no Maracanã, concentração do Cruzeiro. Pance, me conta a escalação do Cruzeiro. O Vini Andrade falou que quer ver o Vidalba na esquerda. O Ale Oliveira também tem batido nessa tecla desde o primeiro jogo. Tem possibilidade do Vidalba ou o Cruzeirão vai mesmo com o Rojas na esquerda, hein, Pance?
2: Eu não duvido, não duvido que ele possa aparecer, não duvido pela questão também da marcação, da força, da raça, mesmo o Rojas sendo também argentino como o Vidalba mais adaptado ao Cruzeiro. Eu vou deixar essa grande interrogação, eu acho que vale para deixar uma pulga atrás da orelha, na cabeça do carequinha, igual você, viu, Thiago Reis, o Leonardo Jardim, você fala, como é que você fala? Ô, Jardim, você tem que pagar uma conta aí, como é que você fala,
1: ô,
2: Thiago?
1: Ô, Jardim! É hoje, hein, Jardim? Você tá me devendo, Jardim. Você tá devendo. Essa conta você vai pagar é hoje. Foi eliminado. Já caiu na Copa do Brasil. Caiu na Libertadores. Sua batata vai assar, mister.
2: Eu adoro quando você fala essa, viu, Thiagão? Você não é fácil, não. Vamos lá para passar também essa provável formação do Cruzeiro com o campinho tradicional para a turma ligada no YouTube, no radinho, e lógico que eu vou descrever essa provável formação. Otávio no gol, como eu disse, moral elevada, contrato até 2031 com o Cruzeirão. Na direita, Fagner, a zaga de Fabrício Bruno, Jonathan Jesus, a dúvida de Rojas ou Vidalba. Meio campo, a volta importante de Lucas Romero. É o Pero, capitão da equipe celeste, com Gerson e o Matheus Pereira, MP10. Descansou no duelo contra o Corinthians, tá bem o MP10. Pro lado direito, Arroio fez golaço no Mineirão, fez golaço contra o Flamengo. Do outro lado, Wesley, para fazer a ponta esquerda. E aí no setor ofensivo para comandar esse ataque, ele, Caio Jorge, faça o cá imediatamente. Deve ser essa a formação do Cruzeiro pro jogo das 9:30 aqui no Maraca, Thiagão.
1: Boa, Emerson Pancieri, que volta já já direto do Maracanã com outras novidades do Cruzeiro, mas na tela do YouTube, aí está a escalação do Cruzeiro de Otávio, Fagner, Fabrício Bruno e o Jonathan Jesus, com Rojas, o Lucas Romero, Gerson, MP10, Matheus Pereira, joguinho bom pra você decidir hoje, hein, Matheus? Aquela assistência, aquela pifada, quem sabe aquele gol do Matheus Pereira, Wesley, Arroio e Caio Jorge, o KJ, aliás, torcida do Flamengo tá pé da vida com o Gerson, aliás, vamos falar do Flamengo, né? Ô, Wellington Campos, avisa a turma, hein, o Rubro Negro, hoje não, ô Flamengo, minha sogra que gosta de falar, ô Flamengo, ela é de Nova Iguaçu, ô Flamengo, hoje não, Flamengo, ô Mengão, hoje não, fala aí, Wellington Campos.
3: Alô, Thiago, alô, amigos na Itatiaia, é, o Flamengo terá força máxima hoje à noite no Maracanã e mais de 70 mil pessoas no jogo com o Cruzeiro, sonhando com a classificação na Copa Libertadores da América. Técnico Leonardo Jardim oficialmente ainda não definiu o time, mas ele vai de Rossi, Emerson Royal, Léo Ortiz, Léo Pereira e Ayrton Lucas. Alexandro segue entregue ao departamento médico. Eric Pulgar, Jorginho e De Arrascaeta. Na frente, Plata, Pedro ou Bruno Henrique, tem essa dúvida, e mais o Samuel Lino. Passa por aí a escalação rubro-negra. O Flamengo espera a classificação para chegar às quartas de final da Copa Libertadores da América. Tá certo, Thiago? Do Rio de Janeiro, Wellington Campos, na Itália. 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
1: Ah, vai esperar sentado, viu, Mengão? Vai esperar sentado. Lembrando, quem passar de Cruzeiro e Flamengo vai enfrentar o vencedor do confronto entre Del Valle e Tolima. Aliás, ontem, o primeiro jogo, né? Já que na Colômbia, semana passada, não teve o jogo por conta dos terremotos lá na Colômbia, em Ibagué. O Del Valle já fez o placar de 1-0 na ida contra o Tolima. Então, muito provavelmente, quem passar de Cruzeiro e Flamengo vai pegar o Del Valle. A pergunta do Rádio Esportes hoje sobre a Libertadores: Fluminense, hein? O Flusão enfrentando ontem o Rivadavia. O Fluminense empatou 0-0 no Maraca. Depois da troca de comando técnico, Fluminense melhorou. Ontem, Fluminense vencia por 1-0, gente, até os 50 do segundo tempo. Juizão inventou um pênalti e o Rivadavia empatou. E aí, na disputa por pênaltis, o Fábio, sempre ele, 45 anos de idade, pegou o pênalti decisivo e o Fluminense avançou. O Fluminense espera hoje o classificado de Coquimbo Unido e Platense. Jogo às 7 da noite no Chile. Jogo da ida foi 1-1. Também ontem, outro classificado na Libertadores. Depois de empatar por 1-1, o Estudiantes foi até Santiago do Chile e venceu a Universidade Católica 3-0. Estudiantes avançou. O Estudiantes vai pegar o vencedor do confronto entre Corinthians e Rosário Central. Jogam amanhã lá na Arena Corinthians às 9 horas da noite. Na ida foi 0-0. Hoje, além do Cruzeiro e do Flamengo, tem Cerro Porteño e Palmeiras, 7 da noite. Libertadores em Assunção. Na ida, em São Paulo, foi 1-1. Quem vencer se classifica. Novo empate leva a decisão para os pênaltis. Galera no YouTube, hein? Respondendo a pergunta de hoje, Libertadores, eu quero saber quem era o adversário do Fluminense quando o Flusão saiu campeão, seu único título da Liberta, quem o Fluminense enfrentou na decisão. 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
1: 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Mais 10 minutos, Rádio Esportes, hein? Na mais ouvida do Brasil, além de Libertadores, hoje tem Copa Sul-Americana.
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1: Na Arena MRV. O São Paulo está classificado. São Paulo ontem passou pelo Bolívar e vai enfrentar o Boca Juniors, fase quartas final da Sul-Americana. O São Paulo, depois de empatar na altitude da Bolívia por 1-1, venceu o Bolívar 3-1 no Morumbis, em Assunção, no Paraguai. O Boca goleou o Recoleta por 4-0. Hoje, mais classificados, 9:30 em Montevidéu, tem Montevidéu, Ciritorque e o Tigre da Argentina. Primeiro jogo, 1-0 para o Montevidéu, Ciritorque, decidindo agora em casa. 9:30 em Bogotá, Santa Fé e River Plate fazem o jogo de ida dessa fase, oitavas de final. É Sul-Americana, tem Boca, tem River Plate e tem o Galo. O Galo joga hoje, 19:00 na Arena MRV contra o Bragantino. Na ida, o Galo ganhou. Galo ganhou. Galo fez 1-0 em São Paulo. Então, Galo, com a Arena MRV, com o apoio do seu torcedor, com a massa atleticana. Então, Galo.

0: De hoje é decisão, Cláudio, a massa precisa comparecer, aliás, tem sorteio de ingresso no Rádio Esportes, hein, pra você, torcedor do Galo, tá acompanhando aqui no YouTube, aliás, mais de 6.000 pessoas, somando os nossos canais de YouTube, sucesso, hein, no YouTube, no rádio, no aplicativo, você pode ganhar ingresso pra ver o Galo hoje, é só responder a pergunta, quem era adversário do Fluminense na decisão da Libertadores, aliás, na Sul-Americana, o Botafogo, tomou 6 do Ciro. Anciano na ida, demitiu o técnico Franklin Carvalho. Botafogo em busca de um outro treinador. Esse Franklin Carvalho era auxiliar do Arthur Jorge, né? O treinador campeão na Libertadores com o Fogão, tentou a carreira solo, quebrou a cara. Botafogo em busca de outro treinador.
1: O nosso time é
0: O técnico do Galo tá cheio de moral, barba Domingues, invencibilidade, time encaixado e hoje é o Bragantino. Muito boa tarde pra cantar alto na Arena MRV, Cláudio, chega mais Rezendão.
2: E pra carimbar a vaga, né, Thiago? Boa tarde a você, boa tarde aos nossos comentaristas, quem acompanha o Rádio Esportes nesta quarta-feira especial no Atlético, quarta-feira cheia, hein? Daqui a pouquinho a gente vai registrar a chegada do novo reforço, camisa 7 está na área e ele estará presente hoje no jogo. Então, muitos atrativos para o torcedor do Atlético ir à Arena MRV, porque o time está em alta, vende a vitória aí de 3-0 sobre o Grêmio. O jogo hoje é mata-mata contra um adversário brasileiro, esse sempre complicado Bragantino. O Galo ganhou lá, mas o confronto ainda está em aberto, né? O Galo precisa carimbar essa vaga. 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
0: Vai bater 30 mil então?
2: É, porque no fim de semana deu 30 mil. Então a expectativa é que hoje também a gente tenha esse público próximo aí de 30 mil para esse jogo do Galo. Então, torcedor do Galo, é 7 horas da noite. Hoje é aquele dia que tem que sair um pouquinho mais cedo do serviço, né, Thiago?
0: Um pouquinho não, né, Claudio?
2: Um pouquinho bem.
0: Bem mais cedo, né? Evita problema, né, Rezendão?
2: Pra chegar a tempo de não perder o gol do Galo lá na Arena MRV. Então, ingresso aí à venda, torcedor ainda pode adquirir o seu pro duelo contra o Bragantino. E o time do Galo, o Thiago, no fim de semana foi perfeito, né? Porque o Barba preservou alguns titulares e ganhou bem do Grêmio no Campeonato Brasileiro. Hoje ele volta com a tropa de elite. Hoje o Galo vai com o que tem de melhor para esse jogo. A tendência é essa. O Barba, ele vem encontrando aí um padrão para o time do Atlético. São muitos jogos sem sofrer gols. E isso é importante, porque se o Galo não sofrer gol hoje, ele está classificado. Já ganhou o primeiro jogo por 1-0 na Arena MRV. Vamos trazer o campinho do Galo aí para a gente projetar o Atlético para hoje. O Everson no gol. Natanael, ele foi preservado no fim de semana, então a tendência é que jogue. O Juan com o Vitor Hugo, a zaga. E lá pela esquerda o Renan Lodi, né? Que tá jogando como um ala mais avançado. Do outro lado o Coelho, são os alas do Atlético. O Maicon com o Alan Franco. Bernard com o Vitor Hugo, uma dupla de armadores. E lá na frente eu tô colocando a dúvida, Thiago.
0: Quem?
2: Cacierra ou Renier? O primeiro jogo contra o Bragantino jogou o Renier. No fim de semana jogou o Cacierra, que tá no jejum de gols, aí o Cacierra. Mas o Barba elogiou o Cacierra, falou que ele foi bem no jogo. Então eu tô achando que pode ser o Cacierra hoje, viu, Thiago?
0: Ô, Cláudio Rezende, lembrando que o Atlético avançando e vai avançar, enfrenta o vencedor de Macará e Santos, que vão jogar na quinta-feira, 7 da noite. Santos venceu ainda 2-1. Poderemos ter outro confronto brasileiro pro Galo nessa Copa Sul-Americana. E eu falei de Boca e River, estão do outro lado da chave, né, Claudio?
2: Então,
0: assim, pelo menos na teoria, são confrontos mais tranquilos, já que o Santos tá muito mal no brasileiro, né?
2: Exatamente. E Santos e Macará, o Santos venceu o primeiro jogo, Thiago, e aí o detalhe é o seguinte: se o Galo passa e pega o Santos, decide em casa, porque o Galo teve campanha melhor que o Santos. Se pegar o Macará lá do Equador, o segundo jogo é fora, porque o Macará fez um gol a mais de saldo que o Atlético na primeira fase. Então, dependendo do adversário, o Galo decide em casa ou fora. E desse lado da chave, Botafogo. Mas será que o Botafogo vira?
0: Ah, depois não passa do Cienciano, não, Claudio. Tomou meia dúzia do Cienciano.
2: Pode ser o Cienciano de novo, hein?
0: É, pode ser. Agora, o Atlético tem mais time, tanto que o Santos também, que o Macará do Equador assistiu o jogo da ida. O Santos teve uma pancada de gol anulado e tudo, mas sou mais o Galo, hein? Contra o Peixe. Mas primeiro precisa passar pelo Bragantino hoje. Bora colocar de novo aí pra galera do YouTube a escalação do Atlético. A escalação do Galo, de Everson, Natanael, Juan, Vitor Hugo, o Maicon reaparecendo no meio campo, Franco, Renan Lodi, Cuejo, o outro Vitor Hugo, né? O Vitor Hugo atacante, o Bernard e a dúvida, Vini, e aí, Cassierra ou Reinier, Vini Andrade?
3: Ô, Thiagão, eu iria de Cassierra, mais uma vez, a fase não é boa, porque o atacante, ele vive de gols e o Cassierra tá na seca. Mas assim, eu concordo com o Barba que o Cassierra não fez um jogo ruim contra o Grêmio, foi importante nas movimentações, até para abrir espaço para outros jogadores. Mas é claro, a principal função do Camisa 9 é fazer gols, e nisso ele tá devendo. Só que como o time encaixou, o Atlético tem jogado bem, coletivamente é um time que tá mais forte, é o momento melhor pro Cassierra aparecer também. Porque em um time desorganizado, o atacante ele vai passar fome, a bola vai chegar pouco, no time bagunçado, ele não tem muitas conexões em campo. Agora não, é diferente, o Atlético é o melhor time no Brasil depois da pausa para a Copa do Mundo, em termos de aproveitamento, 71% de aproveitamento. Um dia bom, né? Para o Cassierra poder sair desse jejum, para ele poder voltar a fazer as pazes com a torcida. Num momento importante da temporada, daqui a pouquinho tem clássico também contra o Cruzeiro pela Copa do Brasil. Eu iria de Cassierra mais uma vez. Só que o mais importante, Thiago, é que o Atlético hoje é um time que tem uma cara, tem uma identidade, um time que sofre poucos gols. Isso é importante demais para a Copa. Agora, tem que estar muito ligado. A vantagem é importante, mas não tem nada decidido e o Atlético não pode ficar jogando pelo regulamento desde o início. É pensar que o jogo tá 0-0 para tentar abrir uma vantagem ainda nesse jogo da volta e confirmar essa classificação.
0: O Nath Fiuza, o Atlético do Barba tem se caracterizado nesse pós-Copa do Mundo como um time muito eficiente quando ele é atacado, né? Para sair ali na reatividade, o Barba e o time do Galo têm feito um bom trabalho. Estando com a vantagem hoje, mas o jogo é na Arena MRV, dá essa bola ao Bragantino e continua sendo o time reativo ou tenta se impor dentro de casa para liquidar logo o confronto, hein, Nati?
4: Thiago, eu acho que é importante que o Atlético não fique acuado. Afinal de contas, estará jogando dentro da sua casa e não pode transformar essa vantagem, que é mínima de 1-0, em algo que faça com que o jogo fique em perigo, digamos assim. Mas uma coisa é jogar acuado. Outra coisa é jogar nos espaços deixados pelo adversário, que vai precisar sair para o jogo Bragantino. Por mais que o Wagner Mancini tenha dito que a Copa Sul-Americana não é a prioridade do Bragantino, que a prioridade é o Campeonato Brasileiro, tendo a desvantagem no placar, o Bragantino vai precisar tentar jogar um pouco mais hoje, o que pode dar ao Atlético a possibilidade de jogar assim de maneira mais reativa. Então, perceba que não é dar o protagonismo ao Bragantino, não é se acuar dentro de casa. O Atlético tem que ser eficiente. Dá a bola para esse Bragantino, é um time que não tem muita capacidade de construção, que por vezes fica com essa bola mais rodando de um lado para o outro, tentando uma bola mais longa, um lançamento para o Pita ou para o Sacha. Vamos ver quem será o titular. Mas é o Atlético pressionar bem, tentar ganhar essas disputas no meio-campo, ficar com essa segunda bola e a partir daí partir com tudo pro ataque, um ataque de velocidade com o Cuejo, com o Bernard, buscando encontrar o Cassierra, né? Quem sabe o Cassierra hoje um pouquinho mais equilibrado ali, percebendo melhor os espaços para poder ser um cara do último passe, do último toque na bola, melhor dizendo, o cara mais da finalização. Então eu acho que o Atlético tem que jogar com inteligência. Deixar o Bragantino tentar criar algo que muito possivelmente não vai conseguir, mas sempre pressionando, sem se acuar e aproveitando as oportunidades, quem sabe para fazer um gol cedo e aumentar essa vantagem, deixar o outro lado ainda mais nervoso, ainda mais pressionado, porque tudo isso vai ser muito positivo pro Atlético.
0: Eu tô botando fé, viu, Nath? Outra vitória do Galo, estaremos juntos, hein? Vai ter seu nome e seu bairro na Arena MRV, na torcida, na corrente, pelo Galo, pela classificação do Galão da Massa. Aliás, teve festa já da torcida em Confins. Daqui a pouquinho vou chamar o Pedro Abílio. Também quero saber desse Bragantino, hein, Braga? Hoje não. Não vem me aprontando na Arena MRV, não, hein, Bragantino? Já o Paulo Azeredo atualiza pra gente. 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Tem informação do Bragantino, como vem o adversário do Galo hoje. Ô Braga, hoje não, hein? Ô Massa Bruta, hoje não, Bragantino. Fala aí, Azeredo.
5: Alô, Thiago Reis, alô, você ligado aqui no Rádio Esportes desta quarta-feira de decisão na Itatiaia, Copa Sul-Americana, Atlético e Bragantino, às 7 na Arena MRV. E o Bragantino, Thiago, está aqui na capital mineira desde ontem, no finalzinho da tarde, quando chegou em Confins, e está hospedado no Hotel Ouro Minas. Técnico Wagner Mancini, que pode mudar a equipe em todos os setores. Em relação ao time que empatou no final de semana, 1-1 com o Atlético Paranaense em Curitiba. E que disse que o Bragantino tem como prioridade o Campeonato Brasileiro, mas que ainda assim fará um time forte para buscar a classificação hoje em Belo Horizonte. Classificação esta, se acontecer, será inédita. O Bragantino, desde a chegada da Red Bull na sua gestão, nunca se classificou em mata-mata contra times da Série A. Então, se conseguir tirar o Galo esta noite, será, portanto, uma classificação inédita. Em relação ao time, os jogadores Mosqueira e Rodriguinho, que eram dúvidas, estão relacionados. Já Fernando, atacante, está fora, assim como o lateral esquerdo, Vanderlan. O provável Bragantino, Thiago, para pegar o Galo hoje às 7 na Arena, com Cleiton ou Thiago Volpe, ainda Augustinho Santana, Guzmán ou Pedro Henrique, Gustavo Marques e Juninho Capixaba. O meio campo com Gabriel, Matheus Fernandes ou Rodriguinho, Herrera, Lucas Barbosa e Vinicinho. Na frente, Eduardo Sacha ou Isidro Pita. Tá certo, Thiago Reis?
0: Certo, certinho, Azeredo. Mas o Bragantino, pra você, nada certo hoje não, hein? Já, já. Ô, Pedro Abílio, no aeroporto da Pampulha, com a chegada do Fred. É, o Fred chegou. E chegou com festa da galera. 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É festa no Galo, é festa no Galo. A torcida atleticana foi ao aeroporto de Confins para receber o Confins na Pampulha, né? O homem veio de jato executivo, hein? O homem veio de jatinho. Você tá achando que ele veio naquele voo de carreira lotado? Veio não, amigo. O homem é fera. O Fred chegou no aeroporto da Pampulha e a massa foi até lá pra conferir. Ô, Pedro Abílio, chegou ainda há pouco. Essa festa foi bonita aí na Pampulha? Conta pra gente, Pedro.
6: Abraço, Thiago, para você e para quem tá ligado com a gente no Rádio Esportes, aeroporto da Pampulha. Às 11h04 desta manhã de quarta-feira, o Fred desembarcou por aqui. Foram 14 horas de viagem de Istambul, na Turquia, até São Paulo, de onde ele saiu às 10 da manhã de hoje, junto do seu staff, agente do Fred e também de parte da diretoria do Atlético envolvida nesta negociação. Junto da esposa Monique e dos seus filhos, o Fred desembarcou no aeroporto da Pampulha, vestiu a camisa 7 do Galo e foi até a porta do aeroporto para saudar os pouco mais de 200 torcedores que estiveram nesta manhã para acompanhar a chegada do novo camisa 7. E o Fred está com a gente aqui no Rádio Esportes, destacando esta negociação com o Clube do Coração. Como era, né? Acompanhar a distância. Foram 13 anos de futebol europeu, o seu time de criança, que é o Galo. Fred.
7: Cara, acompanhei um pouco. Aliás, acompanhei bastante até, mas e sempre queria dar uma resposta, né? Infelizmente não podia. A torcida, ah, esse é seu último jogo, esse o Fred veio agora pro Galo. E eu não podia responder, né? Não tinha nada definido. Mas eu acompanhei bastante e agradeço o carinho da torcida. Realmente a torcida me abraçou. É, mesmo eu nunca jogando no profissional do Atlético, mas muitos me conhecem, sabem realmente que eu sou torcedor, então tem esse carinho, tem esse sentimento, então me abraçaram, queria que eu tivesse no Atlético e na minha insistência deu certo para voltar.
6: E o Fred também já projeta a parceria com o Barba, que tá arrumando esse time do Galo. E claro, é uma carência do time, né? Ser um volante titular. Aquele cara que chega para vestir a camisa titular do Galo, Fred.
7: Cara, eu acho que desafio vão ter em todos os lugares, né? Claro, mas como eu falei, eu acompanho bastante o Atlético, sempre acompanhei e sei bem disso. E é um clube que nos últimos anos cresceu muito, sempre brigando por títulos. E é claro que eu chego para ajudar a equipe, quero chegar ali e poder ajudar a conquistar muitas coisas. É, como eu falei, não sei se você é o melhor ali, mas entrega não vai faltar, pode ter certeza disso. É uma posição que tem grandes jogadores ali também, que estão ali no momento, como eu falei, acompanho o Maicon, tem o Cissé, que é um jovem que está chegando, tem o Castanho, que chegou agora, tem muitos jogadores ali que são grandes jogadores, e como eu falei, eu chego para ajudar, o que o treinador precisar, eu vou estar aí para somar, se ele precisar que eu jogue de volante, vou estar aí, se precisar que eu jogue de zagueiro, vou estar aí de 10, como eu vinha jogando aqui nos últimos tempos, estou disponível, eu chego para ajudar, isso que é o mais importante.
6: Ouvimos o Fred, novo volante do Galo, que neste momento está almoçando com a família, familiares e amigos, também estiveram presentes no aeroporto da Pampulha e neste momento estão com o Fred. Ele vai sair deste almoço e vai direto para a Arena MRV, onde às 14h vai acontecer esta apresentação oficial. Thiago!
0: Boa, Pedro Abílio, com a chegada do Fred. Olha aí no YouTube as imagens, os filhos do Fred chegando junto. A galera presente, a Monique, salô, minha querida amiga Monique, chegando junto com o Fred, a família do Fred, marcando presença em Belo Horizonte. Como explicou o Pedro Abílio, ele vai conceder entrevista daqui a pouquinho. E claro, Cláudio Rezende já estará na Arena MRV. Ô, Cláudio, enquanto a gente acompanha no YouTube as imagens da chegada, aí festa bonita, ó. Olha a massa presente no aeroporto da Pampulha. O Fred fala daqui a pouquinho, será que ele joga contra o Internacional? O Galo vai usar um time reserva, um time alternativo, já que semana que vem tem clássico em Resende. Semana que vem tem o jogo da ida no Mineirão entre Atlético e Cruzeiro na Copa do Brasil, Claudio.
2: É, como o Galo vai com o time principal hoje, com os seus principais atletas, e contra o Cruzeiro também, há uma tendência dele mexer mais no time, sim, Thiago. Sábado contra o Internacional. Ele pode colocar o Castanho para jogar, até para já ter um pouco mais de entrosamento com o time. E o próprio Fred, que vai ter amanhã, treinamento de amanhã e de sexta, para ambientar com o time. Mas o Castanho também teve dois. E foi pro jogo, né, Thiago? Você vai se lembrar no último domingo. Então, eu creio num Galo mexido, mas com possibilidade, sim, de ter Castanho, de titular, o próprio Fred, já para que eles possam estar ambientados, porque serão utilizados sim no clássico da semana que vem, terça-feira, contra o Cruzeiro. Então, um time diferente contra o Inter

0: O aplicativo já deu o gol do Fluminense 2 horas antes. Ó, é na Itatiaia o Galo, hein? O gol sai muito antes pra você que se liga na mais ouvida do Brasil. É o Galo na Copa Sul-Americana. De gerações a gerações. Agora meio-dia com mais 31 minutos. 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Na volta mais do Cruzeiro, vamos voltar pro Rio de Janeiro, Vancieri no clima do jogão entre Flamengo e Cruzeiro, mais do Galo, vamos falar também do futebol internacional e o Coelho aqui no Rádio Esportes.
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horas, 36 minutos. Pergunta hoje tá molezinha, hein? Tá todo mundo aqui no chat do YouTube, tá bombando. Manda aí a sua resposta também. E se já mandou, participa de novo. Quanto mais participar, mais chances tem de ganhar. Fluminense ontem classificou o Fábio, hein? 45 anos de idade, pegou o pênalti que classificou o Fluminense na Libertadores. Fluminense

0: campeão da Liberta. Quem era o adversário do Fluminense quando o Flusão ganhou a Libertadores? No WhatsApp você também participa. 99651-9657. 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Direto com as informações do América. Fala aí, Fabrício.
1: Tô ligado, Thiago, deixa comigo. Boa tarde pra você, pra nação americana e pra quem se liga no Rádio Esportes. A preparação está finalizada. O treino desta manhã colocou um ponto final no trabalho do técnico Humberto Louser, visando o duelo de amanhã contra o Novo Horizontino no Jorge Ismael de Biasi, às 20h30 pela Série B. O duelo que terá o apito do catarinense Braulio da Silva Machado. A América segue para o interior de São Paulo com novidade no ataque, hein? O recém-contratado de 23 anos, Marcelo Massola, artilheiro do módulo 2, ontem ganhou condição de jogo. O nome dele pintou no BID, estará com a delegação e pode fazer a sua estreia amanhã contra a equipe do Novo Horizontino. Uma tendência do técnico Humberto Loser praticamente repetir a escalação que perdeu para o Athletic, com uma provável mudança no ataque, a volta de Mastriani à titularidade. O meia Eduardo Persson passou ontem por cirurgia no tornozelo esquerdo. O América não detalhou qual tipo de cirurgia, se foi, por exemplo, ligamentar. De todo modo, o Persson, que tem contrato até o dia 31 de dezembro deste mês, não deve mais jogar pelo Coelhão o restante da temporada. Thiago.
0: Boa, Fabrício Calazans, com as informações do Coelhão no Rádio Esportes, hein? E lembrando a você que a Série B tem jogos importantes hoje, 7h30 no Castelão, Fortaleza e São Bernardo. Mesmo horário em Floripa tem Avaí Esporte, 8h30 Arena Pantanal, Cuiabá e Operário. Também 8h30 no Oba em Goiânia, Vila Nova e Ponte Preta. 9h30 Ribeirão Preto, Botafogo de Ribeirão Preto e Criciúma. Rodada vai ser fechada amanhã com dois jogos. 7h30 São João Del Rei, Atlético CRB. 8h30 Novo Horizonte, tem Novo Horizontino e o América, esse jogo citado pelo Fabrício Calazans. São três jogos abrindo ontem a rodada. Nos aflitos, o Náutico venceu o Ceará 1-0. Em Londrina, Londrina e Atlético Goianiense ficaram no 0-0. Na Serrinha, em Goiânia, o Juventude derrotou o Goiás por 1-0. 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
0: O Renato Paim, hoje tem jogo de Liga dos Campeões, né? Na fase de qualificação, e o Liverpool tá querendo o Endrick. Que história é essa, Paim? Correspondente internacional da Itatiaia, direto de Paris. Vamos à Europa, informações do Velho Continente. Fala aí, Renato.
3: Fala, Thiago Reis, boa tarde pra você e pra audiência do Rádio Esportes. Tem time inglês de olho em Endrick. Segundo a imprensa local, Liverpool estaria interessado no brasileiro de 20 anos para substituir Mohamed Salah. Eles estariam dispostos a pagar cerca de 65 milhões de euros pelo Endrick. Por enquanto, ele segue no Real Madrid, apesar da forte concorrência no elenco, segue nos planos de José Mourinho para essa temporada. Mudando de assunto, hoje também tem Champions League. 4 partidas movimentam os playoffs. O que enfrenta o Bodoglint da Noruega, o Celtic vai receber o LASK da Áustria e o Hapoel Beersheba encara o Sabah do Azerbaijão e também o Slovan Bratislava joga contra o Celje da Eslovênia. Ontem tivemos 3 jogos e ninguém conseguiu vencer. O Levski Sofia empatou em 0-0 com o AEK Atenas na Bulgária. O Dinamo Zagreb chegou a abrir 2-0 contra o Viking da Noruega, mas os visitantes buscaram um empate no confronto mais aguardado. Lyon e Fenerbahçe ficaram no 1-1 lá na Turquia. Os jogos de volta serão na próxima semana e o sorteio da fase de liga está marcado para o dia 28 de agosto. Com as informações do futebol internacional, direto de Paris, repórter Renato Paim.
0: Muito obrigado, obrigado Paim, 12:41. Ô Vini, uma boa, o Endrick ir para o Liverpool, porque ele ficou ali na periferia, né, no Lyon, já que o Real Madrid não quer, Liverpool é camisa pesada, Vini.
4: Ah, com certeza, acho que seria uma ótima pro Endrick, o Liverpool é um time gigante, jogar a Premier League também, é, sempre te faz evoluir bastante, porque é uma competição pesada, se o Real Madrid não tá querendo, vai pro Liverpool então, meu amigo.
0: É uma boa, hein, Endrick? Rápido intervalo, na volta vamos voltar ao Rio de Janeiro, vamos também falar mais do Galo pra você aqui no Rádio Esportes.
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0: 12h45, Rádio Esportes, hein? Bombando na super quarta-feira. Tem Galo na Sul-Americana, tem o Cruzeiro na Liberta e já já vamos voltar ao Maracanã com o Emerson Pancieri, o Cláudio Rezende. Também tem novas informações do Galo. 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Itatiaia já bate o ponto no Maraca. Hoje tem Cruzeiro e Flamengo. É o jogo da volta da Libertadores. Fala aí, Pansy.
1: Falou sim, Tiagão. Aqui meio-dia e 46. Eu tava aqui esperando a entrada. Apareceu a dona Néria. Dona Néria é tradicional torcedora do Cruzeiro. Tudo bem, dona Néria?
2: Tudo bem.
1: Não perde o Rádio Esporte.
2: Não perdo a Rádio Esporte. Sou fã da Itatiaia e especialmente do Thiago Reis.
1: Só fã, hein, Tiagão, aqui. Ó, qual Nossa, que é mãe. Hoje a receita? Cruzeirão pra buscar esse resultado positivo, hoje nós vamos ganhar?
2: Hoje nós vamos ganhar de 2-0, um gol do Caio Jorge e com passe do Wanderson. E também, pode ser também outro do Wanderson, então do...
1: Matheus Pereira.
2: O
1: importante é ganhar.
2: É importante é ganhar.
1: Tiagão, dona Néria tem um pedido. Qual que é o pedido? Tá com ingresso ou tá sem ingresso? Como é que é essa história?
2: Tô sem ingresso e eu gostaria, né, que algum jogador, que tocasse no coração de algum jogador para poder me arrumar um ingresso. O Caio Jorge, o Wanderson, o Matheus Pereira, o Bruno Rodrigo, até o Papai Pedrinho, né, que eu mereço, eu sou torcedora fã. Sempre eu tô na porta da toca, tô no Mineirão, eu sou torcedora símbolo. Depois que a Salomé se foi, tá no céu diante do Senhor Jesus.
1: É a dona Néria. Ô Tiagão, vamos fazer a campanha pra dona Néria conseguir esse ingresso. Tá aqui vendendo a balinha dela também, feliz da vida, pra buscar esse resultado positivo e um ingresso pra dona Néria. O provável Cruzeiro pra hoje, pra gente repassar com Otávio no gol, Fagner na direita, Fabrício Bruno, Jonathan Jesus e o Rojas, ou o Vidalba, Lucas Romero, Gerson com Matheus Pereira, na frente Arroio, Wesley e Caio Jorge. Tem um flamenguista aqui, é um flamenguista ou vascaíno? É um vascaíno. Tem um vascaíno aqui falando que hoje é Cruzeiro, viu, Tiagão?
0: É, só o Cruzeiro mesmo pra dar alegria pro vascaíno aí, porque o Vasco eu vou te contar, viu, filho? Não sei de onde é que você tá arrumando esse sorriso, não, o Vasco tá horroroso. E dona Nélia, rapaz, eu vou te contar meu início de carreira, seu nome, seu bairro, Raiz, Mineirão Antigo, ela, Buiute, uma turma boa. Tava sempre lá com a gente. Ô, Nath Fiuza, a ansiedade essa hora já toma conta. Eu sou mais Cruzeiro. Eu tô naquela do empatezinho e o Otávio se consagrar pegando pênaltis. Agora, se for na vitória, melhor ainda, hein, Nath? Mas tem que estar com o coração preparado, né, Natita?
3: Tem que estar com o coração preparado para fortes emoções, porque Libertadores é isso aí, né, Thiago? São sempre jogos muito difíceis, já deve ter torcedor querendo abrir aquele latão, né, para dar uma amenizada na ansiedade para logo mais. O Cruzeiro tem um ótimo retrospecto fora de casa, é um time que sabe jogar, mesmo que pressionado, num ambiente hostil aí criado por outra torcida, não perde fora de casa desde abril, aquela derrota para o São Paulo, é um ótimo visitante no Campeonato Brasileiro. Por quê? Porque tem postura de time que quer vencer, sabe o que fazer quando tem a bola, é um time que tem velocidade. O retorno do Romero hoje fundamental nesse meio campo, para ser um Cruzeiro que pressiona, que ganha duelos, que fica com a segunda bola, isso vai ser muito importante para o Cruzeiro acionar em velocidade os seus dois atacantes, né? Pelos lados do campo, o Arroio e o Wesley. Tomara que estejam numa noite inspirada, o Caio Jorge com o pezinho calibrado para o Cruzeiro aproveitar as oportunidades, que não serão muitas, né? Então tem que ter eficiência. E aí, se tiver que aqui para os pênaltis. O Otávio está de contrato renovado. Tenho certeza que vai estar pronto também para tentar ajudar o Cruzeiro, viu, Thiago?
0: É isso, contrato renovado, contrato do Otávio ampliado. Merece, né? Joga muita bola, um talento do Cruzeiro de Perdigão. Alô, Perdigão, Otávio! Tá aí, firme no gol do Cruzeiro, e hoje vai se tornar herói, vai fazer história com a camisa do Cruzeiro. Já, já, Cláudio Rezende, hein, com mais do Galo pra você aqui no Rádio Esportes. 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Rápido intervalo, na volta, Cláudio Rezende com mais do Galão da Massa aqui no Rádio Esporte.
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6: Dia 54, hoje tem o Galão da Massa, Cláudio Rezende, já, hein? Partiu Arena MRV, bora chegar mais cedo, 30 mil atleticanos, mas o trânsito do entorno, né? Anel rodoviário, Via Expressa, então adianta o pé, eu já tô indo daqui a pouco, viu, Rezendão?
7: É isso, as ausências hoje, Thiago Reis, no Galo pro jogo, o Kevin Castanho e Fred não estão inscritos por enquanto. Nesta fase de Copa Sul-Americana, torcem para o Galo avançar, porque nas quartas de final serão incluídos na lista dos inscritos. E também o Thiago Borbas, por questão contratual, não pode enfrentar o seu clube de origem, que é o Bragantino. Vamos no repeteco aí do provável Galo. Everson, Natanael, Juan, Vitor Hugo, que fez gol no último jogo, e o Renan Lodi, meio campo, Maicon, Alan Franco. E aí, o Victor Hugo com o Bernard, Coelho, e a dúvida, vai Cassierra ou Reinier? Daqui a pouquinho, Thiago, a partir de 1h45 da tarde, já fica o convite pro torcedor atleticano, o arroba Itatiaia Esporte. Estaremos com a apresentação oficial dos dois reforços. Fred, que chegou hoje, e também Kevin Castanho. Combinado, Thiago?
6: Combinado, Claudio. E lembrando pra massa do Galo, chegando cedo, adquira o copo do Galo na esplanada da Arena MRV. Você pode comprar o copo do Galo. É uma grande lembrança do jogo que você vai levar pra casa e vai deixar na estante, na cozinha, pra tomar aquele latão, o copo oficial do Galo. Lembre-se, chegou na Arena MRV, procura na esplanada os revendedores. Comprando o copo do Galo, você também tá ajudando o Atlético. Parte da verba volta pro Galão da Massa, Copa Oficial do Galo, hoje na Arena MRV. Rápido intervalo, nós voltamos já.
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0: Esportes de hoje perguntou: o Fluminense ontem se classificou na Libertadores, tá em busca do bicampeonato. Primeiro título do Fluminense em 2023 contra quem foi? Era o Boca Juniors. O par de ingressos pro jogo do Galo, Vanner José Vieira, vale combustível R$150 postos, beija-flor, Fernando de Oliveira, e o jantar com acompanhante no Farroupilha Grill mais Bola Trivela, Davi Bertoldo. A produção para contato explicando como retirar o seu prêmio. 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Muito obrigado a você pelo carinho da audiência, hein? Mas já fica um convite. A partir das 18 horas, a grande jornada esportiva. Primeiro Galo, depois o Cruzeiro, primeiro a Sul-Americana, depois Copa Libertadores. Muito obrigado pelo carinho da audiência. Até logo mais. Estarei na Arena MRV. Valeu, gente.
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2: Uma hora.

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3: 1 e 3.
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0: 1h14.
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2: 1:18.
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1: 1:32.
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1: 1:35.

0: 1h46.
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0: 1h51.
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12: 12:05.
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4: 12 e 7.

0: 2h14.
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5: 2:18.

0: 128.
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5: 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Saber, gente, que tem ali um recurso guardado para enfrentar um momento mais difícil, isso tira da gente a ansiedade, a gente dorme melhor e evita a gente tomar a decisão na hora do desespero. 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Poupar um pouco hoje significa paz para quando você mais precisar.

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6: 12:35.

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3: 12:46.

Boa tarde para você, meu abraço. Que a graça de Deus envolva toda a sua família. É no seio familiar que o amor de Deus se manifesta de maneira singular, criando um espaço propício para a vivência das virtudes cristãs, para o florescimento da santidade e das vocações. Confiando na graça de Deus que se manifesta em cada família, rezemos a oração do terceiro ano vocacional do Brasil. Senhor Jesus, enviado do Pai, ungido do Espírito Santo, que fazeis os corações arderem e os pés se colocarem a caminho, ajudai-nos a discernir a graça do vosso chamado e a urgência da missão. Continuai a encantar famílias, crianças, adolescentes, jovens e adultos, para que sejam capazes de sonhar e se entregar com generosidade e vigor a serviço do reino em vossa igreja e no mundo. Despertai as novas gerações para a vocação aos ministérios leigos, ao matrimônio, à vida consagrada, aos ministérios ordenados, Maria, mãe, mestra, discípula, missionária. Ensinai-nos a ouvir o evangelho da vocação, responder com alegria. Glória ao Pai, ao Filho e ao Espírito Santo, como era no princípio, agora e sempre. Amém. Prezado ouvinte da Rádio Nova Veredas FM, tomando a nossa Bíblia, vamos abrir Mateus 20, versículo de 1 a 16a. Naquele tempo, disse Jesus aos seus discípulos esta parábola: o reino dos céus é como a história do patrão que saiu de madrugada para contratar trabalhadores para sua vinha. Combinou com os trabalhadores uma moeda de prata por dia e os mandou para a vinha. Às 9 horas da manhã, o patrão saiu de novo, viu outros que estavam na praça, desocupados, e lhes disse: ide também vós para minha vinha, eu vos pagarei o que for justo. E eles foram. O patrão saiu de novo ao meio-dia, às 3 horas da tarde, fez a mesma coisa. Saindo outra vez pelas 5 horas da tarde, encontrou outros que estavam na praça e lhes disse: por que estáis aí o dia inteiro desocupados? Eles responderam: porque ninguém nos contratou. O patrão lhes disse: ide vós também para minha vinha. Quando chegou a tarde, o patrão disse ao administrador: chama os trabalhadores, paga-lhes uma diária a todos, começando pelos últimos até os primeiros. Vieram os que tinham sido contratados às 5 da tarde. Cada um recebeu uma moeda de prata. Em seguida vieram os que foram contratados primeiro, pensavam que ia receber mais, porém cada um deles recebeu uma moeda de prata. Ao receber o pagamento, começaram a resmungar contra o patrão: esses últimos trabalharam uma hora só e tu os igualaste a nós, que suportamos o cansaço e o calor o dia inteiro. Então o patrão disse a um deles: amigo, eu não fui injusto contigo. Não combinamos uma moeda de prata? Toma o que é teu, volta para casa. Eu quero dar a este que foi contratado por último o mesmo que dei a ti. Por acaso não tenho o direito de fazer o que quero com aquilo que me pertence? Ou estás com inveja porque estou sendo bom? Assim os últimos serão os primeiros e os primeiros serão os últimos. Palavra da salvação. Prezado irmão, querida irmã, vamos voltar ao evangelho. O que ele está querendo dizer mesmo? Jesus, na verdade, ama a todos e quer salvar a todos, independente da origem, da posição, da hora da chegada. Olha bem, para Deus, o chamado na primeira hora ou chamado na última hora tem a mesma dignidade. Deus chama quando quer e como quer. A graça é Ele mesmo.
que nos chama livremente, que nos salva gratuitamente. Os primeiros serão os últimos, e os últimos serão os primeiros. Quem deixa tudo para trabalhar na vinha vai receber uma grande recompensa. A recompensa é dom da graça feito a todos, a começar pelos últimos. Nesse sentido, essa parábola destrói a lógica da posse e da pretensão. Ninguém pode apresentar seus méritos para obter o que é puro dom da graça. A vinha é o povo de Deus, chamado a produzir os frutos do rei. O amor a Deus e ao próximo. O Senhor não se cansa de vir e voltar ao nosso encontro para chamá-los. O chamado é, na verdade, um convite contínuo. Os primeiros chamados, antes de tudo, são Israel e a Igreja. Os primeiros chamados, em segundo lugar, estão Israel na Igreja. São como Jonas, entristecem ao ver que Deus é misericordioso, clemente, longânime e pleno de amor. Vangloriam-se de seus bens espirituais como o homem rico, de seus bens materiais. Parecem-se com o fariseu Paulo, que se gloriava de ser justo, da justiça da lei. Reprisa o irmão mais velho, que se enche de raiva ao ver que o pai é bom com o filho pródigo. Meu irmão, minha irmã, este evangelho de fato contém a essência do evangelho, como em Lucas 15. Contesta a lógica do farisaísmo e do capitalismo material ou espiritual. Não se opõe à lei ou à justiça. Os trabalhadores da primeira hora receberam um combinado, que era justo, mas exalta a justiça. A lei e a justiça de Deus estão no nível mais profundo do que a nossa lei e a nossa justiça. Sua fonte é o amor e a liberalidade. Sua retribuição supera todo mérito. Não é prêmio conquistado pela justiça, mas dado pela misericórdia. Os primeiros, por terem correspondido ao chamado desde cedo, correm o risco de rejeitar o Senhor, que ele teve um coração grande para com os outros. Esquece-se de que o Senhor primeiro foi justo com eles. Segundo, que a salvação é dom gratuito do amor misericordioso do Pai. É graça. Privilégio dos últimos é compreender que, não o tendo merecido, chegar atrasados, os trabalhadores da última hora, o reino é um dom. Os primeiros só o acolherão se tornarem pobres de espírito, se, diferentemente do irmão mais velho, aceitaram o mais novo. Se, ainda que cansado de trabalhar o dia inteiro, saltarem de alegria, que também os últimos foram chamados e responderam ao convite. Que maneira diferente de ver a vida, hein? A linguagem econômica que a parábola usa, a de Lucas 16, 1 e seguintes, também contesta e solapa a nossa maneira mercantilista de conceber o amor. Dou para que me dês, te amo se me amares. Em troca de uma coisa, dou-te outra. Que distância entre esta mentalidade e o evangelho, entre este espírito e o da oração da paz, Povorello de Assis. Meu irmão, minha irmã, o modelo que serve de pano de fundo à parábola é o Pai, seu modo de agir, que é bom, trata bem todos os seus filhos e filhas, sobretudo os pequenos e os últimos, também quem não tem méritos para apresentar. Todos são considerados, são importantes. A inveja explicitamente referida no texto do Evangelho é uma quebra de perspectiva no projeto de Deus. Ela bloqueia a efetivação do reino dos céus entre nós. Se esse sentimento atua, há que ser erradicado pelo bem de todos e do apostolado. Meu irmão, minha irmã, vamos concluir pedindo luz de Deus. Ó Deus, preparastes para quem vos ama bens que nossos olhos não podem ver. Acendei nossos corações a chama da caridade,
para que, amando-vos em tudo e acima de tudo, corramos ao encontro das vossas promessas, que superam todo desejo. Por nosso Senhor Jesus Cristo, vosso Filho, que é Deus, convosco vive e reina, na unidade do Espírito Santo, por todos os séculos dos séculos. Amém. Prezado irmão, querida irmã, vamos invocar a bênção de Deus, mas essa bênção para a sua família. Olha bem, que a sua família seja o melhor lugar do mundo. Família cristã, onde as pessoas se amem, se acolhem, se querem bem, geram vida, berço de vocações. O Senhor esteja a teu lado para te defender, dentro de ti para te guardar, acima de ti para te abençoar, diante de ti para te conduzir. Em nome do Pai, do Filho e do Espírito Santo. Amém. Meu irmão, minha irmã, boa tarde, meu abraço. Até amanhã, nesse mesmo horário, se Deus quiser.

0: produção Milícia da Imaculada.
1: Padre Kolbe afirmou que o Espírito Santo é o esposo místico da Virgem Maria Imaculada, que ela é tão unida a ele que quase não se pode separar o Espírito de Maria. Assim, para a esposa do Espírito Santo, convinha uma santidade sem igual. Sabemos que, acima de todos os santos e anjos, o Divino Esposo amou a Maria, como acentua São Lourenço e outros. O Senhor ama a cidade que fundou nos Montes Santos. Ele prefere as portas de Sião às tendas de Jacó. De ti se anuncia um glorioso destino, ó cidade de Deus. Foi o próprio Altíssimo quem a fundou, insinua Davi com as palavras do Salmo 86. Tais expressões significam que Maria foi santa desde o momento de sua conceição. Por isso, o anjo achou-a cheia de graça, mesmo antes de ser a mãe de Deus. Aos outros santos, a graça é dada em parte. Contudo, a Maria foi dada em sua plenitude, de modo que, observa São Tomás, a graça santificou não só a alma, senão também a carne de Maria, a fim de que com ela revestisse depois o Verbo Eterno. Muitos santos juntaram riquezas espirituais em suas vidas, mas Maria a todos excedeu e superou. Consagremos-nos a Maria, a cheia de graça e livre do pecado, cuja relação com Deus foi de plena comunhão, agindo assim o Espírito Santo em sua vida. Amém.

0: Neste momento, unidos pela fé e oração, renovemos com confiança a consagração a Nossa Senhora, juntos com o Padre Mundinho.
1: Virgem Imaculada, minha Mãe Maria, eu renovo hoje e sempre a consagração de todo o meu ser, para que disponhais de mim para o bem de todos. Somente peço que eu possa, minha Rainha e Mãe da Igreja, cooperar fielmente com a vossa missão de construir o reino de vosso Filho Jesus no mundo. Para isso vos ofereço minhas orações, sacrifícios e ações. Coloco em vossas mãos poderosas nossa comunidade, bem como todas as intenções de nossos ouvintes. Ó Maria concebida sem pecado, rogai por nós que recorremos a vós, e por todos quantos não recorrem a vós, especialmente pelos inimigos da Santa Igreja, e por todos quantos são a vós recomendados. E a bênção de Deus Todo-Poderoso, pela intercessão da Santíssima Virgem Maria. Em nome do Pai, do Filho e do Espírito Santo.

0: 3 e 4.
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Olá, muito boa tarde para você de bom despacho, você de todo esse Brasil afora que acompanha aí às quartas, quintas e sextas-feiras o programa de Bem com a Vida, que tem a apresentação do Padre Luiz Paulo, que hoje está ausente. O Padre Luiz Paulo hoje está com um compromisso, ele está na reunião do clero lá em Santo Antônio do Monte, por isso ele não vai poder participar do programa de hoje. Mas amanhã, a partir das 3 da tarde, né? Amanhã, quinta-feira, a partir das 3 horas da tarde, o Padre Luiz Paulo estará com você aqui, tá bom? Hoje, então, o nosso De Bem com a Vida vai até as 4h20 da tarde, levando uma seleção musical bem bacana para você aqui de Bom Despacho, para você das comunidades rurais, para você das cidades que estão acompanhando a nossa emissora, a Nova Veredas FM, para você desse Brasil afora aí, que acompanha o programa de Bem com a Vida, através aí da internet, através aí do nosso site, pela rádio Nova Veredas FM, também no aplicativo da Nova Veredas FM, tá bom? São 3h09, horário oficial do Brasil. Muito boa tarde, sejam bem-vindos. Vamos então, levando para você uma seleção musical com as melhores músicas até às 4h20 da tarde, aqui no programa De Bem com a Vida. A primeira de hoje é o Padre Luiz Paulo, participação do Júlio Levanta.

0: Muito boa tarde para você que está ligado aqui na Nova Veredas FM, de Bom Despacho, acompanhando aqui o horário reservado ao programa de Bem com a Vida, que vai ao ar às quartas, quintas e sextas-feiras, a partir das 15h, com a apresentação do padre Luiz Paulo, que hoje está ausente, né? O padre está na reunião do clero em Santo Antônio do Monte, mas amanhã, a partir das 15h, ele estará aqui pela Nova Veredas FM, abraçando todos que acompanham a nossa programação por esse Brasil afora, através aí da internet, acompanhando o sinal da Nova Veredas FM, tá bom? Você ouviu de aqui no programa de Bem com a Vida, os anjos de resgate, encontrei com Jesus no jardim ainda, o padre Luiz Paulo com a participação do Júlio Levanta. Olha, neste sábado, dia 22 de agosto, vai acontecer um encontro de casais. Mesmo que vivam, encontro de casais que vivem em família, mesmo que não tenham recebido o sacramento do matrimônio. Será nesse sábado, dia 22 de agosto, a partir das 14 até as 18 horas, lá na Casa de Pastoral. As inscrições poderão ser feitas no escritório paroquial e também você pode ligar aqui no... Você pode entrar em contato com a Rosane no 37998050710. É um encontro de casais que vivem em família, mesmo que não tenham recebido o sacramento do matrimônio. Nesse sábado, 22 de agosto, a partir das 14h, lá na Casa de Pastoral. Faça já a sua inscrição, entre em contato com a Rosane pelo 998050710 ou também aqui no escritório paroquial, tá bom? Olha, gente, participe da ação entre amigos em prol da Fundação Bom Despacho. 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Lembrando também da caminhada vocacional que vai acontecer no próximo dia 30 de agosto, saindo aqui da Praça da Matriz para a Capela dos Alves. Você já fez a sua inscrição? Faça já então, porque está terminando aí o tempo, não é isso? Você deve fazer a sua inscrição para você participar aí da caminhada vocacional que vai lá para o Leandro Ferreira, para a Capela do Padre Libério, no próximo dia 30 de agosto. Agora são 15h21, 3h21, aqui no nosso De Bem com a Vida tem mais música para você.
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0: Agora tem o padre Fábio de Melo, Humano Demais.

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4: 3h32.
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3: EZ34.
4: 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Olá, muito boa tarde para você que está acompanhando De Bem com a Vida aqui pela Nova Veredas. Hoje o padre Luiz Paulo está ausente por motivo de viagem, reunião do clero. Você continua ouvindo uma seleção musical bem especial para você até às 4h20 da tarde. Perdoai-nos, ó Redentor, com padre Luiz Paulo. Na sequência tem Salete Ferreira, Deus cuida de mim.

Bom, boa tarde para você que está ligado, acompanhando aqui o De Bem com a Vida pela Nova Veredas FM, abraçando você de bom despacho, a você que está acompanhando a nossa programação, muito obrigado, uma ótima tarde. O padre Luiz Paulo hoje está ausente devido à reunião do clero, mas amanhã, a partir das 3h10 da tarde, ele estará aqui no programa De Bem com a Vida, atendendo você, o seu pedido musical, trazendo aquela mensagem bacana para todo o pessoal que acompanha a nossa emissora, tá bom? Muito boa tarde, obrigado aí pela sua sintonia. Lembrando que nesse sábado, dia 22 de agosto, de 14 às 18 horas, vai acontecer lá no, na Casa de Pastoral o encontro de casais que vivem em família, mesmo que não tenham recebido o sacramento do matrimônio. Neste sábado, 22 de agosto, de 2 às 6 da tarde, lá no Centro de Pastoral. Faça já a sua inscrição, entre em contato com a Rosane pelo 998050710 ou também aqui no escritório paroquial. 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Comprando o bilhete por apenas R$ 10,00, você concorre a mais de 20 prêmios. Sua ajuda será fundamental para manter vivo o trabalho evangelizador que a Fundação desempenha. Adquira já o seu bilhete nas portas da Igreja Matriz após as missas. Muito boa tarde para o Sérgio Lino, que está acompanhando a nossa programação. Vai ouvir o Padre Zezinho, Mãe do Céu Morena. Boa tarde, agora faltando 15 para as 4. 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

Olá, muito boa tarde para você que está ligado aqui na 89,3 FM, Nova Vereda, de bom despacho para toda a região Centro-Oeste, aqui no horário do programa De Bem com a Vida, que acontece todas as segundas, quartas e sextas-feiras, a partir das 3h10 da tarde, com a apresentação do padre Luiz Paulo, que hoje está ausente. O padre está em reunião do clero em Santo Antônio do Monte, e nós estamos levando até você uma seleção musical da melhor qualidade, tá bom? Você ouviu Dunga, Vou Confiar, ainda Levanta e Anda com o padre Marcelo Rossi, Ei Amigo Cantores de Deus, e Mãe do Céu Morena com Padre Zezinho. Uma ótima tarde para você, de bom despacho, toda a região, para você por esse Brasil afora que acompanha a nossa programação aí pela internet, tá bom? Daqui a pouquinho tem mais até as 4h20. Boa tarde, 4h03.

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8: 4:06.
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0: Muito boa tarde para você que está ligado aqui na Nova Veredas FM, de bem com a vida. Amanhã, lembrando, né? Amanhã, a partir das 3h10 da tarde, o Padre Luiz Paulo estará com você aqui no De Bem com a Vida pela Nova Veredas FM, tá bom? Hoje ele está ausente por motivos de reunião do clero em Santo Antônio do Monte. Você ouviu o Amado Batista, Nossa Senhora Aparecida, Teu Colo Mãe com Tiago Brado, ainda o Padre Luiz Paulo, Sou Feliz. São 4h21, horário oficial do Brasil. Muito boa tarde para você. Eu quero, no finalzinho aqui, eu quero lembrar que neste sábado, dia 22 de agosto, vai acontecer o encontro de casais que vivem em família, mesmo que não tenham recebido o sacramento do matrimônio. Sábado, 22 de agosto, de 2 às 6 da tarde, lá na Casa de Pastoral. As inscrições poderão ser feitas no escritório paroquial e também com a Rosane no 998050710. 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Comprando um bilhete por apenas R$10, você concorre a mais de 20 prêmios. Sua ajuda é fundamental para manter vivo o trabalho evangelizador que a Fundação desempenha. Adquira o seu bilhete nas portas da Igreja Matriz após as missas. E também, lembrando da caminhada vocacional que vai acontecer no dia 30 de agosto, tá bom? Saindo aqui da Praça da Matriz para a Capela do Padre Libério, lá nos Alves. Faça já a sua inscrição. 4h22, muito obrigado a você pelo carinho, também pela sua audiência. Daqui a pouco, a partir das 4h30, tem o programa Essência Sertaneja. Muito obrigado, boa tarde, um abraço e até lá. Tchau, tchau. 4h23.
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2: 32.
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4: 4:36.

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5: Ei, galera, e aí, me conta, como é que você tá? Tá tudo bem, tudo legal, tudo em cima, na Santa Paz? Que coisa boa, hein? Tarde gostosa. Ei, tarde gostosa de quarta-feira. Bora lá com o nosso gostoso programa Essência Sertaneja. 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Eita, nós, bom demais da conta, né? Tamo junto e misturado até as 18 horas com o melhor da música sertaneja, o nosso programa Essência. Abraça você em casa, você no seu trabalho, você nas ruas com seu foninho de ouvido, você no seu carro nos dando carona, nas comunidades rurais, cidades vizinhas, nas estradas da vida. Aos nossos amigos internautas em qualquer lugar do mundo, obrigada sempre pelo carinho da sua audiência. Hoje, 19 de agosto do ano de 2026. Você está aniversariando hoje? Parabéns, felicidades, muita saúde, muita paz para você. Que Deus te abençoe sempre. São os votos da equipe 89.3, especialmente para você, aniversariando o dia de hoje. 4 horas e 43 minutos, 3521-2400. Esse número é para você ligar, falar comigo e também adicionar no seu WhatsApp para mandar sua mensagem de texto, sua mensagem de áudio, mandar aquele abraço para quem você quiser. Aumentando as emoções, dividindo alegrias, diminuindo as tristezas.

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1: Uma boa tarde para você. Agora faltando 10 minutos para as 5, esse é o nosso gostoso programa Essência Sertaneja. Um programa que é feito especialmente para você que tá aí do outro lado ligadinho comigo. Grande abraço pro meu amigo Dylan, tá lá no açougue no bairro do Rosário, tá ligado no nosso programa, né, Dylan? Valeu demais, abraço para você, meu amigo. Abraço também vai pro meu amigo Arnaldo Serralheiro, também tá curtindo o nosso programa, também o amigo Hernani, né, Arnaldo? Grande abraço, muito obrigado pelo carinho. 10 para 5, olha aí, atenção. A Magda Maria dos Santos Gontijo perdeu sua carteira contendo seus documentos, sua carteira preta. Ela perdeu no Uber, isso mesmo. Pede-se para quem encontrar e entregar lá na sala de costura ao lado do Colégio Milênio ou então aqui na nossa emissora, na Praça da Matriz 344 Centro. Portanto, Magda Maria dos Santos Gontijo perdeu sua carteira contendo seus documentos.
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nas ondas da 89.3, isso aí, matando saudade. Que saudade. Leite Camargo, não posso ouvir essa música. Ouviu também Cristi Ralf, Bijuteria. Palavras, se estão em xodó, me diz. 5 horas e 3 minutos, chegando o nosso intervalo comercial e daqui a pouquinho volto com muito mais pra você. Não sai daí não, hein?

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3: Opa, boa tarde. 5:09. Esse é o nosso programa Essência Sertaneja. Você ligando e participando comigo através do 3521-2400. Deixa eu mandar um grande abraço para todo mundo lá na Casa Lotérica Araújos, na cidade de Araújos, em Josi, Léo, enfim, todo o pessoal lá na Lotérica Araújos. 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
3: Bom, gente, deixa eu mandar um grande abraço também pra quem tá na sintonia do nosso programa. Deixa eu mandar um abração aqui. A Keké tá lá ligada, né, Kex? Ô, Keké, como é que você tá, minha filha? Tá tudo nos trinques? Tudo beleza? Tudo beleza? Ô, Kex, a Kex tem um recado pra você aqui, ó. Um recado e um convite, né? Fala comigo, Keké, boa tarde. Fala comigo, deixa eu ver aqui.
5: Eu tô passando aqui só pra reforçar o convite de ontem, né? Hoje nós temos teatro ao vivo.
3: Olha,
5: muito, gente. É de graça. É só ir participar com muita alegria no coração e na alma. A partir das 20 horas da Igreja do Rosário.
3: Olha.
5: É uma parceria da ArcelorMittal junto com a administração Fernanda Andrade e Dr. Luiz. Estão todos convidados. Vamos participar e prestigiar.
3: Beleza, Keké. Grande abraço para você e também todo o pessoal da ArcelorMittal. Abraço também, né, Dr. Luiz, também o Fernando Andrade. E hoje a peça teatral é Maria Bonita na Cidade de Oz. Às 20 horas, lá na Praça do Rosário. Todo mundo tá convidado. Vamos levar a famiagem. Vambora, gente. Vamos lá pra Praça do Rosário. Às 20 horas tem a peça de teatro. Bom demais, né? Valeu, Keké. Grande abraço. 5:12 no nosso programa Essência Sertaneja. Grande abraço. Deixa-me ver aqui quem tá curtindo o nosso programa. Minha amiga Aparecida tá lá em Nova Serra, né? Pediu a Avenida Boadeiros, é que vai estampar uma lá. Ê, Aparecida, você não é fácil não, hein? Quem pediu o Solevante Soleni é o nosso amigo Luiz, na cidade de Pitangui, abraçando a Pida, aqui em Bom Despacho, também aqui a Rose Mesquita. Muito obrigada, viu, Luiz? Tamo junto. Aproveitar e mandar um grande abraço pro Sr. Omar aí, em Sacramento, tá lá ligado, né, Sr. Omar? Abraço também pro Zé Eurípides, está curtindo o nosso programa Essência. Aô, Zé Eurípides, segura essa aí. Fala comigo. Boate Azul matando.

0: Daniel com a Avenida Boiadeira.
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0: Eu vou também, só levando o seu Leminho, participação de Gustavo Lima, amor da minha vida. Joaquim Manuel, Boate Azul.
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0: Um abraço, meu amigo Cavaco, na Praça Inconfidência. Leleco Ina, no sítio São Bento. Fica na Fazenda Laje, grande abraço. Terezinha, no sítio Lagoinha. Nenzinha, no bairro do Rosário. Abraço a Inês e o filho Joaquim, lá no bairro São Vicente. Teixeira, lá no sítio do vovô. Lá tá lá no Santa Marta, o Omar em Sacramento. Meu amigo Alexandre Pichote, o pintor. Abraço meu amigo Jorge e também a Cida Duarte. Meu amigo Jorge. Jorge, você não veio trabalhar, Jorge. Jorge, é o JM Acessórios para o seu veículo. Juarez, no Mercadinho do Povão. Grande abraço lá no bairro Novo São Vicente. Abraço também pro Fernando e a Cláudia lá no Santa Rita. Gerson Alves e também a Silvia lá no trilho na BR-262, ligadinho no nosso programa Essência Sertaneja. Na Fazenda Gomes, o Vicente, o Fábio, a Elaine e também o Flávio. Meu amigo Gordo Pintor também tá curtindo o nosso programa. Turminha no bar do Marcelo. Ê, Marcelo! Ê, Marcelo! A Arapuca tá armada aí já, né? Cerveja gelada é aquele tira-gosto da hora, né, Marcelo? Tamo junto! Grande abraço, meu amigo Marcelo do bar, ali na Lopes Cansado, com a Rua Oriente, bem lá na pontinha da Lopes Cansado. Tá te esperando, tá te esperando. Valeu, Marcelo. Abraço também vai pro meu amigo que tá ligado no meu programa, que no nosso programa, Essência Sertaneja. É, meu amigo, deixa eu ver aqui, o Daniel tá lá no Engenho do Ribeiro. Ele abraçou o pessoal lá no bar do Ticri. Pessoal do bar do Ticri, abraço pra vocês. Deixa eu aproveitar e mandar um abraço, meu amigo Joãozinho também. Joãozinho do bar. Abraço meu amigo Serei, o Maurão, sempre na sintonia, o Carioca, grande abraço, Anice do Bar, também o Birosca, enfim, meu amigo Júlio, a Sandra, muito obrigada sempre pelo carinho da audiência, cada um de vocês aí no Engenho do Ribeiro. Para reforçar, lembrando que a quarta festa do cavalo está chegando, que é nos dias 5 e 6 de setembro, e tem Jaque Neves, tem Copa de Marchas, tem desfile de cavalo, desfile de máquinas agrícolas, e você, claro, não vai ficar fora dessa, né, de jeito nenhum. 5 e 6 de setembro, coloque na sua agenda. Bom demais, né? No dia 5, a partir das 20 horas. E no dia 6, a partir das 10 da manhã. Ei, gente, bom demais. Então, quarta festa do cavalo no Engenho do Ribeiro. E eu estarei lá abrilhantando a festa. Bom demais, né? E parabéns aos organizadores, que é Terra e Tradição, juntamente com a Rádio Nova Veredas FM. Bom demais. Sergiane também tá ligado no nosso programa lá em Cachoeirinha. Obrigada pelo carinho.
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0: Grande beijo pra Elisa, também ligada no nosso programa lá no Salão Criative. Zezé de Camargo e Luciano, linda, linda. Na sequência tem Mato Grosso e Matias.

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0: Mato Grosso e Matias, matando saudade enquanto o sol brilhar. Zezé de Camargo e Luciano, linda, linda. 5 horas e 33 minutos. Muito obrigada a você que está aí do outro lado, sempre na sintonia do nosso programa Essência Sertaneja. Bom demais, né? Ronildo tá lá, o Ronildo Fernandes tá lá em Belo Horizonte ouvindo o nosso programa. Muito obrigado, pediu o Zé Rico. Vai ouvir daqui a pouquinho, 60 dias apaixonado. Eita, nós. Bom demais, né, Ronildo? Rapilo também tá na sintonia do nosso programa. Muito obrigada pelo carinho. Meu amigo Iraque tá lá no bairro Ana Rosa. Fala comigo, Iraque. Ó, oh, passo. Deixa comigo.
1: Nosso amigo João da Bateria, o Murilo.
0: Ah.
1: O Murilo, manda um alô pra nós aí.
0: Deixa comigo. Falou.
1: Então falou. Deus abençoe vocês, dá muita saúde, boa sorte.
0: Amém.
1: Segunda felicidade, uma quinta-feira, quem vem pra nós aí. Muita saúde, você e a sua família. Falou.
0: Muito obrigado, amém.
1: Você não esquece nós não, viu?
0: Esqueço não.
1: Murilo, vamos lá aqui.
0: Valeu, meu amigo.

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1: Agora.
2: Opa, boa tarde, calma aí que já vai começar o nosso momento carinhoso. Deixa eu dar uma boa tarde, né? Agora são 5 horas e 42 minutos, você tá aí ligado no nosso programa Essência Sertaneja. Tô obrigada aí pelo carinho de cada um de vocês, viu, gente? Bom, o Neno tá ligado no nosso programa? Ô, Neno, deixa eu te achar aqui, Neno. Fala comigo, Neno!
3: Show de bola das tardes!
2: Opa!
3: Hoje tá bombando de bom, aí.
2: Coisa boa, né?
3: Não, né, Rose? Todo dia.
2: Ô,
3: Rose, por favor pra mim aí, minha amiga.
2: Fala.
3: Passa pra mim aqui a música do trio Parada Dura, Palco do Mundo.
2: Boa demais, velho.
3: Gostaria que você oferecesse essa música lá no Engenho do Ribeiro pro
2: Gordo,
3: mas pra Laninha, que tá na escuta do programa.
2: Certo.
3: E pro Dimar da Charrete, lá no bairro Ipiranga, lá no Engenho do Ribeiro também.
2: Ô, Dimar da Charrete.
3: Você também.
2: Valeu.
3: Forte abraço, boa tarde. Continue assim, menina.
2: Boa tarde. Tamo
3: junto,
2: né?
3: Junto
2: e misturado. Grande abraço, valeu.
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0: Esse é o nosso momento carinhoso, ao som de Divino e Donizete, Mundo Velho. Palco do Mundo, trio Parada Dura, Milionário José Rico. 60 dias apaixonado, orgulhoso com o nosso saudoso carinhoso. Faltando 7 minutos para as 6, é o nosso amigo Márcio, Márcio Carreteiro. Tá ligado no nosso programa, Márcio? Fala comigo.
1: Boa tarde, Rose.
0: Boa tarde.
1: Aqui é o Márcio Carreteiro. Rose, gripe de uma moto, vê se dá tempo ainda.
0: Vamos lá.
1: Do Chico Rei Paraná.
0: Boa.
1: Em algum lugar do passado.
0: Ah, o trenchonado.
1: Toca essa moda pra gente aí.
0: Deixa comigo.
1: Confere pra Keké. Alô, Keké, se liga aí.
0: Keké, se liga aí. É, tá chegando o nível da Keké. Tá chegando.

0: Tá aí, Tião Carreira e Parodinha, empreitada perigosa, nossa amiga Iraque lá no bairro Ana Rosa, todo o pessoal lá no João da Bateria. Ei, coisa boa, muito obrigada pelo carinho, vambora, gente!
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0: Finalzinho da minha participação de hoje, hein? Daqui a pouquinho a hora do Ângelus com o Padre Estevão. Na sequência, hoje tem Rede Itaçati Itatiaia a partir das 18 horas agora, viu?
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0: tá certo.
1: Não,
0: jogão de futebol pra você, hein? Logo mais tem Atlético.
1: 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Tô indo embora, mas deixo com você meu coração.
0: Amanhã às 6 da matina tem Cláudio Francis.
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0: Amanhã a gente se fala, viu? Às 16h30 com o nosso gostoso programa Essência Sertaneja. 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Beijo, gente. Valeu. Fui.

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anjo do Senhor anunciou a Maria, e ela concebeu do Espírito Santo. Ave Maria, cheia de graça, o Senhor é convosco. Bendita sois vós entre as mulheres, bendito é o fruto do vosso ventre, Jesus. Santa Maria, Mãe de Deus, rogai por nós, pecadores, agora e na hora da nossa morte. Amém. Eis aqui a serva do Senhor. Faça-se em mim segundo a vossa palavra. Ave Maria, cheia de graça, o Senhor é convosco. Bendita sois vós entre as mulheres, bendito é o fruto do vosso ventre, Jesus. Santa Maria, Mãe de Deus, rogai por nós, pecadores, agora e na hora da nossa morte. Amém. E o Verbo se fez carne e habitou entre nós. Ave Maria, cheia de graça, o Senhor é convosco. Bendita sois vós entre as mulheres, bendito é o fruto do vosso ventre, Jesus. Santa Maria, Mãe de Deus, rogai por nós, pecadores, agora e na hora da nossa morte. Amém. Rogai por nós, Santa Mãe de Deus, para que sejamos dignos das promessas de Cristo. Oremos. Derramai, ó Deus, a vossa graça em nossos corações, para que, conhecendo pela mensagem do anjo a encarnação do vosso Filho, cheguemos por sua paixão e cruz à glória da ressurreição, pelo mesmo Cristo nosso Senhor. Amém. Glória ao Pai, ao Filho e ao Espírito Santo, como era no princípio, agora e sempre. Amém. As almas dos fiéis, pela misericórdia de Deus, descansem em paz. Amém. Anjo de Deus, que por divina piedade sois minha guarda e proteção, iluminai-me, guardai-me, dirigi-me, governai-me. Amém.

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vamos para o Rádio de Minas, o caminho de todos os continentes, no ar, Jornada Esportiva da Itatiaia, a Rádio de Minas. E por falar no continente, a América do Sul parada para uma semana de decisões e uma quarta-feira muito especial. 6:06. Boa noite, ouvinte Itatiaia. Arena MRV, o gigante do Califórnia recebe a massa e a massa recebe o galo. 7:00, a bola rola, jogo de volta, oitavas de final, Copa Sul-Americana. O galo em busca de uma premiação, em busca da classificação, enfrenta novamente o Red Bull Bragantino. Na semana passada, o argentino Coelho fez valer a lei do ex, colocou o galo na frente nessa disputa para enfrentar Santos ou Macará do Equador nas quartas de final. É vencer ou empatar e ainda assim se classificar diante de uma torcida que está em lua de mel, um time que não perde, um time que recebeu dois volantes e torcida que gosta de cobrar um volante. Chegaram. Seja muito bem-vindo, Fred, à sua casa. Você está em casa e hoje aqui na Arena MRV, toda a massa espera que você, Fred, assista o galo se classificar para que ainda em 2026 você possa jogar a Sul-Americana com a camisa do time que o forjou pro futebol. Mais tarde a bola rola. Osvaldo Reis, o maior piquitito do Brasil, conta a decisão na Libertadores. 9:30 no Maraca, neste colosso do futebol mundial. Tem Flamengo e Cruzeiro na sequência desta jornada esportiva. Então, a partir de agora, sem mais demora, todos os detalhes girando o primeiro time do rádio. Ele tá chegando.

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Estamos chegando para mais uma jornada esportiva.

0: Sul-Americana, noite do Galão da Massa, às 7, a bola vai rolar. Para avançar, o empatezinho basta. Semana passada, obrigado Cleiton, falha dele, o Galo fez 1-0 na quarta-feira. Hoje, para repetir uma vitória ou garantindo o empate para cravar a vaga na próxima fase e aguardar Santos ou Macará, que avance o Galão da Massa na Sul-Americana.
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Vamos juntos na maior rádio do Brasil e girando o primeiro time do rádio, escalando as equipes na Itatiaia.

0: de agora, primeiros detalhes, primeiras informações que chegam do vestiário mandante, vestiário alvinegro. O galão da massa está chegando, Cláudio Rezende, galo escalado. Um abraço, boa noite, Cláudio.
1: Alô, alô, Cirilo, um abraço, boa noite a você também. Massa atleticana se ligando, noite de Copa, nesta quarta-feira agitada com a chegada do novo reforço. Fred tá na área, vai assistir ao jogo aqui na Arena MRV e em campo o que tem de melhor. O técnico Barba Domingues escala o galo completo nas peças que ele tem para o jogo de mata-mata vale vaga às quartas de final da Copa Sul-Americana. Então, com o Atlético prontinho, vamos com a escalação do Barba aqui na Itatiaia.

0: Alisson é o goleiro, paredão da massa, capitão do time, tem a número 22. Natanael, tá de volta, hein? Natanael, lateral pela direita, tem a número 2. A dupla de zaga do Galo tem Juan com a número 4. Vitor Hugo, fez gol contra o Grêmio. Vitor Hugo tá mais uma vez no time com a número 14. E na esquerda, olha ele aí, Renan Lodi, meia dúzia para Renan Lodi. Meio campo no Galo, tem Maicon com a número 8. Maicon vem com a 8. Alan Franco tem a 21. O Vitor Hugo, o VH do meio campo, tem a número 30. Bernard, olha o Bernard, tem a número 11. Coelho tem a camisa de número 28. E o Reinier, tinha aquela dúvida, vai com o Reinier, vai com o Cassierra? A escolha é pelo Reinier, que jogou também lá em Bragança Paulista como titular. Reinier tá de volta ao time com a número 19. Esse é o time do Galo, prontinho, escalado, definido. 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
1: Cláudio Rezende escalando o Galão da Massa. E aí, torcedor, qual a sua opinião? Tá de acordo com as escolhas do Barba Domingues, em especial o Reinier? Reinier é o centroavante mais uma vez. Cassierra no banco de reservas. Participe comigo pelo YouTube. Vem pro Itatiaia Oficial, vem pro Itatiaia Esporte. Deixa seu like aí. Vota na enquete que tá no chat, inclusive, quem vai se classificar para as quartas de final. Vota na enquete, participa comigo e vamos juntos no pré-jogo da Itatiaia. 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Vamos trazer também detalhes e informações que chegam do vestiário visitante. Detalhes do Bragantino, que precisa vencer o jogo se quiser pensar em classificação. Paulo Azeredo, um abraço, boa noite.
2: Tudo bem, Cirilo? Boa noite pra você, quem tá ligado com a gente em mais uma grande jornada esportiva na Itatiaia, Copa Sul-Americana. É a decisão hoje aqui na arena de oitavas de final. Apenas um dos times passa, avança, e o Bragantino vai em busca de um fato inédito, porque desde que a Red Bull chegou, Cirilo, o Bragantino nunca passou, nunca venceu um mata-mata contra times de Série A. Desde 2019 isso não acontece, então, portanto, o time do técnico Wagner Mancini vai em busca de um feito inédito aqui hoje na Arena MRV. E ele, como a gente falava já no Rádio Esportes hoje mais cedo, né? Mudou o time em todos os setores, então vem aí na Itatiaia a escalação do Bragantino. Ex-goleiro do Galo, tá na meta, é o camisa número 1, Agustin Santana, 23, Pedro Henrique, 14, Gustavo Marques, 16, e Juninho Capixaba, camisa 29. Meio campo bem ofensivo, Eric Ramírez, tem a 7, Rodriguinho, camisa 20, Lucas Barbosa, camisa número 21. Na frente, o trio Herrera, capitão do time, tem a 32. Finicinho, olho nele, hein? Muita habilidade, tem a 17. E Isidro Pita, o paraguaio, tem a camisa número 9. É este o Bragantino do técnico Wagner Mancini. 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João Vitor Cirilo.
1: Paulo Azeredo, informações do Bragantino, também escalado aqui no pré-jogo da Itatiaia. Jornada esportiva começando ainda, e nós vamos juntos até 1 da manhã, porque na sequência de Atlético e Bragantino tem Flamengo e Cruzeiro. Aliás, já já vamos também ao Maracanã com informações do jogão da noite. Mais um jogão da noite, mais um confronto brasileiro que você acompanha aqui na maior rádio do Brasil. Já já, inclusive, a agendinha dos jogos do dia, né? Hoje tem Palmeiras em campo pela Copa Libertadores. O Atlético é o destaque na Sul-Americana. Vamos falar já já também dos detalhes dos confrontos que vêm pela frente. Vamos ter vários classificados nessa noite e você acompanha, claro, tudo em cima do lance aqui na Itatiaia. Não tá no YouTube ainda? Então vem pra cá, pro Itatiaia Oficial, pro Itatiaia Esporte. Participa comigo, manda sua mensagem, fala de onde você nos acompanha, clica no like. Hora de opinião no pré-jogo da Itatiaia. É o Esquenta, direto da Arena MRV, com a opinião de Ale Oliveira. Expectativa pro jogo, um abraço, boa noite, Ale.
3: Ah, um abraço, viu, Cirilo? Muito boa noite pra você, pra todos os companheiros e principalmente pra quem nos consagra como a rádio mais ouvida do Brasil. Como é bom ver o Atlético nesse momento, né? São 3 vitórias seguidas pela Sul-Americana. São 5 jogos sem perder pelo Campeonato Brasileiro, 9 partidas de invencibilidade por todas as competições e em casa, como mandante, também por todas as competições, são 7 jogos sem perder. Aliás, a única derrota jogando diante da torcida do Atlético nessa temporada foi aquela para o Flamengo, em 20 partidas até agora como mandante. Então é uma fase muito boa, a gente conversava bastante, né, Cirilo? Que pro Atlético dar certo, para atingir os seus objetivos nessa temporada, nesse ano, precisava muito que o time jogasse conforme o treinador pensa o futebol, de acordo com a filosofia do Barba Domingues. E ele teve tempo, né, para trabalhar nessa intertemporada, 30 dias, melhorando a parte física, melhorando, aprimorando a parte técnica dos jogadores, a parte tática, ele condicionando a turma do jeito que ele gosta. É verdade que os reforços foram chegar agora, né? Mas de qualquer maneira ele aproveitando melhor o grupo dele, né? Já que foram poucas as saídas, ele entendendo que ele poderia tirar um pouco mais do grupo. O que não aconteceu no primeiro semestre, porque tinham jogadores ali que foram colocados ali meio que para escanteio, né? Alguns não podiam completar os 12 jogos pelo Campeonato Brasileiro, mas de qualquer maneira o Atlético reagiu muito bem, né? Se não joga um futebol exuberante, acho que sem os reforços isso seria quase que impossível. É muito organizado, é muito competitivo, muito diferente do que acontecia com o antigo treinador. Não vou nem falar o nome aqui para não dar azar, porque ele também já está fazendo um papel bem ruim no Talleres da Argentina, mas agora tem treinador. E o treinador que teve tempo para trabalhar está fazendo a diferença. Por isso que o time não perdeu depois da Copa do Mundo e está aí, classificado em todas as competições. E para coroar esse momento, não só a chegada de reforços importantes, o Fred, um dos maiores reforços do ano para o futebol brasileiro, um jogador de 2 Copas, de Manchester United, um jogador diferente, acima da média, mas para coroar tudo isso, a classificação hoje contra o Bragantino é o ideal, né? E de preferência sem sustos, jogando um bom futebol, reforçando o momento que passam alguns jogadores, né? Como o Tressoldi, que tem se mostrado muito seguro, o Michael, que é um líder dentro do campo, o Bernard, que está jogando muito bem, o Coelho, que na última partida brilhou, né? O Renier, que vem tentando fazer as pazes com a torcida, com uma minutagem maior, não na posição dele, mas tudo bem, de centroavante. E o Renan Lodi, que para mim é o melhor de todos esses aí, o melhor jogador de linha do Atlético nesse momento, para mim é o lateral esquerdo, que voltou pro Brasil, que veio pro Atlético sonhando com a Copa do Mundo. O time não se encontrava, ele também sofreu com isso, mas agora é sim um dos principais laterais pela esquerda do país. E vai pegar um Bragantino que tem os seus objetivos, evidentemente, no Campeonato Brasileiro, mas está de olho no dinheiro da Sul-Americana, competição inclusive que ele já teve boa participação, e por isso o Wagner Mancini praticamente repete o time que empatou fora de casa contra o Furacão, bom resultado, excetuando o Gabriel e o Matheus Fernandes, que jogaram contra o Atlético Paranaense e que ficam à disposição no banco de reservas para a entrada do Ramires e do Rodriguinho, em São Paulo. Então é um Bragantino que também vem forte, mas o Atlético, pelos jogadores, pelo momento, pela presença da torcida, pela fase, é favorito sim a conquistar a classificação. E uma sul-americana, né, ô Cirilo, que começa com aquela fase de grupos, cercada de desconfiança, mas que vai se desenhando muito interessante. A gente já tem um São Paulo e Boca, pode ter um River e Vasco, ou River e Olímpia, pode ter um Atlético e Santos. Então vai ficando com uma carinha bem, bem bacana aí a Sula, e o Atlético tem tudo para ir longe nessa competição também. A fase é lua de mel, viu, Cirilo, você que é um romântico, lua de mel entre a torcida e o time nesse momento, viu, Cirilão?
4: Perfeitamente, Ale Oliveira, comentarista Itatiaia, Sindeac, o sindicato que é a cara do trabalhador. 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Olê Marques também está conosco, também traz a opinião, a expectativa para essa noite de futebol na Arena MRV. Marques, um abraço, boa noite.
5: O velho, boa noite a todos que estão conosco aqui na maior de Minas. É sempre um prazer estar aqui na jornada esportiva com os amigos. Bom, Cirilo, é um jogo para consolidar momento, né? É uma decisão, o Atlético tem uma vantagem importante. O futebol, ele é traiçoeiro, vantagens são para serem administradas nos finais dos jogos, ô Cirilo. O jogo, ele precisa ser jogado. O Atlético, jogando diante da sua torcida, a torcida que voltou ao estádio, hoje nós teremos aqui na Arena MRV mais de 30 mil pessoas. Olha só que legal, um time que está de fato dentro do campo, representando o seu torcedor na arquibancada, sob o comando do Barba, que quando chegou aqui no Atlético, falou em tom para que todos ouvissem que o time dele ia ser um time que correria muito, que entregaria tudo dentro do jogo, dentro dos 90 minutos, e a gente está vendo isso. E a torcida do Galo, ela é fácil de ser conquistada, ô Cirilo. Basta botar o bumbum no chão, como tantas vezes eu já falei aqui nas transmissões e no nosso TBB. A vantagem, meu velho, ela é importante, ela está construída. O Atlético tem que jogar de forma eficiente, tomando alguns cuidados, né? O Bragantino tem um beiradinha que é muito rápido, muito inteligente quando está com a bola no pé, que é o Vinicinho. Provavelmente hoje para servir o Pinta, que tem faro de gol e é um atacante dos mais experientes, mais rápidos, né? Jogador de seleção paraguaia. Então tem que se tomar alguns cuidados, né? O Atlético tem que jogar para cima, para buscar a vitória, uma vitória contundente, né? E ali no final, se de repente ela não acontecer, você tem um empatezinho guardado no bolso, Cirilo. É lindo. É uma vantagem importante e ela precisa ser administrada da melhor forma no final do jogo, meu velho.
4: Olê Marques, cracasso, também conosco no pré-jogo da Itatiaia, é o pré-jogo KTO. 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Bora falar mais do Galão da Massa, Arena MRV, chega mais, Cláudio Rezende.
0: Vamos lá, Cirilo. O Galo que tá aqui no aquecimento, jogadores já se movimentando por ali, e hoje foi dia do Fred, né? Tivemos inclusive duas lives no Itatiaia Esporte, hoje pela manhã acompanhamos chegada dele no aeroporto da Pampulha, depois, né? O Pedro Abílio tava lá, a gente tava com o Vinícius Andrade nos estúdios, depois teve o Rádio Esportes, viemos para cá para acompanharmos a apresentação oficial do Fred, ao lado do Kevin Castanho. O Castanho já estreou e o Fred já se diz pronto aí para ajudar o Atlético o mais rápido possível. Vamos trazer alguns trechos do Fred aqui na nossa jornada esportiva. Primeiro ele falando dessa negociação. Paulo Brax, que esteve aqui na apresentação dele, falou que foram 7 meses de conversa. Uma negociação longa, uma novela que terminou com esse final feliz. E o Fred explica como foi essa negociação para que ele pudesse sair do Fenerbahçe e vir para o Galo.
6: Até tinha falado, eu conversei com o Brax, meu empresário, tinha conversado com ele um pouco antes, eu vim de férias e nós sentamos e conversamos, e foi uma conversa muito legal, e eu tinha acabado de construir minha casa aqui com a minha família, então realmente eu me senti em casa. E depois dessa conversa com o Brax, eu tomo a decisão com a minha família, com minha esposa. Temos dois filhos, né? Então, temos que tomar essa decisão em conjunto. E é ali que nós iremos achar e falar, mas esse é o momento de voltar para casa, ficar perto da família, do clube, do coração que a gente ama. Então, foi esse momento. E o treinador que chegou lá foi o treinador que me levou. Então, acabou que não foi uma situação fácil. Tive muitas reuniões com ele, com os diretores. No começo eles realmente estavam relutantes em liberar, mas tem a regra lá agora que mudou para de estrangeiro. Então eu conversei bastante lá na insistência, conversava quase todo dia com o Brax, com o empresário, com o treinador lá. Então acabou que no fim deu certo e concretizou esse sonho.
0: E agora o Fred fala do posicionamento dele. O Fred vai jogar aonde? Onde se sente mais à vontade atualmente? Volante, mas no início da carreira. Agora já estava como meia ofensivo. E aí, Fred?
6: Realmente, eu comecei ali no Inter, eu jogava um pouco mais à frente, quase de ponta. Depois fui pro Shakhtar, já fui um pouco mais para trás, jogando ali como segundo volante. No United eu já joguei como primeiro volante. Agora eu comecei a jogar como um 10 ali. Então, assim, pra mim é tranquilo. Eu tô aqui pra ajudar o Barba, ajudar a equipe. Eu não tenho, pra mim, qualquer posição ali no meio campo. Pra mim é tranquilo de jogar. Claro que eu prefiro jogar um pouco mais à frente, mas se eu puder jogar, se ele estiver precisando ali de primeiro, eu estarei disponível. Mas, enfim, eu tô aqui pra ajudar o Atlético e se precisar jogar de zagueiro, eu jogo, não tem problema.
0: Tá aí o Fred, porque do domingo, né, Cirilo, a gente acompanhou aqui, o técnico Barba Domingues falou: eu vou conversar com o Fred ainda sobre o posicionamento dele, mas vocês estavam vendo lá que ele tava jogando mais ofensivamente, ele falou aí que tava jogando de 10, né, de meio armador. Mas o Fred falou que zagueiro também ele joga. O Barba falou que zagueiro é que não vai jogar, né? Acho que ele é meio baixinho para zagueiro, Cirilo, informando o Cindeac.
1: Pois é, Cláudio. Ô Ale, tamanho desse reforço que tá chegando pro Atlético. Já chega e joga, Ale Oliveira?
3: Ah, no meu time com certeza, porque ele tava na ativa, né? Tava competindo em alto nível. E eu acho que seria importante para sequência aí do Atlético ter o Fred mais entrosado, mais ambientado, pensando na Copa do Brasil, Cirilo. Então, se para isso ele tiver que ir para o jogo contra o Inter, seja por alguns minutos, enfim, mas participar do jogo contra o Inter, mas seria importante pensando na Copa do Brasil contra o rival. Eu acho que essa é a ideia, tentar adiantar um pouquinho esse processo, antecipar um pouquinho, pensando no confronto da Copa do Brasil, e para isso ele participar pelo menos um pouquinho no jogo contra o Inter, eu acho muito importante. Agora, vai depender do jogo, né? Claro que ele pode fazer a função de segundo, me parece que é mais adequado nesse momento ele jogar como meia mesmo, né? Até porque na posição de segundo volante, o Atlético tem boas opções, na meia nem tanto. E aí essa decisão vai ficar mesmo com o Barba, né? Se esse primeiro aí pode ser o Castanho, né? Se ele vai fazer como segundo Maicon, o Cissé, que tem se apresentado muito bem. Você tem o Alan Franco, que inclusive pode escorregar para a lateral direita, né? O Alan Franco pode ser uma ótima opção como lateral, como ala, né? Então, isso aí vai depender muito do jogo. Mas, na minha visão, é tentar antecipar um pouco esse processo do Fred, pensando no entrosamento e na Copa do Brasil, e num primeiro momento ele jogar mais como meia mesmo, viu, Cirilo?
1: Ô Marques, no meu time, o Fred não vai conhecer o banco da Arena MRV não, viu, Marques? Já vai pro jogo e pra você, Olê Marques.
5: No meu time também, eu compartilho da fala do Alê, da sua. O Fred chega para ser protagonista desta equipe com diferença, né? Jogador internacional com uma vasta experiência, jogou em todas as posições do meio de campo, eu vejo circulando ali em qualquer uma delas, tem capacidade e composição física para estar atuando em qualquer uma delas, Cirilo. Não tenho dúvida disso, entendeu? A gente viu alguns jogos dele recentemente atuando na sua última equipe turca, atuando um pouco mais na frente e pifando os atacantes, uma característica nova e diferente que até então não conhecia do Fred, e jogando muito bem nesse posicionamento. Então é mais uma alternativa ofensiva também que o Atlético encontra para o restante de temporada e para a sequência. O Fred assinou o contrato aí para 2-3 anos, né? Então a gente vai ter esse grande jogador aqui desfilando, que está numa alegria, numa felicidade. É muito legal, né? Você trazer um atleta que fez força pra estar aqui, entendeu, Cirilo? Tá com um sorriso no rosto, a família atleticana tá voltando pra sua cidade. Uma dúvida que a gente não tem, pelo menos eu, Cirilo, que esse rapaz vai jogar muito aqui com a camisa 7 do Atlético e vai dar muita alegria pra torcida alvinegra, Cirilo.
1: Olê Marques, conosco no pré-jogo da Itatiaia. Deixa eu abraçar você no YouTube, turma boa que tá na audiência. Abraço pro Gabriel Veloso, lá em Montes Claros, tá ligado aqui no YouTube. Quem também tá com a gente é o Gilson Leal, na Geórgia, na audiência da Itatiaia. Abraço pro Tavinho e pra Solange, turma lá do bairro Silveira, também na audiência da Rádio de Minas. Abraço também aqui, ó, pro YouTube, ó, pra turma que tá no YouTube participando com a gente, lá em Valadares. Tá participando conosco também a galera aqui, ó, o Peixoto, tá ligado lá em Valadares. Obrigado pela mensagem. Abraço também aqui no chat do Itatiaia Esporte pro Pedro Ferreira, turma lá de Lafayette na audiência. Quem também tá ligado com a gente aqui lá em Cabo Frio é o Robson Henriques. Washington tá ligado em Nova York, nos Estados Unidos. Alô Edson Ribeiro em Americana, o Renatinho em Janaúba. Turma boa que participa pelo YouTube, participa você também. Itatiaia Oficial, Itatiaia Esporte, deixa seu like e nos assista na live da Itatiaia no YouTube. Thiago Reis, ele é o repórter do Seu Nome e Seu Bairro e também tá na área. Chega mais, Thiago, um abraço, boa noite.
7: Um abraço, muito boa noite pra você também, Cirilo, pra quem se liga nesta jornada esportiva, a Itatiaia, como sempre aqui, lado a lado com o torcedor, não importando

0: 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Cirilo, a expectativa de mais de 30 mil torcedores essa noite na Arena MRV, mas faltando exatamente 24 minutos para a bola rolar, tem mais gente do lado de fora do que do lado de dentro, né? Esse horário das 19 horas não é fácil para o torcedor. Muita gente vai chegar com 10, 15 minutos do primeiro tempo. Então é importante você já colar no radinho. Vem com a Itatiaia. Hoje o gol sai primeiro e muito, muito, muito primeiro aqui na rádio mais ouvida do Brasil. E eu vou falar com o torcedor. Chega aqui, meu filho. Não empurra não, garoto. Não empurra não, seu capota aqui da escada. Seu nome e seu bairro.
1: Lucas, bairro Renascença.
0: Ô, Lucas, olha aqui, o Lucas já tá tomando aquele... O que você tá tomando?
1: Latão.
0: Latão. Tá geladinho?
1: Tá geladinho.
0: A boca virou um corgo aqui. Tá quente hoje, né? Deixa eu ver aqui. Agora, 25 graus, tá agradável. Hoje o Galo, meu garoto, venceu lá, empatezinho, sofrido, vai de vitória. Que tá esperando o jogo hoje, Lucas?
1: Não, o Galo vai entrar pra cima aí, pelo menos uns 2-0, 3-0, pra manter essa sequência aí que o Galo tá sem perder.
0: Hoje o Reinier ganhou a oportunidade, né? O Cassierra deixa o time, joga o Reinier. É hora de fazer as pazes, ele fez gol já, se guarda, e torceu o nariz. Calma aí, garoto, dá uma chance pro Reinier fizer o gol da classificação hoje, tem jeito não?
1: Tem, mas ele tá precisando melhorar. Precisa melhorar o futebol, mostrar mais aí, depois desses problemas que ele teve aí, mas tá no campo, vamos torcer pra ele, que nós somos um Galo.
0: Colocou a camisa do Galo, tá na família, tá junto, né?
1: Tamo junto. Galo doido!
0: Fred, gostou do Fred, filho?
1: Fred veio pra somar aí, titular absoluto. Vou esperar muito dele aí.
0: Aliás, ele tá aqui ouvindo a Itatiaia. Alô, Fred! Manda um recado pro Fred, garoto.
1: Ô, Fred, nós estamos esperando você demais, meu querido. Galo doido!
0: Fala, garoto! Vem cá, deixa eu falar com outro torcedor aqui. 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Seu nome e seu bairro?
2: Meu nome é Jean, lá do bairro Paquetá. Tamo junto.
0: Ô, Jeanzinho, tamo junto. Alô, rapaziada aí do Paquetá. Jean tá na área. Você já tá de bermudinha, de boa. Como é que foi a rotina? Saiu mais cedo do trabalho hoje?
2: Não, eu saí mais cedo, ainda deu uma sorte. Eu tô com o meu chefe aqui, aí eu tô tranquilo. Aí
0: coisa... Cadê o chefe?
2: Ah, ele aqui, é o homem aí, ó.
0: Ô, como é que é o nome dele?
2: É o Carlão.
0: Ô, Carlão, é melhor dar aumento pro funcionário ou trazer ele mais cedo, parece?
3: Trazer mais cedo é lógico, né? Tem que...
0: Ele é bobo, né, Carlão?
3: Ai, tá doido, hein?
0: Trabalha com o quê, meu?
2: Trabalho com TI.
0: Fala da empresa do Carlão, cabeção, vou te ajudando aqui.
2: Ah, o Carlão, Cadu BH, o nome da empresa é Grife Cyber Segurança.
0: Pronto aí, agora ajudou mesmo, tá pago, hein, Carlão, tá pago a liberação depois desse jabá aqui. Meu garoto, hoje o Galo vai ter o Reinier no ataque ao invés do Cassierra. O Barba tá dando uma chance a ele, a torcida vai abraçar também, teve aquele problema, arranhou, mas com um gol, fica tudo bem?
2: Ô, Tiagão, eu tô barbarizado. Então eu vou com ele até o fim. Se ele tá com o Renier, eu tô com o Renier. Se ele tá com o Cassierra Galalau, eu tô com ele também.
0: Peraí, gostei dessa. Você tá o quê?
2: Cassierra Galalau.
0: Barbarizado?
2: Barbarizado.
0: Não, essa vai pegar, cara. Barbarizado. Porque tem negócio de dinizismo, né? Não, barbarizado.
2: Estou barbarizado.
0: Manda um recado pro Barba Domingues.
2: Ô, Barba, eu tô com você fechado até o fim. Nós estamos juntos e mandar dois abraços, Tiagão. Um abraço pro grupo Acaba Galo.
0: Nós amamos. Aí você arrebenta, Acaba Galo?
2: Acaba Galo, mas porque nós sofremos mais pelo Galo. O Galo mata nós.
0: Aquele grupo só tem corneta, né?
2: Só tem corneta. E o segundo abraço, você vai conhecer o Alex, da dupla Alex, Alex, meu tio. Tá ouvindo a Itatiaia firme e forte. Um abraço pra ele, tamo junto.
0: Gente fina demais, saudade dele. Vem cá, meu filho, o Alex é de Senhor de Oliveira, que é bairro de Belo Horizonte, bairro de Cipotânia, né? Ô, Carlão, mas depois dessa média toda aqui, vem cá, meu filho. Deixa eu falar com o torcedor. Vem cá, vou falar com os dois. Seu nome e seu bairro.
3: Carlos do Camargos.
0: Ah, é o Carlão. Ô, Carlos, o chefe, né? Big Boss. Ô, Carlos, tá animado com o Galo hoje? Galo ganhou o jogo da ida, tá confortável. Não pode entrar todo mundo, né? Tem que entrar ligado.
3: É, eu quero que o Bragantino venha pra cima, porque quando o adversário vem pra cima, o Galo sabe jogar no contra-ataque, né? Agora tá bacana.
0: Você também tá barbarizado, igual o amigo aqui?
3: Barbarizado. Um abraço pro B também, né? O adversário do B lá, o filho do Thiago.
0: Rapaz, muito obrigado pela lembrança, é verdade. Você viu no Instagram?
3: Instagram, acompanha.
0: Me segue lá, arroba seu nome e seu bairro. Obrigado, viu, pela lembrança. O B foi na segunda e o Tutu foi ontem. Lá em casa é uma vez no ano, filho. Aí nasceu um 17 e o 18 de agosto. Falando a criança, vem cá, meu filho. 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

0: 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Aqui, falei do Bey e do Tutu, são meus filhos. E você que tem idade pra ser meu filho? Seu nome e seu bairro?
1: Meu nome é Arthur e tenho 8 anos.
0: É um rapaz, não me empurra não, fila da mãe, eu não ouvi aqui o que ele falou, o cara gritou na minha orelha. O que você disse?
1: Meu nome é Arthur e eu tenho 8 anos.
0: Ah, então é igual o Tutu, meu também, o meu Arthur tem 7, você tem 8. Ah, é sua mãe?
1: Sim, ela é minha mãe.
0: Ela que te trouxe?
1: Sim.
0: Mas como é que ela está?
1: Mirella.
0: Faz um agradecimento pra mim.
1: Como assim fazer uma pergunta?
0: Tipo, mãe, obrigado, te amo, obrigado pela... Faz uma declaração pra sua mãe.
1: Mãe, muito obrigado, te amo muito.
0: Ah, eu fiquei emocionado agora, Arthur. Você ama mais o galo ou mais a sua mãe?
1: Minha mãe.
0: Ai, graças a Deus, seu menino. Se você fala outra coisa, você ia tomar um cascudo aqui. Mas pode amar o galo também, né?
1: Sim.
0: Você sabe cantar o hino do galo, Arthur? Você sabe cantar o hino do galo? Nossa, vem cá, minha, vem cá, vem cá, vem cá, minha filha. Seu nome e seu bairro?
2: Mirella do Contagem, Cândida Ferreira. Cândida Ferreira, Contagem.
0: Ah, bom. Alô, Contagem, me conta aqui uma coisa. Como é que é pra mamãe? Só os dois vieram hoje?
2: Sim, sempre, só nós dois.
0: Você tem o hábito de vir à arena, gosta de vir, já tá aqui em Contagem, tá mais perto?
2: Todos os jogos a gente vem.
0: Você não perde um jogo?
2: Não.
0: Agora, curte o estádio, pegar essa atmosfera. Semana que vem tem clássico. Clássica hoje pra ficar de boa, né?
2: Sim, hoje é vitória, uns 2-0, pra chegar no clássico embalado e ir com tudo pra cima do Cruzeiro.
0: Boa, vamos cantar, Arthur, acorda. Você estuda de manhã?
2: Não.
0: Você não pode estar com esse sono todo, não. Vamos cantar o hino do galo aqui, pra gente passar uma energia positiva pro galão da massa que joga daqui a pouco. Vai lá, Mi!
2: Honramos o nome de Minas no cenário esportivo mundial. 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Clube Atlético Mineiro, galo forte e vingador. Galo!
1: Galo!
0: Eu gostei que você cantou a versão remixada. Você já entrou no Ramos logo pra não dar. Tá vendo, peixe? Já aqui é edição, meu filho. É o modelo, é futuro. Prazer, viu, gente? 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Cirilo, o torcedor, como eu disse, ainda com muita gente pra entrar no estádio. Muita gente ainda do lado de fora. 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Você queria mandar um abraço pra quem, ô filho da mãe? Você quase me derrubou aqui, hein?
3: Minha esposa tá passando mal em casa e eu deixei ela lá pra vir.
0: A fila da mãe, como é que ela chama?
3: Acabou de mandar o Luana. Luana, eu te amo, Luana.
0: Ela tá ouvindo?
3: Ah, tá ouvindo. Eu falei com ela, acabar o jogo, vou vir pra casa lá. Que
0: a sua esposa doente, você no estádio tomando um latão.
3: Nossa senhora, mas eu amo ela. Luana, eu te amo demais.
0: Eu ia falar que hoje tem, mas nem tem, né? Que tá passando mal.
3: Não tem, não. Tô ferrado hoje. Eu tô ferrado.
0: Vai dormir, menino. Vai dormir mais cedo, fila da mãe. Já tá aqui com a esposa lá passando mal. É um amor pelo galo. 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Ô, Cirilo, sinal eletrônico marcando 6h45. Como eu disse, amigo, faltando 15 minutos pra bola rolar, muita gente mesmo ainda do lado de fora, mas a massa tá vindo, a massa tá chegando e a Itatiaia ouviu a Atleticanada com o apoio da Prefeitura de Belo Horizonte. Cirilo.
4: Valeu, Thiago, expectativa de 30 mil torcedores, ótimo público hoje na Arena MRV, mas o horário de fato não ajuda, né? O horário da TV, mas pra quem vai ao estádio não é fácil. No horário um pouquinho melhor para chegar ao estádio, Flamengo e Cruzeiro vão se enfrentar às 9h30. A partir de 8h se acompanha o pré-jogo da Itatiaia pelo YouTube. 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Bora pro Maracanã. Quando terminar Atlético e Bragantino, mais ou menos ali às 9h10, a transmissão vem também pro radinho, pro aplicativo e pro site. Emerson Pansieri, detalhes do Cruzeiro. Noite de Libertadores. Boa noite, Pansieri.
5: Um abraço para você, João Vitor Cirilo, um abraço para quem nos acompanha dentro da nossa jornada esportiva da Itatiaia. Você falava de trânsito. Você falava desta movimentação no jogo do Atlético, mas aqui no Rio de Janeiro, Rio de Janeiro está parado por conta desse Cruzeiro e Flamengo. Para você ter uma noção, agora, saindo da Barra da Tijuca para o Maracanã, é um trânsito de 1 hora e 5 minutos, ou seja, tá tudo travado, a cidade tá travada, é horário também que tá todo mundo saindo do trabalho, muita gente vindo pro Maracanã, hoje é Maracanã com quase 70 mil torcedores e a Nação Celeste aqui presente, já entrando no estádio, já buscando os seus lugares aqui no estádio para empurrar o Cruzeiro. Serão 3.500 torcedores para essa animação e para essa energia positiva. Daqui a pouco, o Cruzeiro deixando a concentração na Barra, vindo para cá nessa expectativa. Qual equipe o técnico vai mandar? O técnico Arthur Jorge vai mandar a campo. Será que vai ter Vidalba na esquerda? Será que vai ter Rojas na esquerda? O que que vai fazer o treinador Celeste para surpreender o Leonardo Jardim do outro lado? Eu tô apostando em Otávio, Fagner, Fabrício Bruno, Jonathan Jesus, Rojas ou Vidalba, essa dúvida, Lucas Romero voltando, Gerson com Matheus Pereira na frente, Arroio, Wesley e Caio Jorge. Caio Jorge que o Flamengo queria no início do ano, mas o Cruzeiro falou não, não vou vender por 30 milhões de euros. Esse é o clima, essa é a força que o Cruzeiro quer colocar, essa energia para buscar um resultado importante e voltar para BH com essa classificação para as quartas de final da Copa Libertadores da América. 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Cirilo.
4: Valeu, Pansieri. Detalhes também do Flamengo, o Wellington Campos. Um abraço, boa noite, ídolo.
6: Boa noite para você, um abraço para os amigos da Itatiaia. Flamengo liberou os relacionados ainda há pouco e avisou. Alexandro, lateral esquerdo, De La Cruz, meio campo e o zagueiro Vitão não foram relacionados, estão entregues ao departamento médico. O Arrascaeta relacionado, Everton Araújo relacionado, Lucas Paquetá. Flamengo sem esses três aí, traz o que tem de melhor. Torcedor chegando, como disse bem o Pansieri, do lado de fora do Maracanã, já uma movimentação muito grande de rubro-negros e cruzeirenses. São duas torcidas que se dão muito bem, estão até misturados do lado de fora do Maracanã. Aqui vai ser jogaço, Cirilo.
4: Valeu, Wellington, valeu, Pansieri. 8 da noite começa no YouTube, a partir de 9:10 em todas as plataformas Flamengo e Cruzeiro. 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Pedro Abílio, daqui 11 minutinhos você vai transmitir a classificação do Galo na Arena MRV, rumo às quartas de final da Copa Sul-Americana. O que você está aguardando do jogo? Como é que você está vendo essa escalação? Reinier, titular mais uma vez. Boa noite, Abílio.
7: Boa noite, Cirilo, mais uma vez, galera da Itatiaia, massa do Galo. Olha só, tô esperando com essa escalação um jogo parecido, né? Afinal de contas, na semana passada nós vimos que o Bragantino não vai de forma alguma abrir mão de jogar. Nós vimos que é um time muito físico, um time muito intenso e bem treinado pelo Mancini. É um time modesto, mas é um time bem treinado, Cirilo. Eu tô esperando mais daquela sinergia que eu vi aqui domingo. Tô esperando mais daquele apoio que eu vi aqui domingo. Tô esperando que essa lua de mel nunca acabe, Cirilo. Tô mandando jogar fora tudo quanto é aparelho de barbear aí, que eu também quero ficar barbarizado, igual o cara falou com o Thiago Reis ali daqui a pouco. Brincadeiras à parte, Cirilo, é curtir esse momento. O torcedor do Atlético, a torcedora do Galo, precisam curtir esse momento bom. Precisam se unir nesse momento bom. E nesse momento bom, Cirilo, nada melhor que uma classificação na competição sul-americana. Eu falei no fim de semana, tem 2 anos que o Galo está batendo na trave. São 2 anos de finais continentais. Isso é muito difícil. E chegar em 2026 com essa bagagem seria muito importante, porque só quem chega consegue conquistar troféu. Mas no caso específico dessa possibilidade, dessa chance de chegar às quartas de final, acho que a escalação do Reinier mostra mais uma vez que é um jogador que tem sim a confiança do Barba, que errou, que sabe que foi uma situação, que essa página está virada e que acima de tudo tem bola aí para mostrar. Então eu estou querendo ver, acima de tudo, aquele contra-ataque que o Atlético teve nos últimos jogos, tanto lá em Bragança quanto aqui na Arena contra o Grêmio, para fazer os 3-0 de domingo. Eu tô esperando é barbante nele, Cirilo.
4: Pedro Abílio, daqui a pouquinho ele vai transmitir na Arena MRV, jogo de classificação do Galão da Massa. E você, torcedor, qual a sua expectativa? Participe pelo YouTube, pelo Itatiaia Oficial, pelo Itatiaia Esporte. Passando a agenda da noite de futebol, Copa Sul-Americana, além deste Atlético e Bragantino, jogo de agora, às 7h, às 9h30, mais dois jogos. Santa Fé e River Plate jogam no estádio El Campín. Este é jogo de ida em Bogotá. Seria semana passada, mas foi adiado por conta do terremoto na Colômbia. Primeiro jogo, Santa Fé e River Plate, 9h30. No mesmo horário, tem a volta de Montevideo City Torque e Tigre da Argentina. Hoje no estádio Centenário em Montevideo, o Montevideo City Torque joga por um empate, porque na semana passada venceu o Tigre na Argentina por 1-0. Vale lembrar que a Copa Sul-Americana já teve ontem definição de um confronto. Boca Juniors e São Paulo, grande jogo na sequência da Sul-Americana nas quartas de final. O Boca atropelou o Recoleta ontem fora de casa no Paraguai, 4-0. No primeiro jogo, 3-1. 7-1 no agregado, Boca classificado. O São Paulo também avançou. Bateu o Bolívar, 3-1 no Morumbis. Na ida, 1-1. 4-2 no agregado, São Paulo está classificado. Teremos São Paulo e Boca Juniors. Amanhã, a sequência dessa etapa oitavas de final da Sul-Americana, com a definição dos últimos três classificados brasileiros em campo. Às 7h, no Defensores del Chaco, em Assunção, tem Olímpia e Vasco da Gama. Quem vencer avança. Primeiro jogo terminou empatado por 0-0. Também às 7h, o Macará vai receber o Santos. Primeiro jogo na Vila, 2-1 para o Peixe. Santos joga pelo empate. E aí, no último jogo desta etapa, do jogo de volta dessa semana, lembrando que vai ficar para a semana que vem a volta de River Plate e Santa Fé, mas o último jogo dessa semana na Sul-Americana é o do Botafogo contra o Cienciano, no estádio Nilton Santos. Primeiro jogo, 6-1 para o Cienciano. Vamos ver o que o Botafogo vai arrumar nesse desafio amanhã lá no Rio de Janeiro. Pela Copa Libertadores da América, noite brasileira, além de Flamengo e Cruzeiro, às 9h30, às 7h, tem Cerro Porteño e Palmeiras. Palmeiras que no primeiro jogo empatou com o Cerro jogando em casa. Jogou três vezes contra esse adversário até aqui nessa Libertadores. Perdeu uma vez e empatou outras duas. Tem que vencer para se classificar. Empate, novo empate, leva a definição para os pênaltis. Jogo hoje no estádio La Nueva Ola, em Assunção, no Paraguai. Hoje também tem às 7h, Coquimbo Unido e Platense. Esse desafio também começa empatado por 1-1. Quem passar desta série pega o Fluminense, que ontem eliminou o Independiente Rivadavia nos pênaltis. Empate por 1-1, primeiro jogo 0-0. Nas penalidades brilhou a estrela do Fábio, pegando duas vezes dois pênaltis. Fábio classifica o Fluminense para a próxima etapa. Está aguardando então Coquimbo Unido ou Platense. Ontem também tivemos a classificação do Estudiantes. Fez 3-0 contra a Universidade Católica fora de casa. Primeiro jogo 1-1. O Estudiantes está classificado e aguarda Corinthians ou Rosário Central, que se enfrentam amanhã às 9h30 na Neoquímica Arena. Primeiro jogo do gigante Arroyito, 0-0 lá na Argentina. Hoje, aliás, tivemos ontem também, importante destacar, a exemplo da Sul-Americana, também um jogo de ida. O Independiente Del Valle venceu o Tolima na Colômbia por 1-0. Pelo mesmo motivo, o jogo de ida só aconteceu essa semana. O jogo da volta vai ser terça que vem. Este é o cruzamento, inclusive, de Flamengo ou Cruzeiro. Amanhã, mais definições. Teremos também LDU e Mirassol a partir das 7h no estádio Casablanca, em Quito. Primeiro jogo, 1-1 no Maião, em Mirassol. Vejamos quem vai se classificar. Cláudio Rezende, repeteco do Galão da Massa, Cláudio.
5: O goleiro Everton.
8: Everson, vem todo de amarelo, Galo com seu uniforme principal, Everson, Natanael, Juan, Vitor Hugo e Renan Lodi, Maicon, Alan Franco, Vitor Hugo e Bernard, Coelho e Renier, é o Galão da Massa pra cantar alto na Copa Sul-Americana.
4: Repeteco do Bragantino, Paulo Azeredo.
9: Cleiton, Agustin Santana, Pedro Henrique, Gustavo Marques e Juninho Capixaba. Ramires, Rodriguinho, Lucas Barbosa, Herrera, Pita e Vinicinho. É o Bragantino de Wagner Mancini, Cirilo.
4: Com a arbitragem argentina de Maximiliano Ramírez, será auxiliado por Cristian Navarro e por Pablo Gonzalez, compatriotas também argentinos. O vídeo fica por conta, nesta noite, de mais um argentino, o Silvio Truco, equipe de arbitragem para esse Atlético e Bragantino da Arena MRV. 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A bola vai rolar e a partir de agora é o Galão da Massa na Itatiaia. Vai para a Arena MRV para manter a invencibilidade. Convenhamos, hein, torcedor? Depois da Copa do Mundo, tá bom demais pro Galão da Massa. Não perde pra ninguém. E não perder hoje significa classificação. Que venha a vaga, que venha a fase quartas de final. E aí, é pensar no Santos ou no Macará pra classificar o Galão da Massa. Esquenta o pé aí, Pedro Abílio.
7: Agora 6:58 da noite desta quarta-feira, dia 19 de agosto de 2026. Os jogadores de Galo e Red Bull Bragantino estão ali no círculo central e respeitam neste momento o protocolo Conmebol de antirracismo, de antidiscriminação. Na Arena MRV, tempo na casa de 26 graus. É um céu sem nuvens. É uma noite, depois de um dia de bastante calor em Belo Horizonte, de tempo tranquilo. Bom para os jogadores arrebentarem de correr lá embaixo, em nome dessa camisa, em nome desse escudo do Galo Forte Vingador. Simbora, massa do Galo, vamos lá, vamos para, quem sabe, mais uma noite histórica de classificação aqui na Arena MRV. Toda a concentração e toda a sorte do mundo para esses jogadores. Alô, alô, repórter que é a voz que a massa escuta. Cláudio Rezende, um abraço para você, boa noite.
8: Vamos juntos, Pedro Abílio, para mais uma noite de Copa. Primeiro tempo, acompanho aqui o ataque do Bragantino. Vamos juntos com o goleiro Everson aqui à sua direita.
7: E acompanhando o ataque do Galo neste primeiro tempo, Paulo Azeredo. Boa noite, Paulinho.
9: Um abraço, Pedro Abílio. Barbante neles, menino de Itabira.
7: Saída de bola pertence ao time do Red Bull Bragantino. Olê Marques, Ale Oliveira, opinião aqui na Itatiaia. Vai começar o jogo, a contagem regressiva termina, apita o árbitro, rola a bola lá por baixo, aqui por cima, deixa comigo, não para mais de rolar a emoção do Galo doido no seu rádio. Primeira posse de bola do Galo é com o Coelho aqui pelo lado direito. Ele domina, tenta trazer para o campo de defesa. Rola de pé direito, a bola para trás. Esquisita, quase saiu em escanteio. O Everson tem que tirar depois um carrinho do Natanael. joga essa bola pela linha de lado, arremesso lateral, Red Bull Bragantino, bola aqui pelo lado esquerdo, Juninho Capixaba já cobrou, ele toca essa bola para trás, está jogando com Gustavo Marques, vira o jogo da esquerda para a direita do Pedro Henrique, coloca essa bola no miolo, chega a primeira defesa do Galo, interceptação agora com Vitor Hugo, a bola é do Galo mais uma vez, Lodi toca no Reinier, titular no ataque do Galo hoje, 19, Reinier dá um tapa de pé direito, bola na frente, chega a primeira defesa, rebate Gustavo Marques, Natanael tropeçou, Vinícius invadiu a área, Juan deu carrinho, o árbitro tá dando escanteio, Juan tressou de contra o Vinicinho, hein, Cláudio?
10: No limite, hein? Um lance muito perigoso, porque se chega um pouquinho atrasado é pênalti. O Natanael vacilou, hein? Natanael vacilou e deixou o Juan em maus lençóis. Mas o zagueirão do Galo foi em cima, mandou pela linha, escanteio pro Bragantino.
7: Meu Deus! Que ação defensiva do Tressoldi! O juizão coloca a turma lá pra dentro da grande área. Como é que é?
10: Vai ser papai, teve chá de revelação essa semana aí.
7: É verdade, com fumaça verde e tudo, vai ser papai de um menino que venha com muita saúde. Juan Tressoldi, que saúde! Foi lá dar o carrinho, recuperou bem a posse de bola pro time do Galo. Juizão já tá mandando cobrar um escanteio lá. Vai cobrar um escanteio lá, Bragantino. É escanteio pela ponta esquerda, favorece o Red Bull Bragantino depois do vacilo do Natanael, que escorregou. Vinicius invadiu a área do Galo com a bola e levou perigo o time do Massa Bruta, mas o Juan abafou o caso, fechou a porta, chega primeiro cruzamento aqui na primeira trave, Maicon devolve de cabeça para fora, de novo linha de fundo, de novo escanteio pro Massa Bruta, é pelo lado esquerdo, já se prepara para recolocar a bola em jogo, o time do Red Bull Bragantino aqui na Arena MRV, demora um cadinho ali para fazer a cobrança, mas agora vem bola chuveirada para dentro da área do Galo outra vez, são 2 minutos desse primeiro tempo. Vem bola do Vinicinho lá pra dentro da grande área. Se movimenta lá dentro da área do Galo, zagueiro Pedro Henrique. Gustavo Marques chegando também, cruzamento na primeira trave. Maicon! Casquinhou de cabeça, terceiro escanteio seguido, Cláudio.
10: Mais um escanteio agora, sai da esquerda o Bragantino, vem pra direita. Cruzamento perigoso, venenoso. O Bragantino bate aqui na direita agora. Vem pra batido... Número 25,
7: Santana.
10: Né?
7: É, é o Santana, é o 23. É que o número deles também é longo, né? Lançamento, bola pra área, passou pelo Juan. Isidro pinta no rebote. Anderson! Espalma o goleiro do Galo e é aplaudido pela massa aqui na arena. Rebote dos caras, lançamento na ponta direita pro Santana. Foi longa demais. Linha de lado, arremesso lateral que o Galo vai bater. Defesaça no reflexo do Everson aí, Cláudio Rezende.
10: O jogo começou com o Bragantino em cima, tentando já igualar o confronto. Pita encheu o pé. Centroavante, a bola melou para ele, dominou no peito e chutou o Everson, como sempre, seguro, fez a defesa, é pro Galo aqui, respirar um pouquinho, 0-0, informando o Banco Mercantil.
7: Vem lateral aqui, Renan Lodi faz a cobrança perto do banco de reservas, onde está Eduardo Domingues, lançamento feito, Agostinho Santana, corta de cabeça, ela vai sobrar no Pita, coloca a bola no chão aqui pelo lado direito, Bragantino vai trocando passes, chega Reinier na marcação, quase tomou a bola, mas recupera ali pelo meio campo o Herrera, o capitão do Bragantino toca a bola para trás até o Gustavo Marques, abre pela lateral esquerda, Juninho Capixaba vem pro jogo com eles, abre, pede espaço, tenta alguém pela lateral, no corredor não viu ninguém, tocou a bola por dentro, sai jogando no miolo Pedro Henrique, lançamento de pé direito, bola rasteira por dentro, o passe de primeira para trás, ela vem do Lucas Barbosa pro Rodriguinho, pro Vinicinho, abre na ponta esquerda, lançamento, linha de fundo, Capixaba cruzou, Juan de novo dando um alô ali no Natanael. 4 minutos do primeiro tempo, Prefeitura de Nova Lima. 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Arremesso lateral cobrado, o Bragantino com a bola outra vez. A bola fica insistentemente no campo de ataque do time do Red Bull Bragantino. Lançamento do Pedro Henrique. Maicon interceptou pelo meio do caminho e escorregou na sequência. Vitor Hugo pega o rebote, toca no Coelho. Aberto pela lateral direita, ele tenta sair em velocidade. Foi agarrado, o árbitro está paralisando. Posse de bola que favorece ao time do Galo pela meia direita neste início de jogo. Primeiro tempo na Arena MRV. 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O Galo tá vencendo por 1-0 no placar agregado. Com o placar agregado vai dando o Galo na cabeça. É o Galo partindo às quartas de final da Copa Sul-Americana. Vitor Hugo, zagueiro, toca de pé esquerdo para trás, ele trabalha com Juan. Juan agora para o Maicon, devolve o jogo com Juan aqui pela linha de zaga, são 3 jogadores. Juan tem a sua direita, o Natanael. Recolhe a bola com a camisa de número 2, o lateral do Galo, toca de pé direito para trás, ele devolve o jogo no Juan. O
11: O Lodi vai espetando lá pela ponta esquerda. O Coelho aparece na ponta direita. Lançamento buscava o argentino. Bola cortada pelo Juninho Capixaba. Joga para fora, joga embora. Lateral favorece ao Galo. Lado direito já cobrada. Toca Natanael, pé direito para trás. Ele entrega no Juan. Gira o corpo para trás. E aí ele deu um 180 e tocou a bola pro goleiro Everson. Do outro lado da área está Vitor Hugo. Domina a bola, entrada na grande área defensiva, dá o tapa de pé direito, bola longa lá pro campo de ataque, ela vai viajando. Gustavo Marques corta de cabeça, ela sobra com Eric Ramírez. Novidade do Wagner Mancini na escalação do Massa Bruta pro jogo de hoje. Lançamento longo na ponta direita, vai Lucas Barbosa até a linha de fundo, cruza a rasteira, bola para trás. Everson caiu e pegou o Cláudio Rezende.
12: É o Lucas Barbosa, foi no esforço máximo, o número 21 do Bragantino conseguiu cruzar para a área, mas já estava desequilibrado, ficou fácil ali para o Everson, que fez a defesa para o Atlético, que por enquanto não está conseguindo chegar lá com perigo. Tá se segurando o Galo nesse início de jogo, informando Vale. 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
11: 6 minutos do primeiro tempo na Arena MRV. Placar ainda em branco para Galo e Bragantino. Dominando a bola pelo lado esquerdo, vai avançando aqui o jogador que é o Gustavo Marques. Ele fez um lançamento muito longo. Essa bola já cai direto pela linha de lado. Não deu pro Vinicinho. Arremesso lateral, lado direito favorece ao Galo. Cobrança do Natanael. Ele está jogando por trás. Na defesa tem Everson com ele. Aqui aberto ao lado esquerdo está Vitor Hugo. Renan Lodi também já dá opção. Isidro Pita vem marcar, saindo de bola. Lançamento do Everson na ponta esquerda, buscando o Lodi. Disputa pelo alto, ganha Santana para o Bragantino. Cabeceia, coloca essa bola por dentro. Tentou aqui no corredor da direita. Vem primeiro o corte do Alan Franco. Joga essa bola para fora, anda pela linha de lado. Arremesso lateral. Red Bull Bragantino na bola. 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Boa noite, galera da massa. Aí, recuperação do Galo no meio campo. Nossa! Coelho deu uma caneta no Juninho Capixaba e acelera pela ponta direita. O VH perde na frente. O Coelho para, toca no Natanael. Tá mais pro Gustavo Marques, que consegue o corte. O Coelho deu uma caneta linda no Capixaba. Recupera o Maicon agora pela ponta direita. Ele toca a bola curta pra trás. Natanael vai pra cima deles, Galo! É a playlist da massa na arquibancada da Arena MRV. 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Vitor Hugo, toca a bola por dentro no Renier. Busca jogo, toca com Bernard. Aberto pelo lado esquerdo, ele deixa para trás. Entrega no Vitor Hugo, zagueiro. Vitor Hugo agora pro Juan, aqui pela direita. Dá um tapa, bola rasteira. O Coelho não dominou, recupera o Bragantino, desce no contra-golpe, agora do Isidro Pita, de costas pro Gobri, toca de pé direito, a bola aqui no meio campo pro Eric Ramírez. Eric Ramírez recua, Pedro Henrique aparece lá pelo lado esquerdo com ele, Juninho Capixaba, 8 minutos, primeiro tempo sem gols, aqui na Arena MRV, lançamento pro Vinicinho no campo de ataque, Everson. Desacatado ali o goleiro do Galo dentro da grande área. Saiu para antecipar a velocidade do time do Bragantino. Everson agora liga a ponta direita. Mais uma ligação direta tentada pelo goleiro do Galo. Gustavo Marques interceptou. Eric Ramírez cabeceia. Vira um ping-pong ali na meia direita. Tá no chão o jogador do Bragantino. Outro cabeceio da ponta esquerda. Aparece Gustavo Marques. Coloca a bola no meio. Corredor central. Passa pela metade do campo. Eric Ramírez. Rola para o Isidro Pita. Abre o jogo pela lateral esquerda. Juninho Capixaba vem jogar com eles. Faz o cruzamento rasteiro para entrada na grande área. Lucas Barbosa no minuto. Trouxe no pé direito, Bernard não conseguiu marcar. O Vitor Hugo tenta tirar a bola dele. Ainda o Barbosa, Everson! Bateu de fora da área com a canhotinha. O jogador do Bragantino, Everson, foi lá, fez a ponte, tirou. Na sequência vem mais Massa Bruta, ponta direita. O passe de calcanhar agora do Santana. A bola foi para fora, linha lateral. É arremesso pro Bragantino, já cobrado pelo Agustin Santana. Não pode. Oi. Muito para frente ali para cobrar o lateral. Bandeira já tinha paralisado tudo, né, Cláudio?
12: É, o Santana tentou bater o lateral muito à frente e o Renan Lodi deu um bico na bola, né, que tava, tinha saído. E aí atrapalhou, inclusive, o jogador do Bragantino. Bandeira mandou voltar. E aí agora vai ter que bater realmente de volta o lateral, o time do Bragantino. Acabou ficando bom pro Galo, porque era um lateral rápido que o Bragantino tentou.
11: 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Na verdade, ele deu falta. Né?
12: Pro Bragantino. Ele deu falta porque o Lodi deu um bico na bola, então ele deu uma infração pro Bragantino ali.
11: É ponta direita. É perto da grande área. Os zagueiros do Bragantino vão ali para a entrada da área do Galo. Bernard é o único cara na barreira e o Bernard tá dando uns passinhos para trás ali. Já se prepara para a bola, camisa de número 23, é o Agustin Santana. É o lateral da direita do time do Bragantino. Demora para fazer a cobrança, para colocar essa bola para dentro da grande área. Agora sim autoriza o juizão, foi para a bola, pé direito, lançamento. Pegou no Bernard aqui na barreira. E aí pegou no braço do Bernard. Ganha alguns metros o Bragantino. Na Itatiaia a gente gira e te atualiza, 7:11. A Rádio de Minas informa 10 do primeiro tempo, Copa Sul-Americana. Placar de 0 pro Galo, 0 também pro Red Bull Bragantino.
4: Copa Libertadores, 11 do primeiro tempo. Cerro Porteño e Palmeiras, 0-0. Primeiro jogo, 1-1.
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11: Em cima do lance, contando a história do jogo pra você. Santana cobra falta aqui pela ponta direita, cruzamento na segunda trave, passou por quase todo mundo, não passa pelo Natanael, que cabeceia pra escanteio. Rezende.
12: Natanael, porque chegava no segundo pau, Juninho Capixaba, chegava por ali também o zagueirão Gustavo. É escanteio pro Bragantino, tá em cima. Massa Bruta que é o primeiro gol.
11: Se prepara lá pela ponta esquerda para colocar essa bola para dentro da grande área. O Vinicinho já recolheu aqui contra o Vitor Hugo na marcação. Rolou para trás, tem cruzamento, Bernard. Coloca o corpo na frente, essa bola ainda não saiu, agora sim, foi pela linha de lado. Arremesso lateral, favorece ao Red Bull Bragantino. 11 minutos, bola cobrada para a linha de fundo. Chega lá na linha de fundo, o Capixaba tenta o passe para trás. O VH tentou tirar, a bola pegou no jogador do Bragantino e saiu em linha lateral. Arremesso que o Galo vai fazer a cobrança. Fala aí, seu nome e seu bairro.
0: Olha só, Pedro, 12 minutos do primeiro tempo. Muita gente ainda entrando na Arena MRV, amigo. Muita gente ainda nas catracas. O público vai melhorar bastante, Pedro.
11: É o horário inimigo de chegar no estádio. Pedro Henrique bate de longe, manda a bola pela linha de fundo, apenas o tiro de meta. Goleiro Everson, o paredão da massa, se prepara para a cobrança. 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O Everson vai sair aqui no tiro de meta, demora um pouquinho, tem o Vitor Hugo com ele. Ele toca a bola, Vitor Hugo para o Everson dentro da pequena área, dá um tapa de pé direito, lançamento longo. Lá no campo de ataque, Gustavo Marques subiu, cabeceou, ela volta para o campo de defesa do Galo. O Juan vai proteger com o corpo, olhou para ver se o jogador do Bragantino não vinha com ele. 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Primeiro Ale Oliveira, depois Olê Marques. Diga lá, Ale, e esse primeiro instante de jogo, hein?
14: É, não tá legal pro Atlético, não. O Bragantino consegue envolver, consegue chegar. Já foram duas boas defesas do Everson e o Atlético não fica com a bola. Num primeiro momento, porque o Bragantino marca a pressão no tiro de meta, mas quando tem a posse, que o Bragantino recua a marcação, muito precipitado, com muito lançamento, e aí não consegue valorizar a posse. O Atlético não tem pressa, né, Marques?
15: Ale, já teve um vacilo do Nata, já teve 4 escanteios e finalizações pro Bragantino. O Atlético precisa entrar no jogo. Quem tá lá fora do estádio precisa entrar rápido para acender esse time, Pedro Abílio.
11: 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Aí o goleiro Cleiton sai jogando pela lateral esquerda. Juninho Capixaba lançou rasteira pro Pita. Juan vai lá no chão e corta pro Galo. Ela sobra com o Renan Lodge aqui pela lateral esquerda. Ele contra a marcação do Herrera. Fez a bola bater no gringo, saiu pela linha de lado. Arremesso lateral favorece ao Galo pelo lado esquerdo. Bernard já se prepara pra fazer a cobrança. Deixa pra Renan Lodge cobrar aqui mais atrás, mais perto da bandeira de escanteio. Vem em cima marcar a saída do time do Red Bull Bragantino. Cobra o Lodge, jogou na frente, briga por ela, Bernard. Bernard tentou, chega primeiro, corte aqui do Pedro Henrique, deu um chutão lá pro campo de ataque, ela vai viajando. O Everson deixa aqui, tá na frente dele, vamos ver se ela vai sair na linha de fundo. O Everson preferiu não deixar sair pela linha de fundo. Aí ele fica com a bola nas suas mãos, só dá Galo, a massa se levanta, tanta torcida do Galo aqui na Arena MRV. Lançamento do Everson buscando ligação com Renan Lodge. Se ele conseguisse a casquinha, o Bernard tava em boa condição aqui pela lateral da esquerda no ataque atleticano, mas ela foi embora, se perdeu pela linha de lado. Arremesso lateral que o Bragantino já bateu e toca a bola para trás. Ela chega no círculo central pro zagueiro Gustavo Marques, avança, passa no meio campo, toca no pé direito, abre pela lateral esquerda, joga o jogo com ele Juninho Capixaba, recolhe de frente para marcação do Cubídio, mas está distante aqui o argentino do Galo, autor do gol salvador lá em Bragança Paulista, o gol da classificação por enquanto. Um lançamento rasteiro, Vitor Hugo recuperou a interceptação boa dele, vem VH, desce com o Galo pela ponta direita, passou por 2, cruzamento de pé direito na boca do gol, Bernard Cleiton!
7: Pegou no cantinho o goleiro, porque o Bernard não pegou bem, hein, Paulinho?
9: Boa arrancada, hein? Que arrancada do VH, hein? Vitor Hugo, meio atacante pela ponta direita. O cruzamento contou ali com uma casquinha do marcador. Ela sobrou nos pés direito do Bernard, mas pegou mal na bola. Era pra pegar aquela laveia, né? Pegou uma chapada devagarinho, morreu nas mãos de Cleiton. Primeira boa chegada do Galo. 0-0, informando o Banco Mercantil.
7: Gustavo Marques tem a bola aqui pelo lado esquerdo, ele toca de pé direito para trás, recua para o Cleiton, veste roxo, gol da sua esquerda aqui na Arena MRV, a esquerda de quem está acompanhando aqui da visão da cabine Tatiaia, né? Você que está no radinho com a gente, está à sua esquerda, à esquerda do seu rádio, o goleiro Cleiton nesse primeiro tempo. O recuo de bola feito pelo Agostinho Santana para o Pedro Henrique, ele toca de volta a bola para o Cleiton, sai da pequena área, dá o tapa de pé direito, bola rasteira para o Gustavo Marques, vai lá marcar o Coelho, lançamento rasteiro, fica no chão o jogador do Bragantino. Juizão está paralisando com falta em cima do Juninho Capixaba no campo de ataque. Falta cometida pelo Coelho. O Maicon estava ali na jogada também. Arremesso que favorece a equipe do Bragantino no seu campo defensivo. Lado esquerdo. Galo vai aparecendo aos pouquinhos lá na frente também. 16 minutos do primeiro tempo aqui na Arena MRV. E nesses 16 minutos não tivemos gols aqui ainda na casa própria do Galo. Vem Gustavo Marques, faz o lançamento longo de pé direito para a ponta direita para o Agostinho Santana. Coloca a bola no meio, por dentro vem o Isidro Pita para a entrada na grande área. A tabela funciona, tira Alan Franco. Chutando o Franco para jogar essa bola pela linha de lateral. É arremesso, favorece ao Bragantino. Vem Agostinho Santana aqui pelo lado direito. Ele toca a bola para trás e sai jogando. Sai jogando pela lateral da direita com Lucas Barbosa. Vira o jogo pelo alto, na ponta esquerda. Vai tentar chegar o Capixaba. Ele chegou. Não chegou. Dominou errado. Ou nem dominou, né? A bola foi embora pela linha de lateral, é arremesso que o Galo cobra aqui pela lateral da direita. 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Vem Bragantino pelo lado esquerdo, tenta sair aqui o Lucas Barbosa, ele toca de canhota, a bola para trás, entrega no Pedro Henrique. Campo de defesa do time do Bragantino para jogar com Gustavo Marques. O Galo todo correndo para trás, vem Gustavo Marques com a bola outra vez. Avança com velocidade, tira um pouquinho a velocidade, toca o pé direito aqui no Juninho Capixaba. Pelo lado esquerdo recua. A torcida do Galo não para. Gostamos muito de você, Atlético. Vem lançamento lá pelo lado esquerdo, Pedro Henrique, ele toca a bola curtinha lá pela lateral esquerdo, Gustavo Marques recua. Juninho Capixaba é o primeiro homem aqui da defesa. Entre os dois zagueiros, ele abre pro Gustavo. Pelo lado esquerdo, o ex-jogador do América, toca de canhota, a bola para trás, ela chega por outra vez ao Juninho Capixaba. Domina a bola e está jogando por dentro. Tem Pedro Henrique com ele aqui pela lateral da direita. Bernard marcando de longe. Pedro Henrique passa pela metade do campo. Fatiada, lançamento é longo. Natanael interceptou para o Galo, cabeceou para fora. Manda pela linha de lateral. É arremesso lateral que favorece o Red Bull Bragantino. É pelo lado esquerdo. Já se prepara para a cobrança. Juninho Capixaba outra vez. 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Pedro Henrique, toca de pé direito, a bola curta aqui pela lateral esquerda, quem joga com ele agora é o Gustavo Marques, abre para Juninho Capixaba, recebe a marcação do Coelho, faz o lançamento para a entrada da área do Galo. Juan cortou de cabeça, Pita, no que ele devolveu de cabeça, o Juan vai deixar para o Everson, que fica com a bola aqui na linha de fundo, em cima da marcação ali o jogador Red Bull Bragantino, e a posse de bola é do goleiro do Galo, é do capitão Everson que fica com ela, tem a posse, não tem muita opção, faz o lançamento em ligação direta outra vez. E ela se perde em linha lateral. É só assim, Ale, que o Galo está saindo aqui da sua própria área.
14: É, e aí o Atlético tem que sair tocando, né? Tem que brigar com essa pressão, com a bola nos pés. Até porque tem o passe de apoio do Everson, que trabalha muito bem com os pés. Agora, o que está acontecendo é que o Atlético nem tenta sair jogando, só rifa essa bola para o ataque.
7: Alan Franco agora ganhou no meio campo, deu no Coelho, vira o jogo da direita para a esquerda, agora para o Lodi, correu para a linha de fundo, foi derrubado, pediu a falta, juizão não deu, ela sobra aqui pela direita, tenta sair Agostinho Santana, interceptado pelo Bernard, que joga a bola para fora, linha lateral, arremesso normal, favorece ao Red Bull Bragantino pela lateral direita do seu campo defensivo. Juizão vai conversar ali com alguns jogadores do Galo e o Alan Franco vai lá em cima dele.
11: reclama, queria a falta que não foi marcada lá no ataque. Arremesso lateral, Agostinho Santana se prepara para cobrar, joga a bola lá no ataque. Isidro Pita tenta proteger, é forte o Pita, conseguiu o pivô, deu na direita, desce com velocidade agora o Barbosa para cima do Juan, driblou para a perna canhota, vem para a entrada da grande área, ainda Lucas Barbosa, coloca ele canhota, a bola lá pelo lado esquerdo, para o Juninho Capixaba. Isidro Pita correu para a área, Capixaba avançou, Coelho tenta tirar o espaço, buscou o Antu, foi para a linha de fundo Capixaba, cruzou rasteira na área do Galo, Juan, sempre ele! Manda a bola pela linha lateral, é arremesso que o Braga cobra. Cobrada a bola pelo lado esquerdo outra vez. Vem o passe, rasteirinho. Toca a bola pelo meio. O Herrera conseguiu aqui o espaço, ela chega para o Pedro Henrique no círculo central, levanta a cabeça, passa por dentro com ele por outra oportunidade por ali o Rodriguinho, ele prefere o passe para o Gustavo Marques mais atrás, então entrega no Capixaba, aberto aqui pelo lado esquerdo outra vez o zagueiro, Gustavo Marques lançou na era do Galo, Everson, tá na mão do goleiro do Galo, tá na 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Boa noite, Copa Sul-Americana, 7 horas 21 minutos quarta-feira, boa de futebol aqui na Rádio de Minas, hein? Acerrado agora do zagueiro Vitor Hugo pro Bernal, Bernal pediu calma para ele, na Itatiaia a gente confere girando o tempo, não para, Copa Sul-Americana 21 minutos do primeiro tempo, placar de 0 pro Galo, 0 também pro Red Bull Bragantino, Cirilo.
4: Libertadores, 21 minutos, Pedro Abílio, Cerro Porteño e Palmeiras 0-0, hoje no Paraguai, semana passada em São Paulo, empate por 1-1.
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11: 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Lançamento longo, longo demais. O Quid até subiu, tentou o toque de cabeça, pediu a cama de gato, mas a arbitragem não paralisou. Esse juizão aí, Paulinho, não vai ficar parando o jogo para dar qualquer falta, não, viu?
9: Ainda mais quando não é mesmo, né, Abílio? Foi nada, né? Caiu de mau jeito ali o Coelho, somente a falta não foi marcada, segue o jogo, Abílio. 0-0 informando o Unimed BH.
11: Capixaba toca de pé esquerda, a bola para trás, ela chega de novo no Gustavo Marques. Ele para, prende, pisa na bola, toca curta aqui pela lateral esquerda, joga com ele por outra vez o Capixaba. Recua pro goleiro Cleiton, fora da grande área da altar, para pé direito, bola rasteira pro Gustavo. Gustavo no Capixaba por dentro, só os três jogando aqui e os jogadores do Galo marcando. A distância o Coelho, Reinier e Vitor Hugo mais próximos. Aí vem lançamento do zagueiro Pedro Henrique, lá na ponta direita para o Agostinho Santana, caminha com velocidade para cima do Vitor Hugo, pedala com o pé esquerdo, traz o jogo na canhota, rola para trás, Rodriguinho recebe, faz o cruzamento, vira o jogo, Barbosa ajeitou para o Pita, que ajeitou para o Ramires, que foi interceptado pelo VH, tira na sequência Maicon, sobe Isidro Pita, briga pela bola, ela sobra na intermediária, Pita cabeceou para o Ramires, tentou o cabeceio para alguém, mas Renan Lodi corta para o time do Galo, tira dali, ela sobra no campo de defesa outra vez, aí vem Pedro Henrique, recua para o Cleiton. Recomeça o Bragantino. Metade do primeiro tempo já foi aqui na Arena MRV. Lodi e Barba conversando bastante. O técnico e o lateral esquerdo do Galo. Lançamento na boca do gol, Everson. Saiu e fez a catada porque chegava o Herrera. Cláudio.
12: Tava chegando. Cruzamento pela esquerda. Tá tentando se ajustar ali, né? O Lodi tá mais próximo do treinador, tá passando instruções pro Galo sair dessa abafa que vem fazendo o Bragantino 0-0. 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
11: Agora o Maicon passou pela linha do meio campo, toca curta no Reinier, volta o jogo pro Maicon, cadencia, fica com ela aqui pela lateral da direita, olha, para, pensa, toca a bola pra trás, entrega no Natanael. Natanael agora pro Juan, Juan calcula, toca pro Maicon, abre pela lateral direita, joga o jogo com ele, o Coelho, Coelho toca pra trás, ela vem de volta ao Maicon, Maicon agora pra Reinier, pisou na bola pra dominar, toca no VH, de costas pro Coelho, ele prefere tocar bola pra trás, entrega no Maicon, Maicon de volta, Vitor Hugo, vira o jogo no seu xará, aí vem o zagueirão com a bola, toca de canhota no Reinier, vira com o Bernard, girou aqui pelo lado esquerdo, o Renan Lodi passou, o Bernard ficou sem opção, teve que tocar pra trás, toca no zagueiro, Vitor Hugo, rola a bola na frente, Alan Franco, Reinier, vão triangulando, Maicon aparece também pra jogar com eles, abertura agora na ponta direita pro Coelho, recebeu gente, a linha lateral, deu passe na paralela, pro Natanael, interceptados pelo Eric Ramírez, recupera Vinicinho, toca a bola por dentro, em primeiro Alan Franco, ganhou o Galo. O Bragantino agora é quem está encurralado. Virada de jogo agora do Alan Franco, da direita para a esquerda para o Vitor Hugo, zagueiro. Ele toca essa bola para o Bernard, rola na lateral. Bola boa na diagonal para o Renan Lodi. Ele vai para o chão, para o. Falta cometida pelo Herrera em cima do Lodi, Paulo Azeredo.
9: É, passou um rapa no Lodi ali, né? Agora foi falta sim, né? Agora o tempo para aquela aguinha, né? Aquele bate-papo, é a hora que o Baba vai ter para tirar esse caixote que o Mancini arrumou pra cima dele, viu, Abílio? Porque o Galo tá encaixotado, viu, Abílio?
7: E o que você acha que vai ter nessa resenha, Olê Marques?
15: Ufa, Abílio, bom, a parada, o Atlético até ficou com a bola no último minuto, né, desse primeiro tempo, mas encaixotado sob a pressão do Bragantino, né, que tá jogando no campo ofensivo. O Atlético não se importa de dar a bola ao adversário, né, a qualquer adversário, e baixar as suas linhas, mas é um perigo, cara. A bola tá passando muito ali, o Everson tá aparecendo muito nesse jogo.
7: Olê Marques, em nome de Supermercados BH na Itatiaia, quero te ouvir também, Ale Oliveira.
14: É, a partir do tiro de meta do Everson, o Bragantino sobe toda a sua marcação. E aí o Atlético fica com receio de brigar contra essa marcação pressão, porque principalmente o Vitor Hugo, zagueiro, e o Natanael não tem tanta intimidade com a criança. Mas aí o Alan Franco e o Maicon tem que salvar, para pelo menos tentar sair jogando. E quando consegue quebrar essa marcação, pressão do Bragantino, aí tem que fazer o que fez agora, nessa última posse. Valorizar, tocar essa bola, fazer essa marcação do Bragantino correr, sabe? Deixar o campo maior. Não precisa pegar a bola e tentar atacar num primeiro momento. Não, tem que valorizar a posse. Agora, se você, o meu caro Pedrão, gosta muito de dividir o jogo em quatro quartos, né? Então você pegar a junção dos dois jogos, são oito. Esse é o melhor quarto do Bragantino disparado. O Bragantino não teve esse volume de jogo, nem lá em Bragança. Cabe o Atlético reverter isso, tentando ficar um pouquinho mais com a bola e marcando melhor, Pedrão.
7: Ale Oliveira e Olê Marques falam. Você entende o jogo na Rádio de Minas. 27 minutos, falta pro Galo bater. A bola vai voltar a rolar depois de 2 minutos de paralisação para hidratação dos jogadores. Maicon, posicionado aqui para fazer a cobrança. Vai jogar essa bola dentro da grande área, o Maicon. Ele olha lá para dentro. Na linha da grande área está o zagueiro Vitor Hugo. Tá também o meia Vitor Hugo. Daqui eu tô vendo também o Juan. Mais para a segunda trave, ele e o Coelho. E o nosso Maximiliano Ramírez demora ali para autorizar a cobrança. O que, que foi, Ramírez? O que está acontecendo aí, meu filho? Ele está olhando ali no quarto árbitro. O quarto árbitro e o Bandeira estão vendo alguma coisa lá no corredor. O que será que aconteceu? Deve ser algum problema no equipamento deles, porque eles estão olhando.
16: É isso que eu ia falar, deve ser o comunicador. Eles estão conversando, aí ele olha para baixo, olha para dentro, volta. Ou será que alguém foi rapidinho ao banheiro lá, tá esperando, hein? Será que foi isso, Abel? Tem uma turma ali esperando, eles estão conversando. Ah, não, é o equipamento. O equipamento deles não tá funcionando, Abel. Tá parado ali para manutenção.
7: Pelo sinal que o Maicon fez pro Everson ali, eu acho que ficou um pouquinho sem comunicação com o VAR, né? Eu acho que ele ficou sem comunicação com o VAR. O Maicon fez o sinal do VAR e fez um não ali pro Everson. Maximiliano Ramírez, argentino. Hoje temos no vídeo o Silvio Truco.
14: 6, 6, 9.
7: Vem bola pro time do Galo aqui pelo lado esquerdo. 28 minutos do primeiro tempo. E o Truco ainda não conseguiu conversar com o estádio, não. O juizão tá pedindo pra esperar. Ó, agora ele colocou um fone ali. Ah, entendi. Foi o Vandinho que foi lá resolver o negócio. Vander de Freitas está lá resolvendo a situação do juizão.
17: Joga lá, Truco sentiu, Truco uma rede, desculpa.
7: Silvio Truco é o árbitro de vídeo, que não está conseguindo se comunicar com a turma aqui.
16: Ele botou um fone ali agora, né, Abel, de futebol americano, né, estilo futebol americano.
7: Esse fone aí, só o Ale Oliveira tem direito a usar aqui na equipe da Itatiaia. 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E nisso o jogo está paralisado aqui há 4 minutos.
11: Era para ser dois ali da parada para reidratação. Já temos uma paralisação um pouco mais longa porque há um problema de comunicação com o VAR, aparentemente, aqui na Arena MRV. Quando a bola voltar a rolar, vai ser uma falta pro Galo aqui na Arena. 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O quarto árbitro olhou ali pro juizão. O juizão conversou com o Maicon. Fez o sinal pro Maicon. Só quando eu apitar. Só quando eu apitar. Maximiliano Ramírez, o argentino, vai apitar. Vai rolar a bola mais uma vez aqui na arena. É falta pro Galo. É aqui pelo lado esquerdo. Já se prepara para cobrar, para colocar a bola para dentro da grande área. O Maicon posicionado. É canhotinho. É o volante do Galo. Capricha, Maicon. Foi pra bola. Foi, voltou. Fez a defesa se desarrumar. Bagunçou tudo. Aí vai o Maicon de novo. Atenção, pé canhoto. Ela viaja no miolo. Isidro pita. Quarto de cabeça. Bernard pegou o rebote. E toca aqui pela lateral direita pro Coelho. Bernard pede de volta. Coelho chuveirou. Segunda trave. Subiu. Toque de cabeça. Do Juan pela linha de fundo, Paulinho.
16: Papai Juan, né? Tá empolgado com o filhão que tá chegando aí, subiu no quinto andar. Meteu a testa na bola pela linha de fundo, passou à esquerda do Cleiton. Essa foi sem perigo, hein? 0-0 informando a Prefeitura de Nova Lima. 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
11: Nossa, saiu esquisito demais aqui. O Bragantino teve que dar um chutão pra fora. 7h31, noite de futebol, Copa Sul-Americana. 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O tempo não para. 31 minutos do primeiro tempo aqui na Arena MRV. 0 pro Galo, 0 para o Red Bull Bragantino.
4: Libertadores, Cerro Porteño e Palmeiras, 0-0. 31 do primeiro tempo. No segundo jogo, primeira partida terminou empatada por 1-1.
11: 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Everson chutão no ataque. Chegou primeiro pra cortar de qualquer jeito ali o Pedro Henrique, porque tinha o VH no seu cangote. Aí Vitor Hugo tá no meio. O Coelho prefere tocar essa bola pro Natanael. Tá aqui pela lateral direita. Vem cruzamento pra dentro da área na marca do pênalti. Pedro Henrique corta de pé esquerdo. Maicon pegou o rebote aqui na meia ofensiva. Ele toca essa bola pro Franco. Ajeita no Lodi. No bate-rebate ali conseguiram tirar dele. Foi o Lucas Barbosa e o Eric Ramírez perdeu. Sem falta. Maicon fuzilou pra fora. É que o VH e o Reinier estavam passando, né, Azeredo?
16: É, poderia ter tocado sim, mas estava aberto, né, Abino? Tentou chutar essa bola para surpreender o Cleiton. Bola pela linha de fundo, ó, mas já foram três chegadas, hein? Parece que a conversa com o Barba ali na parada da hidratação deu certo, hein? Tomara, 0-0, informando Belo Horizonte, Prefeitura do Povo, aqui o trabalho não para.
11: Lucas Barbosa domina pela lateral direita com o Bragantino, ele toca de pé esquerdo pelo alto, tentando buscar aqui as costas do Lodi. Vitor Hugo na cobertura, joga para fora, vai saindo, lateral, arremesso para o Bragantino cobrar. Agostinho Santana tá aqui pelo lado direito para recolocar essa bola em jogo. Tem ali também à frente o Herrera, tem o Lucas Barbosa e o Eric Ramírez também a opção. Demora para cobrar o Santana, joga a bola na entrada da grande área para o Isidro Pita, buscou o Antu, vem primeiro, coloca o corpo na frente, o Alan Franco. Juan dá conta do recado, tira a bola dali. Abafa o caso na sequência, o Maicon tira a bola, manda de canhota, ela não saiu. Tá aqui pela lateral da direita com o time do Bragantino. 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A com o Bragantino, de novo. Passa rasteirinho, é curto aqui pro lateral direito. Vem chegando pro jogo o Lucas Barbosa. Ele gira para um lado, gira para o outro, engana um pouquinho a marcação do Alan Franco até tocar essa bola para trás. Pedro Henrique tenta encontrar espaço. O Galo não dá brecha aqui pela direita. Agostinho Santana, rola de canhota, bola pro Pita. Ele tentou o domínio, mas acabou passando pro Herrera. Se livra da marcação do Renan Lodi. Traz o jogo no pé esquerdo. Herrera passa de pé direito, a bola para trás. Ela chega no Pedro Henrique, deixa do círculo central. Na roda de gancho tem Gustavo Marques, marcado pelo Reinier. Depressa ele abre pela esquerda. Juninho Capixaba joga o jogo. Tenta passar no meio de dois, não passa. O Coelho fechou a porta lá na cara dele, ele teve que tocar a bola para trás. Recomeça o Bragantino. Galo todo atrás da linha do meio campo agora. Em o passe do Lucas Barbosa. Vitor Hugo escorregou, perdeu a bola. Lucas Barbosa na entrada da grande área, ajeitou na canhota, bateu, explode na zaga do Galo. Tira de lá Alan Franco na sequência. Na sobra, Reinier ganhou pro Galo, mas pegou na mão. Falta que favorece ao Bragantino no ataque, Rezende.
18: É, o árbitro na disputa de bola do Reinier ali no centro gramado, na intermediária, com o Eric Ramírez. Segundo ele, o Reinier levou com o braço, é falta. Bragantino continua aqui no ataque, por enquanto 0-0, informando o Unimed BH.
11: Vem falta, favorece ao Bragantino, cobra rápido o Rodriguinho. Não.
12: Juizão já tinha colocado ali a marquinha no spray, já tinha avisado que era só depois que ele apitasse. Então calma aí, espera para essa cobrança. Agora sim, Rodriguinho de longe, Everson! Abriram pro cara chutar, Rezende. Defesaça do goleiro do Galo agora. Defesaça do goleiro do Galo mais uma vez, foi na ponte lá na trave da sua direita. Em lateral, arremesso, cobra o Bragantino. Lateral para a área, para o Isidro Pita. Vitor Hugo, corta de cabeça, foi mais alto, tirou para o Galo. Herrera ganha na sequência do VH. Briga na entrada da grande área, ainda o VH. Quase ganhou para o Galo, ganhou na interceptação. Mas ela sobra no pé do Eric Ramírez. Segunda bola do Bragantino, lançamento, lado esquerdo. Capixaba, cabeceou para o Miolo Lodi. 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Segura o Galo doido. Renan Lodi, com Bernard, escorregou o Santana, fica a bola ainda com Bernard, ele toca no pé direito para trás, rente a linha lateral com Renan Lodi, demora, VH perde no meio, ele preferiu tocar para trás. 35 minutos do primeiro tempo aqui na Arena MRV, dá 0-0, no agregado o Galo vai se classificando às quartas da Copa Sul-Americana mais uma vez. O Galo pega Santos ou Macará. Na Vila Belmiro semana passada deu Santos 1-0, jogo da volta no Equador na próxima quinta-feira para definir, se passar, hein? Se passar...

0: grande chance o Galo aqui na arena, Paulo Azeredo.
1: Chute saiu mascado, Pedro Abílio, mas que jogada do Renier ali, hein? Foi inteligente, hein? Foi inteligente o centroavante do Atlético. A bola sobrou no pé certinho do Vitor Hugo, pé canhoto. Que pena, pegou mascado o chute, mas foi mais uma boa chegada, hein? Tá 0-0, Pedro Abílio, informando o Banco Mercantil.
2: É verdade, o Santos venceu por 2-1 de virada, né, na Vila Belmiro na semana passada. Não 1-0, como eu tinha dito. O jogador do Bragantino ficou no chão ali, o juizão mandou seguir. Tá no chão ali o Juninho Capixaba. Oi!
3: E esse jogo na quinta-feira. Quinta-feira o Galo conhece seu adversário. O Galo vai classificar, viu, Abílio?
0: Vai embora, vai classificar, vai partir para as quartas da Sul-Americana, porque o Herrera errou um passe aqui agora, jogou a bola direto pela linha de fundo. Essa aí foi igual você na pelada no fim de semana, Thiago.
3: Nunca errei uma dessa aí não. O Abílio, o Macará, Cláudio Rezende explicava hoje no Rádio Esportes, tem melhor campanha, né, Cláudio? E então pode ter um confronto entre Atlético e Santos. O Galo decide aqui, se o Macará passar, decisão no Equador, Abílio.
2: São é isso aí. Cenários possíveis para essa sequência de Sul-Americana. Que o Galo esteja lá. Amém. 37, quase 38 minutos já se passaram desse primeiro tempo. E o Galo doido tá passando de fase na Copa Sul-Americana. 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Everson, pé direito, bola longa pela lateral esquerda. Subiu Santana, cortou de cabeça. Herrera tenta aproveitar o rebote. Santana dá o tapa de pé direito para dentro da grande área, para ninguém. Everson tá com ela outra vez. 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Lançamento longo para o ataque. Buscava o Bernard. Defesa tirou de cabeça. Insiste nessa ligação direto. Galo. Bragantino fica com a bola. Pelo lado esquerdo, Vinicinho. Vinicinho vai para dentro do Natanael. Natanael tira a bola dele. Ganha para o Galo, mas ganha com falta. Para o jogo, arbitragem, posse de bola para o Bragantino. 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São 38 minutos do primeiro tempo, 0-0.
4: O Atlético melhorou depois da parada. O Bragantino continua sendo perigoso, mas o Atlético também, né? Essa última jogada aí da finalização do Vitor Hugo, com a participação do Renier, foi muito boa. Então, o Atlético melhor, mas o jogo ainda perigoso, viu, Pedrão?
2: Bola cobrada, virada do Gustavo Marques, ele toca aqui para a direita, sai jogando com Pedro Henrique. Chutão pro ataque do Pedro Henrique, Juan cortou de cabeça, o Vinicinho pegou o rebote. Da ponta esquerda ele vai encarar, trouxe no pé direito, fez o lançamento, corta de cabeça, Alan Franco subiu mais alto, tira pro Galo. E aí Bernard errou no rebote, na reposição ele deu o passe no pé do Santana, recupera pro time do Bragantino outra vez. E dá aqui na lateral da direita, sai jogando Pedro Henrique com Gustavo Marques. 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Gustavo Marques gira o corpo, toca para trás, deixa no círculo central, ele recomeça o jogo, aí aparece para jogar com eles aqui pelo lado esquerdo, na meia esquerda o Rodriguinho toca no Eric Ramírez, vira o jogo, virada no Lucas Barbosa, da esquerda para a direita, de pé em pé, este é o Bragantino aqui na Arena MRV, insiste em ficar com a bola, bola na entrada da grande área pro Barbosa, Maicon em cima dele tenta tirar, Barbosa vai pra linha de fundo, são três jogadores do Galo para fechar a porta na cara dele, escanteio pros caras, claro.
1: E o último toque foi do Vitor Hugo, zagueiro. Mandou pela linha de fundo, o zagueirão do Galo. É escanteio, o Bragantino vai bater aqui na direita.
2: Já tá preparado ali para cobrar o Herrera. Tá deixando pro Santana. Rodriguinho e o Santana, na verdade, aqui pela lateral da direita. Escanteio pro time do Bragantino na ponta direita. Atenção, defesa do Galo. Aí lançamento que bate no Bernard. Não vai pra dentro da área, sai. Linha de fundo, novo escanteio. 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Bola na área do Galo. Passou pelo Juan. Pita pegou o rebote. Ajeitou pra trás a batida pro gol. Explode no coelho. Agora é contra-golpe. Segura o Galo doido. Engata a primeira marcha. Coloca a segunda. Agora engatou a terceira. Vai com velocidade para a ponta direita, driblou a marcação no primeiro, Natanael pediu e vira o jogo, da direita para a esquerda para o Renan Lodi, olha para a área, cruzou na boca do gol, longa demais, vai embora, informação na Itatiaia, Cirilo.
5: Gustavo Gomes, de cabeça, o Palmeiras está abrindo o placar contra o Cerro Porteño, 1-0, no agregado 2-1, vai dando Palmeiras nas quartas da Libertadores, informando Unimed BH.
2: E já deixa o microfone ligado, João Vitor, Cirilo no plantão Itatiaia, 41, primeiro tempo, Copa Sul-Americana, Itatiaia, confere o placar.

0: 0 Galo, 0 Bragantino.
1: Libertadores também tem nesse momento Coquimbo Unido e Platense se enfrentando. O jogo tá 0-0. Esta partida de volta no Chile. Na ida, 1-1. Por enquanto, pênalti.
0: Contando a história do jogo, contando com a massa na audiência da Itatiaia. Vitor Hugo, VH aqui pela direita, foi pro chão, tem falta. Falta do jogador do Bragantino lá na ponta direita, em cima do Coelho, que está no chão, Paulo Azeredo.
2: Essa dupla aí tá dando certo, viu? As melhores jogadas aos pés de Vitor Hugo e Coelho. Aí saiu a tabelinha entre os dois, agora amarelo ali, ó. Acho que foi... Nossa, aqui é longe, hein, rapaz? Acho que foi pro Ramires, vamos ver? Acho que foi pra ele. É, ele fez a falta, pelo menos foi ele que fez a falta... Acho que ganhou o cartão amarelo o Ramires.
0: Tem o Rodriguinho na jogada também. Foi um sanduíche de Coelho, né?
2: É, sanduíche de Coelho. A falta em favor do Galo. Vai pintar aquele levantamento. A bola alçada na área, né? Vamos aguardar, Bírio. Quem sabe? Bola parada decide tanto jogo aí, né? Pro Galo já sair na frente aí nesse 1-0. Prepara a garganta, Bírio. Barbante neles, hein, Bírio? 0-0.
0: Tá lá o Bernard na lateral da direita para colocar essa bola para dentro da área.
2: Capixaba.
0: Juninho Capixaba ganha o cartão amarelo, camisa de número 29 do time do Red Bull Bragantino. 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Vem bola para a área, Bernard parado na esquina, lá pelo lado direito. Tá distante ali da grande área, rente à linha lateral, bem próximo. Metade do campo de ataque já foi. Campo da esquerda no seu rádio. É pra lá que ataca o Galo neste primeiro tempo aqui na Arena MRV. Bernard tá posicionado. Enquanto isso, o juizão tá lá na resenha. Tá lá dentro da área conversando com todo mundo. Maximiliano Ramírez, árbitro argentino, aqui na Arena MRV. Ele tá conversando com o Isidro Pita. Tá conversando com o Juan Tressoldi.
2: Mas guarda uma resenha também o argentino, hein?
3: Não. Rapaz. Tem que fazer um podcast, ele tá louco pra fazer um podcast.
4: Ele tá trocando o cartão do VAR. O VAR falou com ele que o cara que tomou, fez a falta, não foi aquilo.
2: É, não foi mesmo. Deu pro Herrera agora, eu acho, né? Ou foi pro Ramírez? Agora fiquei na dúvida. O Ramírez que fez a falta. Foi ele que fez a falta. Foi pro Ramírez, né?
0: É.
2: É ele mesmo, Ramírez.
0: O Ramírez e o Rodriguinho estavam no lance. Ele foi lá e deu no capixaba que não tinha nada a ver com a história. É falta pro Galo na ponta direita. Capricha, Bernard. Capricha, Bernard. Acho o Juan aí, Bernard. Lançou a primeira trave com o Edio. Pra fora! Com desvio na defesa do Bragantino. Escanteio pro Galo, Paulinho.
2: Jogadinha ensaiada, né? O Coelho apareceu no primeiro pau ali sozinho. Casquinhou, mas não tinha ninguém no segundo pau pra cutucar, hein? Mas é escanteio. Escanteio pela ponta esquerda. Vai, Bernard. Vai, Bambino. Capricha no cruzamento, meu filho. 0-0. 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
0: O Maicon tá aqui na entrada da grande área. Ele e o Renan Lodi. Enquanto isso, o Bernard parado no escanteio. Alan Franco na primeira trave. Lançamento feito. Toque de cabeça da defesa. Maicon pega o rebote. Bate pro gol, mas já tinha uma falta do ataque do Galo. Falta do Juan, que fica no chão. O jogo tá paralisado aqui na Arena MRV. Vamos chegar a 45. Marques. Como é que tá o jogo? O jogo ainda tá seguro, nesse placar tá seguro. Como é que você vê, Marques?
5: É a vantagem que o Atlético construiu no primeiro tempo desta decisão, né, Pedro Abel? Eu vi um primeiro tempo de domínio do Bragantino, jogando muito no campo ofensivo, o Atlético muito retraído. O Atlético não se importa de dar a bola a qualquer adversário, como a gente trouxe aqui no comentário, mas precisa jogar um pouco mais. Pelo lado direito, em cima do Juninho Capixaba, pode ser uma ótima alternativa. Pensar nesse tipo de jogada no segundo tempo, Pedro.
0: Rodriguinho, domina a bola aqui pelo lado esquerdo. 9. Ah, não é truco não, né?
2: Não, o truco tá no VAR.
0: Vem aqui pelo lado esquerdo. Vamos a 51 na informação do Paulo Azeredo na Itatiaia. Vitor Hugo tira a bola da defesa, dá um tapa de pé direito. Chutão, na verdade, né? Rifou essa bola lá no ataque para se livrar dela. 45 agora. Primeiro tempo indo embora. Galo resistindo no primeiro tempo aqui na arena. Bragantino pressiona pela ponta esquerda. Bola pro Vinicius. Foi longa demais. Foi embora a linha de lateral. Pra quem não se lembra, né, Max? A gente elogiou demais esse Vinicinho, ponta esquerda do Bragantino, no jogo da semana passada, né? Falamos muito, Olê Marques, do camisa 17, o Vinicim do Bragantino.
5: Ele é rapidinho, né, Pedro? Tem que tomar cuidado com ele, porque tem muita habilidade e joga com velocidade ali no setor, né? É um lado que ataca muito bem, mas tem problemas também defensivos. Então o Atlético precisa explorar um pouco mais esse lado direito, Pedro.
0: Eric Ramírez toca a bola para trás, ele recomeça o jogo no Pedro Henrique. Pedro Henrique abre aqui pela esquerda com Gustavo Marques. Gustavo Marques devolve o jogo no Pedro Henrique. O Hever fica ali o tempo todo ao lado do Wagner Mancini. Tá com agasalho branco ali do Bragantino. Auxiliar técnico do Bragantino, ex-zagueiro, capitão América do Galo. Na direita, se manda Lucas Barbosa, leva na linha de fundo, cruzamento ruim, Everson. Saiu, fez a catada o goleiro do Galo, ainda que estivesse ali no meio do caminho, Vitor Hugo. Posse de bola pro Galo, doido aqui, campo de defesa, goleiro Everson com seu manto amarelo à nossa direita. Lança longa, bola pro Vitor Hugo. Vitor Hugo no meio campo, tenta pegar, não consegue. Ela sobra no Natanael, pela ala à direita. Natanael marcado, cercado pelo Berreira, toca pra trás. Everson aparece, dá um chutão, chutão lá pro ataque, ela vai viajando, sobe Juninho Capixaba, corta de cabeça, interceptação que cai no pé do Eric Ramírez, ele tenta virar um jogo aqui pela lateral direita, nossa senhora, quase que o Bernard foi lá, aí o Santana, rola a bola para Lucas Barbosa pela meia direita, avança para cima do Vitor Hugo, clareou pro pé canhoto, deu tapa na linha de fundo, vem cruzamento para a área do Galo, Bernard, deu carrinho, fez a parede e ainda evitou o escanteio, Cláudio Rezende.
4: E o Bernard comemora como se fosse um gol aqui, esse carrinho que ele veio ajudar. Defesa do Galo, o Atlético passando aí alguns momentos delicados no primeiro tempo. Por enquanto vai segurando, 0-0. É Copa Sul-Americana informando Prefeitura de Nova Lima, o futuro mora aqui.
0: Vem com a Itatiaia, a noite tá só começando no futebol. Copa Sul-Americana, mais tarde Copa Libertadores, 9:30. Alô, Piquetito! No Rio de Janeiro, que continua lindo. Aquele abraço, Pique. Tá lá pra contar a história de Flamengo e Cruzeiro logo mais aqui na Itatiaia. Primeiro jogo 1-1 no Mineirão. Virada de jogo aqui da esquerda pra direita. Rodriguinho vira o jogo. Vira lá na lateral direita. Ele trabalha por outra oportunidade com o Herrera. Herrera vai descendo pela lateral direita com Santana. Santana recolhe, toca de pé direito, a bola pra trás. Ela chega no Rodriguinho. Passa no meio de dois, dá o tapa na frente. E Rodriguinho passou do Lodi, ponta direita, bateu cruzada. Everson! Não, nem precisou pegar o Everson. Deixou essa bola embora, foi embora pelo alto, hein, Rezende?
4: É mais um desajuste na marcação do Galo. A turma, o Bernard ali com o Renan Lodi, teve a ultrapassagem, ninguém para parar o jogador do Bragantino, para sorte que ele chutou para fora, hein? Pela linha de fundo, quase chegou de novo o time visitante aqui na Arena MRV. 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
0: Mais de 17 mil só aqui no Itatiaia Esporte. Quero saber do like, hein? Chegamos a 18 mil assistindo agora. Vamos chegar nos 3 mil likes aí. Mutirão de like pra gente chegar nos 3 mil likes. Bora chegar nos 3 mil likes. Abraço pro José Roberto Cruz. Abraço pra Thaís. Abraço pro Moisés Rodrigues. Abraço para Formiga Veloz. Abraço pro José Eustáquio. Todo mundo aqui no Itatiaia, no Itachat. Aí Bernard na ponta esquerda. Invadiu a área, driblou o zagueiro. Lançou na canhota. Cruzamento pra boca do gol que Pedro Henrique tira de cabeça. Mergulhou. Olhou para cortar o zagueiro do Bragantino. Eric Ramírez pega o rebote, está jogando no contra-ataque. Coelho derruba o Juninho Capixaba. E aí vai tomar cartão amarelo, Paulo Azeredo.
2: E com razão, né? Matou o contra-ataque do time do Bragantino, que puxava ali com o Juninho Capixaba. Amarelo para Coelho na falta, ainda no campo defensivo da equipe do Braga. 0-0, Abílio. 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
0: Um abraço para o João Lucas. Ah, é, Claudião?
4: Tava. Se o Galo passar, não enfrenta o próximo jogo, né? Das quartas de final, não vai poder jogar.
0: Everson atingido lá dentro da grande área. O jogo tá paralisado. Tem jogo até os 51. Já são 50 minutos do primeiro tempo. Cláudio Rezende, Everson no chão.
4: Foi um choque e agora tem que parar mesmo, né? Um choque forte, né? O Everson se chocou com o jogador do Bragantino, os dois estão no campo original, são os dois caídos nesse momento, o Herrera, parece que é o Herrera mesmo, jogador do Bragantino, repetindo então, Coelho com esse cartão amarelo está fora do jogo das quartas de final, o Galo avançando logicamente. Para a próxima fase. É bom lembrarmos que na Copa Sul-Americana os cartões serão zerados após as quartas de final, só para as semifinais. Então, estava pendurado o Coelho, o outro pendurado do Galo Bernard.
0: Abraço para Bom Sucesso, Minas Gerais. Fala aí, José Wilson, acompanhando a gente lá Também tá por aqui deixando de onde está participando. Quem mais? Quem mais? Quem mais? Tô aqui no Itachat. Quero ver a sua cidade. Quero ver de onde você tá com a gente. Benedito Costa tá em Itajubá, Minas Gerais. Tá aqui participando também. Vamos chegar nos 3 mil likes. Wagner de Lafayette, o Jorge Feijão, Mucuri na Bahia. O Euler tá lá em Corinto, Minas Gerais. Grande abraço para todos vocês. Toda a galera que tá aqui no Itachat. Você interage com a gente aqui na Itatiaia. Vai terminar o primeiro tempo aqui na Arena MRV. O Galo tá vencendo no placar agregado. 1 a 0 com o gol do Coelho lá em Bragança Paulista. Porque o primeiro tempo aqui na Arena MRV não teve gol. Vai terminar já já. Maximiliano Rodrigues já olha no seu cronômetro. Já olha no seu relógio. No cronômetro aqui da cabine já deu 52, viu, juizão? Já pode terminar esse negócio no primeiro tempo. Everson cobra a falta dentro da grande área, dá um chutão lá no ataque, ela vai viajando. Reinier cabeceou no miolo pro Bernard. Chega a primeira zaga do Bragantino cortando. Isidro Pita cabeceou, a bola sobra com Herrera. Na lateral da direita ele avança pra dentro. Toca no Pita, recolhe, bate pro gol. Everson defendeu. Herrera no rebote, linha de fundo, bateu. Everson de novo. Lucas Barbosa pega o rebote, leva na linha de fundo. Cruzamento rasteiro pra trás. Ramires Barbante. Gol do Red Bull Bragantino na Arena MRV. Aos 52 minutos e meio do primeiro tempo, no último lance, no último suspiro da etapa inicial, o camisa 7 empata o placar agregado. Depois de muita luta do Red Bull Bragantino, Lucas Barbosa dá um passe e o Eric Ramirez estava sozinho na área para fuzilar. 1 a 0, Cláudio.
6: E algumas chances no mesmo lance. O Bragantino no contra-ataque foi puxado ali. O Pita lançou na direita. O Herrera fez a tabela. O Pita chutou de fora da área. O Everson salvou. Depois teve mais um chute. O Everson pegou. E aí teve o outro lance. Pô, pra dentro o cruzamento. O Eric Ramírez apareceu livre para fazer dentro da área grande. Tira do Everson. Canto baixo, cruzado sem chances. Eric Ramírez, tá tudo igual no agregado. Aqui no jogo, Bragantino 1, Galo 0.
1: Gol 14 do Bragantino nessa Copa Sul-Americana. Eric Ramírez marcando pela primeira vez.
0: E foi realmente o último lance do primeiro tempo. Termina a etapa inicial aqui na Arena MRV. Torcida do Galo, mete vaia para essa vitória parcial aí do Bragantino. Galo tem que reagir no jogo e essa reação vai acontecer no segundo tempo. Placar agregado empatado, com a emoção que o Galo gosta. Cirilo!
1: Vamos lá, Abílio, vamos juntos nesse intervalo. Daqui a pouquinho vou com o destaque dos comentaristas também. Deixa eu te chamar primeiro o Cláudio Rezende no gramado para falar aquele primeiro destaque nesse intervalo de um primeiro tempo. O ruim, Rezende.
6: E a torcida protestando, né? Porque o time toma gol no último lance desse primeiro tempo e não foi legal, né? Agora, turma no banco de reservas. Tem ali algumas opções, né? O técnico Barba Domingues, já que o time não funcionou nesse primeiro tempo. Ele tem pro ataque Cacierra, tem o Dudu, tem o Minda, vem entrando nos últimos jogos. Hoje ele trouxe pro banco o Cauã Soares, que é atacante, o garoto Guti, tem o Cissé, tem o Pérez, Pacini, Preciado, que são as opções de laterais, tem o Vitão pra zaga, além dos goleiros Delfim e Robert, as opções do técnico Barba Domingues, que vai tentar mexer, pelo menos vai mexer, tentar mexer no cenário do time. Vamos ver se ele mexe em peças também, Cirilo, informando o Banco Mercantil.
1: Ale, rapidinho, destaque positivo do primeiro tempo, Ale.
3: Ah, mais uma vez o Everson, né, que fez defesas importantes, salvou o Atlético no primeiro tempo de sair com um placar ainda mais desfavorável, né? Então o Everson foi o principal jogador do primeiro período, viu, Cirilo?
1: Em 5 defesas no primeiro tempo, o Everson, impressionante. Ale, destaque negativo.
3: A atuação do Atlético, né? Inexplicável. O Bragantino teve mais posse de bola, o dobro de finalizações. O Marques lembrou mais uma vez e perfeitamente que o Atlético não faz cerimônia para dar a bola para o adversário, mas normalmente marca melhor, sabe? Explora os contra-ataques, usa isso como uma arma, né? Ter menos posse de bola do que o adversário. Hoje o Bragantino trabalhou como quis, o Atlético teve poucos contragolpes e marcou muito mal, coletiva, individualmente. Infelizmente o Bragantino merece essa vitória parcial, viu, Cirilo?
1: Daqui a pouquinho, opinião completa do Alê, também do Marques. Eles falam em nome de Supermercados BH, já já vou ouvi-los nesse intervalo. Vamos ao Maracanã, que em instantes vai começar também a transmissão da Itatiaia para Flamengo e Cruzeiro. Copa Libertadores da América. Emerson Pancieri, atualizações. De volta, Pancieri.
7: Pois é, pra gente passar esse Cruzeiro, né, que pode ir a campo daqui a pouco. Será que vai Fagner ou será que vai William? É uma possibilidade aí de alteração dentro das prévias que trabalhávamos. Será que vai o William para começar o jogo? Essa é uma ideia também do técnico Arthur Jorge. Otávio, William, Fagner, Fabrício Bruno, Jonathan Jesus e Rojas. Tô postando no Rojas, viu? Para começar o jogo, Lucas Romero, Gerson com o Matheus Pereira. E aí na frente, Arroio, Wesley e Caio Jorge. Vou deixar essa pulga atrás da orelha aí do Leonardo Jardim, que tem uma possibilidade do William começar o duelo aqui do Maraca, Cirilo.
1: Valeu, Pancieri. Daqui a pouquinho no YouTube, daqui 3 minutos, começa a transmissão de Cruzeiro e Flamengo. Intervalo, voltamos em instantes, hein? Vamos seguir no YouTube para você participar. Mande sua mensagem, fala de onde você nos acompanha. Por enquanto não tá legal, não. Eu diria que tá ruim demais, hein? O Atlético tá perdendo pro Bragantino por 1-0, mas vai dar tempo. Vamos com calma. Já já, o segundo tempo.

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3: De volta, para você que tá ligando o radinho agora, temos 5 minutos e meio de intervalo na Arena MRV. O Bragantino está vencendo o Atlético por 1-0. Gol de Eric Ramírez no finalzinho do primeiro tempo. A verdade é que o Bragantino mereceu, né? 5 defesas do Everson, o Bragantino finalizou 11 vezes no primeiro tempo. Está em vantagem. 1-1 no agregado. Primeiro jogo foi vencido pelo Galo, também por 1-0. Copa Sul-Americana, que tem mais tarde, às 9:30, a volta entre Montevideo City, Torque e Tigre. Primeiro jogo para a equipe uruguaia, 1-0. Jogo da volta hoje no Estádio Centenário em Montevideo. Vantagem do Torque. Nós temos também às 9:30 pela Sula, jogo de ida na Colômbia entre Santa Fé e River Plate. O jogo passou para essa semana, seria na semana passada, mas por conta dos terremotos que atingiram a Colômbia, jogo de ida apenas nessa semana. Copa Libertadores da América, Cerro Porteño e Palmeiras estão jogando no Paraguai. O Palmeiras está vencendo por 1-0. Gol do paraguaio Gustavo Gomes de cabeça aos 41 do primeiro tempo. O Palmeiras em vantagem e está se classificando. Primeiro jogo terminou empatado por 1-1. Intervalo também para Coquimbo e Platense. Jogo no Chile está 0-0. Primeiro jogo 1-1. Vai dando pênaltis. 9:30, Flamengo e Cruzeiro. Lembrando, primeiro jogo terminou empatado por 1-1. Intervalo rapidinho e a gente volta com análise do Ale Oliveira, também do Olê Marques e o segundo tempo na Arena MRV.
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2: 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Antônio José tem tido os pimentas na audiência. Quem também está ligado conosco aqui no chat participando e cornetando aqui o Alan Franco é o João Batista Costa. Abraço para você. O Breno está em Olinda, ligado na Itatiaia. Muita gente boa. Participe você também. 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Deixa seu like e manda sua mensagem aí no YouTube. Obrigado a você pelo carinho da audiência. Começou a transmissão no YouTube de Flamengo e Cruzeiro. Você, cruzeirense, que quiser acompanhar. Acompanhar o pré-jogo da Itatiaia com todo o timaço da Rádio de Minas, da mais ouvida do Brasil, no YouTube já começou. Quando terminar Bragantino e Atlético, por volta de 9h10, a transmissão vem também para o rádio, para o aplicativo, para o site. Você acompanha todos os detalhes de Flamengo e Cruzeiro. Alê e Marques, vocês falam em nome de Supermercados BH? Eu falar com vocês sobre esse primeiro tempo. Alê, para você bater bola junto com o Alê Marques. Temos 9h30 de intervalo confirmando. O que vocês me contam desse primeiro tempo? O Bragantino tá fazendo 1-0, Ale Oliveira.
3: É, rapaz, e o começo, principalmente, do jogo do Bragantino foi muito impressionante, principalmente aqui da Arena MRV, porque o Bragantino a gente sabe que tem bons jogadores, né? Tem um trabalho um pouco diferente, porque tem uma média de idade muito baixa no seu elenco, né? 23 anos, um pouco mais. Então é muita molecada que tem, como é o caso do Vinicinho, por exemplo, um dos destaques do time, né? Tem bons valores, sem dúvida alguma, mas parecia uma máquina aqui, pressionando o Atlético, que nem tentou sair jogando. A gente falou muito sobre isso no primeiro período, talvez pela presença do Vitor Hugo e do Natanael, que tem mais dificuldade em brigar contra a marcação-pressão, mas os volantes têm que salvar, né? Para pelo menos você tentar jogar. O que aconteceu foi que o Atlético rifava essa bola pro ataque e aí, principalmente o Renier, que não é um centroavante, perdia todas as bolas, porque a disputa é até desleal, né? Porque os atacantes têm muita desvantagem sobre os zagueiros que vêm de frente. E mais, quando o Atlético tinha a oportunidade de quebrar essa primeira linha de marcação do Bragantino, e o Bragantino, muito bem treinado, vinha marcar no seu campo de defesa, muitas vezes o Atlético se precipitava, sabe? Acabava errando os passes, ansioso, querendo acelerar o jogo ofensivo e acabava ficando pouco com a bola. Aí o Bragantino veio para cima, uma marcação lenta, uma marcação que deu espaços no primeiro tempo, uma marcação frágil. Então sobrou pouca coisa, sobrou na verdade o Everson, porque enquanto posse de bola o Atlético foi muito tímido, enquanto marcação foi ineficiente, e por isso que o Bragantino teve tanta facilidade assim no primeiro período, né, Marques?
4: Olha, foi um primeiro tempo assim, escorado numa vantagem e mentirosa, né? O Atlético tinha 1-0 na sua bolsa e esqueceu de jogar futebol, né? Não veio com um apetite para essa partida que uma decisão pede. O Bragantino jogou praticamente os 45 minutos iniciais dentro do campo defensivo do Atlético, e de tanta bola passar ali, de tantas defesas do Everson, uma hora vai entrar, cara. E ela entrou no último minuto. Ele já tinha caído, já tinha se machucado, se levantou para o último minuto derradeiro do primeiro tempo, e o Atlético vacilou e tomou o gol. Primeiro de tudo, Alê, Cirilo e amigos, o Atlético precisa mudar a postura dele. Jogar mais no campo ofensivo, ter mais mobilidade do meio para frente, querer o jogo, querer a bola, partir para cima do adversário e mostrar para a torcida que quer a classificação. O Atlético não demonstrou nesse primeiro tempo que quer a classificação. Esse intervalo é importante para rever esses conceitos, melhorar essa equipe no segundo tempo. O Barba não é muito de mexer no intervalo, mas eu já viria para a segunda etapa com Minda e Cissé para mudar a energia desse time do meio para frente, Cirilo.
2: Tem que mudar, sem dúvida alguma, tem que mexer, tem que mudar a energia para essa etapa complementar. Daqui a pouquinho os repórteres da Itatiaia vão informar teremos alterações. Deixa eu destacar que o Cruzeiro está escalado, transmissão já começou no YouTube, Itatiaia Oficial, Itatiaia Esporte, pré-jogo de Flamengo de Cruzeiro. Cruzeiro tem o William na lateral pela direita, tem Lucas Romero de volta ao meio campo, Otávio 81, William 12, Fabrício Bruno 15, Jonathan Jesus 34 e Rojas 27. Capitão Lucas Romero veste a 29, Gerson número 8 e Matheus Pereira número 10. O trio de ataque tem Wesley com a número 20, mantido como titular. Arroio veste a 99, fez um golaço na ida, e Caio Jorge 19. É o Cruzeiro contra o Flamengo. De Rossi número 1, Emerson Royal 22, Léo Ortiz 3, Léo Pereira número 4 e Ayrton Lucas meia dúzia. Eric Pulgar número 5, 21 para Jorginho, 10 para Jorge André Arrascaeta. O trio ofensivo tem Plata 19, Samuel Lino 16 e Pedro número 9. É o time do Leonardo Jardim. Equipes escaladas e você acompanha o pré-jogo no YouTube. Thiago Reis, repórteres da Itatiaia. Teremos alterações, amigos?
5: Não, Cirilo. Tanto o Bragantino como o Atlético voltando com as mesmas formações. Agora, uma curiosidade. Nunca vi isso. Os times voltaram antes da arbitragem, Cirilo. O argentino não tá querendo o segundo tempo, não. Os times estão a postos e o argentino agora tá tendo problema com a comunicação ali do VAR. E ele não vem pra campo, não. Tá trocando o rádio comunicador à beira do gramado, Cirilo.
2: E os jogadores estão certinhos, que nesse momento temos 15 de intervalo. Juizão que realmente não conseguiram ajustar essa questão técnica aí neste intervalo. Já começou o segundo tempo lá no Paraguai, estádio Nueva Ola, casa do Cerro Porteño. Palmeiras está vencendo por 1-0. Gol do Gustavo Gomes no finalzinho da etapa inicial. Palmeiras está se classificando. Começou também o segundo tempo também pela Libertadores para Coquimbo Unido e Platense. Jogo no Chile está 0-0. Primeiro jogo 1-1. Também Copa Libertadores da América. Bora pro segundo tempo. Que melhore. Igual esse primeiro tempo, a gente está dispensando, Pedro Abílio.
6: Jogando em casa diante da sua massa, o Galo Doido tem um tempo para resolver sua vida aqui na Arena MRV. Apita Maximiliano Rodrigues, rola a bola lá por baixo no gramado, aqui na Itatiaia é emoção. Bora, Galo, para esse segundo tempo. Saída com Everson, primeiro chutão pro campo de ataque. A bola já foi direto pela linha de fundo. Apenas um tiro de meta pro goleiro Cleiton fazer a cobrança. O Galo está de preto e branco. A nossa esquerda, neste segundo tempo, shorts pretos, meias pretas. O Red Bull Bragantino veste a camisa branca com números vermelhos. Shorts vermelhos, meias brancas. Goleiro Cleiton, de roxo, aqui à minha direita. Tiro de meta a ser cobrado dentro da sua área. Já cobrado, ele toca curtinho aqui, Gustavo Marques pro Cleiton. Faz o lançamento, uma fatiada pela lateral direita. Chega de cabeça tentando cortar a defesa do Galo. Uma, duas vezes, rebatida, vai sobrar pro Everson chegar como um zagueiro aqui, porque o Pita ganhava na correria. Lançamento longo ao ataque, corta de cabeça Santana. Ela sobra pelo lado esquerdo com o Galo, fica com ela, coloca no chão. Acabou sentindo ali o Reinier. Posse de bola ainda fica com o Galo, o Alan Franco, na verdade. Fica com a posse da bola aqui pelo lado esquerdo. Vitor Hugo toca de canhota para trás, ela vem chegando pro Lodi. Lodi com o Maicon, recolheu pela lateral esquerda. Dá o tapinha de canhota, bola boa pro Alan Franco, agora na triangulação, chegou no Bernard, lá na ponta esquerda pediu o Lodi, bola nele na linha de fundo. Renan Lodi cruzou na boca do gol, VH passou dele. Gustavo Marques tira pro Bragantino. Juan tentou pegar o rebote, não conseguiu. Já começou diferente, quase saiu Cláudio Rezende.
7: Quase com o Renan Lodi. Aproximação, cruzamento do lado esquerdo e o VH, Vitor Hugo, camisa 30. Quase chegou um pouquinho atrasado e não conseguiu o cabeceio, mas o Galo chega mais animado para o segundo tempo.
6: Vem de novo com ele, Renan Lodi, dá no VH por dentro, acelerou, engatou a quinta marcha e foi embora, ligou o tubo, rolou pelo lado esquerdo, vai Bernard. O Vitor Hugo deu o passe para a lateral. O Bernard e o Lodi queriam o passe por dentro. Ela vai embora pela linha de lado, arremesso que favorece ao Bragantino. Primeiros instantes de jogo nesse segundo tempo com o placar agregado empatado aqui na Arena MRV. Ela fez 1-0 lá em Bragança Paulista, mas tomou 1-0 no primeiro tempo aqui. No último lance do primeiro tempo, Eric Ramírez fez o gol do Bragantino. Toque de cabeça do Vitor Hugo, atacante pelo alto, Bernard. Bernard toca a bola para trás, ele trabalha com o Maicon. Agora para Natanael, deu no Coelho aqui na ponta direita, vai com velocidade o Natanael. O Coelho preferiu drible, eis a finta na primeira, toca de pé direito, a bola na segunda, ele se livrou do Vinicinho e deu no Maicon, rolou a bola pro Natanael, de primeira pro Cubidio, chega na ponta direita, devolve pro Natanael, linha de fundo na grande área, cruzou pro Bernardo, escorregou lá dentro da área, na sequência sai jogando com um chapéuzinho aqui o Herrera, deu drible duas vezes, se livrou do Renan Lodi e também do Alan Franco, com o Herrera ainda, arrancou sozinho pelo lado esquerdo, ele coloca a velocidade, dá o tapa, rua. Como tá jogando camisa 4 do Galo. 3 minutos do segundo tempo. Vai ser na emoção, né? 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É arremesso lateral aqui pelo lado esquerdo pro Bragantino fazer a cobrança. Não tem muita pressa para colocar a bola em jogo. Juninho Capixaba para o time do Massa Bruta. Ele joga a bola lá na linha de fundo. Ela vai viajando. Cruzamento Barbosa. Bola rasteira na boca do gol que passa por todo mundo e vai embora. Linha de lateral. Arremesso manual para o Galo bater. Renan Lodi posicionado lá pela lateral esquerda. Bora lá, galera do Itachat. Deixa a sua energia aí. 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Lançamento é longo. Bola aqui na entrada da grande área, errado o passe. Fica a posse de bola para o time do Red Bull Bragantino outra vez. Posse de bola dominada pelo lado esquerdo do campo de defesa. Pelo defensor que é o Juninho Capixaba. Capixaba tenta partir para cima do Cubendio. Ele toca de canhota, a bola para trás, ela chega no Gustavo Marques. Vira o jogo da esquerda para a direita para Pedro Henrique. Coloca a bola no chão. Agora levantou na ponta direita. Natanael corta de cabeça, ganha para o Galo. Mas aí ele tentou já sair jogando com um passe para o Cubendio. Veio o primeiro Juninho Capixaba, toca a bola para trás. Gustavo Marques escorregou. A bola sobra pro Cleiton aqui no campo de defesa, não tinha ninguém do Galo marcando. Fica com a posse da bola. Cleiton para Gustavo Marques. É o Red Bull Bragantino aqui no campo de defesa. Setor defensivo sem marcação do Galo por enquanto. Agora vai chegar lá um VH para incomodar. O passe é para trás pro goleiro Cleiton. Reinier tentando, tira espaço, tira a linha de passe. Fica com ela ainda o Gustavo Marques. Lançamento de pé direito lá na lateral. Lateral da direita. Toque de cabeça do Santana pro Herrera. Vai para a linha de fundo, tentou passar, vem primeiro para fazer o corte Vitor Hugo. Ganha na jogada de corpo. Na linha de fundo ele joga para fora, mas sofreu a falta. Falta do Herrera para cima do Vitor Hugo. Campo de defesa, passe de bola para o time do Galo. 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Vem Everson no campo de defesa para sair jogando no campo de defesa do Galo. Só dá ele, só dá Everson. Chutão lá em cima, lá no ataque. Ela vai viajando, viaja longa para o campo ofensivo. Rebate de cabeça ali. O Lucas Barbosa tira a bola dali parcialmente. O Vitor Hugo recuando para o Everson. 5 minutos deste segundo tempo aqui na Arena MRV. Placar de 1 para o Bragantino, 0 para o Galo. Lançamento longo do Vitor Hugo, aliás foi do Juan pro Coelho, sai Cleiton, tira a bola dali o goleiro do Bragantino, joga pra lateral, arremesso manual que Natanael cobra aqui pela direita, Natanael tem pressa, tá com ele o VH, bola pro Vitor Hugo, recolheu de costas para a marcação, devolveu pra campo livre, Natanael aqui na direita, vai embora com velocidade, toca no Coelho, joga o corpo na frente do marcador, toca a bola pra trás, tem dificuldade, Vitor Hugo dá no Maicon, Maicon por dentro agora com o Alan Franco, recolhe a posse da bola esperta no Lodi, pela lateral esquerda, Renan Lodi pro Bernard, na ponta canhota, ele foi em cima da marcação com velocidade e perdeu a bola. Tentou o drible da esquerda para dentro da defesa do Bragantino. Tira, joga para fora, linha de lateral. Arremesso que Natanael vai cobrar pro Galo doido aqui na lateral da direita. Toca a bola para trás, sai jogando com Juan Tressoldi. Assim caminham as coisas aqui na Arena MRV. Este é o Galo doido na Copa Sul-Americana. É a Copa Sul-Americana pro Galo. Vem Vitor Hugo, lançamento longo lá na esquerda pro Lodi. Tentou o cruzamento, a defesa rebateu, jogou pra fora, escanteio pro Galo, Cláudio.
7: É o Renan Lodi, sempre com ele, pela esquerda, torcida agora, vamos virar Galo, vamos virar Galo. Vem com o Bernard aí na esquerda, Pedro.
6: Tá na ponta canhota o Bernard. Lá na segunda trave tem o Juan. Tá ali o Vitor Hugo também, lançamento feito, de cabeça Isidro Pinto tirou o Maicon no rebote, Barbante!

0: 7 minutos do segundo tempo na área MRV. Escanteio botado para a área, defesa despachou e o Maicon, um presente aberto na sua frente. Dessa vez ele não desperdiçou, não. Aquela batida seca com a canhota antes de a bola quicar, que pega no campo e ganha velocidade. Toma Bragantino, toma Cleiton. O Galo volta à frente no placar agregado. Isso pode significar a passagem carimbada às quartas da Copa Sul-Americana. Maicon 8 às costas. 1-1 no placar, Rezende.
1: Ele recebeu um presente depois do cruzamento da direita. Porque é do jeito que o Maicon gosta. A bola veio quicando na meia-lua da grande área. Ele encheu o pé de canhota. Um chicote. A bola foi morrendo fundo do gol do lado direito do Cleiton, que não conseguiu pegar. Maicon, camisa 8. Maicon, vai Galo, vai Galo. Cantado pra subir. Olha o Galo colocando tudo igual no jogo e passando à frente no agregado. Galo 1, Bragantino também 1.
2: Décimo do Galo na Copa Sul-Americana, primeiro do Maicon.
0: Para Supermercados BH, Alei Marques, o que é que muda?
3: É, o Atlético já voltou diferente, né? Marcando mais, se mexendo mais, e essa é a especialidade do Maicon, essa segunda bola. Ele pega muito bem e foi mais uma vez muito feliz para empatar. E olha, cabe mais, hein?
0: Vitor Hugo ganhou na esquerda, rolou pro Bernard. Bernard dribla Eric Ramírez, belo giro do Bernard, foi pro chão, pediu uma falta. O juizão não deu, ela fica pro Isidro Pita, prendeu a posse da bola, deu a virada, virada de jogo pro Vinicinho aqui na ponta esquerda, recolheu. Vinicinho toca a bola pra passagem do Capixaba, Capixaba contra a marcação do Natanael, conseguiu a finta, foi pra quina da área, cruzamento é rasteiro pra área do Galo. Juan! Dom Juan Tressou de tira, joga a bola pela linha de lateral e arremesso que favorece ao Bragantino aqui pelo lado esquerdo. Você quer completar, Lê?
3: Não, acho que o Atlético jogando como começou o segundo tempo pode até virar o jogo, porque tem bola para isso, viu, Pedrão?
0: Empatou, viu, Marques? Marques Batista de Abreu. Tem gol do Galo na arena, Marques.
4: É isso, é postura, o Pedro Abílio. O Galo voltou jogando o segundo tempo, né? Os laterais avançando mais o ataque e mereceu esse empate. Tem que continuar com a mesma postura.
0: Vitor Hugo pega a bola aqui no meio campo, ele fica com ela e abre com o Renan Lodi pela lateral esquerda. Bernard passa com ele, Bernard já pediu pro Lodi acalmar porque nem todo mundo subiu. E o Bragantino já se recompôs, bola para trás então no meio campo. O Galo tá na frente outra vez agora, 8h20, noite de quarta-feira com futebol na Rádio de Minas. A bola rola, o tempo não para. A Itatiaia confere tempo e placar na Arena MRV. 20, aliás, 10 minutos deste segundo tempo aqui na Arena. Um pro Bragantino, gol de Eric Ramírez. Um pro Galo também, gol de Maicon.
2: 15, segundo tempo, lá no Paraguai, em Assunção. O Palmeiras está vencendo o Cerro Porteño por 1-0. 2-1 no agregado. Verdão está se classificando às quartas da Libertadores.
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0: Com o Galo na defesa, vem Vinicinho, cruzou para a área para o Pita, passa por todo mundo, vai direto pela linha de fundo, vai embora, é só o tiro de meta. Alguém me chamou aí?
6: Não. Eu chamei, para te dar os parabéns, tá muito bom, o Galo vai classificar, Bílio.
0: Era só para ver se você estava atento aí, Thiago.
6: Eu não ia te deixar no vácuo, chamei não, mas para dar uma moral eu não deixo nunca um amigo abandonado.
0: Seu nome, seu bairro, esse é Thiago Reis. Eu quero ouvir a massa no somzão do Ivanildo Lúcio aqui na Itatiaia. Eu quero ouvir a torcida do Galo. Galo forte, vingador, esse é o Clube Atlético Mineiro. Partindo para as quartas na Copa Sul-Americana. Tiro de meta pro Galo aqui no campo de defesa. Ô, se prepara o goleiro Everson para jogar. Rezende.
1: O terceiro gol do Maicon com a camisa do Galo. Foi o primeiro na Sul-Americana, como destacava o Cirilo. Os outros dois gols dele. Teve um gol no clássico contra o Cruzeiro, aquele 3-1. Primeiro turno no Mineirão. E teve outro gol contra o Mirassol aqui na arena.
0: Este Maicon, camisa 8, chegou em 2026. Chegou, assumiu a camisa 8. É o volante titular do Barba.
7: Aí Vitor Hugo toca a bola pela direita pro Cubídio. Renier mete por dentro. Vitor Hugo segura a bola. Prende, recebeu, vira o jogo. Uma bola esquisita pra trás. Correu, correu, correu. E recuperou o Bernard. Aplausos para Bernard. Toca Vitor Hugo. Abre lá pela lateral esquerda. Joga com ele o Renan Lodi. Preferiu desacelerar. Sai jogando na troca de passos com o Alan Franco. Aqui pelo lado esquerdo eles preferiram a segurança. E aí fica com a posse de bola o time do Galo no campo de defesa. Posse de bola é do Vitor Hugo, zagueiro. Vitor Hugo toca a bola aqui pela lateral direita com o Natanael. Coelho deu no meio pro Juan. O Tressoldi passou do Pita e rola a bola pela direita. O Tressoldi foi embora como ponta da direita do Galo. Quase que o Coelho achou ele lá na linha de fundo. É arremesso lateral que favorece ao time do Galo. Natanael tá preparado para cobrar ali pela direita. Já já vem mudanças no time atleticano. O Barba começa a movimentar a turma do banco de reservas.
6: E vai ser agora, viu? Tá chamando o Cassierra, número 9. O Cassierra tá vindo aí. E olha o Galo!
7: Tentou o Vitor Hugo colocar a bola pra dentro da grande área. Gustavo Marques tirou e o Eric Ramírez completa pro Bragantino. O Galo vai pra cima. Dois equatorianos, né, Thiago?
6: É, tá vendo o número 27, o Alan Menda. E também é o Cassierra. É ele mesmo. É o Cassierra, tá vindo aí. O Alan Menda 27. É que o Cassierra tá com a coluna dobrada ali. Não pode dar esse mole aí, não, Abílio.
7: Erraram um passe agora no meio-campo. Deram mole mesmo, Thiago. Recuperação do Bragantino com o Herrera. Renan Lodi tira dele, tira com falta, diz arbitragem, jogo parado. Falta pro Bragantino fazer a cobrança pela direita. 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Vem aí mudança no time do Galo. Vaias, hein, Thiago?
6: É. Mas tem uma parte pequena aplaudindo, ele bate no peito, o Reinier. Tá saindo pra entrada do Cassierra e o Bernard vai sair com a número 11. Aí o Bernardo é aplaudido. A torcida aplaude, reconhece o esforço do Bernard. O Reinier, claro, não pelo jogo, né? Pelo aquele problema passado. Muita gente ainda não digeriu aquela situação, saindo Reinier e Bernard, entrando Minda 27 e o Cassierra, camisa de número 9. Há alterações do Barba no Galo, informando o banco mercantil, Apilho.
7: Juninho Capixaba passa pelo Alan Minda aqui pelo lado esquerdo, toca a bola na meia esquerda pro Lucas Barbosa, ele de canhota encontra aqui o zagueiro Gustavo Marques. Todos os jogadores de linha do Bragantino estão atacando. Gustavão bateu, Everson espalma o goleiro do Galo, ela sai pela linha lateral. É aquela bola venenosa. Lateral cobrado pelo Bragantino. Rodriguinho domina na lateral esquerda, vai chutar pro gol, Juan. Tinha um Juan no meio do caminho. Escanteio pro Bragantino, Paulinho.
8: É, o Bragantino tomou o gol e veio pro ataque. Se assustou um pouco com o Atlético nos primeiros 12 minutos, agora veio pro ataque. Rodriguinho vai levantar a bola na área. 1-1, informando o Banco Mercantil.
7: Aí ele faz o lançamento na pequena área. Tira de lá o Cassierra. Volta a bola aqui pela meia esquerda pro Eric Ramírez. Deixou quicar, fica com ela no meio campo. Toca de cabeça pra trás. 15 minutos, quase 16. Segundo tempo na Arena MRV. Ao Galo doido carimbando a passagem para as quartas na Copa Sul-Americana. Na Copa do Brasil já foi e semana que vem começa a decisão. Rodriguinho domina a bola aqui pela esquerda, ele dá um passe uma, duas vezes, a bola rebate, sobra com o Bragantino. No meio campo fica com ela o Pedro Henrique. O zagueiro abre pela lateral esquerda, joga o jogo no Capixaba, olha pra dentro da grande área, faz o cruzamento pro Pita, longa demais. Renan Lodi tem que tirar. Tem que tirar porque o Herrera tava ali esperando uma brecha, Paulinho.
8: É, ele tentaria ali o recuo de peito pro Everson, mas ela veio atrás, né? Então tem que tirar realmente a bola ali pela linha de fundo, escanteio. Agustin Viana, vai pra bola o gringo, ali pertinho dele também o outro gringo, né, o Herrera. É escanteio pro Bragantino, 1-1, informando o Unimed BH.
7: Escanteio pro Massa Bruta aqui na lateral da direita. Gustavo Marques lá dentro da área, cuidado com ele. Vem bola alçada, primeira trave, Maicon corta de cabeça, o autor do gol do Galo tira a bola dali. Ela vai saindo pela lateral e antes de sair o VH, o Vitor Hugo foi lá, deu um chutão de canhota, tirou a bola dali. Ela sobra com Cleiton, autor do meio campo, toca curtinha a bola pela direita, fica com Juninho Capixaba aqui pela meia direita. Capixaba coloca de canhotinha a bola para Eric Ramírez, puxa o jogo aqui mais para a esquerda, então toca a bola para trás e se reorganiza o time do Bragantino. Cleiton no círculo central pro Gustavo Marques, aberto com ele à esquerda, está ainda no setor defensivo, Eric Ramírez que sai pro jogo. jogo, prende a posse da bola, toca no Lucas Barbosa. Barbosa volta o jogo com Ramires, passa pela metade do campo, toca no pé direito pela lateral esquerda pro Rodriguinho, aliás pro Vinicinho. Ele foi na linha de fundo, agora sim com o Rodriguinho, se livrou do Juan, não.
1: Hoje não tem como se livrar do Juan, não, Paulinho.
8: É zagueiro, goleiro e juiz, né? Árbitro, tem que esperar acabar o jogo. Mas o Juan tá fazendo uma baita de uma partida, viu? Zagueiraço, Juan ali. Agora é escanteio pela ponta esquerda, Rodriguinho, Abílio.
7: Vem Rodriguinho aqui pelo lado esquerdo, vai jogar a bola pra dentro da grande área. Autoriza o árbitro argentino. Rodriguinho cruzou na boca do gol. Tira de cabeça, adivinha, adivinha, adivinha. Juan, tira de cabeça de lá.
8: Abílio.
7: Oi!
8: Só um detalhe, com a entrada do Minda, o Coelho foi lá pra esquerda e o Minda ficou aqui.
7: Chutão do Bragantino pro ataque, Natanael tem que tirar a bola ali no campo defensivo. Rodriguinho conseguiu ganhar pro Bragantino, então ele toca a bola para trás e recomeça no Gustavo Marques. Deixa ele pé direito, passe curto aqui na meia esquerda pro Pedro Henrique. Deixa passar e ela escapuliu aqui pelo meio. Por dentro está posicionado por outra oportunidade o Juninho Capixaba. Toca a bola curtinha pro Pedro Henrique. Olha pra área, fatiada pro Isidro Pita. De peito ajeita para trás, tem batida pro gol. Vai direta pela linha de fundo. Quero te ouvir, Marques, quero te ouvir, Ale. Primeiro você, viu, Marques? Mudanças do Barba, entraram Minda e Cassier,
4: Rolê. É, foi uma boa observação do Paulinho. O Minda entra aqui do lado direito justamente para imprimir velocidade em cima do Capixaba. O Capixaba vai muito bem à frente, mas ele tem problemas defensivos. Pode ser uma alternativa de jogo mais rápido para o Atlético aqui do lado direito, Pedro Abílio.
1: E do Olê para o Alê.
3: É, o Bragantino vem com tudo para cima nesse segundo tempo e aí dá espaços no seu sistema defensivo.
1: Lodi bateu de longe, a bola vai embora.
3: E aí você tem a velocidade do Minda, do Coelho, e aí isso pode ser fatal pro Atlético fazer o segundo gol e matar a classificação.
7: Fica com a posse da bola aqui pelo lado esquerdo o jogador do Bragantino, que era o Capixaba. Fez o lançamento longo na frente. Apareceu o Juan com uma parede ali no meio campo para tirar. Cassierra tomou a cama de gato, pediu a falta. O juizão não deu. Segue o baile aqui na arena. Maicon cabeceia para entrada na grande área. E ela fica por outra oportunidade com o Eric Ramírez. Recua para o Gustavão. Deixa para o Cleiton dentro da pequena área. Toca a bola curtinha quando foi marcado pelo Cassierra. O Bragantino desesperou. O Galo mordeu na marcação. Foi lá em cima para marcar a saída dos caras. Aí bateu o desespero, chutando o zagueiro para fora, linha de lado, arremesso lateral pro Galo bater. Natanael não tem pressa. 2-1 é o placar agregado aqui na Arena MRV. 1-1 é o placar do segundo jogo. É a Copa Sul-Americana, fase oitavas de final. Lançamento feito. Bola sobra aqui pela esquerda. Eric Ramírez, ele toca a bola pro Rodriguinho. Contra-ataque no passe em profundidade, bola longa, vai sair o Everson de dentro da grande área. Foi até a metade do campo de defesa para dar um chutão para fora. 8:30 da noite, o Galo tá avançando às quartas na Copa Sul-Americana. A Itatiaia confere tempo e placar do jogo. São 20 do segundo tempo aqui na arena. Um pro Galo, um também pro Bragantino.
2: Destacando também a Copa Libertadores da América, o Palmeiras segue batendo o Cerro Porteño por 1-0, gol de Gustavo Gomes. Palmeiras está avançando 2-1 no agregado.
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7: Aqui com o céu, muito obrigado pela audiência, pelo carinho da sua participação, pela mensagem que você manda. Valeu, vamos junto empurrar esse Galo para a próxima fase da Copa Sul-Americana. Fica com a bola o Bragantino aqui pelo lado esquerdo com o Capixaba. Ele tenta se livrar da marcação do Alan Franco, tá com um carrapato nele lá. Bate e rebate, jogo fica feio ali no meio campo. E sobra com o Vitor Hugo, tenta escapar aqui pela lateral da direita com velocidade. Quando ele arranca, hein? Quando ele arranca, hein? Vitor Hugo na arrancada. Só pararam ele no carrinho. E foi o Gustavo Marques. Será que o juizão vai mostrar pra ele o cartão, Cláudio?
9: Não, refugou. E o Coelho tomou uma pancada, tá lá no círculo central. Vai ter que ser atendido o Coelho. E o Bragantino tá pronto pra mexer aí, Thiago Reis. Vai vir o cara deles aí, ó.
10: É o Pinta. Vai mexer o Bragantino, enquanto isso tem jogador do Atlético caído, preocupação ali no campo de jogo. Tá vendo o número 30, o Mosquera. O Mosquera tá indo pro jogo, tá indo embora o 17, Vinicinho. Arrumou nada, hein, Vinicinho? Mosqueira tá entrando, Mosqueira. Você também não vai arrumar nada. Hoje não, Bragantino. Hoje não, Bragantino. Alterações do técnico Wagner Mancini na equipe do Bragantino. Abraço pro meu amigo Maquila, Serjão, rapaziada Termo Minas, acompanhando o Galo na torcida pelo Galão da Massa. Tá tudo igual, 1-1. 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
7: 22 minutos, pausa para hidratação dos jogadores, para Supermercados BH. Ale Oliveira e Marques na Itatiaia. Ale!
3: É, e o Atlético vai controlando bem o jogo. Acho que essa pausa é importante pro Barba reforçar como vai ficar o time com as mudanças e também pedir pros jogadores para não recuarem tanto, para, claro, reforçar a atenção no momento defensivo, mas não deixar de agredir o Bragantino, porque no primeiro tempo o Galo pagou caro por isso. Então tem jogadores de velocidade, pode explorar os espaços deixados pelo time de Bragança, porque vai ter que descer, apoiar com muitos jogadores no campo ofensivo. O Mancini está fazendo mudanças para deixar o time mais agressivo e o Atlético pode se aproveitar disso, né, Marques?
4: É, o Galo voltou muito melhor para o segundo tempo, né, Ale, Pedro e amigos, jogando de forma mais ofensiva, explorando os dois lados do ataque, né, entrou agora o Minda para imprimir velocidade aqui em cima do Juninho Capixaba, que é bom no ataque, volto a dizer, mas defensivamente tem problemas. O Atlético tem que explorar, né, esses atletas velozes pelos lados para chegar ao segundo gol e aí se matar essa decisão, que está muito difícil, viu, Pedro Abílio? É um jogo muito equilibrado até agora.
7: 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É a Itatiaia aqui na Arena MRV, é bola rolando. Nós temos 23 minutos da etapa complementar agora por aqui. A bola vai voltar a rolar. O juizão vai autorizar o reinício do jogo com uma falta para o Natanael cobrar para o Galo. 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Falta cobrada pelo Natanael lá do outro lado, corta de cabeça, defesa do Bragantino. Ela sobra para o Renan Lodi aqui no campo de defesa. Recua para o Everson dentro da grande área. Domínio do Everson, quando viu que o Pita estava perto, ele preferiu chutão. Chutão, ataque, corta de cabeça, Gustavo Marques. A bola sobra aqui pelo lado esquerdo para Juninho Capixaba tentar o cabeceio. Cabeceia para Mosqueira. Tenta ficar de pé aqui o jogador do Bragantino que acabou de entrar. Bola pega nele. Por último, sai em lateral pelo aplauso da torcida. Você percebe a lateral pro Galo doido bater. Tá aqui pertinho do chefe, ó, Natanael e o Barba Domingues. Arremesso lateral pro time do Galo. Com Natanael cobrando com o Vitor Hugo. Toca de canhotinha, a bola que chega pro Natanael de volta. Recua lá do meio campo pro goleiro Everson. Tá sussa, tá suave aqui fora da grande área. Pé direito, Everson, chutão no ataque. Longa demais. Era uma bola que buscava o Minda, mas foi embora pela linha de lateral. Arremesso que cobra aqui. Pelo lado esquerdo, o Juninho Capixaba coloca a bola pelo meio, sai jogando com o Pedro Henrique, domina a bola no meio de dois, levanta a cabeça, dá o tapa de volta aqui pela lateral esquerda, a bola rasteira que rasga o sistema defensivo do Bragantino e sobra de volta para o Gustavo Marques, que levanta a cabeça, toca curtinha a bola pelo meio, trabalha com o Eric Ramírez, abre lá pela lateral da direita, Pedro Henrique é um zagueiro, domina, levantamento feito no campo de ataque, passou e o Lodi se assustou ali com a subida do jogador do Bragantino. A bola bateu no Lodi, saiu pela lateral. Arremesso manual para o Bragantino bater pela direita. Bragantino abriu o placar no fim do primeiro tempo. Galo foi lá buscar o empate. No chão, jogador do Bragantino fica reclamando ali o Rodriguinho. Chutão da defesa do Galo para tirar. Vitor Hugo tenta dominar a bola pelo meio campo. Aqui na meia esquerda ele perde. Sobra com o Rodriguinho. Lançamento era para ele, mas o Lodi toma a frente. Dá um chutão, manda para fora. Manda lá na galera, manda lá na massa. E a torcida do Galo faz a festa aqui na Arena MRV. Lançamento feito para a área do Galo. Isidro Pita ajeitou de cabeça para trás. Era para o Mosqueira, mas o Pita já fez uma falta em cima do zagueiro Vitor Hugo. Aí o jogo tá parado. Bola pro Galo, né, Paulinho?
8: É, empurrou, né? O Vitor Hugo foi com ele ali no primeiro pau. Ele acabou empurrando. Zagueiro do Atlético, a falta foi marcada pelo argentino. 1-1 é jogo duro. É, oitava de final da Copa Sul-Americana. 1-1 Atlético e Bragantino. 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
7: É o Galo mais uma vez buscando vaga na próxima fase da Copa Sul-Americana. O passado foi suando, foi sofrido, foi se classificando, classificações difíceis, com disputas por pênaltis, com o Everson sendo o salvador. E foi até a decisão. Agora o Cacierra levou a mão ao rosto do zagueiro do Bragantino, Pedro Henrique. Juizão dá vantagem, bola pro Galo. Gustavo Marques lança de pé direito. Bola totalmente errada agora do Gustavo Marques. Saiu pela linha lateral e arremesso que favorece a equipe do Galo aqui pela lateral da direita. Arremesso lateral que Natanael vai pra cobrança e fica ali pra fazer a cobrança no seu campo de defesa. O Isidro Pita foi tirar uma bola que estava no campo a mais. Arremesso lateral, Natanael cobra. É o segundo tempo de jogo aqui na...

0: jogador. O Mindo ajuda. Gustavo Marques pega a bola. Toca de pé direito, curtinho aqui pelo meio, por dentro. Vem jogar com ele por outra oportunidade. O Rodriguinho gira, fica de frente pro jogo pra tocar pro Pedro Henrique. Lançamento rasteiro na entrada da área do Galo. Vitor Hugo tira de cabeça. Fica com ela Vitor Hugo agora pelo meio campo. Meia do Galo, VH. Na sequência subiu o Maicon. Não conseguiu interceptar. A bola é do Bragantino. Maicon. Toda a experiência do camisa 8, Maicon. Recua pro Lodi, lança, pé esquerdo, bola longa lá no ataque, ela viaja. E fica aqui pro Gustavo Marques, do time do Bragantino, uma outra vez. Deixa pro Cleiton no campo de defesa. Pressionado pelo Minda, faz o chutão. Vitor Hugo mata no peito, põe para dormir, aplausos. Bonito domínio do camisa 30 do Galo. Bola com o Juan. Aqui pela direita joga Natanael. Coloca a velocidade para cima do Mosqueira. Mergulha, pede falta. O árbitro não dá. Mosqueira cobra lateral aqui para o time do Red Bull Bragantino. 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Próximo sábado, noite de sábado, com Galo em campo. Jogo lá no Beira Rio. Porto Alegre é o próximo desafio do Galo no Campeonato Brasileiro. Joga fora de casa contra o Internacional. Domínio de bola feito pelo time do Bragantino pelo meio campo. Herrera se livrou da marcação, foi pro chão. Coelho recupera a bola e passa lá na esquerda. Abre com Vitor Hugo. O VH é quem puxa o contragolpe. Passa pela metade do campo. Coelho fez uma linda finta para cima do Eric Ramírez. Rolou pro VH. Não conseguiu o domínio.
1: Abelhou.
0: Oi.
1: Olha o dinheiro do jogo, Pedro Abílio. Público, 30.026 torcedores, quase 30 redondinho. 30.026 para uma renda de R$1.534.583,02. R$1.534.583,02. O dinheiro do jogo, garoto barbante neles.
0: Boa, Thiago Reis. Tá rolando enquete aqui no Itatiaia Esporte no YouTube, hein? Tudo igual na Arena MRV. E agora, eu já votei aqui, ó. Atlético vai virar. Tá ganhando com 60%. Vota aí na enquete também. Quase 3 mil votos na nossa enquete. E vamos chegar agora a 5 mil likes. Aquele mutirão do like aí agora, hein? Vamos chegar aos 5 mil. Vamos chegar aos 5 mil likes. Abraço para o Geraldo Antônio. Abraço para o Frederico Marinho, dizendo que vai dar Galo. Abraço para Marluce Gonçalves. Abraço para o Adivaldo de Oliveira. Tá aqui ligado. Também a Ana Paula, também o Vanderlei. Bora lá, galera. Bora chegar nos 5 mil likes aqui na live da Itatiaia. No Itatiaia Esporte, o nosso canal de esporte com mais de 700 mil inscritos. Vem com a gente. Você que tá ligado aí, deixa o likezinho. Esse é o momento do mutirão pra gente chegar nos 5 mil. Tá quase lá. Chutando o Everson lá no campo de ataque, ela vai viajando. Cacierra ajeita de cabeça para trás. A bola tá saindo em linha de fundo. Apenas o tiro de meta pro goleiro Cleiton fazer a cobrança. Na Itatiaia, 8h40. Boa noite. A Rádio de Minas confere tempo e placar de jogo aqui na Arena MRV Copa Sul-Americana. 31 minutos do segundo tempo. Placar de 1 pro Bragantino. Gol do Eric Ramírez. 1 também pro Galo. Gol de Maicon.
2: 35, segundo tempo no Paraguai. Copa Libertadores da América. O Palmeiras tá fazendo 1-0 contra o Cerro Porteño e avançando 2-1 no agregado.
0: A Rádio de Minas também bombando no digital. Valeu, galera, no YouTube. Pedro. Chegamos a 5 mil likes aqui neste momento de likes no Itatiaia Esporte. Informação, Thiago Reis.
1: A segunda alteração no Bragantino. Tá entrando Eduardo Sacha, número 8, ex-Galo. Vai embora o Herrera com a 32. Ô, Sacha, negócio de lei do ex não, hein, Sacha? Hoje não. Sacha tem a número 8. A alteração na equipe do Bragantino. É a segunda alteração do Wagner Mancini. Hoje não, hein, Mancini? Hoje não, Sacha.
0: Hoje não, Eduardo Sacha. Com a bola pelo lado esquerdo, Maicon toca de cantinho. A bola no círculo central, ele deixa pro Franco. Franco pra Vitor Hugo, de primeira pra trás. E quando no Vitor Hugo, zagueiro. Vitor Hugo deixa pro Everson, aqui fora da grande, fora da pequena área, perto da marca do pênalti, mas ainda dentro da caixa grande. No que ele tentou o lançamento longo, a bola foi embora pela lateral. Ainda não conseguiram achar o Minda. Aqui pelo lado esquerdo da defesa do Bragantino. É arremesso para o Juninho Capixaba fazer a cobrança. Ele joga a bola ali para o Mosqueira. Bola rasteira. Mosqueira contra Natanael. Corta da esquerda para dentro. Faz o lançamento de pé direito. Vira o jogo. Lá na lateral direita, quem joga com eles por outra oportunidade na equipe do Bragantino é o Santana. Ele rola a bola para trás para o Mosqueira. Mosqueira domina. Vira Lucas Barbosa. Recolhe pela lateral direita. Faz o cruzamento para o Pita na boca do gol. Everson subiu e pegou o goleiro do Galo, Paulo Azevedo.

0: Fernando.
1: O cruzamento do Barbosa ficou mais pra ele, né? Ficou fácil sair pro Everson pegar. Dá 1-1, Abílio, por enquanto. Tá dando Galo, hein? O Galo avança as quartas de final. Vai o Galo, Abílio.
0: Alan Minda lançado pelo Natanael. Vai pra ponta direita. O Cassia rapidinho. Ele cruzou na mão do Cleiton. 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Vai, Galo. Vai se classificando. Vai pra cima. Quem sabe pra vencer o jogo. Pra virar nesse finalzinho. Falta pouco, hein? Faltam 13 e os acréscimos pra acabar o jogo. Nossa, o Cassia deu um chapeuzinho no Eric Ramírez. Devolução do Coelho pro Sierra, da ponta esquerda, o Lodi vai embora com ele, lançamento pro Renan, o Minda tá fora da grande área, corta a zaga do Bragantino. Tira de lá Agostinho Santana, joga pra fora, linha de lateral e arremesso lá pela lateral esquerda pro Renan Lodi fazer a cobrança. Todo mundo tenta, mas só o Mercantil é 50 a mais. Arremesso lateral cobrado, domina Coelho, deixa Vitor Hugo, agora pro Lodi, lá na grande área no Cassierra. Lançamento foi longo, só que o Cassierra enganou, né? Ele fez o movimento de atacar o espaço, mas era para enganar o zagueiro. Acabou enganando o Renan Lodi também. Oi, Ale!
1: Aqui eu acho que o Barba pode pensar em reforçar o momento defensivo do Atlético, né? Você tem bons marcadores ali e a impressão que se tem é que os meias cansaram um pouco, né? O ritmo forte, a sequência de jogos. Então você pode botar mais marcadores nesse meio campo.
2: Chamou o CC, foi só o Alê falar, chamou o CC. Eu sei que o Max aprova. Eu acho que o Max aprova, viu, Pedro?
3: É uma boa, o CC é uma boa. E em contrapartida, o Mancini, Alê e Pedro, botou mais homens lá na frente, né? Pra fazer aquela pressão ofensiva e tentar o segundo gol. Então é concentração nesse final.
0: Imagine só ter a Lê Oliveira e Marques desenhando o jogo pra você. 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Cassierra faz o pivôzão aqui pelo lado direito, toca a bola de letra pro Vitor Hugo, vai avançando pra cima de dois marcadores, agora ele travou na finta, rola a bola de canhota pro Lodi. Lodi domina pra abrir, abre lá pela lateral esquerda pro Coelho, o bico da grande área, foi pra cima da marcação, rolou no pé direito, bateu cruzada, Cleiton catou o goleiro, Cláudio.
2: Muito marcado ali o Coelho, né? Tentou o corte pra dentro, goleiro Cleiton fez a defesa, Andrezinho lá em Igarapé, o nosso Rodrigo Duarte, embaixador em Salvador, tá todo mundo ligado na Itatiaia.
0: Alô, Rodrigão, um abraço pra você, amigo. Olha o Sacha na direita, com velocidade, joga a bola na linha de fundo pro Lucas Barbosa, cruzou na boca do gol e o Lodi fechou a porteira na cara deles, escanteio pros caras, Paulinho.
1: Fez o corte por baixo, né? Corte potencial, inclusive, do Lodi. É escanteio que Agostinho Viana vai cobrar na ponta direita. 1-1, informando a Prefeitura de Nova Lima. 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
4: Sabe o que eu tava chamando ele semana passada? Que eu errei, Agostinho Carrara.
0: Que isso?
4: Vem lá na... Foi sem querer.
0: Lá na direita, cruzamento na boca do gol, toque de cabeça Barbosa. Bola desvia e gol do Bragantino. Eduardo Sacha, aos 35 minutos do segundo tempo aqui na Arena MRV. Dois toques de cabeça no meio do caminho. O segundo deles, o do camisa 8, ex-jogador do Galo, que coloca a bola lá no cantinho, sem chance para o Everson alcançar. Mais uma vez está empatado o agregado aqui na Arena MRV. O placar do jogo é de 2-1, Paulinho.
1: A jogada ensaiada, Abílio, no primeiro pau, né? Cruzamento veio no primeiro pau, resvalou ali. A turma ficou pedindo impedimento, mas o Sacha estava na mesma linha, hein? Pelo menos pelo monitor aqui. Vamos ver aí, o VAR vai ter que traçar as linhas, mas me parece que gol legal. Eduardo Sacha faz o Bragantino pular na frente, 2-1.
5: É o segundo do Eduardo Sacha nessa Copa Sul-Americana. O Bragantino está marcando o seu gol de número 15 na competição.
4: O braço não conta, né? Tem um negócio assim, como é que é, Ale? Me ajuda aí.
1: Braço não.
4: Braço não conta, né?
1: Só ombro.
4: Que dá pra ver que tá à frente é só o braço esquerdo ali do Sacha. Não sei se você já viu o lance aí, Marquês. Sua sensação desse gol do Sacha.
3: A impressão é de gol legal. A impressão é de gol legal. Ou pelo menos na mesma linha. O braço de repente tá um pouquinho à frente, mas o ombro tá um pouco atrás. Então, acho que vai validar o gol, Pedro Abílio.
4: Na
3: e é aquilo que nós falamos, ô Pedro, é a pressão ofensiva do Bragantino. Botou o Sacha justamente para isso, para ter mais um homem ali incomodando a defesa atleticana.
4: Na Sul-Americana não há o impedimento semiautomático. A linha vermelha está atrás da linha azul, então o gol será validado, pelo menos é o que o VAR está mostrando nesse momento com o Silvio Truco, da Argentina. Lucas Barbosa desvia de cabeça e o Eduardo Sacha completa para o gol no meio do caminho. 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Ah, empatado o agregado de novo, agora 38 minutos do segundo tempo. 2-1, insistente o Red Bull Bragantino. Vem pela lateral direito o Natanael, rola a bola para o Alan Minda. Tenta fazer o giro, tenta passar pela marcação do Rodriguinho, ele perde a bola. Fica sem ela, falta, favorece ao time do Galo. Aqui pela direita, se prepara Alan Franco para fazer a cobrança. Informe.
6: Sai Alan Franco, você citou aí da cobrança, ele sai bem rapidinho aqui para a entrada do Cissé. Cissé, número 39, terceira alteração apenas do técnico Barba Domingues do time do Galo. Já mexe o Bragantino também, Apilho.
4: 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Se prepara para recolocar a bola em jogo aqui pelo lado esquerdo. Lembrando que em caso de empate no agregado, não há prorrogação na Sul-Americana. Vamos direto para a disputa por pênaltis. Temos 39 minutos agora no segundo tempo. O Galo vai lá, vai espetar com o Coelho pelo lado esquerdo. Rolou a bola para trás, passou no Cacierra. Cissé! Bateu travado, tira Juninho Capixaba e comemora. É arremesso lateral pro Galo aqui pelo lado direito. Tem pressa Natanael, joga a bola para dentro do campo. O Cissé domina, fica com ela. Natanael perde de volta, bola para trás, de volta no Cissé. Aí o Cissé vai fazer o levantamento pro Cacierra. Gustavo Marques corta de cabeça, briga por ela. Juan, cabeceio esquisito para trás. O Sacha toma, rola com o Mosqueira pela ponta esquerda. Sai Everson de dentro da grande área, vai ficar com ela. Nem precisou sair de dentro da área, né? Deixou inclusive a bola chegar lá e ele pegou com as mãos e rolou pro Natanael aqui na direita. Natanael tem dificuldade de sair da marcação do Rodriguinho. Toca a bola para trás, trabalha com o Juan. De pé direito em dois tempos para o Maicon. Cissé pede por dentro. Maicon vira o jogo, vira com o Lodi. Lá pela lateral esquerda, ele avança com velocidade. O Coelho passa com ele. O Lodi cruzou para o Cacierra. Gustavo Marques tira o zagueirão e comemora. É escanteio. O Galo pressiona, Cláudio.
1: Cruzamento do Lodi. O Galo tem pressa.
4: Lodi de novo no cruzamento. Cleiton tira de soco. A bola volta aqui pelo lado esquerdo para o Maicon. Tá longe. Ele toca a bola curtinha para o Lodi. Outra vez, vai Renan Lodi pelo lado esquerdo, tentou a finta aqui girando por cima da bola, chega a primeira defesa do Bragantino e corta com o Herrera, lança a bola, na verdade o Santana, toca a bola curtinha por dentro, Lucas Barbosa pelo alto às costas do Juan, Isidro Pita vai brigar, Juan se atira à frente dele e sofre a falta no campo de defesa, Thiago Reis.
6: Anote aí, vem o número 4 e o número 5 agora no Bragantino. O 4 é o Alex Vinícius e o 5 é o Papinho. O Vinícius vai na vaga do Ramires, número 7. Alex Vinícius, número 4, na vaga do número 7. O Ramires, ex-Bahia, né? E tá saindo o Rodriguinho, de São Paulo, número 20. Para a entrada do Papinho, quadro número 5. Alterações, as últimas mexidas do técnico Wagner Mancini. Torcida do Galo grita: ô, o Galo é o time da virada, o Galo é o time do amor. Não precisa nem virar, não, gente. Um empatezinho aqui é bom. Bora, Galo! Bora, Galo! 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
4: Na Itatiaia, 8 da noite, 50 minutos. A Rádio de Minas confere, o tempo não para. 41 minutos do segundo tempo na Arena MRV, Copa Sul-Americana. Um pro Galo, dois pro Bragantino.
5: Copa Libertadores da América. Palmeiras em campo no Paraguai contra o Cerro Porteño. Acréscimos vencendo por 1-0 e se classificando.
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4: Simbora que vai ser naquela emoção, hein? Vai ter emoção nesse final de jogo aqui na Arena MRV. Vai ter emoção aqui na Arena do Galo.
8: Ô Pedrão, o Mancini fez o que a maioria faz, né? Tem o resultado favorável que leva a partida para os pênaltis, ele coloca a marcação, né? Coloca dois marcadores, o Fabinho que é volante, ex-Palmeiras. Que eu acho que o Barba demorou para mexer, né? A gente falava do meio-campo cansado, põe mais marcadores quando estava ganhando o jogo, ou empatando, ganhando no agregado. Coloca gente que cabeceia melhor, aumenta essa estatura, protege mais o time, que é o que o Mancini fez e é o que o Barba não fez.
4: Arremesso lá pelo lado direito, favorecendo a equipe do Bragantino. São 42 minutos do segundo tempo. 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Aí o Cacierra, agarrado pelo Gustavo Alex, pelo Alex Vinícius. Entrou para não deixar o Galo jogar.
0: Trabalho de marcação citado pelo Ale, Prefeitura de Nova Lima, o futuro mora aqui. E cartão amarelo pro camisa 4 que entrou agora, né, Cláudio?
2: Isso, Alex, número 4, o Galo tá tentando gol.
0: Vem aqui pelo lado esquerdo, Renan Lodi na linha de fundo, tenta o cruzamento de carrinho, Eduardo Sacha corta, é escanteio pro Coelho, Cláudio.
2: Estão tentando buscar o 9, né, o Cassierra, pra ver se decide. Escanteio, Coelho vai bater na esquerda.
0: Se preparou o Coelho. A torcida vai junto para a área, Coelho cruzou, Cleiton cortou de soco. Bola volta aqui pro meio do campo, Natanael traz no pé direito, ele rola a bola curtinha pro Maicon, vira o jogo lá na ponta esquerda, se essa bola sai mais forte, estaria por lá o Coelho. Defesa do Bragantino interceptou, se roubou no ataque, tentou driblar, perdeu pro Sacha, recupera o time do Bragantino uma outra vez, Supermercados BH, gol de qualidade, um show de preços baixos para você, a bola aqui na direita. O Bragantino trabalhando, ela chega por outra oportunidade ao meio campo com o Fabinho. Ele se livra da marcação do primeiro e rola lá na direita para o Henry Mosqueira. Toca de pé direito, a bola para trás. Recomeçando o jogo aqui na lateral. Trabalhando por dentro por outra vez. Passe de pé direito agora feito pelo Gabriel. Aliás, pelo jogador que era o Fabinho. Gabriel não entrou, Fabinho sim. Pelo lado esquerdo vai avançando então o Capixaba. Pra cima da marcação do Natanael, pisa na bola, rola na frente. No que voltou um pouquinho, Minda tirou dele, mas deixou sair pela lateral. 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É arremesso lateral, torcida do Galo canta. Galo, Galo, Galo. Lançamento pro Pita lá dentro da grande área. Ele mata no peito e coloca no chão. Juan. Juan, tira dele, fica com a bola aqui pela direita, agora é a vez do Juan fazer o pivô no Pita, dá um chutão, tira a bola da defesa, briga por ela o Cassierra, chega cortando o Gustavo Marques, ela pega no Cassierra, por último é lateral pro Bragantino. 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É lateral aqui pela esquerda, o Bragantino cobra, vem Juninho Capixaba, Capixaba cobrou com Sacha, mata no peito, coloca a bola no chão, tenta fazer a finta no meio de dois, Minda, tira a bola dali, joga pra fora, linha de lado, arremesso lateral, favorece ao Bragantino outra vez.
1: Cinco,
0: vamos até 50 minutos, informa Thiago Reis aqui na Jornada Esportiva da Itatiaia. Mosqueira domina no joelho, coloca a bola no chão, traz no pé direito, coloca na entrada da grande área, Maicon tira dele, Vitor Hugo tenta o passe e passa pro Cicê, vai por dentro o Cicê, coloca essa bola pro Renan Lodi, tá correndo barbaridade o Lodi, erra o passe no pé do Santana, que recupera pro Bragantino, coloca pra correr por dentro com o Fabinho, dá no Sacha, vira o jogo lá pela lateral da direita, um lançamento aqui pela meia direita pro Lucas Barbosa, agora chegar na linha de fundo, ele contra o Maicon, fez o cruzamento na boca do gol, perigosa essa bola, mas ela vai direto pela linha de lateral. 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É arremesso lateral cobrado pelo Galo aqui na defesa, Juninho Capixaba tirou, Mosqueira fica com ela nas costas do Natanael, vai com velocidade para a linha de fundo, Mosqueira, Mosqueira contra o Natanael, driblou pro pé direito, rolou para trás, ela chegou por outra vez, Fabinho bateu, tem rebote pro Bragantino, perdeu Lucas Barbosa, impressionante! Ele tentou tocar pro Sacha e perdeu um gol feito, Paulinho!
1: A bola do jogo! Meu Deus! Acorda, Atlético! Quase, quase a casa do Galo caiu, vai o Galo!
0: Aqui pela esquerda, Coelho domina a bola, corta na esquerda pra dentro, ficou com ela ainda, tá de pé o Coelho, foi pra dentro da área, ele contra o Alex agora, tentou o cruzamento pra ganhar um escanteio pro Galo, acorda Galo, escanteio, Cláudio!
1: Escanteio, depois desse gol perdido do Bragantino aí, o Galo tem que aproveitar, fazer o gol e matar o jogo, escanteio, Coelho vai bater.
0: Carimba a classificação aí, Coelho. Cruza essa bola na cabeça de alguém, cruzamento feito, Sacha tira, Maicon no rebote, dessa vez foi por cima do gol. 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Posse de bola com o goleiro Cleiton aqui no campo de defesa outra vez, ele já demora todo o tempo do mundo que tem para bater o tiro de meta, o árbitro abriu a contagem, 4, 3, tem que dar um chutão então o goleiro Cleiton, agora é que tá no 3, né? Aí ele dá um chutão, chutão do Cleiton lá pro ataque, ela vai viajando, Isidro Pita com seu desvio. Fala aí.
5: Palmeiras classificado, bateu o Cerro Porteño por 1-0 e aguarda LDU ou Mirassol.
0: Coelho no meio da rua, bateu rasteirinha, barbante!

0: Palmeiras. Foi assim, Bragança! Até o final, com emoção! Mas é um time que não desiste e é um time que tem o Coelho. Tá se acostumando a ir pra rede. É barbante neles, gringo! É barbante neles, Coelho! Alô, Conmebol! Passa o Pix! Alô, Conmebol! Carimba a vaga, carimba a passagem. Tomás Coelho marca pro Galo. São 48 minutos do segundo tempo. Ele bateu uma bola rasteira que foi morrer no cantinho do Cleiton. 2-2, 3-2 no agregado. Galo partindo às quartas da Sula, Cláudio Rezende.
1: Ele fez a jogada inteira. Depois de recuperar ainda no campo de defesa, Tomás Coelho, que estava apagado no jogo, ele trouxe, veio com a força física, tirou o zagueirão Gustavo Marques e chutou cruzado. O Cleiton, o canto estava aberto, o Coelho agradece, obrigado de mais uma vez, Coelho, além do ex, implacável de novo, Coelho, vai cantar alto pra assumir. É o gol da classificação? Coelho! Galo 2, Bragantino 2.
2: Gol número 11 do Galo nessa Copa Sul-Americana. Tomás Coelho marcando pela segunda vez.
0: Esporte. Oi, Marques!
3: Mexeu o Bragantino. Aliás, mexeu o Galo. Vitão, número 40. Tá saindo o Vitor Hugo. Sai o Vitor Hugo, entra o Vitão, número 40. Se o Cleiton é goleiro, amigo, eu sou um astronauta. Obrigado, Cleiton, meu Deus do céu. Olha o Galo avançando na Sul-Americana, informando Unimed BH, filho.
0: 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A bola tá com o Bragantino aqui pela direita, domínio de bola do Fabinho, ele chuveirou buscando o Pita, Juan, Lodi, completa o serviço, dá um chutão para fora. O Casierra pediu o fim do jogo, o juizão ainda não deixou. É arremesso lateral que cobra o Bragantino lá pela lateral da direita. Bola cobrada, 51 minutos desse segundo tempo. É mais para trás o lateral. Bragantino está perdendo tempo, juiz. É arremesso pela direita pro Bragantino. Bola cobrada mais atrás. Vai acabar o jogo. Atenção, defesa do Galo. Ligadaça, 100% ligadaça. Passou, Pita, bateu. Defesaça, milagre, defesaça do goleiro do Galo no chute do Pita, meu Deus do céu, Everson pegou, lateral pro Barbosa bater e toca a bola pra trás, curtinha, vem cruzamento do Santana na boca do gol, Everson, catou o goleiro do Galo, chamou a massa, tá todo mundo com você, capitão, acabou, e o Galo, Atlético Mineiro, Galo forte, vingador, nem sempre vencer, né, Galo? Às vezes o empate resolve a bagaça, mas está classificado às quartas de final, aquele que foi correr atrás do jogo inteiro, que viu o Bragantino ter as melhores chances de estar à frente no placar, o Galo não esteve. Mas, buscando os empates, se classifica às quartas da Copa Sul-Americana. Bragantino, foi uma luta e tanto, hein? Mas tchau, vai descansar. É Galo na cabeça, na Arena MRV. E no pós-jogo em Itatiaia, vem aí o JVC.
2: Vamos lá, Pedro Abílio, vamos nessa na Itatiaia. É o pós-jogo da classificação. Uma dose extra de emoção, né? Impressionante. Mas o Galo avança, Cláudio Rezende.